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0: 21h22.
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0: 21h39.
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0: 21h56.
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2: Você que há muito tempo espera por um milagre, abra suas mãos e receba agora, em nome de Jesus.

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0: 22h11.
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Você pode contemplar nesse dia o poder de Deus aqui nesse lugar. É a misericórdia, é a graça do Senhor que te levanta e pode operar um milagre na sua vida. Você crê nisso? Se você crê, diga: eu creio, Senhor, que toda a minha vida pode ser restaurada, pode ser transformada por causa do teu amor. Abra seus lábios, igreja. Exalte-me.

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1: 22:34.
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5: Aqui na Galileia começou o plano perfeito do Senhor. 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

essa música pra ele, gostaria de ter cantado, de ter louvado aqui na galera. 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
2: 23 horas e 3 minutos.

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1: Abra sua Bíblia, Provérbios capítulo 31, versículo 10. Mulher virtuosa, quem achará? O seu valor muito excede as finas joias. Vou ler de novo. Mulher virtuosa, quem achará? Isto é, para ter uma mulher virtuosa, e uma mulher virtuosa é também uma mãe virtuosa, é uma esposa virtuosa, para ter uma mulher virtuosa dá trabalho. Quem encontra, diz a Bíblia, que encontrou o favor de Deus. E homens nobres é que encontram mulheres nobres, porque mulher nobre não dá espaço para homem medíocre, para homem pequeno, que pensa pequeno. O seu valor muito excede a finas joias, então quem tem, valoriza. Valorize. Provérbios 31, versículo 28. Levantam-se seus filhos e dizem: tu és bem-aventurada. Seu marido também a louva. Então os filhos louvam, o marido louva. Versículo 29 do capítulo 31. Muitas filhas têm procedido virtuosamente, mas tu és de todas a mais excelente. Uau! Que declaração que esse marido fez, hein? Muitas mulheres são virtuosas, ele está dizendo, mas tu és de todas a mais excelente. O versículo 30 diz: enganosa é a beleza, porque beleza passa. Você vê que a gente vê na televisão um povo que vai correndo aí, tentando ajeitar a face, ajeitar a cara, puxa daqui, espicha dali, e daqui a pouco a gente olha, já não é mais a mesma pessoa, não é? Fica aquela boca feia, estranha, aquele olho feio, estranho. Porque não é possível continuar belo a vida toda, bela a vida toda. Então enganosa é a beleza, ela passa. E vã a formosura. Mas a mulher que teme ao Senhor, essa sim será louvada. O que adianta passar e dizer assim, não tem nada na cabeça? Fala ou não fala? E se tiver muito sensual, ainda diz assim, pomba gira, coitado marido. Mas a mulher que teme ao Senhor, esta será louvada, ela será honrada. E nós temos muitas e muitas e muitas mulheres neste ministério, mulheres honradas, mulheres de fé, mulheres de atitudes, mulheres nobres, mulheres que temem ao Senhor. Eu estou falando com elas? Cadê as mulheres de honra? Tem mulheres de honra aqui, homens? Provérbios capítulo 22, versículo 6 diz: ensina a criança no caminho que deve andar, e ainda quando for velho, não se desviará dele. Aquilo que você ministrou, minha filha, aquilo que você ensinou, que foi colocado lá no coração, ainda que esteja andando por caminhos tortuosos, sabe o tempo todo que é confrontado pela palavra que está dentro do seu espírito. Estamos hoje homenageando as mães, um tributo necessário àquelas que podem ser consideradas mães de verdade. Sabemos que muitas mulheres não são dignas de serem chamadas de mães, pois abortam seus filhos, assassinam seus filhos, jogam-nos na lata de lixo. Há também mães que impõem sobre seus filhos torturas, castigos extremos, sofrimento, abandono, etc. Sem falar naquelas que desonram seus filhos pelo comportamento pecaminoso que exercem quando descambam para a prostituição e para as drogas. Porém, a grande maioria das mulheres honram de fato a posição de mães que ocupam, e eu estou falando nessa hora não somente para você que está aqui, mas estou falando também através da internet, pelo nosso site, estou falando também para a rádio, através da FM Vida 104.9. Então muitas mulheres estão me ouvindo, muitas delas até mesmo dão a própria vida pelos seus filhos, fazendo de tudo para que possam crescer e ocupar espaços de destaque no mundo em que vivemos. Há exemplos de mães que até mesmo passaram privações, fome, para que seus filhos se formassem numa faculdade. E nas escrituras nós encontramos vários exemplos de mães, e eu quero colocar uma aqui. Primeiro, eu poderia falar sobre Eva, mas eu quero colocar de uma mulher que viveu já num contexto de muito, muito pecaminoso, e também num contexto já de uma terra já bastante habitada. Falo primeiramente aqui de Sara, a mãe da fé. A história de Sara é uma das mais dramáticas e bonitas. Esposa do patriarca Abraão, Sara não tinha filhos porque era estéril. Ela só foi mãe por causa de um milagre de Deus em sua vida. Deus abençoou Sara e ela tornou-se mãe na velhice. Deus abençoou Sara e ela tornou-se mãe na velhice.

Quando um homem fala em mudar a mulher, ele pensa só em mudar de cidade por causa do salário que vai receber, da promoção profissional, mas a mulher pensa na família. Ela pensa nos filhos, ela pensa na escola, ela pensa em como é que será a cidade, como é que serão os vizinhos. Pensa em tudo isso. Então, com certeza, foi um grande desafio para Sara acompanhar o marido que ia, não sabia para onde. Porque Deus só diz assim: vai para uma terra que eu vou te mostrar. Não sabia, sai da sua parentela, sai do meio dos seus, sai da sua nação, Ur dos Caldeus. Ela não sabia para onde estava indo, mas ela estava ao lado do seu marido, apoiando-o e exercendo ou exercitando a fé naquilo que Deus falou. Sara sofreu tudo que Abraão sofreu, enfrentou todas as lutas do seu lado. Isso por si só já nos fala muito a respeito dessa serva de Deus. A história deles, de Abraão e Sara, se passou por volta de 1900 anos antes de Cristo e repercute através dos séculos. Sara e as constantes mudanças, vejam só, como eu disse, era uma mudança de cultura e subcultura. Ela sai de Ur, Arã, Canaã, e em Canaã Siquém, Betel, Ai, Negev e outros, e depois no Egito. E depois, de volta, tempos de mudanças abruptas requerem das pessoas habilidade de adaptação rápida. Quando eu falo isso para vocês, me passa à mente algumas histórias. Eu conheço uma mulher, mora em Minas Gerais, e o marido fez um concurso e foi promovido a delegado de polícia. Ele veio trabalhar em Trancoso e ela ficou em Governador Valadares. Ela ficou alguns meses com ele aqui e disse: eu não vou continuar aqui porque eu não gostei. Eu vou voltar para a minha cidade, onde está minha mãe, a minha família. Esta não é uma mulher sábia. Porque a mulher sábia, o marido foi, ela está junto com ele. Ela está ao seu lado, respaldando-o, abençoando. Este homem, um homem bom, um casamento que já dura mais de 15 anos assim, onde se vem uma vez por mês, ou um fim de semana por mês, porque ela insiste em viver distante do seu marido, expondo-o, correndo riscos ela, e correndo mais riscos ainda ele. Conheço outra dessa cidade. Se casou, o marido mudou para outra cidade e ela simplesmente separou dele porque não quis mudar junto com o marido. Misericórdia. Sara tem muito a ensinar para as mães dessa geração, onde tudo muda e onde tudo muda muito rápido. Coloque-se imaginariamente por alguns segundos no lugar de Sara. Quando Abraão ouviu Deus mandar sair da sua terra, da sua parentela, e ir para um lugar que Deus lhe mostraria, Sara foi junto. Ele teve que deixar para trás todos os seus sonhos, planos e vontades. Ela teve que deixar para trás todos os seus sonhos, planos e vontades para seguir o seu marido em meio a um deserto. Em momento algum a vemos murmurar, reclamar. Ela era uma mulher submissa e uma mulher de fé. Porque tem aquelas que vão, mas vão azedas, e azeda a vida do marido e azeda a vida dos filhos. Diga: misericórdia. Se quisermos ser homens e mulheres de Deus, e se quisermos que os planos de Deus se realizem na nossa vida, precisamos ser homens e mulheres de fé, submissos à sua vontade, e que caminham no deserto da vida, crendo que os planos de Deus se concretizarão. A diferença é que Sara, ela está ao lado apoiando o marido, mas também ela está com seus olhos colocados nos céus, ela está com a sua esperança em Deus.

porque o Senhor faz uma promessa de que daria filhos. Ela é estéril, ela crê no milagre. Só que depois das promessas, os anos foram passando, passando e passando, e ela não vê a promessa. Aí ela vacila. Então, como era costume na cultura, o homem ter que ter filhos, então pegava-se uma mulher, uma escrava, e dava para o marido, ele podia casar-se com outra para ter filhos. E ela vacila. E pode falar a verdade? Que bom que ela vacilou. Me entendam. Porque se ela não tivesse errado em nada, não ia servir de exemplo para nós, nem servir de exemplo para a nossa geração, nem servir de exemplo para você, mulher, que passa as guerras, que passa, que sofre o que sofre, e que tem ocasiões que vacila, e depois levanta a cabeça, pede perdão, olha para histórias como esta de Sara, que serve de inspiração para você, e você se posiciona diante de Deus, e rompe, e vence. Aleluia! Não era perfeita. Não é fácil, a guerra era grande, ela era estéril, e além de estéril, velha. Até que um dia o anjo volta na sua casa e diz: daqui a um ano Sara vai ter o filho. Ela estava atrás da porta, ouviu e riu no coração. Ela não saiu de dedo estendido e foi lá fora onde estavam aqueles homens. Não vem com essa letra, essa história para cá não, que eu estou cansada de ser enganada. Ela não faz isso. Só no seu coração que ela riu. Passou o pensamento na mente. Sendo eu velha e velha, meu marido teria ainda prazer? Aí Deus diz assim: por que que Sara riu? Aí ela pôs a cara para o lado de fora: eu não ri. Você sabe que você riu. Pois é, vai ter, vai se cumprir. E se cumpriu. Glória a Deus! E se cumpriu. E eu te digo, mulher de fé, vai se cumprir as promessas de Deus na sua vida. Fique firme na presença do Senhor. Glória a Deus. Quantas vezes nós também nos desesperamos e queremos de algum modo fazer acontecer, como se fosse possível arrancar algo das mãos de Deus. Sara queria ajudar Deus a cumprir a promessa, porque estava aflita. E quantas vezes nós queremos ajudar Deus ser Deus? Deixe Deus ser Deus, porque Ele vê o que eu não vejo, o que você não vê. A minha visão e a sua visão é limitada. O que a gente vê agora não é de fato aquilo que será amanhã. Então descanse no Senhor. Será que tem alguém aqui assistindo esse culto aqui para celebrar diante de Deus? Será que você se conectou que Deus está aqui para falar contigo nessa noite através da minha boca? Então fica ligado, fica como quem recebe. Sara precisava do sobrenatural de Deus. Tem alguém aqui que precisa do sobrenatural de Deus além de mim? Sara precisava de um milagre. Tem alguém aqui que precisa? As lutas que você está passando, as guerras que você enfrenta, é só um milagre. Então está aí, é um milagre mesmo, e Deus vai fazer. Deus visitou Sara na sua velhice. Não tem ninguém aqui com 90 anos, tem? Sara ficou grávida aos 89. Aos 90 ela ganhou a criança. Hein? Imaginou aqueles peitinhos lá embaixo, assim, na perna do joelho. A mulher engravida e agora eles começam a encher e começam a subir, daqui a pouco estão. Ué, ou não é? Encheu. Será que isso? Claro que deu uma sustância também para Abraão, você não acha, não? Deus visitou Sara na sua dificuldade, na sua limitação, na sua dependência de Deus. Portanto, espere no Senhor, aguarde no Senhor, que Ele vai visitar você. Diga bem forte: Deus cumpre promessas.
Diga mais forte. A visitação de Deus nos renova a fé, traz transformação de vida. Deus cumpriu sua promessa e visitou novamente aquele casal, e Sara ficou grávida. O milagre aconteceu, a bênção veio. Olha o que diz a carta aos Hebreus, capítulo 11: pela fé também a própria Sara recebeu o poder para ser mãe, apesar do estado avançado de sua idade, mas pois ela teve por fiel aquele que havia feito a promessa. Aleluia! Quem fez a promessa, ela diz, é fiel. Eu creio e se cumpriu. Glória a Deus. Glória a Deus. Quando foi que se cumpriu? Diga assim: no tempo de Deus. Mais forte. Na hora de Deus. É que Ele nos abençoa de acordo com a sua vontade soberana. Olha para quem está do seu lado e diga: é na hora de Deus. É no tempo de Deus. Aleluia. Então não desista dos seus sonhos. Olha para quem está do seu lado. Se seus filhos hoje te fazem chorar, a Bíblia diz que choro pode durar uma noite, mas alegria virá ao amanhecer. A sua vida não será de lágrimas. O tempo da lágrima vai passar e virá muito riso. Riso. Deus vai colocar riso no seu colo. Como é que é o nome do filho de Abraão e Sara? Como é que significa o nome? Riso. Aleluia. Riso. Glória a Deus. Tem uma outra mulher para a gente falar sobre a vida dela, Joquebede, a mãe de Moisés. Está em Êxodo, no início de Êxodo, o capítulo 2, versículo 9, diz assim: então disse a filha de Faraó: leve este menino e cria ele para mim, eu vou pagar seu salário. E Joquebede colocou o menino no colo, levou para casa e criou. Quem era o menino? Filho de quem? Dela. Ela era judia, da tribo de Levi, e viveu no período do cativeiro de Israel no Egito. A Bíblia fala que depois da morte de José, uma nova dinastia ascendeu ao trono, que não conhecia José e seus feitos. E o povo de Israel, que estava na terra de Gósen, onde estavam prosperando e muito, e se multiplicando sobremaneira, este faraó ficou preocupado e disse: bem, este povo está crescendo muito, daqui a pouco será maior do que nós, ou vai se juntar com os nossos inimigos, ou vai se levantar contra nós e nos tomar o reino. Então teve um plano maligno de mandar matar as crianças que nascessem. E começa então um tempo de choro, matar os meninos que nascessem. Começa um tempo de muita dor, de muito choro. Uma mulher engravidava e ficava orando para que não fosse menino, fosse menina. E quando nascia um menino, o desespero vinha. Ao invés de se alegrar com a chegada da criança, era vestida de luto. E nasce Moisés. E esta mãe decidiu, diga, decidiu escondê-lo. Ela decidiu lutar pelo filho, ela decidiu lutar pelo sonho. E ela diz: eu vou lutar. Todos os dias os filhos, os meninos que nasciam eram arrancados de suas mães, mas ela resolveu correr o risco
E por 3 meses ela consegue esconder. Chega um momento que não dá para esconder mais. E ela então prepara um cestinho de junco, preparou para que se tornasse impermeável. Como é que é impermeável? É isso? Essa é a palavra? Impermeabilizado. E aí ela coloca o cestinho no rio. Olha a ousadia dessa mulher. E ela põe esse cestinho no Nilo, no rio Nilo, no horário que ela sabia que a filha de Faraó tomava banho. Olha para você ver que loucura. Se de Faraó vem o comando, a lei, o decreto para matar os meninos, e ela coloca o filho no rio, coloca a sua filha para tomar conta, para ficar escondidinha lá no meio do mato, olhando as margens do rio, e o cestinho vai em direção à princesa que está tomando banho, juntamente com suas criadas que a acompanhavam. E quando ela vê e ouve o choro, ela manda pegar e percebe, isso é filho de judeu. E o Espírito de Deus agiu, respaldando a fé daquela mãe, porque encheu o coração da filha de Faraó, da princesa, de amor. E ela tomou para si como seu filho. E na mesma hora, a menina sai do meio do mato e diz: a senhora quer que eu pegue alguém para cuidar dele? Você sabe por que essa menina é ousada? Porque ela é filha de uma mãe ousada. Porque ela é filha de uma mãe que tem fé. Porque ela é filha de uma mulher que tem coragem. É assim, quando a gente é oprimido, os nossos filhos são oprimidos. Quando a gente é livre, os nossos filhos são livres. Quando a gente enfrenta as guerras, os nossos filhos aprendem a lutar, a não desistir, a serem ousados. As mãos que embalam o berço é as mãos que dirigem o mundo, diz um presidente americano. Então, minha filha, você ser uma mulher nobre, você não faz só bem para os seus filhos, não. Você faz bem para a sua descendência. Você deixa um legado. Quando você é uma mulher que serve a Deus, acredita em Deus, tem fé em Deus, anda com Deus, os seus filhos também vão imitar os seus passos. Por quê? O cavaco não foge longe do pau. É. Aleluia. Mulher, você não sabe a importância que você tem para Deus. E o diabo sabe da importância de você. Por isso te ataca tanto. Por isso procura te afligir tanto. Por isso se levanta tanto contra a sua vida. Porque a palavra de Deus diz que a mulher sábia edifica a sua casa. O cara pode ser o mais troncho, o mais grosso, o mais louco. Se a mulher é sábia, essa casa é abençoada por causa da vida dela. Esta casa fica segura por causa da vida dela. O cara é um maluco que joga tudo fora, mas tem uma mulher centrada e ela acode, ela sustenta, ela chora, ela clama, ela age, ela aconselha, ela intervém. Lembra de Abigail? Hein? Casada com um louco, nobre, forte, poderosa, uma bênção. Aleluia. E aí, a filha de Faraó, a princesa, disse: então pode buscar lá a mulher para cuidar desse menino para mim. A menina sai voando, corre lá e traz a mãe: mãe, mãe, a filha de Faraó está com Moisés. Ela adotou ele, mãe. Olha que coisa louca, linda, maravilhosa, gloriosa. Mãe! E ela disse que quer contratar uma mulher para cuidar dele. Ah, eu fico imaginando como essa mulher, Rafael, foi correndo, Joquebede, e olhando para as outras e dizendo: valeu a pena. Ela não se conformou com o caos, com a desgraça, com a tendência para o mal. Não se conforme.
Meus filhos nasceram no buqueirão, mas se você não tiver mentalidade de buqueirão, você vai sair dali. Meus filhos nasceram pobres, eu sou pobre, mas se você tiver um coração grande, uma mulher nobre, Deus vai mudar sua história, vai erguer sua família e você vai ter um testemunho glorioso para contar. Não tive chance de estudar, mas para ter sabedoria não precisa de ter cultura. Porque tem muita gente que estudou e a cabeça é pequena, é medíocre. Mas se tiver a chance, decida estudar, investir. Porque sei de pessoas que depois dos 60 anos de idade, quando aceitaram Jesus como Senhor e Salvador, resolveram ir para a escola, motivados por causa da palavra de Deus, porque queriam aprender a palavra de Deus. Nada é impossível, é difícil demais para quem tem vergonha na cara, para quem tem coragem, para quem tem força, para quem decide e para quem se tornou a habitação do Espírito Santo de Deus. Tem alguém vivo aqui? Aleluia. Aleluia. Glória a Deus. Que lições nós podemos aprender com Joquebede? Não desistir dos filhos, diga bem forte. E quem não desiste, Deus dá estratégia, criatividade e coragem para fazer diferente, fazer o que ninguém fez. As outras mulheres só entregavam, chorando, ou tentava segurar, e os filhos eram arrancados pelos soldados. Ela escreveu uma história diferente. As drogas não vão arrancar os seus filhos, a bebida e a prostituição, não! Se você se posicionar. Tem alguma mulher viva nesse lugar aqui para receber essa palavra? Ela não aceitou o caos como destino. É possível fazer diferente. Tem que ter um meio de mudar a história da minha família. Esta é a posição de uma vencedora, de uma guerreira, de uma mulher de honra. Ela revelou ser uma mãe zelosa. Fez o cestinho, fez uma tampa, colocou a filha para cuidar, para ficar olhando para ver o que ia acontecer com aquele cestinho no rio. Ela revelou fé inabalável em Deus. Ela protegeu o filhinho da morte ao nascer, cuidou dele enquanto pôde. Não sabia o que aconteceria, mas ela confiava em Deus. Tem horas que a gente não sabe como é que vai ser o amanhã. Tem hora que a gente não sabe como é que vai ser as próximas horas. Mas a gente decide descansar, se lançar nos braços do bom pastor. O meu pastor, e nada me faltará. Oh, aleluia. A mãe zelosa não perde o filho de vista. A qualquer momento ela pode falar onde os seus filhos estão, o que estão fazendo e com quem estão. E desceu a filha de Faraó para tomar banho no rio, e a mãe colocou a filha para olhar, para dar notícia. Miriam ofereceu à princesa os serviços de sua própria mãe para cuidar do irmãozinho. Joquebede foi escolhida para amamentar o próprio filho, e ainda por cima recebeu salário por seu serviço. Que tremendo é o plano de Deus para os seus filhos. Quais? Para aqueles que decidem agir, para aqueles que não ficam de braços cruzados. Queria que você ficasse em pé, que eu quero orar por vocês. Aleluia. Aleluia. Aleluia. Preste atenção, por favor. Eu precisava hoje aqui falar ainda da mãe de Timóteo, Lloyd, Eunice, de Maria, a mãe de Jesus, de Ana,
Mas eu queria encerrar essa ministração falando rapidamente de uma mulher que viveu na Inglaterra no século 17. Ela teve inúmeros filhos. Se não me falha a memória, 17 filhos. Ela é simplesmente a mãe de John Wesley e Charles Wesley, ou Carlos Wesley. Nome dela, Susana Wesley. Quantos filhos? 7? 17. Tem que ser muito fera, não tem? Os seus filhos, John, João e Charles, Carlos, foram os instrumentos de Deus para o avivamento na Inglaterra, que mudou a sorte da Inglaterra espiritualmente, socialmente e economicamente. A Inglaterra é a potência que é ainda hoje, a partir da vida desses homens. E que também foram instrumentos de Deus para ministrar a nova Inglaterra, os Estados Unidos, que estava sendo colonizado naquela época pela Inglaterra. Agora, preste atenção em algumas coisas assim que eu apurei sobre a vida dela, em relação aos filhos. Susana mantinha um horário rigoroso em seu lar, preste atenção. Ela era disciplinada, metódica na direção das suas atividades diárias. Seus filhos eram ensinados sobre a importância da confissão. Quando eles faziam algo errado e confessavam completamente, ela não os punia. Se o filho aprontasse, confessasse, falasse a verdade, ela não punia e louvava o filho por sua honestidade. Ela sempre recompensava a obediência. O menino obedeceu, ela recompensava. Quando era necessário disciplinar seus filhos, Susana era moderada e gentil. Quer dizer, posso que ela não gritasse: vou torcer seu pescoço. Não. Vou quebrar sua cabeça. Não. Moderada e gentil. Mas muito consistente, firme. Ela nunca permitia ser manipulada pelos choros. Hoje eu saí para almoçar junto com Simone e Radassa. E aí eu fui a um determinado restaurante e ali eu vi algumas ilustrações para a ministração de hoje à noite. Um menino de uns 3 aninhos manipulando os pais. Para comer, o pai punha a comida no garfo e tinha que fazer um zigue-zague, fazer uma coisinha, uma gracinha para ele abrir a boca, para ele enfiar a comida. Ele dava um grito, eles faziam a vontade dele. Ele dava outro grito, eles faziam a vontade dele. Está tudo errado, não está? Mas tem gente aí que menino de 1 ano, 2 anos, 3 anos está esperneando, dando calundu, né? Baiano fala calundu, né? Birra. E você cede para evitar escândalo. Ela nunca permitia ser manipulada pelos choros dos filhos. Barulho nunca era permitido em sua casa. Quantos filhos? Respeito pelos outros era uma obrigação. E deixa eu abrir um parênteses aqui para honrar minha mãe, que quando eu e minhas irmãs a gente brigava, ela pegava a gente, põe um de frente do outro, fazia abraçar e pedir perdão, porque dizia: irmão não pode ser inimigo um do outro. A nenhuma das crianças era permitido invadir a propriedade de um irmão ou irmã, por mais insignificante que fosse. Isso é, aquilo que era do outro não podia ser tocado.
um centavo ou 25 centavos não podiam ser tocados se eles pertencessem ao outro. Menino pega as coisas, chega em casa. Aliás, a mãe não está nem lá, né? Para saber, né? Me lembro que uma vez eu tinha uns 7 aninhos. Cheguei em casa com um carrinho. Minha mãe me pegou. Muito dura, também não precisa ser dura assim não. Pegou para as orelhas e quase arrancou meus ouvidos. E me levou lá na casa onde eu falei que tinha ganhado. Para pegar, assim, levando para a rua pela orelha. Eu não quis mais presente a partir daquele dia. E me levou para perguntar se eu tinha ganhado mesmo aquele brinquedo. Então tem que olhar a bolsa dos filhos, não tem, que vem da escola? Hein? Todas as promessas feitas tinham que ser mantidas. Suzana não permitia que as crianças deixassem a casa sem permissão. Para sair, tinha que pedir. Conferências semanais eram realizadas com cada filho e ela os tratava de acordo com seus temperamentos individuais. Ela gastava 2 horas ininterruptas todas as noites de quinta-feira com John Wesley. Ela tinha uma sensibilidade. Deixa eu contar uma para vocês aqui. Eu tenho um livro, uma biografia dela, grossão assim, é maravilhosa. Uma vez pegou fogo na casa dela. Era uma casa de 2 andares, de madeira. E pega menino, pega menino, pega menino, pega menina, aquela loucura toda, e tenta tirar alguma coisa. Quando chega lá embaixo, que contou os meninos tudo, ela lembrou, descobriu que faltava John Wesley lá em cima. E voltaram correndo então para pegar John Wesley. E aí ele ficou com o apelido: um tição tirado do fogo. Foi o cara que foi usado por Deus para o avivamento, para o fogo de Deus na Inglaterra e nos Estados Unidos. Quando ela percebeu que Deus tinha um quê com aquele menino por causa daquele livramento que deu, ela toda semana, toda quinta-feira, 2 horas investindo nele. Os filhos dela, especialmente John Wesley e Carlos Wesley, sabiam o grego e o hebraico. Hebraico, Antigo Testamento; grego, Novo Testamento. Fera, hein? Ela não tinha tempo para assistir novela, não? Não tinha, não. Que sorte que nem tinha novela, né? Que bom, né? Mas tinha outras coisas, né, que chamava a atenção dela. O que você acha? Claro que tinha. Exercícios religiosos eram dados às crianças cedo e à noite, todos os dias, de manhã e à noite. Todos eram ensinados a orar em alta voz, e a oração do Senhor era repetida cada manhã e de noite. A oração do Pai Nosso, de manhã e de noite, todos tinham que repetir. As crianças liam altas escrituras todas as noites. Os filhos mais velhos liam para os mais jovens, e grande parte da noite era gasta cantando. Um dos maiores poetas sacros, um dos maiores compositores e cantores, sabe o nome? Carlos Wesley. Um filho foi usado para pregar, o outro foi usado para compor as canções do avivamento. Orações com toda a família eram realizadas todas as manhãs. Ai, apóstolo, eu estou ficando aqui deprimida em ver que eu estou falhando tanto. Mas ainda é tempo. Ainda é tempo. Porque você conta com a ajuda do Espírito Santo de Deus. Mude as prioridades. Pare de perder tempo. Sabe por quê? De você, mãe, e de você, pai, depende o futuro da próxima geração. E se eles estiverem bem alicerçados, aí você vai ver os filhos dos seus filhos também nos caminhos do Senhor, sendo homens e mulheres de honra.
em todos os segmentos da sociedade, homens de bem, mulheres de bem, gente que ama o Senhor, que tem temor de Deus no coração e desejo por justiça social. Aí nós teremos uma cidade melhor, um país melhor, um mundo melhor. E assim de geração em geração. Porque do contrário, ninguém resolve. Está nas nossas mãos. E você, vó, você tem uma oportunidade muito gloriosa de ajudar as suas filhas. Especialmente nesse tempo que as mulheres estão com a vida tão corrida e que algumas delas são forçadas a trabalhar fora. Porque se você não tiver nessa necessidade, minha filha, aproveite a honra, o privilégio de gastar seu tempo investindo na vida, no caráter, na personalidade dos seus filhos. E se você tem essa necessidade, aonde você estiver trabalhando, você vai ficar conectada com a sua casa, ligada. Amém? Ligada, atenta. Aproveite as tecnologias que nós temos hoje para o seu bem. Telefone que é miozinho, cadim, tem um tal do zap zap, é o WhatsApp. É. Fala de graça. Você monitora pelo Facebook, você sabe o que, que eles fazem, onde estão, com quem estão. Por e-mail, por mensagem, por telefone, com a sua presença. Amém? Fiquem todos em pé. Quero orar por vocês. Ah, posso, mas eu criei meus filhos sozinho. Se você estiver com Jesus, você não está sozinho. Um com Jesus é a maioria. E tem a célula. Tem os líderes para te ajudar, para ajudar a levar o fardo. É, essa igreja é uma igreja que se reúne nas casas. Tem as reuniões de discipulado para tratar seu caráter, para abençoar você, para equipar você. Pai, eu quero te louvar, porque eu posso dizer com alegria e com gratidão que nós temos uma geração de mulheres de honra, de fé, de atitude, de coragem, determinadas. E eu quero nesta hora declarar o Espírito do Senhor fortalecendo-as, enchendo-as da tua graça, manifestando a glória do Senhor sobre elas. Quero te louvar por cada uma, abençoar a cada uma, abençoar a família, abençoar os filhos, abençoar o lar, abençoar o cônjuge, declarar a tua mão e te abençoo e te declaro fortalecido e proclamo que haverá uma guinada na sua vida e família a partir de hoje, em nome de Jesus, e por terra todo levante do diabo contra a família, em nome de Jesus. Amém. E graças a Deus.

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1: Vinte e três horas e 50 minutos.
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0: Meia-noite e 48 minutos.
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2: Eu já recebi uma notícia, eu não vou comentar agora, mas...

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0: 1:09.
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5: Hoje, nós vamos aprender uma história muito legal. Ela fala da criação de todas as coisas.
6: Mas, Tia Axa, a gente poderia contar essa história de um modo diferente.
5: Ok, Bia, mas como?
6: Cantando!
5: Legal, Bia! Então, vamos louvar?
7: Vamos!

0: Jackson. Cada vez que eu leio esta história, eu sinto mais e mais o amor de Deus por sua criação.
1: É por isso, Bia, que devemos cuidar e preservar.

0: gosta de animaizinhos de estimação?
1: Claro que sim!
0: Ah, eu também gosto muito! E foi no quinto dia que ele fez todos os animais.
1: E no sexto dia?
0: Fez o homem, a criação.

0: muitas coisas em apenas 6 dias. E no 7º dia, ele descansou?
1: Sim, Bia, mas ele não somente descansou, ele abriu.

0: sou criança, minha escolha já fiz. E a este Deus eu vou servir.
1: Gente grande eu já sou, mas também vou louvar a esse Deus que tudo fez por me amar.
2: E essa foi a história da criação.
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0: 3:16.
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Talvez nesse dia, quando você acordou, você nem colocou a mão no teu coração para ouvir e saber se ele estava batendo ou não. Sabe por que você nem fez isso? Porque você tem uma certeza que você está vivo. Diga para quem está do teu lado, você está vivo. E diga para ele, com essa certeza, você pode saber que você tem uma aliança com Deus. Diga, eu tenho essa aliança com Deus. Quando o diabo disser que Deus te abandonou, é porque ele está do teu lado abrindo uma porta maravilhosa para

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3: 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Aleluia! Glória a Deus!

0: Lembra de Estevão? 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Mesmo sendo apedrejado, ele foi fiel até a morte. Ele foi fiel até a morte porque ele sabia que ia ganhar o maior prêmio, a salvação em Jesus Cristo. Ser fiel até a morte. Assim diz a palavra de Deus. 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
3: 4 horas e 6 minutos.
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1: 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Você não pode parar. O Senhor é contigo. Fica firme.

Glorifica Jesus, igreja! Diga assim: eu não sou daqueles que retrocedem. Olha para quem está do seu lado e diga: lute, meu irmão. Não pare de lutar. Não pare de crer. Não pare de sonhar. Deus é contigo.

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2: 4 horas e 49 minutos.

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2: 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Ninguém parado, Ale...

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A paz do Senhor, povo de Deus, bom dia, povo querido, povo abençoado, como é bom estarmos aqui mais um dia para juntos nós louvarmos e adorarmos a Deus. Gratidão a Deus, porque deitamos, dormimos e acordamos, porque o Senhor nos sustentou. Gratidão a Deus por tudo quanto Ele tem feito. Estamos iniciando mais um dia abençoado na presença do Senhor Jesus. Aleluia! Eu tenho certeza que esse dia será um dia de bênção, um dia de vitória para você, um dia de realizações, um dia em que você vai viver o mais de Deus na tua vida. Glória a Deus! Está iniciando agora o nosso programa Amigo de Oração, porque aqui nós vamos orar juntos, sentir a presença de Deus juntos, clamar a Deus juntos. Esse também é o programa Palavra de Vida, porque aqui nesse programa hoje você vai receber uma palavra de Deus para o teu coração. Fica ligado aí, porque Deus vai falar com você através dos louvores, através das orações. Ó, você já vai começar ouvindo um louvor abençoado agora, e daqui a pouquinho eu já quero orar com você. Já manda o seu pedido de oração, porque eu quero orar com você daqui a pouquinho.

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1: Glória a Deus, louvores lindos, abençoados. E agora, neste momento, eu quero orar com você. Você que está me ouvindo agora, através da audiência da nossa rádio, a Rádio FM Vida, você que me ouve agora do trabalho, do Uber, você que está em casa ouvindo, se arrumando para ir trabalhar, você que acabou de acordar nesta manhã abençoada, eu quero orar com você. Apresentar a Deus em oração a sua vida, a sua necessidade, a sua casa, a sua família, nesse momento. Vamos juntos orar agora. Querido Deus e eterno Pai, Pai do nosso Senhor e Salvador Jesus Cristo, Pai, nesta manhã tão abençoada que o Senhor preparou para nós, nós queremos te agradecer, Senhor, por tudo quanto o Senhor tem feito. Te agradecemos por tua infinita bondade, misericórdia, teu amor, compaixão, fidelidade. Te agradecemos, pois deitamos, dormimos e acordamos, porque o Senhor nos sustentou. Ó Pai, eu louvo a ti, engrandeço o teu nome, porque mais uma vez a tua misericórdia nos alcança, a tua graça nos alcança. E esta manhã, Pai, este dia tão abençoado é mais uma oportunidade que o Senhor nos concede para adorarmos a ti em espírito e em verdade. Eu apresento a ti nesta manhã a vida dos teus filhos, amigos, ouvintes desse programa. Ó Deus, o Senhor conhece cada um deles, o Senhor conhece a necessidade dos teus filhos. Eu apresento a vida de cada um deles agora em oração. Visita agora, Senhor, a nossa irmã Zezé, visita agora, Senhor, a irmã Maria Clarice, a família dela, a casa dela, os filhos, visita agora a irmã Silvoneide, visita agora, Senhor, em oração, ó Pai, o pastor Rodrigo, a irmã Marlene, a sogra do pastor Rodrigo, visita agora a Tony, visita agora o presbítero Walter, a irmã Naildes, visita agora o irmão Anderson do Dina Borges, visita agora, Senhor, o nosso pastor presidente, o pastor Silvio, evangelista Devan. Ó Deus, a missionária Maíque, visita agora, ó Pai, todos os teus filhos que estão ouvindo este programa. O nosso amigo Dr. J. Batista, todos os irmãos que trabalham, que cooperam para o crescimento dessa rádio que abençoa tantos lares e tantas famílias. Deus, visita as famílias dos teus filhos. Deus, eu te apresento esta cidade agora nas tuas mãos. Vai em cada bairro, em cada rua, vai livrando, protegendo, guardando, abençoa os governantes, as autoridades por ti constituídas. Ó Deus, visita agora os hospitais, os presídios, vai visitando aqueles que estão enfermos com cura, aqueles que estão cativos com libertação. Visita agora essa pessoa que está trabalhando, que está na empresa, que está indo trabalhar, que está no Uber. Todos os teus filhos que estão ouvindo esta oração agora, que sejam alcançados, ó Pai, alcançados pela tua bênção, alcançados pela tua mão, em nome de Jesus eu apresento a ti a vida dos teus filhos, o lar dos teus filhos, abençoa eles em todas as áreas, em nome de Jesus, em nome de Jesus. Toma posse desta oração, em nome de Jesus, que programa abençoado, que maravilha. Ó, deixa Deus falar com você agora, através desses louvores.
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0: Maravilha, glória a Deus. Que louvor lindo, né, irmãos? Que louvor abençoado. Tanta gente abençoada na audiência, tanta gente abençoada ouvindo o nosso programa. Eu quero mandar um alô especial para os nossos amigos ouvintes, aqueles que estão sempre aqui, né, conosco, aqueles que estão sempre nos ouvindo. Você que deseja também receber um alô especial, né, que eu mande um abraço para você, mande a sua mensagem para nós, tá bom? Mande a sua mensagem, fala de onde você está nos ouvindo, porque eu quero mandar um alô para você também. Eu quero receber o seu pedido de oração e orar por você também. Mas está conosco na audiência e todos os dias está aqui conosco também, nos ouvindo. Sempre manda mensagem, sempre manda o pedido de oração. A nossa Zezé, né? Glória a Deus. Maria José do Itapuã, missionária Zezé. Todos os dias, ela não perde, ela está sempre conosco aqui ouvindo. Também a irmã Maria Clarice, do Moisés Reis, todos os dias está na audiência. Irmã Silvoneide, do Recanto das Árvores, o irmão Anderson do Dinaborges. Deus abençoe esse povo abençoado. Pastor Rodrigo sempre está conosco. A irmã Marlene, a sogra do pastor Rodrigo, todos os dias ouve o programa abençoado. Glória a Deus, tanta gente boa, irmãos de Salto da Divisa, irmãos lá do Salto da Divisa que ouve o programa, tem irmãos de Valença, irmãos lá de Valença da nossa igreja lá que também acompanha o programa, presbítero Walter, não posso me esquecer do nosso irmão Walter. Deus abençoe, irmão Walter, um abraço, irmã Nailde, Stone, Deus abençoe, Tony, Deus abençoe todos os irmãos que ouvem o nosso programa. Você que está aí na audiência hoje nos ouvindo, Lázaro, Bia, pastor Adson, pastora Renata, que são também apoiadores do nosso programa, Deus abençoe vocês de uma forma poderosa, especial. Ah, esse é o programa do seu amigo de oração, porque aqui nós oramos juntos. Esse também é o programa Palavra de Vida. Por que Palavra de Vida, pastor Felipe? Porque todos os dias de segunda a sexta você recebe uma palavra de Deus para o teu coração. E essa palavra você vai receber agora. Eu só quero dedicar um louvor para esses irmãos que estão nos ouvindo agora, para esses amigos ouvintes. E depois deste louvor, você já vai receber esta palavra de vida para o teu coração. Fica ligado aí. Glória a Deus, que louvor abençoado. Não é verdade, irmãos? Que louvor abençoado, que programa abençoado. Você hoje já ouviu louvores para edificar a tua fé, a tua vida, fortalecer a tua vida em Deus. Você já recebeu uma oração poderosa, aleluia. Você também já ouviu agora esse louvor que diz, eu não mudo. Olha o que o Senhor está dizendo para você, eu não mudo. Esta palavra é poderosa. O teu Deus, ele não muda. O teu Deus, ele permanece fiel para sempre. A palavra que eu quero deixar para o teu coração hoje é uma palavra de fé, de esperança, é algo simples, mas poderoso, e eu tenho certeza que Deus marcou pessoas hoje para ouvir esta palavra. Deus preparou este programa hoje para falar ao teu coração, filho, filha, descansa, porque eu não mudo, eu ainda sou o mesmo, eu tenho poder para acalmar o vento, eu tenho poder para acalmar essa tempestade, eu tenho poder para entrar contigo nessa fornalha e o fogo não te queima, aleluia! Eu tenho poder para entrar na cova do leão e fazer o leão jejuar. Muitas das vezes nós nos apegamos às coisas passadas, nos lembramos das coisas que Deus já fez, e isso é maravilhoso, isso fortalece a nossa fé em Deus, a nossa confiança, a nossa esperança. E aí nós nos lembramos que Deus deu vitória a Davi contra o gigante, contra o urso e leão, que Deus derrubou as muralhas para o povo, que Deus abriu o mar para o povo passar, tantos outros milagres que nós nos lembramos, não é verdade? Se você parar agora nesta manhã para se lembrar dos milagres que Deus já fez na tua vida, das bênçãos que Deus já operou na tua vida, ah, existem muitos testemunhos para contar. Deus já fez muitos milagres por você. E hoje ele está dizendo, eu não mudo, eu sou o mesmo, eu ainda faço. Eu ainda abro o mar que está fechado, eu ainda abro as portas que estão fechadas. Eu ainda caminho contigo na fornalha, eu ainda enfrento esse gigante por você e te dou a vitória e declaro que a vitória é tua. Aleluia. Creia nisso, irmão, porque em Cristo nós somos mais do que vencedores. O inimigo tem tentado te vencer, te paralisar. O inimigo tem tentado te vencer com o medo, com a incerteza, com a dúvida, com a insegurança. As lutas que vieram contra ti vieram para ameaçar a tua fé, a tua confiança em Deus. Mas a palavra de Deus para você hoje é: permaneça confiando. Porque o salmista diz no Salmo 125, aquele que confia no Senhor é como monte Sião, que não se abala, mas permanece para sempre. Deposite em Deus a tua fé, deposite em Deus a tua confiança. Faça como Davi quando foi enfrentar aquele gigante. Todo mundo olhava e via o problema, mas ele viu uma oportunidade para viver milagre. Eu estou dizendo para você nesta manhã que esse problema que surgiu na tua vida é uma oportunidade para que você possa viver milagre. Eu estou dizendo para você nesta manhã que esse problema que apareceu na tua família, na tua casa, na tua saúde, não passa de uma oportunidade para você viver milagre, porque o teu Deus é Deus de milagre. Nele você é mais que vencedor. Ele é o Deus que não te deixa, ele é o Deus que não te abandona, ele é o Deus que está contigo todos os dias, ele é aquele que te guarda, que te livra, que te protege. E nesta manhã, ele fala ao teu coração. E ele está dizendo para você: aquieta a tua alma, descansa nas minhas promessas, confia em mim, porque eu sou teu Deus e eu não mudo. Eu ainda abro o mar, eu ainda fecho a boca do leão. Eu ainda sou Deus que te dou vitória, nunca perdi uma batalha. Descansa o teu coração em Deus, porque ele tem cuidado de ti. Toma posse desta palavra hoje. Toma posse desta palavra hoje. Deus tem cuidado de ti. Descansa no Senhor. Confia no Senhor. Espera no Senhor, porque ele tem cuidado de ti. Você é um sobrevivente. Muitas lutas você já passou. Muitas guerras você já enfrentou. Muitas das vezes o inimigo já tentou te vencer, te destruir. Mas a mão de Deus tem te guardado. A mão de Deus tem te escondido, tem te preservado. Você é um sobrevivente. Você é mais do que vencedor em Cristo Jesus. Toma posse desta palavra em nome de Jesus. Fica ligado aí, porque Deus ainda vai falar muito com você nesse programa hoje. Deus vai falar com você ainda através dos louvores. Ainda vai ter oração para você ouvir. Então fica aí, porque Deus tem algo especial para você nesta manhã.
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2: 6:07.
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0: 6:37.
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1: Ok, beleza, que eu tô na área, 7 horas no extremo sul da Bahia e 3 minutos. Segundo, com muita alegria, com muito alto astral, está começando agora mais um programa
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1: Até as 9 horas, muita alegria, muito alto astral, só aqui no seu rádio.
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1: 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Olha, arroba FM Vida _ Eunápolis, você pode assistir ao vivo, hein?
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3: Olha a mensagem,
1: é isso aí, você pode ligar, você pode participar do programa Café com Direitos. E olha, vocês do outro lado, como é que vocês passaram aí, hein? Um bom dia para vocês, que Deus abençoe a família de vocês, que tenhamos uma semana espetacular na presença do Senhor Jesus Cristo. E nós estejamos sempre juntos, levando alegria, tá bom? E vocês do outro lado e a gente do lado de cá, naquela velha resenha, e o bambu vai gemendo. Tá beleza? Então pronto, daqui a pouco linhas liberadas no 3262-0111. E olha, nós traremos diversas notícias aqui do extremo sul da Bahia. O nosso comentarista Carlinhos Mototáxi, do outro lado da cidade de Itapebi, onde eu quero desejar uma boa semana a todos de Itapebi. Eu acho que é itapebiense. Eu acho que é isso, né, Naldo? Itapebiense? Depois se confirma aí, viu, Raí? Um abraço para vocês, que Deus abençoe aí na beira do rio, hein? O rio deve estar cheio, que ontem eu fui lá no Arraial da Ajuda, o rio lá no, entre Arraial e Porto Seguro ali, estava cheio, estava cheio. Diversas caçambas trabalhando lá na ponte que vai ligar aí Porto Seguro e Arraial da Ajuda. E olha, daqui a pouquinho também, direto de Brasília, o Marcos Padilha trará as informações da capital aí, tá beleza? E ainda, em projeto de lei impede cancelamento do Bolsa Família para quem faz bico ou arruma vaga temporária. É, projeto de lei pode dar uma segurada aí no Bolsa Família. Olha, vocês estão acostumados a qualquer coisa no trânsito, buzina, piii, quando bate, briga, sai dando murro, xingando, não é isso? Aconteceu um fato inusitado, rapaz, inclusive passou a ter no Fantástico. Amizade no trânsito. Abraço após batida muda desfecho de acidente e viraliza. Isso mesmo, viralizou essa essa batida e automaticamente o cara, rapaz, o cara é evangélico, sou pastor, estou assim, passando por um momento assim, assado, tal, e o cara falou assim, eu posso te dar um abraço? Pode, deu um abraço, conversou, ficou para depois a questão financeira, né? Ficou para depois a questão financeira, a questão de carro, mas o mais legal foi que automaticamente eles ficaram amigos e depois para resolver o problema aí do seu carro. Tá bom? Traremos essa notícia também. Olha, a Semi Neto diz que apoiará Ronaldo Caiado para a presidência em aniversário de Zé Ronaldo, prefeito da segunda maior cidade, a cidade mais populosa da Bahia, a segunda, né? Folha de Santana. Olha, Michele Bolsonaro descarta compor chapa com Romeu Zema. Nenhuma possibilidade. O Zema Malandro já jogou aí o nome de uma mulher, pode ser, Michele colocou dentre elas a Michele Bolsonaro. Olha, daqui a pouquinho tudo sobre Lula e Flávio Bolsonaro oficializam. Saiba quando Lula e Flávio Bolsonaro oficializam suas campanhas e o que dizem as regras para esta eleição. Você do outro lado, Jacques Wagner, tentou vender terreno de 16 milhões um dia após ser alvo da Polícia Federal. O cartório fez o quê? Barrou. Olha, você sabe quanto ganha cada presidente de partido? Só em 2025 teve presidente que recebeu de salário do fundo partidário 650 mil reais. Ai, olha, INSS, quem vai se aposentar tem que abrir os olhos. INSS aumenta a idade mínima em regra de transição da aposentadoria. Porém, tem vários pontos e várias ressalvas de quem tem cheio de idade, de 2009 para cá, tal. Eu vou trazer essa matéria na íntegra para explicar melhor para vocês, tá bom? E ainda, médicos denunciam atraso de pagamentos do Hospital Luiz Eduardo Magalhães e cobram providências da Secretaria de Saúde do nosso estado. Tem muitas outras notícias que daqui a pouco eu vou abrir para vocês, mas tem também a Espanha, e a Espanha simplesmente massacrou a Argentina, que deu um chute no gol, né? Messi fez um cruzamento lá, contabilizou com um chute, depois deu outro lá, mas a Espanha massacrou a Argentina e automaticamente conseguiu o título aí da Copa do Mundo. Foi até bom, porque a Argentina tem 3, iria para 4. Imagine aí, Brasil 5, Argentina 4, a outra Copa, que inclusive a Argentina já está garantida na próxima Copa do Mundo. A Espanha também já está garantida na próxima Copa do Mundo. O Paraguai já está garantido na próxima Copa do Mundo. O Uruguai também está garantido na próxima Copa do Mundo, hein? Já tem diversos times garantidos. 6 seleções garantiram vagas para a Copa do Mundo de 2026. Ou seja, Argentina, Espanha, Marrocos, Paraguai, Portugal, Uruguai estão classificadas. Não precisa nem jogar nada, mas já está garantido. Daqui a pouquinho eu explicarei por qual motivo, inclusive, em 6 países diferentes, a Copa do Mundo de 2030... E poderemos ter aí 64 seleções. Mas antes, deixa eu pegar, inclusive, ontem eu assisti também, eu fiquei muito triste que eu estava torcendo para o Feira Futebol Clube. Eu assisti o jogo ontem, 3 horas da tarde. Os caras, a Federação Baiana é demais, hein? Colocar um jogo 3 horas da tarde, em final da Copa do Mundo, o Fluminense venceu o Feira Futebol Clube por 2-0 e já garantiu vaga na primeira divisão do Campeonato Baiano do próximo ano. E também o SSA de Salvador venceu por 3-1 a equipe de Barreiras e classificou-se para a final. Ambos subiram para a primeira divisão do Baianão. Beleza? Então tá aí. Vamos acionar o companheiro Carlinhos Mototáxi, está aqui presente no Estúdio 2. Quem vai chamar ele é Naldo Vieira. Chama ela aí, Naldo!
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1: Ok, bom dia, Carlinhos!
3: Pois é,
1: meu querido, bom dia, meu caro amigo Senna, bom dia, Nalda, aos nossos amigos ouvintes, a razão da nossa audiência, você que mora aí na zona rural, aqui da zona urbana da Costa do Descobrimento, os nossos parceiros, em nome do meu querido Idalécio Mototáxi, para todos os nossos mototaxistas, taxistas, carroceiros, caçambeiros, motorista de ônibus, você que é cobrador, a senhora que é dona de casa, você que é do comércio, os nobres pedreiros, carpinteiros, armadores, pintores, jardineiros, eletricistas, os nossos garis, funcionário público, balconistas, zamuzeiros, carteiros, instrutores de autoescola, instrutores de escolinha de futebol, nossos líderes religiosos, aos nossos mecânicos de bicicletas, de automóveis, carros pesados, mecânicos de motos, aos nossos alfaiates, costureiras, pedicure, manicure, cabeleireiros, cabeleireiras, empreendedores, empreendedoras, contadores, contadoras, a galera do Motorubi, do Rubi, a galera do Alternativo, aos nossos queridos dos quatro cantos da cidade, muito obrigado pela audiência, aos nossos cabeleireiros, cabeleireiras, pedicure, manicure, aos nossos queridos, muito obrigado a cada um de vocês, nossos números estão à disposição, ligue e participe. 3262-0111 ou 981-27-5280. É com você, Senna Santos.
3: Beleza, é comigo mesmo. Pronto, eu faço o que, Reinaldo? Já tenho o bom dia do Raiz Santos? Ainda não? Então pronto. Olha, eu coloquei diversas matérias também, inclusive notícias de polícia aqui do extremo sul da Bahia. E a Prefeitura de Onápolis decreta situação de emergência após vendaval e intensificações de recuperação do nosso município. Ou seja, falando de Onápolis ainda, Onápolis amplia sistema de drenagem pluvial no bairro de Nabós. Nós temos diversas matérias do nosso programa. Eu falei agora, por presidentes de partido têm salário de até, Carlinhos, que nós pagamos R$52 mil por mês. Imagine aí, velho, você tá aí nos ouvindo agora, trabalhando para pagar o seu pão de cada dia. Imagine aí, velho, você tá aí nos ouvindo agora, trabalhando

0: A Prefeitura de Onápolis decretou situação de emergência por 180 dias após os danos causados por um forte vendaval que atingiu o município na noite da última segunda-feira, 13, lá ele, oficializada pelo decreto número 13.254. A medida visa dar mais agilidade às ações de assistência à população, recuperação da infraestrutura urbana, restabelecimento dos serviços públicos essenciais. Os ventos intensos provocaram destelhamento de residências, queda de árvores e postes, interrupção no fornecimento de energia elétrica e nos serviços de telecomunicações, além de danos em prédios públicos e particulares e bloqueios em vias da cidade. Desde as primeiras horas após o vento, equipe da Defesa Civil de Onápolis, secretarias municipais e demais órgãos da administração atuam de forma integrada para reduzir os impactos, atender as famílias afetadas e retomar a normalidade. Carlinhos mototáxi, ou seja, a situação é para realmente calamidade.
1: Titi, houve uma situação muito delicada no nosso município, né? Mas se você parar para analisar, a maioria dos danos causados foi questão de árvores, né? Árvores que caíram, que não suportou aí a situação. Tivemos algumas casas, né? Alguns moradores, né? Que sofreu alguns danos. Esperamos aí que o município realmente foca aí para essas pessoas que tiveram, aí, graças a Deus, tiveram perca material, mas não sofreu nenhum danos, né, físico, graças a Deus por isso. Esperamos que o município realmente dê aí assistência a essas pessoas que realmente estão precisando de um apoio, né, de um apoio não só do município, mas de todos nós, seres humanos.
0: Mas nesse caso, Carlinhos, eu não tenho muita experiência, vou até dar uma pesquisada sobre isso. O que é que o município ganha? O que é que as pessoas ganham? Um exemplo, decretou emergência. Quando nós tivemos a pandemia, os maiores roubos foi porque o Moraes decretou que a saúde poderia comprar sem licitação. Você lembra disso? Aí pegaram secretários municipais com dinheiro no teto, com dinheiro em mala, compraram o respirador de qualquer jeito. Então, assim,
1: outros não compraram. Outros não compraram.
0: O caso do Nordeste, né?
1: Exatamente. Exatamente.
0: Mas por qual motivo? Porque eles compraram os respiradores sem licitação e sem nada. Porque decretou emergência. Eu, Nápoles, por exemplo, tem muitas casas destelhadas, tem muitas casas que foram quebradas. O município pode comprar material de qualquer jeito. Toma aqui, pega uma casa de material de construção, compra ali ou não. Por qual motivo decreta e quais são os benefícios para a cidade e para as pessoas, Carlinhos?
1: Olha, realmente, quando há essa necessidade dos municípios, aí vem recurso, né, do governo do estado, vem recurso do governo federal, e essas verbas são direcionadas à ajuda justamente essas pessoas, um auxílio, a exemplo de um auxílio moradia, o município pode arcar com isso, pessoas que tiveram suas casas literalmente danificadas, que não está em condições de residir nesses imóveis, né? Pessoas que estão em situação de risco, né? Casas que podem aí desabar devido à situação. E isso tudo o município pode amparar essas pessoas concedendo, né, um auxílio ali, alimentação, auxílio moradia, alugando casas ou colocando até mesmo essas pessoas em hotéis, né, até amenizar as situações dessas pessoas. Então, o dinheiro que é direcionado, né, para ajuda às pessoas, né? Infelizmente, tem muitos municípios, muitos prefeitos que até torcem para uma situação de emergencial, né, um auxílio, para que usufruir desse dinheiro que vem dos governos, né? Mas tem outros que já realmente ajudam, assistente social, defesa civil, que sabe da situação dessas pessoas que sofreram danos, e os municípios aí, os prefeitos ajudam essas pessoas.

0: pessoas, mas infelizmente tem uns que torce para que essa situação aconteça para se dar bem aí com o dinheiro que vem dos recursos estadual e federal, infelizmente.
1: Inclusive eu lembro que na pandemia, se eu não me salvo engano, liberou também em alguns desastres naturais, liberou o FGTS, antecipa,
0: né? Você pode fazer alguns contratos, né? Sem licitação, você pode dar as prerrogativas aos prefeitos a fazer esse tipo de licitações, sem que tenha aí concorrência emergencial, licitações. Então tem toda essa situação. Infelizmente nós temos político no Brasil que torce para que essas situações aconteçam nos seus municípios, para que venha recurso estadual e federal, e a maioria deles, não são todos, a maioria deles acaba usufruindo desse dinheiro para si próprio e não ajudando o próximo, que são os seus munícipes.
1: Beleza. E cara, o ser humano ele é muito louco, né? Eu fico muito triste com muitas pessoas que são...
0: Aproveita, né, dessas...
1: Eu quero falar, Carlinhos, pessoas que são ingratas. Eu não vou entrar muito nesse tema. Eu tava ouvindo uma entrevista aqui na 104 esse final de semana, que o povozinho ingrato, viu? Fulano me deu R$100 só e sumiu. Eu ouvindo essas palavras, eu falei, eu tava indo pra aula da ajuda. Eu falei, poxa, que complicado o ser humano, né? Sei lá. Ixi, eu não aguento esses negócios, não vou mentir. Você tem que ser grato, Carlinhos, por qualquer coisa que você ganha. Principalmente de uma necessidade que você está precisando de fazer algo. Você está necessitando, aí vem uma pessoa, te doa. É igual você. Você sabe, uma mulher que trouxe um copo de água pra gente.
0: A criança, né?
1: É muito. Eu fiquei muito triste. Pessoas necessitadas, tirando onda, dando risada. É complicado. Fulano me deu R$100 e sumiu. Eu não tenho um coração pra isso, não. Vamos tentar pra Bia agora? Vamos nessa? Vamos nessa. Alô, Raiz Santos, bom dia!
2: Olá, meu querido Raiz Santos. Muito bom dia pra você, meu amigo. Bom dia pro Naldo Vieira, nosso amigo Carlinhos Mototax. Estamos a postos de volta nesta segunda-feira, dia 20 de bola, 20 de julho de 2026, semana começando, segunda-feira. Estamos aqui de plantão na redação da Rádio Cidade FM, retransmitindo simultaneamente em cadeia com a FM Vida 104.9 para Eunápolis, para o Extremo Sul, Bahia, Brasil e Mundo, através da internet. Então nós vamos, como sempre, de praxe, trazendo alguns destaques que serão notícias daqui a pouquinho. E é o seguinte, no plantão policial, pelo menos até o momento, tudo relativamente tranquilo nas últimas 24 horas aqui em Itapebi. Mas nós temos também outras informações muito negativas de outros municípios aqui da nossa micro-região em relação ao plantão de polícia. Olha, eu vou trazer daqui a pouquinho, Senna, Porto Seguro vira alvo do STF por emenda de 25 milhões destinada aí à saúde. Você vai conferir daqui a pouquinho com detalhes essas informações lá do município de Porto. Olha, no plantão policial aqui na nossa região, mais precisamente de Itabela, jovem é encontrado morto após ser retirado de casa por ocupantes de carro, né? Aqueles famosos sequestros relâmpagos que vêm ocorrendo aqui no estado da Bahia, inclusive aqui na nossa região. Olha, já em Ubatã, lá no Médio Rio de Contas, ataque a tiros deixa dois homens feridos. Um deles é ex-candidato a vereador. Vamos falar sobre política. Nós temos toda a movimentação dessas convenções partidárias, os partidos aí formalizando oficialmente as respectivas candidaturas dos seus futuros possíveis representantes nas eleições gerais de outubro de 2026, este ano, portanto. Eu volto com você nos estúdios, Senna, e a gente está de plantão aqui na redação da Cidade FM para trazer daqui a pouquinho ao vivo todos os detalhes dessas preliminares já adiantadas por aqui.
1: Beleza, valeu, meu querido Raiz Santos! Tá certo. Olha, eu tô só aguardando, você sabe que o nosso programa não, que não é o meu programa, nem programa de ninguém, é a rádio. Nós sempre, a FM Vida, ajudamos pessoas. Nós sempre já construímos algumas casas, como vocês sabem. Já fizemos diversas ações. Só que nós fizemos algumas ações que às vezes a gente olha, poxa, se aquela pessoa precisa mais do que essa. E como eu já falei sobre uma pessoa aqui lá na Rua do Céu, o telhado da casa dessa senhorinha cedeu. E não é barato você correr atrás de um telhado. Nós fizemos o telhado de um pastor aí, um albino, acho que é pastor Vini, chegou em quase 10 mil reais. Então assim, mas nós vamos tentar ajudar essa pessoa na medida do possível. Como que eu faço? Como que eu trabalho? Eu tenho a felicidade do pastor Osmar. Ele tira o seu tempo, né? Pedreiro nenhum gosta de fazer isso, não. Os caras querem ganhar dinheiro. Raras exceções, tira o seu tempo para ir na casa de uma pessoa fazer o que o pastor Osmar faz. Não posso, que eu estou em horário de trabalho, tal. Né? O pastor Osmar, ele foi comigo lá na base desse pastor Vini. Nós conseguimos o telhado dele. Nós fomos aqui na casa da dona Dalva. É Nalva. Como é que é o nome da mulher que nós fizemos? Nem lembro mais. É, eu vou olhar as mensagens daqui a pouco, tá, gente? É porque eu abri o Dona Diva, se eu não me engano. Pastor Osmar tirou seu tempo e foi lá. Ele vai, mede, faz o orçamento e a gente traz, não só aqui no rádio, e nós trazemos ao vivo também. Mas, às vezes, a gente traz pessoas tão jovens. Nós um dia fizemos uma ação aqui que até o rapaz do site falou assim: ela é jovem, né? Você lembra? Paulo Barbosa. E pessoas jovens que às vezes têm condição de trabalhar para conquistar algo. Eu falo sempre aqui, quando corto os benefícios dos nossos idosos, eu falo que, poxa, pessoas jovens recebem Bolsa Família, um menino de 20 anos, 19 anos, com filho, recebe a Bolsa Família e corta um BPC, um benefício de prestação continuada, tudo bem, que não é uma aposentadoria, de uma pessoa de 90 anos. Aí eu comecei a pensar isso. Se for para contribuir, para ajudar aqui, vamos ajudar aquela pessoa que a gente vê que não tem capacidade mais de conquistar algo. E essa pessoa, o telhado dela cedeu todo. A casa dela é fundo pro buqueirão ali do... né? Então, eu vou começar a fazer isso. Porque tem muitas pessoas, muitas meninas que têm condição de trabalhar, vai trabalhar. Tudo bem que passa por momentos difíceis. Mas tem pessoas ingratas. Aqui, com nós fazemos, a pessoa que dá um real, nós olhamos e agradecemos, e a pessoa que recebe a mesma coisa. Eu não gosto de ver ingratidão, não vou mentir. Eu sou muito verdadeiro. Às vezes eu pego porque eu falo na cara. E a pessoa não gosta de ouvir, aí fica de mal, né? Por isso eu gosto de ficar no meu canto quieto, viu? Mas tem muita gente que está necessitando mesmo. Já falei sobre isso aqui anteriormente. Outra coisa, para você encontrar eternite na cidade tá difícil aí, viu? Como é que tá aí, Rena? Tem aí, Rena? Tem um monte de gente perguntando. Decretou emergência. Pessoas que não têm a casa tem que ter o aluguel, acho que é aluguel solidário, é um negócio de aluguel, né? A prefeitura pagar alguns meses. Dinheiro tem. Então é preciso olhar para essas pessoas. Tem muitas que vão nas redes sociais, bota o Pix, né? Ganha até mais do que precisa. E tem outras pessoas precisando. Então, para você ajudar, analisa quem é, quem não é. Tem muitas senhorinhas que sofreram a mesma coisa do que muitas jovens por aí, que precisa também. Então, se tiver de você ajudar uma jovem que pode trabalhar e ter um futuro, ajude uma senhorinha. Agora, se você pode ajudar todo mundo, você ajude. Tá bom? Porque o importante é ajudar. E sem querer se aparecer, sem querer... eu tô aqui há 18 anos, nós estamos aqui. Vou fazer 19. Ajuda é a Rádio 104 FM Vida. É a rádio. Nós envolvemos a rádio toda, porque automaticamente, né? Automaticamente, que ela é a rádio. E nós vamos estar aí ajudando. Tô só esperando o meu mestre pra gente dar um pulinho lá. Tá beleza? Olha, eu vou num breve apoio. Daqui a pouquinho nós retornaremos. Meu querido Teco Teco, um bom dia para você. Que Deus abençoe aí você e sua família. O Poeira da Bahia já tá mandando um bom dia pra gente. Valeu, Poeira da Bahia. Deus abençoe você também aí, nosso amigo irmão Poeira da Bahia. E o Adil Saprizo, popular chuchu, hein? Um abraço, chuchu. Obrigado pelo carinho. Professora Terezinha também, ligado no programa. Deixa eu ver aqui. Olha, bom dia, Senna, a todos os ouvintes. Olha, Senna, ontem foi o aniversário de Kátia Machado, a filha de Bernarda. Manda um alô para ela aí, a pastora Celeste está na escuta. Um bom dia, minha querida pastora Celeste. Deus abençoe a senhora, Deus abençoe a sua família. E os parabéns aí para Kátia, né? Que Deus abençoe a Kátia aí, felicidade e muitos anos de vida, tá bom? Muita saúde e paz. Final de semana eu fui na Real da Ajuda visitar o meu coroa, que tá meio braqueado, né? Cheguei ontem, bati dentro de casa e não saí pra lugar nenhum mais. Beleza? Então, já pra Genilson Gona, um abraço pra você, Genilson. Genilson mandou aqui, bom dia, meu amigo Senna Santos. Venho te convidar para você comparecer um desses dias no nosso seminário da nossa igreja. Eu vou dar um pulinho na igreja do pastor Sintra hoje à noite. Eu vou visitar a igreja Assembleia de Deus lá na sede. Eu vou dar um pulinho lá para visitar a igreja Assembleia de Deus. Na segunda-feira o culto é muito legal, muito, muito dinâmico, muito legal mesmo. Aí a igreja aí do Assembleia de Deus lá do centro, né? Já que fica perto de casa ali e fica mais pertinho. Eu já falei para Josué, a igreja aqui fica pertinho de casa pra gente frequentar um pouco mais, entendeu, Carlinhos? Ela que é evangélica, né? Então, mas eu tô conversando com ela pra gente começar a ver também. Valeu, Elinho, bom dia pra você. Deus abençoe você aí, Deus abençoe aí nosso amigo Elinho Bonfim, o homem das contabilidades, contador de... Só é problemático, flamenguista é problemático, mas é diferenciado. Caetano do Açougue, como é que você está aí, meu irmão? Vocês estão bem aí? Essa galera massa, tá todo mundo show de bola. Voltamos já, Oliveira. Daqui a pouquinho voltamos.
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9: Previsão do tempo para segunda-feira, 20 de julho de 2026. Região Nordeste. Salvador, Bahia, vai ter uma segunda-feira de muitas nuvens e pancadas de chuva isoladas. A temperatura marca mínima de 22 graus e a máxima de 28. A umidade relativa do ar vai de 90% a 60%. Montanhas, no Rio Grande do Norte, comemora aniversário nesta segunda-feira, sob céu com muitas nuvens e pancadas de chuva isoladas. A temperatura mínima é de 22 e a máxima de 28 graus. A umidade do ar varia de 90% a 50%. Você ouviu a previsão do tempo para esta segunda-feira, 20 de julho, de 2026, com informações do IBGE Cidades e do Instituto Nacional de Meteorologia, INMET, e redação de Diego Freitas, da agência Rádio Gov, em Brasília, Vladimir Filipim.
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0: Ok, beleza, pronto, estamos de volta, meu querido Cláudio, da Bloco lá, material de construção, tudo da base ao acabamento, meu querido Cláudio, um beijo de coração, que Deus abençoe você e a sua família aí na Bloco lá, Rua Boa Vista, com a Bela Vista, aquele abraço para você, meu querido amigo e irmão Cláudio da Bloco lá, material de construção, aquele abraço aí, meu querido Cláudio. 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O meu querido pastor Roberto também nos ouvindo, um abraço, pastor Roberto, e a pastora Celeste está de volta, hein, pastora? Graças a Deus, né? Está de volta aí a cidade de Onápolis, né? O pastor Arlindo não estava aguentando de tanta saudade. O coroa estava agoniado, pesado. É o Padilha? É isso? Então vamos com o nosso correspondente trazendo as principais notícias de Brasília. Aliás, do Brasil, direto de Brasília. Alô, Padilha! Bom dia, meu irmão!
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2: Ô, Senna, bom dia, meu amigo. Bom dia, Arnaldo. Carlinhos, se estiver por aí, bom dia aos nossos ouvintes.
0: Bom dia, Carlinhos tá aqui sim, Carlinhos tá aqui. Tá parecendo aqueles papagaios de pirata, todo de capote, todo encapotado, todo conectado. E você aí? Como é que passou o final de semana?
2: Ô, Senna, tudo bem, viu? Tudo graças a Deus, tudo pela ordem. É, assistindo a final ontem da Copa, né? Fiquei surpreso aqui com o resultado, viu?
0: Eu adorei o resultado, gostei demais. Mas, começando a semana, Padilha, traga pra gente as principais informações, dentre elas, repasses de emendas parlamentares batem recordes em ano eleitoral, Padilha!
2: Pois é, Senna, foi o que nós já vimos falando aí, né? O pagamento de emendas parlamentares bateu recorde em 2026, no ano de eleições. Até o início de julho, o governo federal transferiu 26 bilhões e 550 milhões de reais diretamente aos municípios, valor 20% superior ao registrado no mesmo período das eleições de 2022. O aumento ocorre após a aprovação pelo Congresso Nacional de um calendário que obriga o governo a liberar até julho 65% das emendas individuais e de bancada, antes do período de restrições previstos pela legislação eleitoral. Segundo o levantamento, cerca de 65% dos recursos foram destinados à área de saúde. Entre os municípios que mais receberam verbas estão Duque de Caxias, no Rio de Janeiro, com 208 milhões e 500 mil reais, e Macapá, da capital do Amapá, com 152 milhões e 100 mil reais. De recursos, no entanto, voltou a levantar questionamentos sobre a destinação das verbas. Há registros de emendas destinadas à realização de shows, compra de máquinas agrícolas e aquisição de veículos. O tema também está no centro de investigações do Supremo Tribunal Federal. O ministro Flávio Dino determinou o bloqueio de bens do presidente nacional do PL, Valdemar Costa Neto, e do ex-deputado Eduardo Cunha, por suspeitas relacionadas à negociação de emendas parlamentares sem mandato. Já o presidente da Câmara dos Deputados, Hugo Mota, criticou a atuação do judiciário e afirmou que há uma tentativa de criminalizar a atividade política. Nos últimos 10 anos, Senna, o valor reservado às emendas parlamentares passou de cerca de 12 bilhões para quase 50 bilhões de reais. Então, foi como eu já venho dizendo, e nós estamos comentando aqui diariamente nessa reta final, além de ser uma questão de se tratar de um período eleitoral, é também muito dinheiro na mão dos congressistas, o que tira, de certa forma, aquela dependência que havia em relação ao governo federal, né? E ter que visitar ministro. Então, antigamente, os deputados tinham que ter audiências com ministros, com o próprio presidente da República, para conseguir algum recurso para suas emendas, para suas bases. Hoje, o Congresso conseguiu uma autonomia financeira que faz com que, mesmo a oposição, em relação a um governo, possa ter também as suas bases atendidas com financiamento através de emendas parlamentares.
0: Lembrando também, o Padilha, eu estava lendo sobre essa questão de emendas, o TCU acha irregularidades em 82% das emendas PIX fiscalizadas em maio, ou seja, em maior auditoria sobre o tema. A emenda PIX automaticamente escancarou, né, Padilha?
2: Não, escancarou, a emenda PIX é exatamente, é isso. É porque ela permite, primeiro, que o dinheiro caia direto na conta e, segundo, que ela não tem transparência nenhuma. Por isso que o STF entrou no, digamos assim, no embate, né? E você pode ver que tanto o ex-presidente da Câmara, Arthur Lira, quanto o atual presidente da Câmara, Hugo Mota, não concorda com a atuação do judiciário em relação à fiscalização dessas emendas. Mas, por outro lado, como foi bem dito aqui no boletim, essas emendas, muitas das vezes, realmente atendem às bases. Vai para um posto de saúde, para pavimentação de uma via pública, mas está indo também para pagar shows de cantores sertanejos, não só sertanejos, de diversas, vamos dizer assim, segmentos musicais, mas para o entretenimento. E muitas das vezes esse entretenimento, ele é importante para a população, mas não tão importante quanto ter um medicamento num posto de saúde, ter uma merenda de qualidade numa determinada escola, uma reforma num espaço de lazer. Então, essas emendas, eu acho que o Congresso precisa ter autonomia, mas elas precisam ser fiscalizadas. É preciso ter um projeto. Esse projeto precisa ser aprovado. Ele tem que ser exequível. Não pode criar um projeto do nada e mandar um dinheiro para uma prefeitura e você não sabe onde ele vai ser aplicado, como ele vai ser aplicado, sem prazo para, de uma certa forma, execução de obras. Então, isso é preciso haver um controle, porque senão realmente vira uma bagunça. E como foi colocado aqui, né, nesses últimos 10 anos, nós saímos de 12 bilhões para 50 bilhões. Né? Então, é muito dinheiro na mão dos congressistas, não que eles não tenham capacidade de gerir esse dinheiro. Eles têm, mas é preciso haver um controle superior, alguém que supervisione.
0: Inclusive, os TCMs de todo o Brasil, inclusive da Bahia, eles fiscalizam notas, né? O prefeito, sei que lá, manda as notas para os TCMs automaticamente, eles olham ali os valores, tal e tal. Mas quando você vai numa rua, não está pavimentada, quando você vai num posto, não tem equipamento, porque o TCM não vai fiscalizar uma obra, o TCM não vai num posto de saúde. Então, as emendas vão empurrando com a barriga. Para a gente fechar essa parte, Padilha, esse recorde em 2026, ano eleitoral, ou seja, é por qual motivo você acha que os deputados automaticamente aplicando nas cidades para depois ir agarrar os votos, Padilha?
2: Nesse caso, como é o que nós já tínhamos falado, isso é o governo Lula, né? Porque, ou seja, o valor foi 20% superior ao registrado nas eleições de 2022, quando nós tínhamos o ex-presidente Jair Bolsonaro. Isso quer dizer que o governo Lula está gastando muito mais com emendas do que o governo Bolsonaro. Agora nós sabemos, né? As emendas, elas sempre foram utilizadas como uma forma de troca, moeda de troca para aprovação de projetos, apoio em relação à base parlamentar. Então, o governo sempre utilizou as emendas dessa forma. Agora, neste caso, elas são impositivas, né? Então, além delas serem impositivas, há também a criação da emenda de relator, a RP9, que é também uma característica que foi criada recentemente. Isso daí possibilitou com que o governo fosse obrigado a pagar essas emendas, mesmo que ele não queira. Então, de uma certa maneira, colocou o governo numa situação complicada. Agora, neste caso aqui, deste aumento, eu acredito que o governo está realmente pagando essas emendas para poder ter apoio, né, na aprovação de matérias. Nós acabamos de sair de uma votação, que foi o fim da escala 6-1 na Câmara, com alta aprovação. né? O governo tem o... Toda a votação no Congresso é como se fosse um acordo firmado. Nenhum deputado coloca a digital dele ali apenas pensando no bem da população. Ele também pensa na sua sobrevivência política. Então, ele sem emendas, o deputado, o senador, de uma certa forma, ele não é nada. É como o governo sem dinheiro. Né? E como o legislativo não tem capacidade de uma forma de descrever o orçamento, assim como o executivo tem, né? Eles ficam à mercê, ou melhor dizendo, na dependência dessas emendas. Então, quando o governo aumenta drasticamente esse valor repassado para os parlamentares, com certeza isso, ainda mais no período eleitoral, é para ter apoio de bancadas. Né? Então, isso não é, digamos assim, não é involuntário. Ele tem sim um significado prático de realmente atender as bases, claro, mas no caso, as bases que eu digo dos respectivos parlamentares, deputados ou senadores, mas também há uma forma de ganhar apoio, né, desses parlamentares através das emendas. Ou, poxa, o governo me ajudou aqui, liberou emenda, eu vou fazer minha contrapartida com o governo. Então, esse é o jogo das emendas. Por isso que elas precisam ser controladas e precisam estar dentro do que foi proposto pelo arcabouço fiscal. Porque senão, o arcabouço fiscal que foi criado e foi propagado como uma saída para que houvesse o ajuste fiscal, o controle das contas públicas, ele não vai valer nada, né? E ele foi criado pelo governo Lula.
0: Beleza, olha, mudando aqui de assunto, largada para as convenções partidárias. Esta semana vai ser movimentada, hein, Padilha?
2: É, Senna, agora vai ser movimentada. Agora realmente acabou a Copa do Mundo. Nós vamos entrar aqui na nossa Copa Nacional, né? A Copa da Política. Começa nessa semana a fase oficial das eleições de 2026. Os partidos iniciam as convenções partidárias, período em que serão confirmados os candidatos à presidência da República, aos governos estaduais, ao Senado e às Assembleias Legislativas e Câmara dos Deputados. Com a realização das convenções, os pré-candidatos passam oficialmente à condição de candidatos, iniciando uma nova etapa da disputa eleitoral. O registro das candidaturas deverá ser feito até 15 de agosto junto à Justiça Eleitoral. Já a campanha nas ruas, na internet e nos meios de comunicação estará autorizada a partir de 16 de agosto. Na disputa presidencial, o presidente Luiz Inácio Lula da Silva, do PT, e o senador Flávio Bolsonaro, do PL, chegam como os principais nomes da corrida, segundo as pesquisas de intenção de voto. Outros candidatos também devem ser oficializados nas próximas semanas, entre eles Ronaldo Caiado, do PSD, Romeu Zema, pelo Novo, e Renan Santos, do Missão. As convenções já têm calendário definido. O PL realiza seu encontro no dia 25 de julho em São Paulo. O PSD deve oficializar Ronaldo Caiado no dia 26. O Novo fará sua convenção em Brasília no dia 27 de julho. O Partido Missão se reúne em 1º de agosto. E o PT oficializa a candidatura à reeleição de Lula em 2 de agosto. Além de confirmar os candidatos, os partidos também definirão as chapas estaduais, os candidatos ao Senado e os números que serão utilizados nas urnas eletrônicas. Neste ano, cada estado elegerá 2 senadores. Outro tema que ganha destaque é a segurança dos presidenciáveis. A Polícia Federal elaborou um plano especial para proteger os candidatos durante a campanha, com possibilidade de mobilização de centenas de agentes. Apesar disso, o senador Flávio Bolsonaro informou que não pretende utilizar a equipe de segurança da PF durante sua campanha, alegando falta de confiança na atuação da direção da corporação. As convenções também devem definir as chapas para vice-presidente. Lula manterá Geraldo Alckmin como companheiro de chapa. Já Flávio Bolsonaro e Romeu Zema ainda negociam quem ocupará a vice em suas candidaturas. O período de convenção segue até 5 de agosto. A partir daí, a disputa entra oficialmente em ritmo de campanha eleitoral, com atos públicos, propaganda e intensificação das estratégias nas redes sociais e nas ruas. Então, Senna, agora realmente nós vamos colocar os pingos nos is, viu? É dada a largada.
0: Com certeza, daqui para frente agora, a Copa do Mundo 2, como você sempre fala aqui, acabou de rolar a bola, agora os políticos estarão em campo agora. Agora, Padilha, esperamos que eles utilizem os debates, igual o Carlinhos sempre fala aqui, para mostrar propostas para as pessoas, não para denegrir uma imagem do outro. Ou seja, os debates de hoje em dia, os debates de antigamente, olha, eu tenho isso para a saúde, para a educação. Hoje não, hoje é um querendo mostrar o defeito do outro, né, Padilha?
2: É, pois é, Senna. Esse é o efeito das redes sociais, né? As redes sociais possibilitou que todo cidadão, e isso é um direito válido, né? Preciso defender essa possibilidade, de que todo cidadão pode emitir sua opinião. Isso é, como nós falamos, é um direito constitucional, é a liberdade de expressão. Porém, como todo mundo pode emitir sua opinião, nós criamos um debate muitas das vezes superficial, né? E é o que você está falando. Então, nós não temos mais a apresentação de propostas, um debate qualificado, que costumam dizer, né? As propostas foram colocadas de lado e nós ficamos atacando os candidatos. Aquela questão de direita, de esquerda, de fascista, né? Contra comunista, né? Enquanto que, como você bem colocou, a rua não tem calçamento, não tem médico no posto de saúde, a professora ganha mal, né? O policial não tem um salário também adequado, não tem segurança para poder exercer também a sua profissão de combate ao crime. Então, nós vamos criando um debate em torno dos personagens, enquanto que as ações concretas nos bairros, nas cidades, nos estados não ocorrem. Então, esperamos que essa campanha realmente seja como você bem colocou, traga projetos, propostas, e propostas, como eu disse, que possam ser executadas. Porque também não adianta nada propor, fazer promessas daquilo que não tem fundamento prático, né? Um fundamento real. É necessário ter não só o projeto, mas um projeto que possa ser executado, né? Porque senão também você faz aquela promessa e entra naquele negócio. Ah, na época de campanha, promete-se tudo, depois não faz nada. Muitas vezes é isso. Porque o candidato apresenta algo que ele mesmo sabe, a campanha dele mesmo sabe que não vai ter como executar. Se você pega o plano de governo do presidente Lula, do ano de 2022, e se você for colocar, eu não fiz isso ainda, mas se a pessoa colocar isso e ver o que ele aplicou, você vai ver que não tem 50%. E não é só com ele, isso acontece com quase todos os agentes públicos. Então, por isso que é preciso elaborar projetos que sejam exequíveis. Não dá para elaborar aquilo que você não consegue executar depois. Mas, como você bem disse, é melhor discutir projetos do que discutir as pessoas. Os candidatos públicos são agentes, são pessoas públicas, como eu disse. São candidatos e são pessoas públicas. Eles precisam ser observados e as suas identidades enquanto agente público precisa ser discutida. Mas nós não podemos ficar apenas nisso. É preciso também discutir o que ele vai fazer, como ele vai fazer e por que ele irá fazer.
0: Beleza, olha, pra gente fechar aqui, Padilha, após ser alvo no caso Master, Jacques Wagner tentou vender terreno de 15,8 milhões, Padilha, quase 16 malandro, Padilha.
2: Pois é, Senna, quase 16 malandro, e realmente esse caso aqui é interessante porque é um desdobramento do que já vinha ocorrendo com o senador Jacques Wagner e ex-governador da Bahia, né? O senador Jacques Wagner, do PT da Bahia, tentou vender um terreno avaliado em 15,8 milhões um dia após ser alvo de uma operação da Polícia Federal no âmbito das investigações do caso Master. A transação foi barrada por um cartório em cumprimento a uma decisão do Supremo Tribunal Federal que determinou o bloqueio dos bens do parlamentar. De acordo com a Polícia Federal, Jacques Wagner é investigado por suposto favorecimento indevido envolvendo o empresário Augusto Lima, ex-sócio de Daniel Corcaro, o ex-banqueiro do agora falido Banco Master, né? A investigação apura suspeitas de corrupção corrupção e lavagem de dinheiro. Além do terreno, o senador também teria negociado a venda de um apartamento em Salvador, mas a operação também não foi concluída após a determinação do STF. Jacques Wagner foi alvo da PF em 18 de junho. Segundo a corporação, o petista recebeu favorecimento indevido, incluindo um pedido de compra de um apartamento de 2,5 milhões em Salvador ao ex-sócio do Banco Master, Augusto Lima. O petista alega que pediu ao empresário a compra para depois recomprar o imóvel para sua filha. Em nota, a defesa de Jacques Wagner afirma que não há qualquer irregularidade nas negociações, sustenta que todas as transações foram realizadas dentro da legalidade e informa que os esclarecimentos serão apresentados no decorrer do processo. É, Senna, então teremos que ver aqui o andar da carruagem, mas é estranho, né? A transação só não ocorreu logo um dia após, né, deles ter sido alvo da operação, só não ocorreu porque o cartório, de uma certa forma, cumpriu a decisão do Supremo Tribunal Federal. Senão, ela poderia ter, no caso aqui, o terreno poderia ter sido vendido um dia após o senador ter sido alvo de uma operação.
0: Automaticamente ele sabia que poderia ter todos os bens bloqueados, já queria fazer um dinheiro, né, Padilha?
2: Exatamente, você falou certinho, Senna, isso mesmo, ele sabendo que ia ser bloqueado, porque isso nós não podemos também deixar de falar aqui, agora são opiniões, né, porque aqui o comentário ele é baseado em fatos, mas baseado também nas nossas opiniões. Qualquer agente público de alto escalão, principalmente como o senador Jacques Wagner, que ele tem uma grande importância, nós não podemos esquecer que a Bahia é o quarto maior colégio eleitoral, então qualquer de presidenciável, candidato a presidente, vai olhar para a Bahia com outros olhos, porque realmente tem muito voto, né? E no caso do Jacques Wagner, como é um senador, foi ex-governador do estado, como eu disse, um estado que tem um número de eleitor muito grande, ele tem informações privilegiadas, né? E nesse caso aqui, qualquer advogado também poderia informar para ele que os bens seriam bloqueados, né? É um trâmite comum dentro da justiça. Então ele tentou vender isso, né? Agora, estranho que aquilo, né? Quem não deve, não teme, né? Ele poderia ter ficado com o terreno, acredito eu, né? Não precisava ter vendido assim, buscar vender tão urgentemente, né, Senna?
0: Desesperadamente vender, até porque a terra, o terreno está sempre valorizando, né? Sendo valorizado automaticamente ia render mais. Mas ele, daquele modelo, poderá precisar de bastante dinheiro e se tiver tudo travado, pode ter um negócio esperando por ele, né? Mais alguma coisa aí, Padilha? É.
2: Não, Senna, encerramos por aqui e amanhã estaremos aqui ao pé do canhão, se Deus quiser.
0: Um abraço, Deus te abençoe, boa semana para nós, meu queridão.
2: Senna, para você também, meu amigo, tudo de bom para o Carlinhos aí, para o Naldo e para os nossos ouvintes, uma boa semana de trabalho, uma boa semana para nós. Até amanhã, meu amigo.
0: Se Deus permitir, Marcos Padilha, tá certo. Olha, porém, independente do governo de esquerda ou de direita, o gestor tem que ter maioria no Congresso. Só votar não adianta. Marcelinho do Xarope. Acho engraçado, tem um colega meu aí, Marcelo, que na época da pandemia o Bolsonaro ele liberou algumas emendas. Aí esse cara ligou pra mim, esculhambando, esse cara, esse bozo, bandido, dando as emendas. Quantas vezes mais agora está liberando emendas? O governo ter a maioria libera emenda e tem dificuldade, igual a escala 6x1, passa pela Câmara, passa pelo Senado. O governo tem que ter a maioria nos dois poderes, no Senado ali, na Câmara, nos dois setores, né, na Câmara Federal e no Senado, porque não adianta passar em um e não passar, gasta tanto para passar em um e não passar em outro. Lembrando que as emendas impositivas, ele é obrigado a liberar, porque ele pode sofrer sanções, igual um prefeito tem que pagar o duodécimo, que fala, né, da Câmara, passar. Se o prefeito precisa pagar o duodécimo, senão terá problema. Meu querido irmão Marcelo, oxe, Marcelo tá bonito, tem cabelão todo tirado. Marcelo, um abraço para você. Vou num breve apoio cultural, mandando um abraço ao nosso amigo Enio Honorato, corretor de imóveis. Ele abriu agora a sua empresa, né? 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Tá beleza de Creuza? Então pronto. Meu amigo Léo, rapaz, achei os cartões tudo aqui. Meu amigo Léo, da Vidrauto, especialista em vidros automotivos. Léo e Dona Jeane, obrigado a vocês pelo carinho da audiência. Que Deus abençoe a vida de vocês aí, tá bom? Léo e Jeane. 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O meu querido Marcos, da Master Portas Automáticas. Um abraço para você, Marcos. É mentira, jogador de futebol. Um abraço, meu querido Marquinhos. 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Olha quem eu achei aqui agora. Doutora Daniela Aragão. Mas ele está sumido, ele tá sumido. Um abraço, minha querida doutora Daniela Aragão, que Deus abençoe aí. 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E meu amigo Averaldo, rapaz. Averaldo, ele é paisagismo e jardinagem. Averaldo Jardineiro, um beijo no seu coração. Que Deus abençoe você, meu querido Averaldo. Tá beleza? Daqui a pouquinho tem mais. Tem muita gente aqui pra gente tá mandando um abraço. Meu irmão Caetano do Açougue Segundo, né? O Robinho deu um pulinho lá em Caetano. Aquele abraço, Robinho. Meu pastor Roberto e minha pastora Leninha, um beijo pra vocês. Que Deus abençoe aí a você e toda a sua família. Minha princesa Terezinha, igual o Carlinhos disse. Eu não sou com a vassoura, você acredita? Eu sonhei que eu não sei quem foi que falou assim, eu não sei se foi Naldo. Falou assim, a vassoura da rádio quebrou, compra uma vassoura lá, Senna. Alguma coisa assim, eu peguei e falei assim, não, moço, vamos pegar lá em Terezinha, vamos comprar lá que é mais barato. Eu não me lembro.
2: E a qualidade.
0: É, né? Qualidade. Ela vende vassoura, rodo, pá, a nossa Terezinha e o flamenguista Carlinhos, não é isso?
2: Carlinhos.
0: Um beijo. Rapaz, meu, tô tentando lembrar aqui, rapaz. Estão Caetano do Açougue, vai comprar vassoura. Deu um pulinho na Terezinha. Ô, Terezinha! Ô, ali, Terezinha!
2: Na Lexio ali, depois do Rondelli, supermercado Rondelli, na fábrica.
0: Na descida do bueiro ali. Os caras colocaram um vídeo aí, tirando o maior sarro. Colocaram uma faixa do quebra-mola debaixo do pé de água, que ninguém vê, e subindo ali em Terezinha, naquela, tipo na ponte, colocaram uma placa pare, que não tem ninguém pra passar na rua. Olha, tem esporte, hein? Tem esporte, tem Campeonato Brasileiro, quarta-feira o Vasco volta...
2: É duríssimo.
0: A competição. Você sabe quem o Vasco pega?
2: Mas é todo jogador.
0: O Vasco joga contra o Independente Medellín. Olha como é que eu vou falar. Claro. Vou falar bonito. Independente Medellín.
2: Esse bi vai dar trabalho. Esse
0: Copa Sul. Jogo difícil.
2: Olha.
0: Aquele time que o Flamengo ganhou os pontos sem jogar 3-0. Né? O jogo foi 0-0. Começou o jogo, ganhou os pontos. Vai ter Sul-Americana, terceiro lugar da Copa, hein?
2: Eita.
0: 10 gols, França e Inglaterra. Tem Brasileirão, tem tanta coisa. Tem
2: o Bahiano,
0: já está definido agora.
2: Quando, o Bi
0: joga quarta-feira, jogo dificílimo. O jogo Independiente Medellín, um jogo muito duro.
2: É de onde esse time?
0: Na Colômbia. Colômbia. Ei, daqui a pouquinho nós
2: retornamos. É aqui, no Brasil?
0: Não, é na água, é lá no mar, em Porto Seguro.
2: Ah,
0: o Vasco vai jogar em Porto Seguro, dentro do mar.
2: Eita.
0: Dentro do mar.
2: E agora, pronto, acabou a Copa.
0: Dentro do mar.
2: Vem sofrimento.
0: Olha, eu vou trazer diversas informações, mas essa eu acho tão legal, cara. Amizade no trânsito. Abraço após batida muda desfecho de acidente e viraliza. Ó, Carlinhos, o cara bateu, veio de se brigar, o cara desesperado, desempregado, não sei o quê. O cara, posso dar um abraço? Deu um abraço. Depois o cara já era um pastor, já orou pelo cara. Poxa, que legal mesmo. A gente vê tanta coisa no trânsito.
3: Tem uns que tiram vida, né?
0: É, exatamente.
3: A violência no trânsito.
0: Tira vidas e mais vidas. Daqui a pouquinho nós estaremos recebendo a participação ao vivo, direto da nossa querida cidade de Itapebi. Ó, oh, eu estava lendo a matéria ontem. Os empresários acionam CBF após Flamengo adiar pagamento de comissões.
3: Vixe!
0: O presidente do Flamengo adiou o pagamento para fluxo de caixa. Aí, olha a zorra que eu tô dizendo que esse cara vai deixar.
3: Esse time vai acabar.
0: Ele, para não se perder, tá tendo que contratar pontual, contratações pontualmente. Ele, vixe, está segurando, meu querido Misael Murta. Pra não, porque não ter esse dinheiro todo.
3: Esse time vai acabar.
0: Ele está alegando que quando ele pegou o Flamengo só tinha 3 milhões em caixa. Tá aqui. 3, só 4? Tinha 3 milhões em caixa. Ele está alegando porque isso foi da ex-diretoria. Então ele quer segurar.
3: Será que vai vender?
0: Por qual motivo? Se não pode ter dificuldade financeira, vai ter que desfazer jogador.
3: Vixe.
0: O Léo Pereira já está procurando apartamento em Mônaco.
3: Vai
0: ir para Felipe Vargas jogar, vai jogar lá. Então assim. Vai ser um ano trágico.
3: Igual quem?
0: Vai ser igual.
3: O Vasco agora é bi.
0: O Vasco
3: falando de Vasco?
0: 3 bilhões!
3: Eita, esse ano bi vai dar trabalho, viu?
0: Agora eu tô muito feliz com a segunda divisão do Campeonato Baiano.
3: Se prepara, que vocês vão parar lá.
0: A segunda divisão do Campeonato. O Vasco pega o dificílimo Mirassol no último final de semana.
3: Mas esse Vasco não pega time fácil, não.
0: Daqui a pouquinho. Lembrando que a Libertadores é só no mês que vem, tá, gente?
3: O Bitar?
0: É, Mineirão, Cruzeiro e Flamengo, tá, mas deixa pro próximo bloco.
3: O Bitar na Libertadores?
0: Cosme Menezes, vai trabalhar, Cosme Menezes. Oxe, vai arrumar o que fazer, rapaz.
3: Calma.
0: Você fica atrás de graça? Voltamos já? Vou chupar maracujá.
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2: Indicadores agropecuários com Diego Brião. Soja.
3: Os contratos futuros de soja com vencimento em agosto registraram elevação nos Estados Unidos na sexta-feira. Na Bolsa de Chicago, a cotação era de US$ 12,04 por bushel ao final do dia. Valor no mercado físico, no Brasil, por saca de 60 quilos. Estado do Mato Grosso, cidade de Sorriso, R$ 117,10. Paraná, Marechal Cândido Rondon, R$ 119,00. Bahia, Luiz Eduardo Magalhães, R$ 123,50. E Rio Grande do Sul, não me toque, R$ 123,00, por saca de 60 quilos.
2: Milho.
3: Valores no mercado físico, por saca de 60 quilos. Paraná, Marechal Cândido Rondon, R$ 52,00, valor em elevação na comparação com a cotação anterior. Mato Grosso, Tangará da Serra, R$ 44,00, em estabilidade. E Goiás, Rio Verde, R$ 50,00, também em estabilidade.
2: Boi Gordo.
3: Em São Paulo, na B3, os contratos com vencimento em julho eram negociados ao final da sexta a R$ 338,50 por arroba. Houve elevação de 0,15% no dia. Boi à vista, Mato Grosso, Cuiabá, R$ 307,77 por arroba.
2: Café.
3: Os contratos futuros de café arábica, com entrega prevista para julho, terminaram a sexta-feira em Nova York, nos Estados Unidos, em elevação. A cotação era, ao final do dia, de R$ 2.220,16 por saca de 60 quilos. No Brasil, na B3, os contratos futuros de café arábica, com entrega prevista para setembro, apresentaram queda, com cotação de US$ 384,85 por saca de 60 quilos. Valor no mercado físico do café arábica tipo 6 por saca de 60 quilos. Minas Gerais, Varginha, R$ 1.850,00, Bahia, região oeste, R$ 1.620,00 e São Paulo, Franca, R$ 1.800,00.
2: Cana-de-açúcar.
3: Os contratos futuros de açúcar com entrega prevista para outubro deste ano terminaram a sexta-feira em Nova York em elevação. A cotação era, ao final do dia, de 14,83 centes de dólar por libra peso. Valor da saca de 50 quilos de açúcar cristal branco. Estado de São Paulo, R$ 93,56, valor em elevação na comparação com a cotação anterior.
2: Trigo.
3: Valor no mercado físico do trigo por saca de 60 quilos. Paraná, Marechal Cândido Rondon, R$ 70,00 em estabilidade. E Rio Grande do Sul, Júlio de Castilhos, R$ 69,50, também em estabilidade.
2: Indicadores Agropecuários, um conteúdo do Grupo Rádio Web. Informação que amplifica conexões.
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4: Bom dia, Sena. Bom dia a todos vocês da bancada. Bom dia, Naldo. Bom dia, Sena. Se você puder botar isso, ou você me falar, eu estou precisando de alguém para trabalhar, homem de Minas Gerais e homem que dirige. Também estou precisando, tá? Se você puder fazer esse favor para o seu amigo, eu te agradeço, viu?
5: Beleza! Coloca minha vinheta aí, meu irmão. Você larga de graça. Jota Batista tá... Jota Batista! E cadê minha vinheta aí agora?
6: Sena Santos.
5: Vovô. Ah, você fica atrás de graça, rapaz. Quando é Jota Batista? Doutor Jota Batista, café com... Aí Sena Santos não coloca a vinheta. Cadê a hora, meu irmão? Cadê a hora?
7: Dá a hora certa aí, vovô.
5: Ai, vovô se derrete todo.

0: 2023, aí vovô não aguenta. Aí ele sim, aí vovô, aí você me mata, Adaldo Vieira. Olha, o João Pestana está dizendo aí que mandou esse áudio, um abraço, nosso querido João Pestana. Não tem programa de João Pestana domingo, não foi? O João Pestana está precisando de um motorista e também de uma pessoa para serviços gerais. Aí, ó, o João Pestana precisando de um motorista. Um motorista, não sei, é carteira A, B, C, D, como é que funciona aí, meu querido João? O calouro do Pestana! Como é que tá aí? Raiz Santos vai participar? Meu querido Joel Cacau, um abraço para você, viu? Deus abençoe você e a sua vida. E meu irmão Luquinhas, hein? Como é que está você, Luquinhas? Tio Heitor, todo mundo aí. Luquinhas Filme, um abraço para você, meu querido Luquinhas. Um abraço, que Deus abençoe. 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Quem está nos ouvindo aí, Carlinhos, é o Eno Honorato, meu querido Enio Honorato, um abraço para você, Enio. 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É isso que pronuncia? Enio. Enio. Me fale aí se pronuncia Enio. Senão você me manda o áudio aí. Fala aí, Carlos.
1: Olha, meu caro amigo Cena Santos, deixa eu mandar um abraço aqui para esse grande profissional na área de piscina, meu querido Adão Souza, na sintonia do nosso programa, pedindo aí para mandar um abraço para essa guerreira professora, né? A nossa belíssima professora Elenir Mendes. Minha professora Elenir Mendes, um beijo nesse quadro. Mas tá gatona, viu, Adão? Tá gatona aqui a nossa pró, Elenir Souza, na sintonia do nosso programa. Professora, um beijo no coração da senhora e da outra, minha professora, a mais charmosa, a professora Terezinha. E essa tradicional guerreira, Elenir Mendes, uma professora que já passaram pelas mãos dela aí médicos, advogados, juízes. Grande professora aí na sintonia do nosso programa, um beijo no coração e do meu querido Adão da Piscina na sintonia.
0: Beleza, o pastor ali colocou, é isso mesmo, Cena. Enio, Enos é o nosso apresentador da Assembleia de Deus, Enos Rocha, não é isso, Enio? 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
0: 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Olha, eu vou até ele agora, o Canhão do extremo sul da Bahia, alô Itapebi, chama ele aí, bom dia, Raiz Santos.
3: Raiz Santos. Olá, meu querido Sena Santos, muito bom dia a você, bom dia para a bancada, Naldo Vieira, nosso querido Carlinhos Mototáxi, bom dia também para o nosso querido Padilha lá em Brasília, trazendo aí um pilado, né? Uma relação completa de todos os fatos das últimas 24 horas lá no Palácio Central, e todas as informações, né, que estão acerca justamente dessa política brasileira que realmente está dando muito pano para manga. E, logicamente, que os próximos capítulos, a partir de hoje, semana começando aí a todo vapor, principalmente já visando essas convenções partidárias, como já tinha indicado, inclusive, nos destaques aqui das nossas manchetes, inicialmente de Itapebi. Bom, estou aqui na redação da Rádio Cidade FM, 87.9, retransmitindo em cadeia com a 104 FM Vida, de Eunápolis para toda a região, Bahia, Brasil e mundo através da internet. Sempre bom precisar isso quando a gente fala que está falando para o planeta Terra, até mesmo pessoas que não têm o conhecimento do advento da internet, a gente chega em qualquer lugar hoje através, né, das plataformas digitais. Dito isto, nós vamos aqui a algumas informações, né, já destacadas. Infelizmente, o plantão policial em alguns municípios, aqui no estado da Bahia, sempre a violência, né, imperando nos municípios menores, inclusive municípios desguarnecidos aí dos mais diversos problemas deficitários em relação à segurança pública, pouco efetivo policial, delegacias de alguns municípios menores sendo cobridos aí, cobertas por delegado substituto, falta de equipamento humano, espaço físico, falta de condição de trabalho para os SIs, né, os serviços de investigação, na elucidação, inclusive, de alguns crimes graves, né, que ocorrem aqui na nossa região. Mas no plantão policial, o que não falta é muito BO, né, o famoso boletim de ocorrência, crimes contra o patrimônio, sujeito ladrão de galinha que rouba dentadura, sandália na porta de casa, né, bicicleta, rouba jaca, galinha no quintal. Mas tem aqueles também que já cometem aqueles crimes, né, jamais de magnitude acentuada, onde coloca arma na cara do cidadão, mata a bel prazer, porque não tem nenhum tipo de não tem nenhum tipo de remorso e nem muito menos amor pela vida do próximo, né? E chega ali fazendo o que bem quer. Pessoas que, inclusive, perdendo o amor e a fé em Deus, não precisa ser religiosa, está dentro de igreja para ter pelo menos um coração contrito e saber que a vida é um bem mais precioso que a gente tem. E, dito isto, nós queremos relatar aqui alguns crimes que aconteceram aqui na nossa região, em Itabuna, vários assassinatos que ocorreram ali naquela região de Itajuípe, Coaraci. Nós temos também registro de ataques a tiros aqui na cidade de Itabela, e inclusive um jovem encontrado morto, viu, Senna? Após ser retirado da sua casa por ocupantes de um veículo, um trabalhador rural de 22 anos, ele saiu para buscar um botijão de gás e, segundo relatos da própria polícia, foi colocado à força em um carro branco antes de ser executado no bairro Jaqueira. Como eu disse, esse jovem de 22 anos, ele foi encontrado morto às margens ali, agora do último sábado, na Rua da Terra, no bairro Jaqueira, em Itabela. Segundo a Polícia Civil, Marcos Menezes Gomes teria sido colocado à força aí dentro desse tal carro, trabalhador rural. Ele havia saído de casa para buscar esse tal botijão quando foi abordado pelos ocupantes do veículo, conforme relato da mãe à polícia, né, que está aí consistindo justamente diante dos fatos. Ela afirmou desconhecer a motivação do crime e informou que o filho nunca havia sido preso, que dá um indicativo de que não tinha, possivelmente, até o momento, uma relação com a criminalidade. A namorada da vítima contou que estava em casa quando ouviu aí os disparos. Ao sair para verificar o que havia ocorrido, encontrou Marcos caído na rua. É aquele sentimento de mãe, sabe, Senna? Você estava comentando agora há pouco aí em relação às pessoas, né, que são sensíveis. É porque tem gente que se sensibiliza com determinada causa, mas só fica nas palavras, né? Não age, não faz aquela ação que condiz, ou que pelo menos seja condizente, né, com a realidade. Por exemplo, você faz uma campanha para ajudar uma pessoa a construir uma casa, ou pelo menos obter ali uns donativos para fazer uma cesta básica, para dar um apoio, uma guarida, o cara que ficou sem a sua casa porque foi desabrigado devido às chuvas, uma encosta caiu, a pessoa está passando fome, quer fazer uma cesta básica, exemplo da campanha que a Rádio Cidade FM está fazendo através do Marcos Almeida, que é o nosso diretor aqui de programação, através dos programas jornalísticos, a Rádio FM Vida, que também faz esse papel social, você também que já tem esse know-how à frente do trabalho como profissional de imprensa, a própria Rádio FM, que é uma instituição capitaneada, inclusive, pelo nosso querido amigo advogado doutor J. Batista, e todo o corpo, né, docente, os radialistas, os comunicadores, enfim. Então, tudo é um projeto de vida, um projeto institucional, um projeto que tem uma filosofia de vida envolvida, daquelas pessoas que se preocupam com o próximo, mas às vezes a gente observa que tem gente que fica somente nas palavras, na hora de agir, não fazem valer, né, o respeito até mesmo por dor ocultas que está dentro de cada um de nós. Então, eu acho que cada um tem que fazer o seu papel. Diz que a própria Bíblia relata isso, né? Que a mão direita ou a esquerda tem que dar para que a outra não veja. E essa é uma realidade daquelas pessoas que às vezes não professam gritando no meio da rua: olha, eu sou filho de Deus, olha, venha o meu povo, que Jesus Cristo salva todo mundo disso, sabe? Não adianta, às vezes, as pessoas estar dentro de templos, quando na realidade o templo não está dentro delas, que na verdade a igreja é Jesus Cristo. Então, quando a gente observa pessoas que fazem da sua vida uma rotina comum de trabalho, de servir ao próximo, utilizando da sua profissão, de todas as ferramentas, tanto humanas como também de condição financeira e econômica, isso aí é muito louvável, e a gente louva a Deus por pessoas, né, que têm essa disposição de colaborar. Isso diminui, logicamente, ou pelo menos a gente coloca um pouco mais, né, de sentimento, de amor ao próximo, quando a gente dá a nossa parcela de contribuição, motivando outras pessoas a ser menos intolerante, menos arrogantes, intransigentes, prepotentes, e que essas sementes que são plantadas por pessoas de bem, assim como também tem empresas, né, que ajudam, fazem o seu papel social, alguns políticos também, que independentemente da sua carreira e de benefício da sua imagem pública, que são beneficiados logicamente com algumas atividades sociais, mas tem gente que faz muita coisa que não querem aparecer. Então, por que eu disse isso? Porque é uma realidade onde, nesse exato momento, pessoas que não tomaram café ainda e não sabem o que vai comer meio-dia. Então, a gente traz essa realidade de momento, quis fazer essa observação, porque a gente está num período político, de campanha, onde todo mundo tem solução para tudo, ou seja, principalmente os postulantes, candidatos, né? Pessoas que estão no poder, quase de geração em geração, podemos dizer assim, de uma maneira bem figurativa, né? De 4, 5, 6 mandatos, e nunca fez nada, sempre aquelas velhas promessas em época de campanha ou pré-campanha, podemos dizer que essa seara de momento chega tendo solução para tudo. Então a gente tem que ficar muito atento a isso. Acho que as pessoas, independentemente do que possam oferecer, vai ter uma rotina, uma filosofia, defender os princípios, e ter como base justamente a fé em Deus e fazer aquilo que pode, o que está dentro do coração, não ficar se baseando ou copiando outros tipos de atitudes para poder fazer o papel que lhe cabe. Então, feito essa reflexão, isso me incomoda bastante quando você tocou nesse assunto, né, de ajudar as pessoas. É coisa que a gente faz, às vezes, de maneira anônima, né, sem tentar nenhum tipo de recompensa. Então, que esse exemplo seja seguido, viu, você, Carlinhos, meu amigo Naldo, e a audiência. Certamente nós temos centenas de milhares ou milhões de pessoas nos ouvindo agora que comungam com essa mesma fala minha. Bom, dito isso, em relação a esse papo negativo lá de tabela, nós temos um outro agora para finalizar a nossa participação por hoje. O município de Porto Seguro está no centro aí de uma investigação, inclusive, que apura o repasse de aproximadamente 25 milhões destinados à área da saúde por meio de uma emenda parlamentar. Olha o que eu falei aqui, vai se encaixar, pelo menos do ponto de vista ideológico, a respeito disso, né? Muito dinheiro, muito imposto pago, muita expectativa em relação, principalmente, a quem nos diz representar, que pouco faz pela população. Esse caso de Porto Seguro ganhou, viu, Senna, repercussão nacional após ser aí incluído nas investigações da Operação Transparência da Polícia Federal e motivar a decisão do ministro Flávio Dino, do Tribunal no Supremo Tribunal Federal, o famoso STF, que determinou o bloqueio de recursos ligados ao caso e cobrou maior transparência na destinação das verbas. Segundo o levantamento publicado, inclusive, pelo Jornal à Tarde, um jornal tanto impresso como também de grande relevância para o nosso estado, né? Um jornal praticamente antigo e tem muita penetração aqui para os eleitores do estado da Bahia, os recursos foram destinados em 2024 para o custeio dos serviços de assistência hospitalar e ambulatorial. Apesar do aporte milionário, como a gente já citou aqui a cifra, moradores afirmam que a rede municipal continua enfrentando dificuldades, como demora aí para marcação de consultas, aquela famosa regulação, né? Exames e procedimentos, relatos, inclusive, sobre sigilo, que revelam colapso nas unidades básicas de saúde, as famosas UBSs, enfim. E, então, esses dados, que inclusive estão disponíveis lá no portal da Transparência, mostram que Porto Seguro aplicou mais de 187,5 milhões, ou seja, 187 milhões e 500 mil de reais em saúde em 2024 e pouco mais de 190 milhões em 2025. Ainda assim, relatos apontam longas filas de espera e sobrecarga nos serviços públicos de saúde. Ou seja, o valor não corresponde. Então, há um contraste muito grande que revela que esse dinheiro, de fato, não foi investido dessa magnitude, ou pelo menos esse montante de dinheiro não foi aplicado da maneira correta. Porque tem alguma coisa, porque a matemática, essas contas aí, não fecham de hipótese nenhuma. Então, tá aí, né? Esse é o extrato da realidade brasileira. A gente paga tanto imposto, espera. Hoje o cara sofre para nascer, porque às vezes não tem maternidade, não tem um atendimento de qualidade na unidade básica, às vezes não tem um hospital para pegar essas parturientes, fazer parto. Em muitos municípios, inclusive, tem que transferir essas parturientes para outros municípios, porque não tem condições mínimas adequadas para fazer o parto de uma mulher que está ali, né, naquele perrengue, que vem da roça, às vezes de pau de arara, faltando parir pela estrada. Então, meu amigo, a gente fica assim, né, mais uma vez fazer essa ampla reflexão: o que é que os políticos, nossos representantes, fazem com tanto dinheiro que entra nos cofres públicos e, de fato, os serviços são muito aquém de uma realidade mínima, ou pelo menos aquele básico essencial que a gente precisa para sobreviver. Então, tá aí, portanto, essa é a minha participação de hoje. Boa semana pra gente, pra vocês aí nos estudos, os trabalhos continuam, semana
0: apenas
3: no início, muita água pra rolar em oi.
0: Ô Raí, tá me ouvindo aí, Raí?
3: Pode falar.
0: Só uma curiosidade, o nome do estádio aí é Humbertão?
3: Olha, Senna, eu vou ser bem franco a você, né? Eu podia fazer uma busca rápida aqui, mas muito provavelmente sim, viu? Eu não posso confirmar para não dar uma informação pelo meio do caminho, mas certamente será. Você está falando de se referindo a Itapebi, não é isso?
0: A Itapebi é que eu já transmiti vários jogos aí, eu não me lembro se é Humbertão, é alguma coisa assim. Depois você manda para Arnaldo Fora do Aqui o nome do estádio para gente aí, tá bom?
3: Vou mandar agora há pouco aqui em off para vocês aí, tá bom? Ainda agora.
0: Um abraço, até amanhã, meu irmão.
3: Pronto, Senna, um abraço, boa semana pra gente, fé em Deus, pela graça de Deus e com o carinho do povo. Nós vamos continuar tocando o barco por aqui, porque 11 horas também tem Jornal Tribuna do Povo aqui na Rádio Cidade FM, jornalismo local, regional, e desejando, é claro, boa semana também para nossa audiência. Tá certo? Raí Santos de Itapebi para o Jornal Café com Direitos.
0: Beleza, valeu, Raí Santos, beleza, e ó, você que está me ouvindo agora, o Raí também, viu, Eno? Ele trabalha com vinheta, né, Naldo? Ele grava vinhetas. 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Meu querido Anderson, da Delícias da Casa, um abraço para você, Anderson. Obrigado pelo carinho da audiência. Dona Olga também, obrigado, Dona Olga, mãe do Anderson. Deus abençoe vocês aí. Meu querido Du do Chaveiro Universo, obrigado, Du, Copper de Chave, Amora de Alicate e muito mais. Tem um Du do outro lado, Deus, meus irmãos do Salão Nanuque, Caboclo, o Marcelo, o Dio, Magnelo, Miranda, Davi Luiz, o doutor Daniel, pensem em uma família linda e maravilhosa. Todos vocês do Salão Nanuque e também do Chaveiro, beleza? Meu irmão Edmilson, cadê Edmilson? Tá sumido, viu, Leila? Libera o homem, Leila, da Euna Solar, meu querido Edmilson, da Euna Solar, tá beleza? Tapeçaria e Capotaria, pai e filho, meu irmão Joãozito, aí na rua Estácio de Sá, que Deus abençoe vocês. Meu querido Júnior, da Cacá Pneus, Júnior, aquele abraço, obrigado pelo carinho, que Deus abençoe meu irmão Júnior e toda a família Cacá Pneus. Meu irmão Alisson Capoteiro, Alisson, um abraço para você, que Deus abençoe a sua casa, a sua família aí, meu irmão Alisson. Voltamos daqui a pouquinho, hein? Teremos notícia de esporte e muito mais. Ó, tuf, bateu, voltou.
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1: Começou nesta segunda-feira o prazo para o pedido do chamado voto em trânsito. A modalidade permite que o eleitor que estiver ausente da sua cidade em outubro possa votar em outro ponto do Brasil. O prazo para solicitar o voto em trânsito vai até o dia 20 de agosto. O pedido pode ser feito pela internet ou presencialmente em qualquer cartório eleitoral do país. O voto em trânsito permite a transferência para outro município, desde que seja capital ou cidade com mais de 100 mil eleitores. Se o local informado estiver dentro do mesmo estado do domicílio eleitoral, a pessoa poderá votar para todos os cargos em disputa. Já para quem estiver em outro estado, a modalidade permite apenas o voto para presidente. Além das pessoas em trânsito no território nacional, a legislação eleitoral também prevê a possibilidade de transferência temporária do local de votação para outros grupos. Entre eles estão pessoas presas provisoriamente, adolescentes em unidades de internação, e também estão contemplados militares e agentes de segurança pública que estiverem em serviço no dia das eleições, pessoas com deficiência ou mobilidade reduzida, indígenas, quilombolas, integrantes de comunidades tradicionais, residentes em assentamentos rurais, integrantes da Justiça Eleitoral e do Ministério Público Eleitoral em serviço, além de pessoas em situação de rua. 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

0: Beleza, 8h53. Olha, o Raiz Santos mandou para mim, olha, o nome do estádio municipal de Itapebi é Estádio Humbertão. Ele está localizado na rua Ana Nery, próximo à prefeitura. Beleza, beleza, beleza, beleza, beleza. Valeu, Raiz Santos. E aí, Carlinhos, gostou do jogo? Deu a lógica?
1: Deu a lógica. Na realidade, seria um placar maior, né? A Espanha jogou muito bem, neutralizou o Messi, praticamente neutralizou a seleção argentina. Então, foi um jogo que merecia a Espanha até o placar mais elástico.
0: E a Argentina quase que não dava um chute no gol o jogo todo. É. E entrar para a história, a Argentina não dá um chute no gol o jogo todo. Aquele cruzamento de Messi, a FIFA contabilizou como um chute. Mas eu, na minha opinião, não foi chute, ele tentou cruzar. Mas eu vou botar um pouquinho no sábado, que jogasse, hein? No primeiro tempo, a Inglaterra fez 4-0 na França. O Didier Deschamps, o francês, ele pediu para sair da França, já foi já fora. E depois a França fez 4-3, se eu não me engano. Aí depois foi 5-3, depois 5-4, depois 6-4. O terceiro lugar ficou com a Inglaterra, tá bom? Olha, deixa eu trazer uma informação aqui. Cadê, rapaz? Eu vou tentar buscar ela. A Copa do Mundo de 2030, olha só, a próxima Copa, finalizada a Copa do Mundo de 2026, começa a longa contagem para mais uma edição do torneio. A Copa do Mundo de 2030 será uma edição especial. Você sabe por quê? Ela será uma edição comemorativa dos 100 anos em 6 sedes. 3 na América do Sul e 3 na Europa. Veja o que já se sabe. Sedes. Como se trata de uma edição de centenário, a Copa voltará à América do Sul, onde começou em 1930 no Uruguai. O torneio terá 3 partidas no continente, uma na Argentina, uma no Uruguai e uma no Paraguai. Mas o restante do torneio será em Espanha, Portugal e Marrocos. Pela primeira vez, a Copa acontecerá em 3 continentes. Data: o torneio será disputado entre os dias 8 de junho e 21 de julho de 2030. Classificadas como anfitriãs: Argentina, Espanha, Marrocos, Paraguai, Uruguai, Portugal estão já classificadas. Formato: o sucesso do formato de 48 seleções, testado pela primeira vez na edição de 2026, esse deve ser o piso de participação. Presidente da FIFA, Gianni Infantino, emitiu o quê? Um possível aumento para 64 seleções. Será que daqui a pouco todo mundo é classificado? Mas por isso que Argentina, Paraguai e Uruguai, ambas estão classificadas. Ou seja, o continente aqui tem 10. 3 já vai, todo mundo não vai ter nem negócio de eliminatória, não. Coloca para jogar. Tá, beleza? Pronto. Falando em França, o Zinedine Zidane, após recusar 48 milhões por mês para treinar o Al-Hilal, Zidane receberá muito menos para assumir a seleção francesa. Esqueceu o dinheiro, até porque não precisa, né? E vai aí treinar a seleção francesa, onde é um sonho de muitos outros jogadores. Tá, beleza? E então a questão do Campeonato Brasileiro, da Série B do Campeonato Brasileiro, não, do Campeonato Baiano, da Série B. Ontem, no sábado, teve SSA e Barreiras. O Barreiras venceu o primeiro jogo por 2-1. Ontem, o SSA venceu por 3-1 e já conseguiu a classificação para a Série A. Vai disputar o título contra o invicto Fluminense de Feira, que empatou 0-0 contra o Feirense Futebol Clube e automaticamente venceu ontem pelo placar de de 2-0 e com isso assumiu aí a finalista, já assumiu aí o já está na primeira divisão junto com o SSA e fará agora a final, ver quem vai disputar o título. Tá, beleza? Olha, o Campeonato Brasileiro, na sexta-feira teve um jogo, o Fluminense-Bragantino. O Fluminense empatou nos acréscimos, né, contra o Bragantino. O fortíssimo Mirassol, o Vasco pega o Mirassol na próxima rodada. O Mirassol não é um time bobo. Mirassol 2, Grêmio 1. E o Bahia venceu a Chapecoense em jogo atrasado da quarta rodada, ou da quinta, salvo engano. O Bahia venceu por 2-0. E lembrando que o Bahia assumiu aí a sexta colocação com 18 jogos. Tá bom? Então tá aí, Campeonato Brasileiro da Série A para vocês. Lembrando que Libertadores só mês que vem, Sul-Americana na próxima semana. Beleza? Então fica esse registro aí. Eu quero trazer a triste notícia do futebol, é que o Flamengo vai passar por uma crise financeira. Empresários acionam a CBF após Flamengo adiar pagamento de comissões. Associação Brasileira de Agentes de Futebol enviou um ofício ao presidente da Agência Nacional de Regulação e Sustentabilidade do Futebol, Caio Rezende, solicitando a inclusão formal dos empresários no sistema de sustentabilidade financeiro. O movimento ganhou força após o Flamengo suspender e adiar o pagamento de comissões aos profissionais de mercado. A entidade máxima do futebol nacional implementou o fair play financeiro nesta temporada. Ou seja, o presidente alegou que só pegou 3 milhões em caixa e precisa rever um monte de coisa. Então, segurou aí um monte de pagamento. Se está segurando o pagamento, é porque não tem. E quando não tem,
1: ser vendido,
0: a,
1: né?
0: coisa
1: pode sair. Isso é vendido, né?
0: Vendido não. Vendido, agora sim. Não, porque o Flamengo tem jogadores que se vender 2 ou 3... automaticamente tem dinheiro em caixa. Mas o presidente do Flamengo diz que só pegou 3 milhões. 3 milhões não paga nem um goleiro do Vasco.
1: O Vasco, esse bi tá com dinheiro, viu? Esse bi, eu fiquei preocupado do Flamengo ser vendido também. O Estaquio, né?
0: Pode se preocupar mesmo.
1: Tem muito time no Brasil que tá vendendo o Estaquio, né?
0: A situação do Flamengo não é do ridículo. Jeito que vocês, torcedores, pensam.
1: Não, cheio de título, cheio não é, não.
0: Pois é, não, vocês estão empolgados porque vocês só vê o resultado. Vocês só vê jogo. Mas vocês não analisam lá atrás. Por trás pode explodir uma bomba.
1: Lá atrás tá tudo morto. Tá vendendo os taquinhos.
0: Olha o que eu estou dizendo, a casa vai cair.
2: Lá vai, olho gordo. Vai comprar todo mundo, vai ter que ser besta. O Flamengo tem dinheiro pra comprar Vasco, comprar todo mundo, vai ter que ser besta.
0: Quem é? Caribé? Ô Caribé, vai! Ô Caribé, tá sem dinheiro, viu, Caribé?
2: Bom dia, Naldo, bom dia, Senna. É mais um ataque. Mirassol 3, Vasco 0.
0: Ô Caribé, o Flamengo tá sem dinheiro, suspendeu o Caribé. Olha o que eu tô dizendo, você só quer olhar futebol. Eu pesquiso atrás do futebol.
1: Só quer olhar título.
0: Ui, já temos sem dinheiro.
1: Só um flamenguês. Só um alerta aqui, meu caro amigo Senna, aos pais de alunos, que amanhã não haverá aula na rede municipal de Eunápolis. Porque haverá uma manifestação ou uma paralisação da categoria. O negócio está ficando feio na educação.
0: Falar sobre isso, né?
1: E outra, Eunápolis amanheceu sem secretário de saúde. Boa. A secretária pediu demissão, diferente de outros que estão aí se humilhando, passando pelo ridículo, e não tem a dignidade de pedir demissão. E a secretária de saúde pediu demissão e Eunápolis em crise, né? Funcionário sem receber pagamento na saúde até então, e agora, para completar, a secretária de saúde de Eunápolis pediu demissão. Mais uma que pede demissão do cargo, porque a situação na saúde e na educação está ridícula de se ver.
0: 9:30, voltamos com esse tema.
1: Bom dia, meu caro amigo Senna, Naldo, aos nossos amigos ouvintes, muito obrigado a cada um de vocês que nos acompanhou das 7 às 9 horas, Café com Direitos. São convidados para nos acompanhar de meio-dia às 14, Vida Comunitária, segunda edição. Beijo para todos.
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0: Muito bom dia Nápoles, bom dia Bahia, bom dia Brasil. Está no ar o programa Mensagem da Cruz, um programa da primeira Assembleia de Deus em Eunápolis, da qual o nosso presidente é o nosso reverendíssimo, muito indigno pastor Antônio Sintra. Eu sou o pastor Enos Rocha e estarei junto com vocês até as 10 horas da manhã, tocando o que há de melhor da música evangélica e trazendo a palavra de Deus para os nossos corações. Você pode participar desta programação ligando para o 3262-0111 ou mandando a sua mensagem para o WhatsApp 98127-5280. Bom dia, Naldo Vieira. Naldo Vieira, aquele que comanda os médios, graves e agudos. Bom dia, Sheila.
1: Bom dia.
0: Sheila é aquele que serve um delicioso café aqui, né? 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Bom dia, Genilson. Bom dia você, dona de casa. Você que está no seu carro, no seu trabalho. Onde quer que você esteja agora, sintonizado na 104,9 FM Vida. Receba o nosso bom dia na paz do Senhor Jesus. A paz do Senhor Jesus para Danilo. Danilo, superintendente ali da congregação da Primeira Assembleia de Deus do bairro Estela Reis. Deus abençoe, Danilo. Obrigado pela companhia. Deus abençoe poderosamente a sua vida. Bom dia para Noemi Souza também, já dando aquele joinha. Bom dia também para outra Noemi lá do Moisés Reis. Também a nossa irmã Lu, irmã Dina, Rosa Dias, que não dá mais um joinha. É? A nossa irmã Isabete, lá no Delícias da Bete, o diácono Deroaldo, Tainá Santos. Deus abençoe. Obrigado pela audiência. Nossa irmã Adinalva e todo o pessoal aí da Salomão Uniformes, que estão ligados no programa Mensagem da Cruz. Pois é, você pode participar desta programação mandando sua mensagem, né? Ou mandando seu áudio para 98127-5280. E a primeira canção de hoje eu quero oferecer para você ouvir do programa Mensagem da Cruz, para minha esposa, nossa irmã Irlânia, que está lá na residência dos Rocha agora, né? Ouvindo o programa Mensagem da Cruz. E quem vai cantar no programa Mensagem da Cruz é a cantora, é Raquel? Raquel, eu não mudo, eu quero oferecer para você, Tainá, tá ouvindo, viu? Rosa Dias também deu sinal, aí Rosa Dias, cadê Carla Dias também que sumiu? Um abraço pro pessoal aí da NS Material de Construção, na pessoa do meu amigo presbítero Robervaldo Teixeira, para Niviane, para Stephanie Ramos, para vocês aí da NS, essa empresa abençoada no Thiago de Melo 2. Vamos ouvir a canção, Raquel Silva? Eu não mudo! Para você, Deus ele é imutável. E tudo que ele falou a seu respeito, ele é fiel para cumprir. Escute.

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1: A palavra do Senhor Jesus, Pastor Enos. Aqui é Sirlen do Alecrim 2. Gostaria de ouvir um louvor com Jota Neto. Quando eu cheguei aqui, eu ofereço para a irmã Zenilda, pastora Vera, a irmã Carla, ofereço para a irmã Luciana, a todos que gostarem do louvor.

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melhor do tempo de você participar desta programação, mas eu quero aproveitar agora, Naldo Vieira, para parabenizar os aniversariantes do dia, em nome da primeira Assembleia de Deus de Eunápolis, do nosso presidente, pastor Antônio Sintra. Queremos parabenizar a todos os aniversariantes do dia, especialmente aos membros da primeira Assembleia de Deus de Eunápolis. E quem está aniversariando hoje é o Ademar Pereira da Sede, o Agostinho Barbosa também da Sede, a Débora Costa do Vista Alegre, a Joane Vieira do Colonial, o Manuel Alves do Juca Rosa 1, Romária Silva do Tiago de Melo 2, a Solange Silva do Santa Lúcia e... a Solange Silva. Deus abençoe, feliz aniversário, que as bênçãos do Eterno Deus continuem sendo derramadas sobre vossas vidas, que essa data seja celebrada com muita gratidão. Viver é um privilégio, estar vivo, podendo completar a idade nova, é um presente do céu. Seja grato, sejamos gratos. Muito bem, a próxima canção eu quero oferecer para todos os aniversariantes do dia, oferecer também para o pastor Sintra, para nossa irmã Agnete, para o Saulo, para a Sara, para toda a família pastoral. Deus abençoe vocês poderosamente. E quem vai cantar agora no programa Mensagem da Cruz é o Silvan Santos, né? Me ajuda, Deus! Pois é. Segunda-feira passada, para falar nisso, hoje nós temos o culto Encontro com Deus, logo mais às 19 horas. Você não pode ficar fora desse culto. Pensa num culto abençoado. Esse culto Encontro com Deus que acontece todas as segunda-feiras no nosso templo sede. Hoje será com a participação da congregação do Arnaldo Moura, Tiago de Melo 1 e Vista Alegre. Então você que é aí da congregação do Arnaldo Moura, do Vista Alegre, né? Arnaldo Moura, pastoreada pelo meu amigo presbítero Robervaldo Teixeira. O Tiago de Melo 1, pastoreada pelo meu amigo presbítero Guilherme Fonseca. E Vista Alegre, pastoreada aí pelo meu amigo o Douglas Coutinho. Pois é, hoje é o dia da participação das vossas congregações. E semana passada foi Rosa Neto, né? E Sapucaí. Nós ouvimos uma canção linda. Vamos ver ela de novo. Me ajude Deus com Silvan Santos, para você lembrar de segunda-feira passada, está lá hoje, logo mais às 19 horas.

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1: Muito bem, olha, já está chegando o momento da palavra. 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Muito bem, agora é hora da palavra. Eu tenho uma palavra de Deus para os nossos corações e eu quero convidar você para acompanhar a palavra de hoje, que está registrada no Evangelho de Jesus, conforme escreveu Mateus, no seu capítulo. Mateus 18 e 23. Mateus 18 e 23. Eu quero compartilhar esse texto com você.
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1: Mateus 18 e 23. Está me ouvindo aí? Mateus 18 e 23 fala a parábola do credor incompassivo. Presta atenção nesse texto e depois na explicação desta parábola. E essa é parábola para a vida. Nós precisamos ter essa parábola no nosso coração, pois é Jesus ensinando através dela. Por isso o reino dos céus pode ser comparado a certo rei que quis acertar conta com seus servos. E começando a fazê-lo, trouxeram-lhe um que lhe devia 10 mil talentos. Não tendo ele como que pagar, o seu senhor mandou que ele e sua mulher e seus filhos fossem vendidos com tudo o que tinha para que a dívida fosse paga. Então aquele servo, prostrando-se, implorava, dizendo: Senhor, seja generoso comigo e tudo te pagarei. Então o senhor daquele servo, movido por íntima compaixão, mandou-o embora e perdoou a dívida. Saindo, porém, aquele servo encontrou um dos seus conservos que lhe devia 100 denários. Agarrando-o, o sufocava, dizendo: paga o que me deves. Então seu companheiro, prostrando-se aos seus pés, rogava-lhe: seja generoso comigo e eu te pagarei. Ele, porém, não quis. Antes foi lançá-lo na prisão, até que pagasse a dívida. Vendo seus conservos o que acontecia, entristeceram-se muito e foram contar ao seu senhor tudo o que acontecera. Então o seu senhor chamou e lhe disse: servo mau, perdoei-te toda aquela dívida porque me suplicaste. Não devias tu igualmente compadecer-te do teu companheiro, como também eu me compadeci de ti? Irado, o seu senhor o entregou aos carrascos até que lhe pagasse tudo o que devia. Assim também vos fará, assim vos fará também o meu Pai Celeste, se de coração não perdoardes cada um ao seu irmão as suas ofensas. Queridos amigos, ouvintes do programa Mensagem da Cruz, Jesus está dando aqui uma lição, está falando sobre perdão. E Jesus usou sempre de uma parábola a fim de chamar a atenção para que as pessoas pudessem compreender como é o reino de Deus. E para fazer parte desse reino precisa ter esta compreensão. E qual é a compreensão, pastor? A necessidade de perdão. Perdoar e ser perdoado fazem parte, né, da nossa caminhada. Um escritor chamado Max Lucado, uma vez eu estudando um livro dele, e ele explicou exclusivamente sobre talentos. E um talento, ele chegou dizendo no seu livro, né, que quem recebia um talento estava recebendo ali um capital de R$1 milhão, baseado na quantidade de quilos que seriam de prata ou de ouro. Então, quem recebesse um talento, né, estava recebendo ali R$1 milhão. Para contar a parábola dos talentos, um que recebeu 2, um que recebeu 1 e outro que recebeu 5. Nesse caso, o texto é registrado sobre um homem que tinha uma dívida com seu senhor de 10 talentos. Então vamos fazer uma conta aqui que essa pessoa tinha uma dívida com seu senhor de R$10 milhões. 10 milhões de reais era a dívida que esse rapaz tinha com seu senhor. E o seu senhor chama ele para acertar as contas, porque estava em dívida. Afinal de contas, 10 milhões de reais é muita grana. E o senhor, não, preciso receber a dívida. Venda sua mulher, venda seus filhos, vende o que você tiver. Agora eu preciso receber a minha grana. Porém, aquele rapaz que devia 10 milhões de reais, aí o texto está dizendo 10 talentos, e se um talento vale um milhão de reais, é 10 milhões de reais. Prostra-se diante de seu senhor, dizendo: tem misericórdia de mim, tem misericórdia de mim, tem misericórdia de mim, eu vou te pagar tudo, eu só preciso que tenha paciência, né? Não precisa mandar me prender, não, tenha misericórdia de mim, da minha família, eu vou lhes pagar a dívida. O senhor, vendo aquela situação, e foi misericordioso com ele, e perdoou-lhes a dívida, e ele saiu dali perdoado. Mais à frente, ele encontra o seu conservo, né? Porque ele era servo e tinha um servo, então seu conservo. E esse rapaz devia para ele uma dívida que era bem menor. Era, digamos que, 100 mil reais. Aquele rapaz devia para o rapaz que teve uma dívida de 10 milhões. Perdoada, tinha um dinheiro a receber de 100 mil reais na mão do rapaz que trabalhava para ele. E ele encontrou aquele rapaz que devia essa quantia bem minúscula, inferior, e agarrou aquele rapaz, sufocando o pescoço, como disse, né? Engarguelando ele. Né? Pague a minha dívida. Pague do que me deve. Aquele moço: meu senhor, tenha misericórdia de mim. Eu vou pagar. Tenha misericórdia. Eu vou te pagar. Né? Eu vou te pagar essa dívida. Mas aquele rapaz não teve misericórdia daquela pequena dívida que aquele rapaz devia. Antes entregou para que fosse preso e ele pagasse centavo por centavo. Ou seja, o rapaz recebe o perdão de uma dívida de 10 milhões e manda prender o que devia a ele 100 mil reais. Só que os outros conservos daquele moço viu esse tratamento e foi correndo ao seu senhor dizer: olha, rapaz, aquele rapaz a quem o senhor perdoara uma dívida milionária terminou mandando prender um servo dele que devia 100 mil reais. Olha, o senhor ficou indignado e mandou chamar aquele rapaz antes perdoado a dívida de 10 milhões. ou de 10 talentos. Acontece que quando aquele cidadão que tinha tido a sua dívida milionária perdoada aparece diante do seu senhor conversa com ele, interpela: rapaz, não devia tu ter perdoado aquele rapaz, assim como eu te perdoei? Quanto era a sua dívida? Eu não perdoei toda aquela dívida porque tu me suplicaste e eu te liberei o perdão. Não te cobrei a dívida? Não devias tu igualmente compadecer do teu companheiro como também eu me compadeci de ti? Irado, o senhor daquele servo que tinha lhe perdoado uma dívida milionária, 10 milhões, entregou os carrascos até que lhe pagasse tudo o que devia. Ou seja, uma dívida perdoada voltou a ser cobrada por conta da insensibilidade daquele cidadão que tinha tido perdão de uma dívida milionária. Jesus conta toda essa parábola e ele disse dessa forma: assim vos fará também meu Pai Celeste, se de coração não perdoardes cada um a seu irmão as suas ofensas. Queridos, precisamos estar atentos a esse texto, especialmente esse verso de número 35 do capítulo 18, do Evangelho de Mateus. No Evangelho de Mateus, no capítulo 6, Jesus ensina uma oração que nós conhecemos muito bem, que é a oração do Pai Nosso, que está lá, a oração modelo, né? Mateus capítulo 6, verso de número 9 a seguir. Os discípulos quer saber como eles deveriam orar, e Jesus então ensina, e tem a oração modelo, a oração aí universal, que é a oração do Pai Nosso, registrada em Mateus capítulo 6, a partir do verso 9. E nesta oração tem um comprometimento e tem uma condicional ali, que é a condição de você receber perdão à medida do perdão que você libera. Está no verso 11. Perdoai as nossas dívidas assim como nós perdoamos os nossos devedores. Veja só, perdão de dívidas registrado em Mateus capítulo 6, verso de número 12. Quem é inteligente geralmente vai liberar perdão. Porque se ele não liberar perdão, quem lhe deve, ele não tem condições sequer de orar. Mas ainda que ore, tem a sua oração vã. Não são atendidos no seu pleito no que dizer perdão. Por quê? Porque você não liberou perdão. E eu tenho já ministrado algumas vezes aqui no programa Mensagem da Cruz, também na congregação a qual pastoreio, que o perdão que eu tenho é o perdão que eu libero. O perdão que eu tenho é o perdão que eu libero. Se eu não libero perdão, logo também não tenho perdão das minhas falhas. É claro, está na Bíblia e não tem. Pode usar no grego e no original. Não. Se você não... E Jesus deixou claro, se não perdoardes, você na sua oração já diz: perdoai as nossas ofensas, assim como nós perdoamos aquele que nós temos ofendido. Tem muita gente que diz que nem ora mais essa oração. Mas não adianta. É modelo de vida, é oração modelo. Ah, não vou orar o Pai Nosso porque é um compromisso muito sério, pois ao orar eu estou dizendo para Deus que se eu não perdoar os meus devedores, eu não vou ter perdão. Então eu não quero perdoar, nem vou fazer essa oração, está tudo certo, pelo menos não assumi um compromisso. Só que você já conhece a palavra. Não tem como você escapar. Se você quer perdão, libere perdão. Ah, mas o que fez foi muito grave. Pois é. Você precisa liberar perdão também do que é grave, da dívida grande. Todos nós temos pecado. Um dia aconteceu isso na casa do Simão. O Simão ficou bravo. Simão pecador. Porque uma pecadora chegou para ungir Jesus e ele, E ele ficou chateado porque Jesus aceita a oração de uma pecadora, de uma mulher que tinha uma vida errada, mas estava ali adorando a Deus. E Jesus teve que confrontar ele, dizendo: rapaz, eu cheguei na sua casa, tu não me tratou direito, tu não me saudou com ósculo, tu não me beijou, tu não lavou os meus pés, tu não me recepcionou como eu deveria ser recepcionado, mas desde quando eu estou aqui, essa mulher tem regado os meus pés, tem chorado aos meus pés. Aquele Simão era tão pecador quanto aquela mulher. Tinha sido perdoada, ela também merecia perdão. Você que está me ouvindo, você não é esse santo todo não, você também tem pecado e você precisa perdoar. E se você muito foi perdoado, muito também perdoará. Então não limite o perdão. Na verdade, perdoe mesmo antes que alguém lhe peça perdão. Isso é o segredo de você ter perdão quando você precisar de Deus. Perdão. Não adianta você estar bem com os homens e estar mal com Deus. Mantenha amizade. O Senhor conhece o íntimo do ser, do coração de cada pessoa. Libere perdão. Seja inteligente. Se você perdoar, você terá perdão. Aquele rapaz teve uma dívida de 10 milhões perdoada, mas por não liberar o perdão de uma dívida de 100 mil, ele voltou e teve que pagar aquela dívida. Ou seja, o perdão que você já recebeu, e você não liberando o perdão, você volta a ser condenado porque não quis liberar perdão. Você que já está salvo em Cristo, eu estou salvo, eu criei, mas você não perdoa. Então tudo que você tinha perdoado voltou em dívida contra você. E se eu estiver errado, você confirma comigo lá na Bíblia. Porque se assim o fizerdes, o que aconteceu com aquele rapaz que tinha dívida perdoada e não perdoou seu irmão? Teve que pagar a dívida, foi para a cadeia. Então quando você não perdoa, você anula o perdão que você recebeu. Entendido? Que Deus abençoe, que Deus nos abençoe. Liberemos perdão de fato. Porque Deus sonda o espírito e sabe qual é a intenção do coração. Você já perdoou hoje? Perdoe. Deus te abençoe, Deus nos abençoe. Eu quero orar por você, espero você amanhã, mais uma vez aqui às 9 horas da manhã, para mais um programa Mensagem da Cruz. Quero orar com você. Deus Pai, em nome de Jesus, te agradeço por ter entrado em milhares de lares e pregado da tua palavra, que é tão simples para centenas de milhares de pessoas que aqui ouviram o programa Mensagem da Cruz. E o Senhor sabe o quanto as pessoas hoje não perdoam, guardam mágoa, ódio, não libera perdão, e o quanto elas sofrem porque não recebem perdão também. Pessoas com bênçãos atrasadas porque estão presas no perdão. Ensina-nos a perdoar quem nos ofendeu. Ensina-nos a sermos liberal em perdoar. E eu tenho certeza que o Senhor dará condição para que todos cheguem ao nível de servo e aqueles que irão morar no céu e que precisam também de perdão e precisam perdoar. Eu te agradeço por esta manhã. Te peço uma bênção sobre cada ouvinte deste programa, em nome de Jesus. Muito bem, chegamos ao final do programa Mensagem da Cruz, um programa da Primeira Assembleia de Deus de Onápolis. Fica agora com o especial. E hoje, quem vai cantar é Raíssa e Ravel. Olha que Raíssa e Ravel. Música de infância, meu irmão. E a primeira de hoje que já canta, a primeira canção dela hoje, Raíssa e Ravel, especial aí, você... gosta, assim como eu, gosta de Raíssa e Ravel, ouça essa canção. Deus abençoe.
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Josué capítulo 14, versículo 6 é o seguinte: chegaram os filhos de Judá a Josué em Gilgal, e Caleb, filho de Jefoné, o quenezeu, falou a Josué: tu sabes o que o Senhor falou a Moisés, homem de Deus, em Cades Barneia, a respeito de mim e de ti. Tinha eu 40 anos quando Moisés, servo do Senhor, me enviou a Cades Barneia para espiar a terra. E eu lhe relatei como sentia no coração. Mas meus irmãos que subiram comigo desesperaram o povo. Eu, porém, perseverei em seguir o Senhor meu Deus. Então Moisés naquele dia jurou dizendo: certamente a terra em que puseste o pé será tua e de teus filhos em herança perpetuamente, pois perseveraste em seguir o Senhor meu Deus. Eis agora, o Senhor me conservou em vida como me prometeu. Uau! 45 anos se passaram desde que o Senhor falou esta palavra a Moisés, andando Israel ainda no deserto, e já agora sou de 85 anos. Estou forte ainda hoje, como no dia em que Moisés me enviou. Qual era minha força naquele dia? Tal ainda é agora minha força para o combate, tanto para sair à guerra como para voltar. Agora, pois, dá-me este monte que o Senhor falou naquele dia, pois naquele dia você ouviu que lá estavam os anaquins. Anaquins era uma descendência de gigantes, e grandes e fortes cidades. O Senhor, porventura, será comigo para os desapossar, como prometeu. Quando vamos em direção às coisas boas de Deus, nós nos deparamos com impedimentos tremendos. Satanás coloca seus gigantes, demônios, ao redor daquilo que Deus nos prometeu, para nos impedir de chegar lá. Ao redor das coisas ruins não existem gigantes. Somente em torno de coisas boas existem dificuldades. As coisas ruins não são difíceis de serem alcançadas. Tudo é facilitado quando vamos em direção às coisas ruins. Mas ao redor das coisas boas estão os impedimentos. Os gigantes se concentram ao redor das promessas de Deus para nos impedir que as conquistemos. Quem quisesse entrar e conquistar Canaã, a terra da promessa, a terra que Deus disse que manava leite e mel, teria que enfrentar gigantes. Quem quiser alcançar as promessas de Deus para sua vida, para sua casa, para sua família, terá que enfrentar gigantes. Não existe outro caminho. Ou me disponho a enfrentar gigantes, ou eu nunca conquistarei aquilo que para mim está destinado. Nada é fácil. O que é um gigante? Os gigantes são deformidades da nossa alma. Quantas deformidades temos que ainda não foram vencidas? Nós já conhecemos algumas e foram vencidas, mas o inimigo quer roubar a bênção de sermos tratados e curados na nossa alma. Muitos já adultos ainda têm atitude de adolescentes, de crianças, outros se sentem rejeitados, mas não há deformidade que Deus não possa consertar na minha e na sua vida. Gigantes são circunstâncias ou desafios que nos afrontam, desafiam, amedrontam, parecem ser maiores do que nós.
Na verdade, eles parecem ser maiores do que verdadeiramente são. Os gigantes têm aparência de invencibilidade e poderio. Desafios que se apresentam como intransponíveis. Eles produzem em algumas pessoas medo, estagnação, horror, pavor, desistência, abandono e fuga. Pessoas fogem de suas conquistas por medo dos desafios gigantes. Durante a vida, nos deparamos com muitos e diversos gigantes. Para a maioria das pessoas é o terror. Ficam desesperadas, choram, choramingam, murmuram, se abatem, frustram-se, ficam amuadas, de farol baixo, os quatro pneus arriados, reclamam do desamparo de Deus. Porém, para os bons entendedores, os gigantes são apenas ferramentas que Deus usa para nos fazer crescer. Aliás, eu quero te dizer que os gigantes têm um propósito de revelarem o verdadeiro gigante, aquele que habita dentro de você. Glória a Deus. O que nós podemos aprender com este homem? Que a Bíblia diz em Números 13, 14, que ele foi selecionado entre 12 príncipes, 12 líderes, cada um líder de uma tribo. Não eram homens quaisquer, eram homens escolhidos, fortes, destemidos, vencedores, eram líderes natos, homens provados. No entanto, eles são selecionados, cada um representando sua tribo, para que fossem à terra, para que fossem espionar a tal terra que Deus prometera, que disse Deus que mana leite e mel. E eles foram, e depois eles voltam, eles trazem um cacho de uva, que precisou de dois homens para carregar. Eles trazem fruto da terra, e eles chegam e dizem para Moisés e para os demais e para toda a congregação, que estava com uma expectativa enorme do relatório deles, e eles dizem: a terra é boa, está aqui o fruto da terra, é como Deus falou, porém, tem gigantes, tem cidades fortificadas. Nós não podemos avançar, nós não podemos conquistar. E aquela deprê caiu no arraial. O povo todo começou a chorar, o povo começou a murmurar. Eles falaram em apedrejar o líder, virou aquela confusão. Josué e Caleb pulam na frente e dizem: eia! A terra tem gigantes, sim, mas nós temos a promessa, e Deus nos prometeu. Tirou-se deles o amparo, a proteção está conosco, a unção está conosco. Aquilo feriu tanto a Deus. Como um pai, depois de ensinar com exemplos, colocar para fazer, e depois o filho faz tudo ao contrário. Foi uma frustração tão grande que Deus disse que iria destruir a todos. Moisés pula na frente para clamar a Deus. E Deus então disse: todos esses que murmuraram contra mim não entrarão na terra. Só que foi o pior, sabe o quê? É que ao murmurarem, eles contagiaram os outros. É um poder de transferência, um negócio muito maligno. Eles eram líderes, fecharam o coração, a congregação fechou o coração, e Deus disse então por boca do seu servo: todos que saíram do Egito de 20 anos para cima vão morrer no deserto. Josué e Caleb vão entrar na terra. E agora eles começam a andar em círculo. E Deus vai se livrando deles.
Uma nova geração vai nascendo no deserto. Ao final da vida de Moisés, quando eles estão para entrar, atravessar o Jordão, entrar na terra, Deus diz para Moisés: você vai ficar aqui, Josué vai entrar com o povo em seu lugar, ele vai liderar o povo. E assim acontece. E eles entram, tem Jericó, tem Ai e tem mais outras cidades que vão sendo todas destruídas, todas as muralhas caindo. E agora chega o momento da posse da herança, de distribuir a terra. Tinham passado 45 anos. E Josué, Caleb chega para Josué. Eles que antes estavam no mesmo altura de comando, agora é diferente, Josué é a autoridade. E ele chega para Josué e disse: você se lembra, que Deus me prometeu essa terra? Você se lembra que Deus me prometeu

35 anos, chega e diz: eu estou forte agora como estava antes. Eu estou pronto para a guerra agora como estava antes. Eu estou preparado para entrar, estou preparado para guerrear, estou preparado para voltar. Quais são os segredos? O que que a gente pode aprender? Primeiro, crer na fidelidade de Deus. Números 14, 7 e 9 diz: a terra pelo meio da qual passamos a espiar é terra muitíssimo boa. Se o Senhor se agradar de nós, então nos fará entrar nessa terra e nola dará, terra que mana leite e mel. Isso é palavra de Caleb. Tão somente não sejais rebeldes contra o Senhor, e não temais o povo dessa terra, porquanto como pão nós podemos devorá-los. Aleluia! Retirou-se deles o amparo, o Senhor Deus é conosco, não os temais. Ele crê na fidelidade de Deus. Portanto, eu te digo, quem aqui tem consciência de promessas de Deus para a sua vida, levanta a mão. Se você não tem, leia a Bíblia. Você vai saber de quantas promessas, e todas as promessas de Deus têm um sim. Creia na fidelidade de Deus. Além de possuir uma boa visão diante das circunstâncias, Caleb possui uma visão correta sobre Deus, quem era Deus, da fidelidade de Deus. Ele não falha, ele cumpre a sua palavra. Ele viu na sua história, ele andou com Deus e viu o cuidado de Deus, e agora ele está dizendo: agora me dá a minha parte, me dá esse monte, porque aquele que foi comigo até agora continuará me conduzindo em vitória. Você sabe o que mantém um homem em pé? São os sonhos, as promessas de Deus. Quem parou de lutar é que tirou os olhos da fidelidade de Deus, é que esqueceu que Deus tem poder para cumprir as promessas, é que esqueceu das promessas de Deus. Nós não podemos formar uma geração Nutella. O que é isso? Uma geração fraca que desiste cedo. A certeza de Caleb, de que tomaria posse da terra prometida, não vinha da sua própria força, mas de saber quem ele era em Deus, e consequentemente do que ele poderia fazer, por amor ao seu povo, do que Deus podia fazer. Segundo, Caleb tinha uma linguagem de fé. A visão de Caleb foi plenamente coerente com a sua linguagem. Esta linguagem apenas refletiu o que havia no seu coração, porque a boca fala o que está cheio, o coração. Caleb sustentou essa linguagem vitoriosa. Eu quero te dizer que o que deu força a Caleb, um homem com 85 anos, e dizer que está pronto para a guerra, é porque ele todos os dias, ele contemplava, ele olhava, ele tinha visitado a terra há 45 anos atrás, e ele tinha todo aquele mapa na sua mente. Ele sabia onde estavam as águas, ele sabia onde estavam as pastagens, ele sabia onde era a montanha, ele conhecia cada detalhe ali, ele sabia também dos inimigos, mas ele não estava preocupado com o inimigo, porque ele era próximo de Deus. Ele andava com Deus. Ele sustentava uma linguagem de fé. Ele visualizava todos os dias o dia em que ele entraria na terra. E nesses anos caminhando e caminhando pelo deserto, e depois que entraram na terra, ele na sua mente, ele já tinha um mapa mental da vitória. Ele já sabia, ele já tinha estratégias de como ele iria vencer os inimigos, de como ele iria jogar por terra os gigantes. A boca fala, que está cheio o coração, Mateus 12:34. A Bíblia também fala que nossa língua faz todo o corpo responsável pelas consequências de

nossas palavras. Provérbios 18, 20. E no versículo 21 deste mesmo capítulo, a Bíblia diz: a linguagem tem poder sobre a vida e sobre a morte. Os que a usam habilmente serão recompensados. Provérbios 18, 21. Qual é a diferença de Josué e Caleb para os demais? Para a maioria, 10 tinham fé em gigantes. Meu Deus. Interessante é que eles foram como espias. Um espia não se revela, ele se mantém escondido. E no entanto, eles dizem assim: nós éramos perto deles como gafanhotos, nós nos vimos como gafanhotos, e eles nos viram também como gafanhotos. Como? Eles não foram vistos. Eles se colocaram como gafanhotos, como o mínimo. Quem é você diante dos desafios que você enfrenta? Quem é você? 10 tinham fé em gigantes, 2 tinham fé em Deus. Diga comigo: 10 tinha fé em gigante. Josué e Caleb tinha fé em Deus. 10 eram conscientes dos gigantes, 2 eram conscientes de Deus. 10 voltaram se queixando: você viu o tamanho daqueles gigantes? Josué e Caleb voltaram lambendo os lábios, dizendo: você viu o tamanho daquelas uvas? 10 tinha mente de gafanhotos, 2 eram exterminadores de gigantes, tinham a mente de Cristo, eram provadores de uvas. Mike Murdock diz: irmãos, a nossa conversa pode revelar se somos vencedores ou gafanhotos. Perdedores dão importância aos problemas, vencedores falam sobre as possibilidades. Aleluia. Moleque vai fazer uma prova, tem 10 mil concorrendo para 30 vagas. Vencedores, olha assim: tem 30 vagas e uma é minha. Você pode dar um glória a Deus? Aí um vai lá e faz uma prova, e não foi aprovado. Aí ele diz assim: estou adquirindo experiência para a próxima, porque da próxima vez essa bênção é minha. Perdedores falam de doença, vencedores falam de saúde. Perdedores falam das façanhas do diabo, vencedores falam do poder de Deus, da glória de Deus, da palavra de Deus, dos milagres de Deus. Perdedores confessam derrota, vencedores celebram em fé a vitória que virá. Aleluia. Perdedores têm mentalidade de escravo, vencedores têm mentalidade de filhos, vencedores têm a mente de Cristo. A visão e a atitude daquele homem foram determinantes para a sua conquista. Você pode aceitar 4 tipos de avaliação sobre a sua vida. Primeiro, uma é o que você pensa de si mesmo. Isso é uma avaliação. A outra, o que os outros pensam de você. Você tem uma visão acerca de você e os outros têm outra visão. Terceiro, o que Satanás pensa de você. 4, o que Deus pensa de você. Você precisa escolher e adequar a sua visão, a visão que Deus tem a seu respeito. Os 10 espias disseram: em nossa opinião somos como gafanhotos. Os gigantes também acham que nós somos gafanhotos. E muitos têm achado, como diz Murdock,
que pertencem à primeira igreja dos gafanhotos. A palavra de ordem é: não fique preso ao passado, lembrando dos relatórios daquele tempo. Muitos não conseguem desfrutar da libertação no presente, ainda estão com a mente e as emoções acostumadas às prisões do passado. Aqueles homens que não souberam usar sua língua receberam a morte como consequência. No capítulo 14 de Números, no versículo 37, está escrito que os mesmos homens que infamaram a terra, que falaram mal da terra, morreram de praga perante o Senhor. Deus havia prometido que eles não entrariam na terra prometida, nem os outros de 20 anos para cima, portanto, murmuraram contra o Senhor. Meu Deus. Cutuca quem está dizendo, ela diz: para de choramingar, para de murmurar, para de lamentar, não sofra. Aprenda a celebrar as conquistas dos outros, porque só conquista quem celebra as suas próprias conquistas e as conquistas dos outros. E quem não celebra as conquistas que tem, não é digno de ter essas conquistas. Outra verdade é que Caleb sabia esperar. Veja só, Números 14, 21 e 24 diz assim: porém, tão certo como eu vivo, disse Deus, e como toda a terra se encherá da glória do Senhor, aleluia, nenhum dos homens que, tendo visto a minha glória, os prodígios, as maravilhas que fiz no Egito e no deserto, todavia me puseram à prova já 10 vezes, e não obedeceram a minha voz, nenhum deles verá a terra que com juramento prometi a seus pais. Sim, nenhum daqueles que me desprezaram haverá. Porém, olha a palavra de Deus: o meu servo Caleb, visto que nele houve um outro espírito, espírito do vencedor, aleluia, e perseverou em seguir-me, eu o farei entrar na terra que espiou, e a sua descendência possuirá essa terra. Caleb esperou o tempo certo. Ele era um homem de fé, não aquela fé transitória ou passageira. A verdadeira fé é aquela que prevalece, não é aquela fé que só se manifesta quando as circunstâncias são favoráveis. Por causa da rebeldia dos outros, Caleb, que poderia ter entrado na terra em pouco tempo, talvez em 40 dias, teve que ficar 40 anos andando em círculo. Mas mesmo assim, ele não murmurava. Ele sabia: um dia nós vamos entrar. Chegará a minha hora. Chegará a minha vez. Portanto, eu te digo em nome de Jesus: mude sua linguagem, cerra os seus lábios, vigie seus lábios, pare de proclamar derrota, doenças, males, problemas, e alimente a sua fé. Ande com Deus, leia a palavra, se edifique na Bíblia, leia os milagres, o cuidado e a fidelidade de Deus, porque isso vai te fortalecer. E mais, ande com vencedores, ande com pessoas, homens e mulheres de fé, ande com quem tem experiência com Deus, não ande com derrotados, não ande com pessoas que murmuram, não ande com pessoas que elas proclamam a derrota e só falam de miséria. Você pode dar um glória a Deus? Caleb teve que esperar 45 anos. Ele não desistiu, ele não murmurou. Às vezes desanimamos porque as pessoas nas quais investimos não creem e não respondem aos nossos estímulos. Muitos desistem por influência da incredulidade da maioria que os cerca. Mas Caleb foi um exemplo de persistência.
Caleb nunca deixou de sonhar. Josué capítulo 14, versículo 10, ele diz assim, ele fala para Josué, eis agora, Deus me conservou com vida como prometeu. Eu quero te dizer que Deus tem prazer em abençoar, em sustentar, em dar longevidade àqueles que têm uma linguagem de fé, àqueles que andam pela promessa de Deus, àqueles que andam em fé, crendo que a resposta virá, crendo que o céu vai se abrir. Nem Satanás pode derrotar um homem, uma mulher que crê, que sustenta a promessa, que abre a boca e declara, o meu Deus agirá, lá do alto vem o meu socorro.

0: os que creem não morrem. Todos morreram, menos ele e seu companheiro Josué. A fé é que nos mantém vivos, porque nos leva a sonhar. Quem para de sonhar, morre. Caleb estava no deserto, mas sua mente e seu coração estavam na promessa. Seu ânimo, sua alegria, sua paz estavam firmados das promessas de Deus. Eu fico imaginando quando eles entraram na terra. Finalmente entraram na terra. O ânimo de Caleb dobrou, porque agora ele está pisando no território. Aleluia. Eu fico imaginando quando Caleb entrou na terra. Se quando estava no deserto ele estava animado, firme, crendo, esperando a hora chegar, agora imagina quando ele pisa no território. Meu Deus. E ele ajuda a estabelecer, desapossar os inimigos. E quando os inimigos estão desapossados das principais cidades, agora ele vira para Josué e diz assim: agora eu quero a minha parte. Eu quero a tua bênção, meu líder. Eu quero conquistar. Ele poderia ter chegado no território e dito assim: bem, quando Moisés, usado por Deus, Deus usou a boca de Moisés para liberar meu território, então eu estou partindo para ele, vocês ficam na sua. Não, ele vai se submeter à autoridade de Josué para pedir a bênção de Josué para ele conquistar o território. Louvado seja Deus. Deus prometeu, mas peça a bênção aos seus pais, peça a bênção aos seus líderes espirituais, peça a bênção daqueles que Deus colocou sobre a sua vida. A força de Caleb nunca enfraqueceu. E ele diz para Josué: eu estou forte ainda hoje, como há 45 anos atrás. Só a fé, irmão, que mantém a pessoa forte. Só o sonho que é sustentado e proclamado e declarado todos os dias, aleluia, é que nos mantém fortes, aleluia. O vencedor não perde sua força, porque não perde a sua esperança. Tem alguém assim? Dá um glória a Deus bem forte. Caleb venceu, o corpo estava no deserto, mas a mente estava na conquista. Quantos estão me ouvindo? Quantos estão entendendo? Não baixe, aquilo que Deus pôs no seu coração, não diminua. Sonhei com a bênção tal, tal, tal e tal, os anos vão passando, aí começa a diminuir. Não, pode ser menos, pode ser menos, pode ser menos, não! O que Deus prometeu, Ele fará, se você conservar a linguagem de fé. Quando Caleb chega na terra, ele continua disposto para novos desafios. Ele poderia ter dito assim: bem, agora eu estou com 85 anos... já estou velho, aqui esse pedacinho aqui embaixo, na periferia já está bom. Não, ele diz: eu quero aquele monte. E os outros certamente disseram: mas lá estão os gigantes. E ele continua dizendo que manteve, proclamando em 45 anos... eles serão devorados como pão. E Josué capítulo 15 diz que ele colocou a família dos Enaquins, ali fala até o nome dos gigantes, que ele colocou para correr. Louvado seja Deus. Ele continuava querendo o lugar dos gigantes e das cidades fortificadas. As cidades fortificadas são os territórios a serem conquistados, o coração das pessoas. E os gigantes são os principados e potestades que dominam sobre elas. Mas Caleb sabia que os gigantes estavam lá, era porque aquela era a melhor terra. Ele queria ir sempre além, além do normal, e além do que a maioria fazia. Ele queria desafios. Caleb queria desafios novos. O vencedor é aquele que assume desafios, não espera ser desafiado, mas busca desafios. Caleb tinha aliança com Deus. Quando ele chega na terra, que ele vence os gigantes, o nome antes era Kiriat Arba, mas ele mudou o nome para Hebron. Hebron significa aliança. Aleluia! A terra da aliança. Glória a Deus. Caleb derrotou o maior gigante, o tal do Kiriat Arba, porque Arba foi o maior homem entre os Enaquins. No tempo de Davi, tinha um gigante de quase 3 metros. Então, Deus só poderia dar esse lugar ao homem de aliança. Olha para mim, as conquistas mais especiais, aquelas que nem olhos viram, nem ouvidos ouviram, é para os homens e as mulheres de aliança. Ande em aliança. Ande em aliança com o seu casamento. Não parta para as aventuras. Ande em aliança com os irmãos da fé. Eu ainda não vi crescer, prosperar os que romperam a aliança. Ainda não vi. É só você olhar para os lados. Todos os quebradores de aliança não rompem. Portanto, lhe digo, ande em aliança. Seja homem de aliança, seja mulher de aliança. Caleb tinha uma aliança com Deus, mas também tinha uma aliança com Josué, seu líder. Agora era líder sobre ele. Poderia ter reivindicado o lugar de Josué e questionado com Deus: por que Josué e não eu? Ele não faz isso. Ele não fez. Respeitou a liderança de Josué e foi pedir a ele para lhe dar aquele lugar. Caleb poderia ter ido para outro lugar se tivesse mágoa no coração e assim ir embora sozinho. Mas não questionou com Deus, porque sabia que com Deus não se pode questionar. Todo vencedor simplesmente obedece e aprende a respeitar e amar os líderes que Deus escolhe para estar sobre suas vidas. Por isso, Caleb atraiu a glória de Deus para si, porque andava sempre em paz e obediência. Caleb venceu, porque lutou a última batalha. Ele não desiste. Ele quer. Ele venceu várias batalhas, mas ele diz: ainda tem uma batalha. Aleluia! Glória a Deus. Caleb, em seus 85 anos de idade, não permitiu que lutassem a luta final por ele. Fique em pé, por favor. Ele subiu com seus companheiros e conquistou o monte que Deus havia lhe prometido. Glória a Deus. Glória a Deus. Eu lhe digo, eu não sei quais são suas lutas. Eu não sei quais são suas guerras. Mas eu lhe digo, lute-as. Não se desvie do caminho. Renove sua aliança com Deus. Se você vacilou e entrou pelo caminho do pecado, da desobediência, renove hoje a sua aliança com Deus. Se o coração gelou, esfriou, entrou ressentimento, mágoa, não sei o quê, por quem, mas lhe digo, renove a sua aliança, libere os que te feriram, levante a cabeça, se posicione diante de Deus. Caleb venceu, porque guardou a promessa, porque manteve a resistência, porque renovou as forças, e porque lutou as batalhas que havia para lutar. Eu e você, podemos usar esses mesmos princípios espirituais para vencer nossas lutas hoje, para continuar no caminho dos que creram antes de nós, e para deixar uma herança para aqueles que vieram. Quando ele estava conquistando aquela terra, tinha ficado ainda um cantinho mais difícil acesso, aonde gigantes se esconderam, e ele disse assim: quem? O rapaz que for lá e desapossá-los, darei a minha filha Aquisa para casar com ele. Um moço chamado Otiniel foi lá e derrotou. Sabe por quê? Porque todo conquistador, todo vencedor, ele desafia os outros a conquistarem, ele desafia os outros a vencerem, e mais, ele atrai para si outros vencedores, e ele é inspiração para os vencedores. Casou a filha Aquisa com esse moço forte, com esse moço valente. Quando ela montou no seu cavalo para ir, preste atenção que é muito massa. Quando ela montou no seu cavalo para ir, ela virou para o marido e falou assim: vamos voltar lá e pedir a papai terra que tenha água, porque essa aqui não tem água. Ousadia pura, né? E ela voltou e disse assim: dá-nos terra que tenha água. E o pai deu. Filhos de conquistadores aprendem a ser ousados vencedores. Eu estou falando olhando para os jovens. Não contente com pouco, estude muito, se esforce, pare com meia boca, pare de ser aluno regular, de buscar só para passar, para não perder o ano. Misericórdia, porque se você for assim, assim serão as suas conquistas, apenas regulares. Meninas, se posicionem como princesas. Você não é perua, você é princesa. Os anos vai passando, não sei o quê, dia dos namorados, todo mundo de namorado, eu tenho que arrumar. Não, você é muito preciosa. Quem quiser te conquistar, vai primeiro ter que derrotar gigantes. O gigante do trabalho, o gigante da faculdade, o gigante da casa própria, o gigante do carro ou da moto. Pai, se o Senhor me mandou desafiá-los, é porque o Senhor tem as bênçãos para entregar. E alguns já recebem agora a vitória, a cura, o milagre, a porta aberta, a solução. Deus está mexendo na sua causa. Deus está agindo. Portanto, coloque um sorriso nos lábios e saia daqui hoje contemplando a vitória. Saia daqui hoje declarando a vitória. Saia daqui hoje com o rosto alegre, com a cabeça erguida, em nome de Jesus. Amém. E graças a Deus.
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0: beleza, cruza que eu tô na área, 12:06 no extremo sul da Bahia, segundo, segunda-feira, minha segunda, minha linda, aquele abraço a essa galera massa ouvindo a gente, obrigado pelo carinho da audiência, alô meu querido João, aquele abraço, João, Deus abençoe você, Deus abençoe meu irmão João aí no Porto Maneca. Olha, 12:08, nós estaremos trazendo as principais notícias de Unápolis, da Bahia, do Brasil e do mundo. Vocês podem participar com a gente, pode acessar, né? Hoje nós, ele tem nosso amigo Padilha, né? Marcos Padilha, direto de Brasília, e tem também o nosso querido amigo e irmão Raiz Santos, direto de Itapeb. Beleza? Então pronto, você pode aí entrar em contato com a gente. Tá certo? Assista ao vivaço. Eu vou mandar um abraço e meu cunhado Xaxá. Que é isso aí? Depois eu vou olhar. Que é isso aí, Xaxá? Olha, eu tenho diversas matérias do extremo sul da Bahia, dentre elas a expectativa do novo secretário de saúde ou da nova secretária de saúde. A expectativa é grande por parte dos servidores. É um cargo de confiança e será a escolha tem a prerrogativa do executivo, já que a Edna, ela saiu, né, deixou aí a Secretaria de Saúde de Unápolis. Beleza? Olha, eu tô com uma matéria aqui sobre merece cadeia e multa, sobre lixo nas esquinas. Como é que pode, né? A mudança é... A imprensa é fenomenal. Tô vendo aqui um sofá, um colchão na esquina. Onde é isso aqui, Carlinhos? Tem noção de onde é isso aqui? Dá pra saber, não? Esse prédio grande aqui. Parecendo no centro, tá na esquina. Jogou um sofá, um colchão velho de casal e outros aparelhos em plena esquina de uma das ruas mais movimentadas de Unápolis. É muita esculhambação. Eu quero falar sobre isso daqui a pouco no nosso programa. E olha, motorista de 25 anos e menina de 3 morrem em grave acidente na BR-101. Misericórdia, Senhor. Coloque a mão, meu pai. E ainda em Cabralha, hein? Cabralha estará comemorando 193 anos de emancipação, celebrando um legado que atravessa mais de 5 séculos. Olha, São João do Paraíso também, né? Mascote completou 64 anos, está aqui no site. Mascote comemora 64 anos de emancipação política com grande festa, atrações musicais e programação para toda a família. O que eu tô achando legal de mascote é que estou no meu coração, tá uma alegria tão grande, Carlinhos, que a ladeira que chega lá para cair no Rio Pardo, a Velha Céu tá dando uma geral, porque ela vai tirar os eucalipto, né? E a carreta precisa subir. E é só um carro, quando vinha um carro lá, o outro tinha que esperar. Agora vai passar 2 carros, tá fazendo uma coisa. Eu fiquei sabendo que ele iria pavimentar, mas eu acho difícil. Tomara que sim, porque tem muito eucalipto naquela região ali, a Vera Silva vai tirar, e aí está dando uma geral nas estradas. Oh, que legal! Olha, Jacques Wagner tentou vender terreno de 15 milhões um dia após ser alvo da polícia, mas cartório barrou. Padilha irá trazer essa matéria pra gente, direto de Brasília, falando um pouco mais sobre isso. E lá em Tabela, jovem encontrado morto após ser retirado de casa por ocupantes de carro em tabela. Lembrando que o Raiz Santos será o responsável de trazer essa matéria para a gente. Aqui no Nápoles, ataque a tiros durante jogo de sinuca em bar deixa um morto e dois feridos no nosso município. Muitas informações, muita alegria e pode ter certeza que as informações aqui comem de prancha. Beleza? Meu querido Misael Murta, tem esporte, hein, Misael? Tem esporte, eu estava lendo agora há pouco. Pelo que eu estou vendo, o Flamengo poderá terminar o ano com dificuldade para pagar a folha salarial. O Flamengo poderá atrasar a folha salarial, já que o BAP está travando um monte de coisa com medo de atraso. Eu estava lendo sobre isso. Vai ter muito pano para manga aí. Vocês podem ter certeza disso. Eu vou trazer. Eu deixo vocês informados, mas bem informados mesmo. Do Vasco. O Vasco tá nas nuvens hoje. Hoje, o orgulho hoje é ser vascaíno. O orgulho... Não, o Vasco não saiu do rebaixamento. O Vasco está com 3 bilhões. O Vasco não está rebaixado. Acabou o primeiro turno agora. Inclusive, o Vasco pediu 40 milhões, um aporte financeiro da Marcha. E aí já vai liberar 40 milhões e automaticamente o dinheiro será descontado, já que o Vasco tem um jogo dificílimo contra o Independente Medellín. Tá, beleza? Dá certinho com esse governo mesmo. Olha só, Leila Reinaldo Vera. O Injab tem dele lá. Chama ela aí,
1: falando claro e direto. Carlinhos Mototáxi.
0: Pois é, meu querido.
2: Calma.
0: Windham Charge Jr.
2: Rapaz, daria pro governo do estado da Bahia ser presidente do Vasco. Nunca vi gostar de tomar dinheiro emprestado. É o Vasco, o governo da Bahia, viu? Muito obrigado, meu caro amigo Cera Santos, Naldo Vieira, aos nossos amigos ouvintes, a razão da nossa audiência, aí da zona rural, aqui da zona urbana, da Costa do Descobrimento, a cada um de vocês, que tenha um início de semana. Vamos pedir ao nosso Pai que seja com paz, com saúde, com alegria, com harmonia, com determinação, com amor no coração. É o que nós estamos pedindo ao nosso Pai, para que nos proteja, para que te proteja, a todas as nossas famílias, aos nossos parceiros do dia a dia, esses guerreiros determinados, é quem? Você, mototaxistas, taxistas, carroceiros, caçambeiros, motorista de ônibus, você que é cobrador, a senhora que é dona de casa, você que é do comércio, aí vem meus nobres, pedreiros, carpinteiros, armadores, pintores, jardineiros, eletricista, os nossos garis, funcionário público, balconista, samuzeiros, carteiros, instrutores de autoescola, instrutores de escolinha de futebol, nossos líderes religiosos, aos nossos mecânicos de bicicletas, de automóveis, carros pesados, mecânicos de motos, aos nossos alfaiates, costureiras, pedicure, manicure, cabeleireiros, cabeleireiras, empreendedores, empreendedoras, contadores, contadoras, a galera do Motorub, do Urub, a galera do Alternativo, a cada um de vocês, muito obrigado, aos nossos doutores, aos nossos médicos, em nome do meu querido doutor Firmino, esse profissional servidor público, atende no regional, pensa em um cabra extremamente educado e a paciência que tem com seus pacientes. Um beijo no coração, meu querido doutor Firmino, para todos os médicos, né, aqui da cidade de Onápolis, da Bahia e do Brasil. É com você, Cena Santo.
0: Beleza, é comigo mesmo. 12:17 no... O Adelino tá perguntando aqui, é verdade mesmo?
2: Rapaz, que homem complicado,
0: né? Viu, aproveitar e mandar um abraço ao nosso amigo e irmão Valdeni Santos. Amanhã, Valdeni, iremos descer de... É azul ou é o gol, Carlinhos?
2: Azul?
0: Azul, nome de azul. Nós vamos, eu e o Carlinhos vamos entrar ao vivo de lá e nós vamos ficar daqui.
2: Coincidente, a marca da campanha do homem lá.
0: Nós vamos na empresa azul, vamos sair 6:30 da manhã. Aqui é brincadeira, rapaz. Ai. Ô, meu cunhado, um abraço a Xaxá. Xaxá, o homem está em Salvador na...
2: De novo?
0: Como é que é o nome?
2: Convenção? Não, pai, que Xaxá complicado.
0: Na convenção?
2: Se ele é candidato, eu não quero esse apoio, não. Misericórdia.
0: Vai chegar acho, lá só o final de semana, Xaxá, sexta-feira. E foi pra convenção. Ô, oh, Deus, deixa eu dar um recado do Fábio, do Minas Gerais. É, cadê? O meu querido Fábio do bairro Minas Gerais, ele mandou aqui, eu vou tentar ler. É, filha procura pelo pai desaparecido há cerca de 10 anos no extremo sul da Bahia. Larissa busca reencontrar seu pai. Eu não vou poder gravar porque está muito pequeno aqui. Eu vou crescer as letras aqui, então não tem como gravar. Larissa busca reencontrar seu pai, Alexandre Dias Costa, de 55 anos, com quem não tem contato há aproximadamente 10 anos. Alessandra morava em São Paulo e, pois separada da mãe de Larissa, mudou-se para o extremo sul da Bahia. Desde então, enfrentou problemas com o alcoolismo e chegou a ser internada em uma unidade de reabilitação. Após deixar o tratamento, voltou a beber e passou a viver em situação de vulnerabilidade. Foi visto pela última vez na cidade de Eunápolis, Porto Seguro e Itabela, desde o ano passado. Não há mais informações sobre seu paradeiro. Tá beleza? Qualquer informação... No, é 011-95-980-1887. Tá bom? Então está dado o recado, né? Então está dado o recado, fica esse registro aí. E você que conhece, né, o pai da Larissa, entre em contato aí com a gente que nós passaremos aqui o seu número, tá? Ah, para você reencontrar, tá bom? Então, fica esse registro. Beleza? Olha, eu tô com outra situação assim. Outra situação, cadê? É... Não achou o documento ainda do nosso amigo José Raimundo Barbosa, de Menezes, do Cardoso Supermercado, pro cantinho da Andréia. Então, se você encontrou... A identidade de José Raimundo Barbosa. É difícil, hein? Tem um tempão já divulgando aqui. É... Boa tarde, Senna, tal. Então, se você encontrou aí, pelo amor de Deus, José Raimundo Barbosa de Menezes. Beleza? Entre em contato com a gente aqui pra gente devolver a carteira. Então, você entra em contato aí. Beleza? Então, pronto. Olha... Eu tenho uma matéria, essa, oh, olha, eu tenho uma matéria,

0: passar pelo crivo do prefeito que quer mudança geral. Carlinhos, entrou a Lívia, saiu, entrou a Edna, isso, um ano e seis meses de governo. Eu não sei quem é a vice-secretária, você conhece? Não sei quem é, mas é uma pasta preocupante. A Edna é uma médica competente, inclusive trabalhou outras gestões. Algo de errado não está certo, né? Todos falavam que a Lívia era competente. Mas a expectativa agora é grande, porque vai pegar uma bomba que é a saúde, né, Carlinhos?
1: Olha, a questão não é só a competência da pessoa, a questão é a autonomia da pessoa, né, que precisa ser atribuído pelo executivo. É inadmissível, a situação da saúde na nossa cidade de Onápolis, ela é crônica, ela é crítica. A prova está aí, não consegue sequer uma empresa administrar o hospital regional, tão batendo cabeça, secretários da mesma forma, não consegue ter estabilidade em um secretário ali no hospital, secretário de saúde aqui da nossa cidade, então está batendo cabeça a direção, a gestão, está literalmente descontrolado, porque a saúde pública precisa de técnicos, precisa de gerenciamento, não se faz saúde pública aleatoriamente. A saúde pública ela é feita com organização, é com dedicação, tratando os servidores, principalmente da área da saúde, com respeito, pagando em dia. Você pode analisar que tem as informações que porteiros estão sem receber seus salários, os meninos da ambulância ali do hospital sem receber salários, as meninas da cozinha, serviço geral, então está literalmente descontrolado. A saúde de Onápolis, ela está literalmente sem controle. E você para analisar, quando a gestão não estão acertando na organização da saúde, o que acontece? Reflexo aqui no péssimo atendimento à saúde. A população fica sem a saúde de qualidade, porque eles não estão conseguindo nem se organizar administrativamente. Imagine para tratar o público com atendimento a menos, né? Não precisa nem ser 100% de qualidade, que ninguém consegue fazer. Então tá aí, a Edna pediu demissão, ela já tinha anteriormente sido secretária do nosso município, gestões anteriores do prefeito, né? Voltou, na época ela não era médica, quando ela assumiu a Secretaria de Saúde do município, estudou, voltou, hoje ela é médica profissional, quer dizer, ela não vai querer botar o talento, o profissionalismo, o seu trabalho, o seu conhecimento em jogo, jogar numa lata de lixo. Então ela optou pedir demissão, porque ela está vendo que ela, como profissional, como médica, não está ali tendo as condições de desempenhar o seu papel, de fazer o papel. Imagine, ela é médica secretária, ela não atolerou, imagine os demais secretários, servidores públicos, que está com seus salários em atraso, segundo as informações. Então, não adianta, pode trazer o melhor secretário do mundo para colocar numa secretaria. Se o prefeito não der poder para que ele possa fazer ali na sua pasta um bom trabalho, não tem secretário que dá jeito, não tem secretário que faz milagre. Os milagres é com ações. E aí você é muito preocupante, né? Ninguém sabe, nós não sabemos ainda quem será o mais novo, né, secretário de saúde, se é o homem ou se é a mulher, o grau de competência dessa pessoa. Você não pode pegar qualquer pessoa, colocar lá para ser um secretário de saúde de uma cidade do porte da cidade de Onápolis. Então, está literalmente desorganizado, a saúde, ela está literalmente sem um rumo certo, está literalmente contra a legalidade, a realidade de uma saúde pública, e isso, só quem sofre somos nós, que precisamos da saúde do SUS, a saúde de qualidade. Quando não estão conseguindo sequer formar uma equipe para administrar internamente, imagino que deve estar passando a população por não ter a saúde amenizada na nossa cidade. É por Por isso que você vê aí os postos faltando medicamento, atendimento sem qualidade, e isso acaba estressando os servidores públicos, porque eles não têm a autoestima, não têm, a insegurança é muito grande.

0: entrou aí umas três empresas, não conseguiu administrar, já entrou aí, parece que foi dois ou três secretários em menos de 2 anos de governo, eles não estão conseguindo acertar, mas tem que dar os parabéns aí para a secretária Edna, que fez, agiu diferente de outros secretários que estão aí, só ocupando a cadeira, ganhando seu salário gordo e sem desenvolver na pasta, porque não tem a prerrogativa, não tem essa atitude que teve a secretária Edna entre o seu profissionalismo e o seu gordo salário de 17 mil reais ao mês. Ela optou pela sua história na saúde, pelo currículo que ela vai ter na saúde e que poderá amanhã ou depois ser uma das grandes médicas do Brasil. Então, entre o salário gordo e a sua dignidade, ela preferiu a sua dignidade em honrar o seu profissionalismo, diferente de outro secretário em Anápolis, que está aí, você fala, como é? Não, eu só estou lá por causa do meu salário mesmo. Eu tenho salário gordo, tenho meus filhos, tenho meu marido, tenho minha mulher, tem o município gera em torno de 40, 50 mil para minha família, o resto que se dane. Então, infelizmente, você está vendo aí, secretário, que tinha história bonita em determinadas áreas em Anápolis e hoje jogou suas histórias numa lata de lixo ou num vaso sanitário, puxou a descarga porque o salário está valendo muito mais do que seus talentos, seus profissionalismo, né, que nós temos aí nesse secretariado. Então está literalmente contra a linha que deveria ser a saúde pública do nosso município, infelizmente.
1: Beleza, e a Edna pediu para sair, eu acho que se não está legal, ela deixou uma carta, né?
0: Mas não é todo mundo que tem essa coragem, né, Cê?
1: Mas ela saiu, mas não saiu brigada. Ela saiu, deixou uma carta dizendo, agradecendo. Mas ninguém fala que brigou, que saiu, que não tá tendo tinta. Inclusive, ela deixou uma carta direcionada ao município, falando tal. Mas a gente sabe que, infelizmente, é porque não está tendo muito o que fazer. A saúde de Anápolis está sendo muito questionada. Está tendo muitos pontos sendo questionados, né? Mas eu acho que tem muitos pontos que está sendo questionado e a pessoa não tem coragem de falar assim, eu vou sair, por causa
0: do salário.
1: Exatamente. Olha, 12 horas e 30 minutos no extremo sul da Bahia. Lembrando que nós retornaremos daqui a pouquinho, 12 e 30. Olha, muita coisa, muitas informações ainda. Vai comer de prancha, não desligue o rádio não. Nós retornaremos já já. Pá! Bateu! Ó, temos notícia aqui do extremo sul da Bahia ainda. Temos a Semineto diz que apoiará Ronaldo Caiado para a presidência em aniversário de Zé Ronaldo. Tá beleza? Então pronto. Então você fique ligado aí no nosso programa, porque o programa Vila Comunitária, o Canhão do Extremo Sul, volta já já.
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2: Segunda-feira, 20 de julho de 2026. Este é o Giro de Notícias. Eu sou Eduardo Amaral e você acompanha os destaques do momento. A partir desta segunda-feira, os eleitores poderão pedir à Justiça Eleitoral o chamado voto em trânsito para o pleito de 2026. A modalidade permite que o eleitor que estiver ausente da sua cidade em outubro possa votar em outro ponto do país. O prazo para pedir o voto em trânsito termina no dia 20 de agosto. A opção estará disponível nas capitais e em cidades com mais de 100 mil eleitores. Os locais são definidos pelos Tribunais Regionais Eleitorais, os TRS. O Irã pediu à Agência Nuclear da ONU que condene os ataques dos Estados Unidos que tiveram como alvo a usina nuclear de Darkovin, em construção no sudoeste do país. Além da instalação, os ataques também atingiram vários locais na cidade portuária de Bushehr, no sul do Irã, onde fica a única usina nuclear civil iraniana. Em comunicado divulgado na noite deste domingo, o Comando Central dos Estados Unidos, responsável pelas ofensivas no Oriente Médio, informou ter concluído a nona noite consecutiva de ataques contra o Irã. A Espanha se sagrou bicampeã mundial neste domingo após vencer a Argentina na final da Copa do Mundo. A vitória veio com um gol na prorrogação marcado por Ferran Torres. O goleiro espanhol, Unai Simón, foi o vencedor da Luva de Ouro por ter sido o menos vazado da competição. A partida também marcou a despedida de Lionel Messi da Copa do Mundo. O argentino encerrou o torneio como vice-artilheiro da competição e disputou a sua terceira final de Copa do Mundo. Um adolescente de 13 anos morreu e várias pessoas ficaram feridas na noite de domingo durante as comemorações da vitória da Espanha pela Copa do Mundo. O acidente aconteceu na Ciudad Rodrigo, no oeste da Espanha, após o desabamento de uma fonte. Segundo autoridades locais, torcedores subiram na estrutura para celebrar o título e a fonte cedeu. O Giro de Notícias é uma produção da agência Rádio Web. Texto e apresentação, Eduardo Amaral. Edição, Mário Melo.
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0: Ok, beleza, pronto! E outro, todo mundo já tá pronto. Cadê Guiomar? Guiomar, eu vou mandar uma mensagem pra Diogo, tá? Pra gente falar aí sobre isso, tá bom? Eu vou mandar uma mensagem pra ele aí, pra marcar. E o Pô, é importante falar, viu, Pô? Divulgar essa questão aí da escolha de goleiro, viu, Pô? É bom divulgar aí pra galera, não sei como é que vai ficar. Beleza? Eu quero... Deixa eu ver aqui.
1: Ô, velho, Carlinho, nunca andou de avião e Carlinho comprou... a rádio comprou dois. Rapaz, eu quero que Carlinho viaje pela primeira vez mesmo. Ele faça um bom voo. Igual o Vasco.
0: Deixa eu mandar um abraço para o nosso companheiro Valdeni Santos. Valdeni, nós vamos amanhã para Salvador, da empresa Azul, né? E você mandou essa mensagem, mas é sério, amanhã pela manhã, nós vamos pegar o voo.
1: Carlinho nunca andou de avião e Carlinho comprou, a rádio comprou dois. Rapaz, eu quero que Carlinho viaje pela primeira vez mesmo, ele faça um bom voo. Igual o Vasco.
2: Beleza. Tá repreendido. Fazer um bom gol. Um bom voo igual o Vasco vai cair. Tá repreendido, Valdemiro. Faz isso não, moço. Mas o Vasco vai cair.
0: Olha, Carlinhos Mototax, vamos lá. O ex-prefeito de Salvador e pré-candidato ao governo da Bahia, ACM Neto, União, disse neste sábado 18 que apoiará o governador de Goiás, Ronaldo Caiado, União, na disputa pela presidência da República. A declaração foi dada durante a entrevista ao programa Acorda Cidade, parceiro do Bahia Notícias, após participar da missa em ação de graças pelos 75 anos do prefeito de Feira de Santana, José Ronaldo, do mesmo partido. Segundo Neto, a decisão pela candidatura de Caiado é baseada na relação política e pessoal construída ao longo dos anos com o governador de Goiás. Carlinhos Mototax, a eleição passada, o ACM Neto ficou em cima do muro, não sou Lula, não sou Bolsonaro. Teve segundo turno na Bahia? Teve, não teve? O ano passado, perdeu as eleições. Agora, já disse que agora é Caiado, ou seja, não é Lula e também não é o Flávio Bolsonaro. E aí, Carlinhos?
2: Olha, na realidade, quem fica em cima do muro é o eleitor. O político, ele fica atrás do muro para que ninguém consiga ver que posição, qual lado que ele tá. O ACM Neto, mais uma vez, o pleito passado, ele perdeu. Um dos motivos de ter perdido as eleições foi justamente essa falta de posição política, essa falta de postura política. E muito já se comenta que o ACM Neto não tem, no DNA dele, parece que não corre o sangue na veia do saudoso por uns, odiado por outros, o Antônio Carlos Magalhães, um homem que quer queira, quer não, projetou o estado da Bahia para o Brasil. Ele não tem aquela aptidão, aquela postura política que teve seu avô. Infelizmente, mais uma vez aí, colocando em risco a sua eleição, com possibilidade de vencer as eleições no estado da Bahia, mas com essa decisão dele, qual a possibilidade? Gosto muito, foi um dos grandes governadores em Goiás, o Ronaldo Caiado, uma postura, né, de político diferenciado, um cara que até provar o contrário, correto, muito correto, politicamente falando, mas infelizmente não há a mínima possibilidade de ganhar, de vencer as eleições para tentar aí derrubar o presidente Lula e o Flávio Bolsonaro, que é público e notório que são os dois que vai disputar as eleições. E o ACM Neto, mais uma vez, sem postura política, na minha opinião, né? Muitos eleitores que gostariam de votar nele, eu ouço aqui na cidade de Anápolis, em dizer, não vou votar porque ele não tem uma posição política. E isso, politicamente falando, é ruim. E eu vejo ele também agora com as possibilidades de perder as eleições, porque não tem um direcionamento político, uma postura política que sempre teve o seu saudoso avô Antônio Carlos Magalhães. Eu vejo que está aí com possibilidade do Jerônimo ter reeleição, até devido a essa falta de posicionamento político do ACM Neto em ter que apoiar o Caiado, que é um direito dele. É um direito dele escolher o candidato que ele bem entende, assim como o eleitor. É um direito do eleitor escolher o seu candidato que ele bem entende e subentende que para o seu estado, aquele candidato a governador ou para o presidente da República, aquele tal é melhor do que o outro. Então, é questão postura política. E eu vejo, é a minha opinião, respeito quem pensa diferente, eu vejo mais uma vez o ACM Neto indo e ficando no meio do caminho por não ter postura política e uma definição. Eu tô com Lula, eu tô com Flávio, pronto, acabou, ou eu tô com Caiado. Então eu vejo aí mais uma vez ele ficando para trás no sonho de ser governo do estado da Bahia.
0: O Carlinhos, ele é do União Brasil, Caiado também. Se ele apoia outro candidato, não dá infidelidade partidária ou não tem nada a ver isso?
2: Olha,
0: se... É porque o PSD na Bahia, quem fundou o PSD foi o Kassab. E o Kassab é vice de Caiado. E o PSD na Bahia não está com o Kassab.
2: Você entendeu? Cada estado tem um alinhamento político. Tem um alinhamento político. E você pode analisar que o ACM Neto, ele já tem uma cara da direita, uma cara do Flávio, do Bolsonaro. O pleito passado, eu vejo que ele perdeu as eleições justamente por isso. Não sabia se apoiava Lula, não sabia se apoiava o Bolsonaro. Ele ficou aí na gíria política, jogando pau de dois bico, né? E muitos eleitores que gostariam de votar nele não votou porque ele não estava com Lula. Outros não votaram nele, ele que gostaria de votar porque ele estava com o Bolsonaro. Então, ele não teve um direcionamento e uma postura política e está caminhando para mais uma vez, né, ficar no meio do caminho porque não tem a coragem de tomar uma decisão definitiva. Eu estou com o presidente Lula e pronto, acabou. Eu estou com o Bolsonaro e pronto, acabou. Essa questão dele ir para o Caiado é para querer agradar aí, né, e os eleitorados, mas eu vejo muitos eleitores, principalmente da direita, que diz, se ele não estiver com meu candidato, não terá meu voto casado. E isso é um sério risco dele mais uma vez ficar no meio do caminho.
0: Beleza! Só para eu fazer esse bloco de política, mas antes, Naldo Vieira, deixa eu parabenizar o Sandro Souza. Ele fez aniversário ontem, completou mais um aninho de vida. Coloca aí, Naldo Vieira, os parabéns para o Sandro Souza, completando mais um aninho de vida. Que Deus abençoe, meu irmão. Muita saúde, muita paz, muita paciência, muita tranquilidade. Valeu, Sandro. Felicidade para você, meu irmão. Mas o mais importante é ter Deus e ter saúde. Então, parabéns aí para você e que Deus abençoe aí a sua vida, tá bom? Ele tá ligado no programa com Evásio Rocha, é isso? Com o seu Evásio Rocha. Eu acho que é isso. Está nos ouvindo aí. Aquele abraço, Sandro. Obrigado pelo carinho da audiência. Olha, eu tô recebendo aqui um desvio da Vera Cel. Opa aí, Carlinhos, as carretas. Mas também chuva, lama. O Jarles mandou pra gente aqui, o Jarles, taxista. Muito complicado e tá aí, infelizmente, uma situação muito difícil no nosso desvio da Vera Cel ali, viu, Cosme Menezes? Será, Cosme Menezes? Será? Carlinhos, pra me fechar essa questão política, o pré-candidato à presidência, Romeu Zema, novo, afirmou neste sábado 18 que a ex-primeira-dama Michelle Bolsonaro, PL, está entre as opções cogitadas para ocupar a vaga de vice em sua chapa nas eleições deste ano. Pouco depois da declaração, no entanto, Michelle descartou categoricamente a aliança, afirmando que não existe nenhuma possibilidade de composição com o novo. Primeiro, eu não defini se serei candidata nem ao Senado, portanto, essa proposta não pode sequer ser cogitada, afirma Michele em publicação em sua rede conta oficial no Instagram. Na sequência de seu posicionamento, a ex-primeira-dama destacou que permanece filiada ao PL, partido que já apresenta o senador Flávio Bolsonaro, Rio de Janeiro, como pré-candidato à presidência da República. Um mesmo partido não pode ter duas cabeças de chapa concorrendo em coligações distintas para os mesmos cargos majoritários, explica Michele. Michele Bolsonaro também ressaltou que, no momento atual, sua prioridade continua sendo os cuidados dedicados ao seu marido, o ex-presidente Jair Bolsonaro. Bahia Notícias de Salvador, Carlinhos Mototax, o Zema tá querendo jogar fogo na cortina, Carlinhos?
2: Olha, eu vejo a direita brasileira tipo a saúde de Onápolis, descontrolado, sem direção, sem organização. É a mesma coisa, a saúde de Onápolis está passando uma crise, uma fase ruim, que não para secretário, não para empresa, não é diferente da direita. A direita brasileira, o Zema, que foi considerado um dos melhores governadores da história de Minas Gerais, né? Ele que teve a sua reeleição praticamente sem concorrente, a reeleição ao governador do estado, ele sabe essa ida do Zema, candidato a presidente da República, o Caiado, só fortalece a esquerda, só está fortalecendo a esquerda. Agora, olha o cúmulo, ele convidar a mulher de Bolsonaro, né, para fazer parte da sua chapa. Isso é para querer aumentar mais ainda a crise dentro da direita, esse desentendimento dentro da própria direita. O Zema, ele não está conseguindo obter bom número de votos dentro de Minas Gerais. Quem lidera as pesquisas em Minas Gerais é o Flávio e é o Lula. Ele sequer está conseguindo encaixar no seu estado, que é Minas Gerais. Então, infelizmente, então sai o Zema de um lado, sai o Caiado do outro, tudo se diz direita, né? Só está fortalecendo quem? Só está favorecendo quem? A esquerda. A esquerda já pega esses ganchos, né, para querer jogar, porque tudo acaba respingando na família Bolsonaro. Tudo acaba respingando. Por último, foi aquela decisão do Alexandre de Moraes em impedir que o filho veja o seu pai, que o filho que é advogado do pai não tem o direito de visitá-lo. Então você vê, e aí focou, a mídia brasileira focou nesse assunto e esqueceu de tudo, que o Jacques Wagner está sendo acusado aí, tentou vender o seu apartamento para não ser pego aí pela justiça. A própria matéria está relatando isso. O ministro Mendonça impediu que o Jacques Wagner teve o seu apartamento, né? Teve a presença da Polícia Federal levando joias, dinheiro dentro do seu apartamento. Isso tudo está abafado. Ninguém, a mídia não está falando sobre isso. A questão do Banco Master, ninguém fala isso. Então, é a cortina de fogo. Qualquer situação, quando se trata da família Bolsonaro, aí a própria mídia, a própria esquerda abafa tudo e começa a focar na família do Bolsonaro. E para completar, você vê essa falta de organização da própria direita, um indo para uma direção, outro indo para outra direção, e eu vejo, com pouco conhecimento que eu tenho política, eu vejo um grande favorecimento ao PT do Luiz Inácio Lula da Silva, porque quanto mais eles brigam, só fortalece aí a esquerda, que se, não sei o que será se continuar mais 4 anos aí comandando esse Brasil. Eu não sei o que será desse Brasil lindo e maravilhoso que nós temos.
0: Mas a direita está dando gancho para a esquerda, né, Carlinhos?
2: Justamente. Justamente.
0: Você colocou aí olha só, vai acabar perdendo as eleições de novo. Depois vai dizer, o povo, mas fica brigando.
2: Entre aí eles mesmos.
0: Claro, aí fica uma linha, uma direção. Viu, Cosme Menezes? Fica uma direção única e outro lá. Ah, mas no segundo turno vamos estar unidos. E cuidado para não dar nem segundo turno.
2: É. E se não der segundo turno? Com esse racha dentro da própria direita.
0: Então, abre o olho, porque aí vem um Caiadozinho de um lado, aí vem um Zema do outro, aí vem não sei o que era mais do outro. E aí? Aí fica um lado só, que um lado só tem um candidato, que é o atual presidente da República. Se não existisse o atual presidente da República, não tinha esquerda. A realidade é essa, porque não tem ninguém pronto, preparado para assumir esse posto hoje.
2: Até a Liberal já falou que não é esquerda, né?
0: Pois
2: é. O próprio presidente Lula.
0: Então, assim, não tem ninguém. Tudo bem que você vê o outro lado, diversas pessoas competentes que geriram seus estados, mas para ganhar uma eleição, para tirar uma pessoa que está há 20 anos no poder, tem que ter união, pai. Quanto mais divisão, aí fica a Michelle brigando com o Flávio, o ego de lá que está nos Estados Unidos brigando, o Eduardo, aí já vem o Zema querendo pegar a... Você percebeu na fala que a própria Michelle falou que não pode a chapa majoritária ter duas pessoas, entendeu?
2: Aí a mídia marrom cai em cima, mas, né?
0: Aí pessoas não esclarecidas, eles estão brigando entre eles. O Zema colocou fogo no parquinho. E isso pode se dar, mas creio que eu estou dizendo. Vai dar merda de novo, se não se unir, se não se organizar. Olha só o que eu estou dizendo. Aí foi com um lado só, todo mundo com um candidato só, fazendo tudo que o candidato pede. Se o candidato fala isso, é meu líder, isso. Do outro lado, diversos pontos, diversos pedaços. Gabriel, depois não vai reclamar do povo, porque tudo é o povo. O povo não sabe votar. Mas se o povo está vendo brigando entre eles. E depois que tiver no poder, o povo vai pensar o quê? É complicado, é muito complicado. Tá dando isso, tá dando azar, tá dando, ele fala, carta para o inimigo. Está dando carta para o inimigo. Então, abre o olho, tá? Nós estaremos falando bastante sobre isso. Essa semana é um político, né? Não podemos deixar de falarmos de ano político, de política, que nós estamos no ano político. Tá bom? 12h58 no extremo sul da Bahia. Tem que acordar pra vida. Tem que acordar. Porque as eleições estão, ó, logo ali. Quarta-feira agora é o lançamento aí da... A convenção que fala, né, Galinhos?
2: A convenção.
0: Depois da convenção já pode falar que é candidato ou não?
2: Pode. Depois das convenções.
0: Né? As convenções. É. Fez as convenções... automaticamente já tem o nome do vice, dos senadores, todo mundo lançou ali, pá. Aí no outro dia, candidato a Semi Neto, por exemplo.
2: Uhum.
0: Beleza, vamos pra cima. Olha, Brasil tem 158,7 milhões de eleitores aptos a votar em outubro. 158. Às vezes, 20 e tantos mil não vai às urnas.
2: Ou mais, muito mais.
0: Vai mais, não vai?
2: Muito mais.
0: Já pensou? 158 mil aptos a votar nas eleições. E tem muita gente indecisa ainda. Tem muita gente dizendo que...
2: Os idosos, por exemplo. Não é obrigatório, né?
0: E tem muita gente dizendo o seguinte, que não vota na continuidade, mas está esperando aparecer alguém. Aí vai aparecer alguém aqui, alguém ali, alguém aqui, alguém ali, e vai dividir. Olha, eu vou fazer o seguinte, daqui a pouquinho nós retornaremos com o terceiro bloco do nosso programa. No quarto bloco, nós teremos aí o Marcos Padilha, direto de Brasília. E nós teremos também aí o Raiz Santos, meu querido Marquinhos da Marola Surfing Shop, direto lá da cidade de Ibicaraí. 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Adson e Marlons, um abraço pra vocês aí, tá bom? Obrigado pelo carinho e pela parceria. Daqui a pouquinho retornaremos, viu, minha querida dona Guiomar, tá nos ouvindo lá na sua casa, né, Guiomar? Dona Guiomar tá lá, mansa igual pardal de rodoviária. Agora não tô gostando não, viu, dona Guiomar? Essa fala da senhora aí, eu não tô gostando, a senhora tá muito me criticando muito, viu? Ó, a senhora está me criticando e eu vou ficar chateado com a senhora. Vou logo avisar, viu? Ó.
3: O rádio tá ligado, moço. E a minha vizinha que vai tava aqui, mas eu... Ela disse que não é certo, não. E o Argentina dormiu com o marido de sua irmã, seu cunhado. Ele é pedreiro dela.
0: Como é que é essa? Que conversa é essa, Guilherme? Beleza, minha princesa Guilherme. Daqui a pouquinho tem mais. Vamos comer de prancha. Voltamos já.

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3: 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Meu amigo Senna, tô de
0: volta. 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
4: Chegou a 41 o número de municípios afetados pelas chuvas e vendavais que atingiram o Rio Grande do Sul neste fim de semana. As condições climáticas também deixaram 10 pessoas desalojadas, segundo o levantamento da Defesa Civil do Estado. Nesta segunda-feira, o governo federal decretou situação de emergência em 7 municípios do estado. A medida, publicada no Diário Oficial, reconhece a situação nas cidades de São Cepé, Herval Seco, Liberato Salzano, Coronel Bicaco, Cerro Grande, Novo Tiradentes e Seberi. A decretação de emergência agiliza a liberação de recursos para o atendimento da população. Durante domingo, as cidades de Quaraí, Alegrete, São Gabriel, Santana da Boa Vista, Rosário do Sul e Jaguari foram as mais atingidas pelas chuvas. Todas elas registraram acumulados superiores a 100 milímetros. Já em relação aos ventos, Santa Maria foi a que teve o registro de maior intensidade, com rajadas superiores a 90 km por hora. As chuvas e ventos atingiram o estado durante todo o final de semana, causando destelhamentos, além de ter danificado estruturas dos municípios com a queda de postes e árvores. O alerta laranja foi reforçado nesta segunda-feira pela Defesa Civil Gaúcha para a cidade de São Gabriel, com risco de tempestade com vento forte e granizo. Grupo Rádio Web 25 anos, áudio que amplifica conexões. Produção e reportagem, Eduardo Amaral.
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5: O uso da imagem de crianças e adolescentes sem autorização dos responsáveis pode gerar responsabilização na justiça, mesmo quando a publicação tem aparência apenas informativa. Esse foi o entendimento do juiz Daniel Vitor Rizzi Zoton, da primeira vara civil do Foro Regional da Zona Norte de Porto Alegre, ao condenar uma empresa de cursos preparatórios online e o coordenador da plataforma por utilizarem sem autorização a fotografia de uma criança com atrofia muscular espinhal, a AME, e síndrome de Down em uma publicação nas redes sociais. A indenização foi fixada em R$15 mil para a criança e em R$7.500 para cada um dos pais, totalizando R$30 mil.
6: A legislação brasileira protege de forma muito rigorosa a imagem de crianças e adolescentes. Essa proteção começa na própria Constituição Federal, que assegura em seu artigo 5º, inciso 10, os direitos à intimidade, à vida privada, à honra e à imagem. Além disso, o Código Civil estabelece que, como regra, a utilização da imagem de uma pessoa, especialmente para fins comerciais, depende de autorização. O Estatuto da Criança e do Adolescente garante expressamente o direito ao respeito, à dignidade e à preservação da imagem da criança e do adolescente.
5: Segundo o magistrado, a legislação brasileira protege de forma especial a imagem de crianças e adolescentes. Na sentença, ele destacou que qualquer utilização depende de autorização expressa dos representantes legais e que, neste caso, os próprios réus reconheceram que essa autorização nunca foi concedida.
6: O judiciário não analisa apenas o conteúdo isolado da publicação, mas todo o contexto em que ela está inserida. É perfeitamente possível que um post tenha um caráter informativo e, ao mesmo tempo, desempenha uma função comercial. Ficou demonstrado que a empresa atua justamente na venda de cursos online e utiliza as redes sociais como principal ferramenta de relacionamento com seu público. A produção de conteúdo informativo faz parte da estratégia de marketing digital, porque ajuda a construir credibilidade, gerar engajamento e, em última análise, atrair novos alunos. Por isso, o fato de uma publicação não conter um anúncio explícito de um produto não significa que ela esteja desvinculada de uma finalidade econômica.
5: Na decisão, o juiz também entendeu que, embora a publicação tivesse conteúdo aparentemente informativo, ela integrava uma estratégia de marketing da empresa que comercializava cursos pela internet. O magistrado ainda ressaltou que a história da criança foi utilizada para dar maior apelo emocional e credibilidade ao conteúdo divulgado, agravando a conduta. Cabe recurso da decisão. Agência Rádio Web, produção e reportagem, Jean Costa.
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7: Uma pesquisa inédita da Confederação Nacional da Indústria mostra que os juros mais baixos foram o principal motivo para as empresas buscarem crédito nos fundos constitucionais de financiamento entre 2022 e 2025. Esses fundos são o principal instrumento da Política Nacional de Desenvolvimento Regional. De acordo com a analista de políticas e indústria da CNI, Júlia Dias, 94% das indústrias apontaram as taxas mais atrativas como maior incentivo para contratar os financiamentos.
8: Foi um resultado muito importante, porque quando a gente olha outras pesquisas da CNI, a gente vê que as taxas de juros elas normalmente são o maior gargalo para acessar esse crédito, né? Então a gente vê que a política pública ela está sendo de fato efetiva para conseguir sanar esse gargalo. A gente também tem que fazer uma ponderação, porque quando a gente olha a média da taxa de juros do setor não rural, que é o caso da indústria, versus o setor rural, ainda há uma discrepância entre as médias, né? As do setor rural são bem menores. Então ainda existe essa abertura para uma maior equalização dessas taxas de juros.
7: Apesar da avaliação positiva sobre os juros, a pesquisa aponta desafios para ampliar o acesso aos recursos do Fundo de Desenvolvimento Regional. Como os principais obstáculos, aparecem falta de informação, burocracia, demora no processo e as exigências de garantias. O levantamento também mostra que 56% das empresas industriais que buscaram crédito usaram os recursos para comprar máquinas e equipamentos e 22% para ampliar e modernizar suas instalações. A especialista Júlia Dias comenta.
8: Então a gente entende que esse é um crédito utilizado de forma mais estruturante, vis-à-vis outros resultados que a gente chegou a ver em pesquisas da CNI de acesso a crédito, que mostra que a grande parte das empresas solicitam crédito para capital de giro. Esse crédito mais estruturante, ele vai ser utilizado para a melhoria da produtividade das empresas, para a incorporação de novas tecnologias e, de forma geral, um aumento da sua competitividade.
7: Segundo a pesquisa da CNI, 88,6% das indústrias que conseguiram crédito avaliaram que os recursos tiveram impacto positivo nos negócios, principalmente com aumento da capacidade de produção e geração de empregos. 64% dos empresários também mostraram satisfação com a experiência junto aos fundos de financiamento da Política Nacional de Desenvolvimento Regional. Agência Rádio Web, produção e reportagem, Valquíria Rios.
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1: Beleza, pronto! Olha, 13:18 no extremo sul da Bahia. Eu quero aproveitar. Cadê, Sena Santos? Pronto. 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Ó, eu tenho diversas matérias, tem muitas matérias na segunda-feira, mas eu vou dar um pulinho lá falando da cidade de Mascote. A cidade de Mascote está aqui no site, tem diversos sites, né, inclusive Paraíso da Mídia e muitos outros, né, muitas outras matérias. Mascote comemora 64 anos de emancipação política com grande festa, atrações musicais e programação para toda família. Que legal, hein? Que legal, parabéns ao prefeito Tião, aí no município de Mascote. Olha só, localizado no sul da Bahia, vive um fim, aliás, viveu, né? Um final de semana de festa e celebração pelos seus 64 anos de emancipação política. A programação, promovida pela Prefeitura Municipal na gestão do prefeito Tião Moreira, aconteceu entre os dias 17 e 19 de julho e reuniu atrações musicais, eventos Tião Moreira. Aconteceu entre os dias 17 e 19 de julho e reuniu atrações musicais.

rola desde a abertura oficial das comemorações na sexta-feira, desde a abertura oficial das comemorações na sexta-feira 17, a cidade recebe moradores, visitantes e turistas de diversas localidades da região, fortalecendo o comércio, movimentando a rede de hospedagem, bares, restaurantes e o setor de serviços. A programação foi planejada para atender públicos de todas as idades e reforçar a valorização da cultura, da música e das tradições locais. Além do entretenimento, o evento também busca impulsionar a economia do município por meio da geração de renda para comerciantes e empreendedores, né, de emprego e renda. As festividades começaram com as solenidades oficiais em homenagem ao aniversário da cidade, seguidas por apresentações musicais que animaram o público durante toda a noite. O palco principal recebeu o show de JP Paixão, Cris Mel, Asas Livres, Filhos da Terra, levando milhares de pessoas à praça de eventos. No sábado 18, a programação continuou com grandes atrações. Subiram ao palco Mariano, Micael Santos e a tradicional banda Lordão e o DJ Gonzaga, garantindo uma noite marcada por muita música, dança e animação. As comemorações se encerram ou se encerraram, é porque eu tô lendo essa matéria, foi até ontem, tá? Dia 19, data oficial do aniversário de emancipação política do município. A programação começou às 9 horas com o tradicional encontro dos Amigos do Bragantino, reunindo desportistas e amantes do futebol em um momento de confraternização. Às 13 horas, a festa continuou com o irreverente bloco Fantasy, que promete levar muita alegria, criatividade e descontração às ruas da cidade. Encerrando a programação, aconteceu o aguardado encontro de paredões, atração que reuniu centenas de participantes e admiradores do segundo automotivo musical. Segundo a administração municipal, toda a estrutura do evento foi preparada para oferecer conforto, organização e segurança ao público. Equipes de saúde, segurança, limpeza urbana e apoio logístico foram mobilizados para garantir que as festividades ocorram com tranquilidade durante os 3 dias, como ocorreu. Além de proporcionar lazer e entretenimento, a comemoração representa um importante momento de valorização da identidade cultural de Mascote, homenageando sua trajetória de crescimento e desenvolvimento ao longo das últimas décadas. A expectativa foi de milhares de pessoas participantes da programação, consolidando o aniversário de emancipação política como uma das maiores festas populares da região sul da Bahia e reforçando o Mascote como um importante polo cultural. Turismo, integração regional. Lembrando que eu tentei decifrar a matéria, porque tudo estava para amanhã ou depois de amanhã. Porém, já aconteceu o evento, por isso que eu tentei colocar aqui. Mas já tive as informações que foi uma das maiores festas do extremo sul da Bahia, nossa querida Mascote, São João do Paraíso, né? Que eu sou de São João do Paraíso, viu, Carlos André? Então, parabéns aí ao prefeito Tião Moreira, ele deu seguimento ao belíssimo trabalho do nosso querido Arnaldo Lopes, ex-prefeito por 2 mandatos, e agora a vez do Tião cuidar do povo de Onápolis, do povo de Mascote. Um abraço, parabéns Mascote, parabéns essa região, movimentou o comércio, hotel, gerando emprego e renda, foi muito legal, tive as informações que foi muito legal o aniversário de Mascote. Parabéns, Tião, parabéns a todos os organizadores, a vocês. Eu li a matéria do site Bahia na Net, do nosso companheiro Marcos Almeida, mas também tem aí do nosso querido Grampão Paraíso na mídia também. Trouxe todas as informações.

0: informações sobre essa belíssima festa que ocorreu no último final de semana em Mascote e região. Beleza, Eunápolis, 13 horas e 28 minutos. Olha, eu tô com a matéria, aconteceu no último final de semana. Um jovem morreu e outros dois ficaram feridos após um ataque a tiros contra um grupo que jogava sinuca em um bar no bairro Rubens 3, em Eunápolis, na noite de sábado 18. Segundo a polícia, os criminosos chegaram de motocicleta, desembarcaram e abriram fogo. Roniel de Jesus Brito, 23 anos, auxiliar de uma empresa florestal, ainda tentou escapar da sequência de tiros ao correr para fora do bar, mas foi alcançado pelos atiradores e morto na rua. O corpo foi removido para o ML. Outros dois homens, de 26 e 21 anos, também foram atingidos pelos disparos. O primeiro foi socorrido logo após o crime. Já o segundo deu entrada no hospital geral somente na manhã deste domingo 19, em estado grave, com um tiro no tórax. Ou seja, oremos aí que esteja bem, né? Esse outro, infelizmente, perdeu aí a sua vida. Outra triste notícia, que motorista de 25 anos e menino de 3 morrem em grave acidente na BR-101. Olha, em Tamaraju, Bahia, um grave acidente envolvendo um Gol e uma caminhonete Toyota Hilux deixou duas pessoas mortas, entre elas uma criança de 3 anos e outras 4 feridas. O acidente aconteceu por volta das 20 horas de domingo, 20, no quilômetro 804 da BR-101, entre o distrito de Monte Pascoal, em Itabela e Itamaraju. Os dois mortos estavam no Gol, o condutor Fernando Silva Lima, 25 anos, e Isabela Lima Silva, moradora de Itabela, que completaria 4 anos de idade na terça-feira 21, ou seja, amanhã. Fernando ficou preso às ferragens e morreu no local. Já Isabela chegou a ser levada com vida para o hospital de Itamaraju, mas não resistiu aos ferimentos. O motorista da Hilux, de 48 anos, e 3 passageiros do veículo, com idades entre 52, 51 e 16 anos, ficaram feridos e também foram levados ao hospital de Itamaraju. As circunstâncias e a causa do acidente ainda serão apuradas ou investigadas pela polícia Radar News. Beleza? Essas duas tristes notícias aí, infelizmente, ocorreu na cidade entre Itabela e Itamaraju, um trecho muito perigoso. Valeu, Carlos André, da CG Vidros, um abraço para você. Cosme Menezes, oremos. Marquinhos da Marola, oremos pelo nosso país, pela nossa nação. Meu amigo Flaviano da Auto Peça Zone, também sintonizado com a gente. Próximo bloco, destaque da bola. Destaque de Ney Santos do Esporte. Vai colocar no próximo bloco? Agora vamos ouvir o nosso companheiro Ney Santos.
1: Boa tarde, Senna. Boa tarde, Carlinhos. Os ouvintes do programa Vida Comunitária, é um prazer imenso estar participando com vocês. E o programa Resumo Final, que vai ao ar a partir das 17 horas, nós vamos destacar hoje a partida final da Copa do Mundo, Argentina e Espanha, onde a Espanha conseguiu mais um título, o bicampeonato, vencendo a equipe da Argentina por 1-0. Além da Copa do Mundo, nós vamos destacar também o campeonato brasileiro, né? As partidas que foram realizadas neste final de semana. E além do campeonato brasileiro, os campeonatos regionais. Na nossa cidade, nós temos a Copa Quarentão, onde foi nesse final de semana realizado ali no Cauter Clube a semifinal, onde se classificaram para a final do campeonato a equipe do Oriente e a equipe do Rosa Neto. Além disso, nós vamos também falar do campeonato intermunicipal e a Copa Condesc, que pode começar agora no mês de agosto. E o grande destaque é para as contratações. Várias seleções estão se movimentando, contratando jogadores, técnicos, inclusive a seleção de Itapebi, que contratou o técnico renomado, o Jaime Braga, que vai dirigir a equipe na Copa Condesc. Um abraço para você, Senna, Carlinhos, amigos ouvintes do programa Vida Comunitária. E a partir das 17 horas nós vamos estar apresentando o programa Resumo Final. Um abraço.
0: Leonei Santos, às 17 horas, hein? Às 17 horas, mais informações esportivas aí girando pelos principais do país. Daqui a pouco, próximo bloco, hein? Padilha, direto de Brasília com as informações, e Raiz Santos, direto de Itapebi, com notícias da nossa região. Voltamos.
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1: Começando a semana, Padilha, traga pra gente as principais informações, dentre elas, repasses de emendas parlamentares batem recordes em ano eleitoral, Padilha.
2: Pois é, Senna, foi o que nós já vimos falando aí, né? O pagamento de emendas parlamentares bateu recorde em 2026, no ano de eleições. Até o início de julho, o governo federal transferiu 26 bilhões e 550 milhões de reais diretamente aos municípios, valor 20% superior ao registrado no mesmo período das eleições de 2022. O aumento ocorre após a aprovação pelo Congresso Nacional de um calendário que obriga o governo a liberar até julho 65% das emendas individuais e de bancada, antes do período de restrições previstos pela legislação eleitoral. Segundo o levantamento, cerca de 65% dos recursos foram destinados à área de saúde. Entre os municípios que mais receberam verbas estão Duque de Caxias, no Rio de Janeiro, com 208 milhões e 500 mil reais, e Macapá, da capital do Amapá, com 152 milhões e 100 mil reais. De recursos, no entanto, voltou a levantar questionamentos sobre a destinação das verbas. Há registros de emendas destinadas à realização de shows, compra de máquinas agrícolas e aquisição de veículos. O tema também está no centro de investigações do Supremo Tribunal Federal. O ministro Flávio Dino determinou o bloqueio de bens do presidente nacional do PL, Valdemar Costa Neto, e do ex-deputado Eduardo Cunha, por suspeitas relacionadas à negociação de emendas parlamentares sem mandato. Já o presidente da Câmara dos Deputados, Hugo Mota, criticou a atuação do judiciário e afirmou que há uma tentativa de criminalizar a atividade política. Nos últimos 10 anos, Senna, o valor reservado às emendas parlamentares passou de cerca de 12 bilhões para quase 50 bilhões de reais. Então, foi como eu já venho dizendo, e nós estamos comentando aqui diariamente nessa reta final, além de ser uma questão de se tratar de um período eleitoral, é também muito dinheiro na mão dos congressistas, o que tira, de certa forma, aquela dependência que havia em relação ao governo federal, né? E ter que visitar ministro. Então, antigamente, os deputados tinham que ter audiências com ministros, com o próprio presidente da República, para conseguir algum recurso para suas emendas, para suas bases. Hoje, o Congresso conseguiu uma autonomia financeira que faz com que, mesmo a oposição, em relação a um governo, possa ter também as suas bases atendidas com financiamento através de emendas parlamentares.
1: Lembrando também, o Padilha, eu estava lendo sobre essa questão de emendas, o TCU acha irregularidades em 82% das emendas PIX fiscalizadas em maio, ou seja, em maior auditoria sobre o tema. A emenda PIX automaticamente escancarou, né, Padilha?
2: Não, escancarou, a emenda PIX é exatamente, é isso. É porque ela permite, primeiro, que o dinheiro caia direto na conta e, segundo, que ela não tem transparência nenhuma. Por isso que o STF entrou no, digamos assim, no embate, né? E você pode ver que tanto o ex-presidente da Câmara, Arthur Lira, quanto o atual presidente da Câmara, Hugo Mota, não concorda com a atuação do judiciário em relação à fiscalização dessas emendas. Mas, por outro lado, como foi bem dito aqui no boletim, essas emendas, muitas das vezes, realmente atendem às bases. Vai para um posto de saúde, para pavimentação de uma via pública, mas está indo também para pagar shows de cantores sertanejos, não só sertanejos, de diversas, vamos dizer assim, segmentos musicais, mas para o entretenimento. E muitas das vezes esse entretenimento, ele é importante para a população, mas não tão importante quanto ter um medicamento num posto de saúde, ter uma merenda de qualidade numa determinada escola, uma reforma num espaço de lazer. Então, essas emendas, eu acho que o Congresso precisa ter autonomia, mas elas precisam ser fiscalizadas. É preciso ter um projeto. Esse projeto precisa ser aprovado, ele tem que ser exequível. Não pode criar um projeto do nada e mandar um dinheiro para uma prefeitura e você não sabe onde ele vai ser aplicado, como ele vai ser aplicado, sem prazo para, de uma certa forma, execução de obras. Então, isso é preciso haver um controle, porque senão realmente vira uma bagunça. E como foi colocado aqui, né, nesses últimos 10 anos, nós saímos de 12 bilhões para 50 bilhões. Né? Então, é muito dinheiro na mão dos congressistas, não que eles não tenham capacidade de gerir esse dinheiro. Isso tem, mas é preciso haver um controle superior, alguém que supervisione.
1: É, inclusive, os TCMs de todo o Brasil, inclusive da Bahia, eles fiscalizam notas. Né? O prefeito, sei que lá, manda as notas para os TCMs automaticamente, eles olham ali os valores, tal e tal. Mas quando você vai numa rua, não está pavimentada, quando você vai num posto, não tem equipamento, porque o TCM não vai fiscalizar uma obra, o TCM não vai num posto de saúde. Então, as emendas vão empurrando com a barriga. Para a gente fechar essa parte, Padilha, esse recorde de, em 2026, ano eleitoral, ou seja, é por qual motivo você acha que os deputados automaticamente aplicando nas cidades para depois ir agarrar os votos, Padilha?
2: É, nesse caso, como é o que nós já tínhamos falado, isso é o governo Lula, né? Porque, ou seja, o valor foi 20% superior ao registrado nas eleições de 2022, quando nós tínhamos o ex-presidente Jair Bolsonaro. Isso quer dizer que o governo Lula está gastando muito mais com emendas do que o governo Bolsonaro. Agora, nós sabemos, né? As emendas, elas sempre foram utilizadas como uma forma de troca, moeda de troca para aprovação de projetos, apoio em relação à base parlamentar. Então, o governo sempre utilizou as emendas dessa forma. Agora, neste caso, elas são impositivas, né? Então, além delas serem impositivas, há também a criação da emenda de relator, a RP9, que é também uma característica que foi criada recentemente. Isso daí possibilitou com que o governo fosse obrigado a pagar essas emendas, mesmo que ele não queira. Então, de uma certa maneira, colocou o governo numa situação complicada. Agora, neste caso aqui, deste aumento, eu acredito que o governo está realmente pagando essas emendas para poder ter apoio, né, na aprovação de matérias. Nós acabamos de sair de uma votação, que foi o fim da escala 6-1 na Câmara, com alta aprovação. Né? O governo tem toda a votação no Congresso é como se fosse um acordo firmado. Nenhum deputado coloca a digital dele ali apenas pensando no bem da população. Ele também pensa na sua sobrevivência política. Então, ele, sem emendas, o deputado, o senador, de uma certa forma, ele não é nada. É como um governo sem dinheiro. Né? E como o legislativo não tem capacidade de uma forma de descrever o orçamento, assim como o executivo tem, né? Eles ficam à mercê, ou melhor dizendo, na dependência dessas emendas. Então, quando o governo aumenta drasticamente esse valor repassado para os parlamentares, com certeza isso, ainda mais no período eleitoral, é para ter apoio de bancadas. Né? Então, isso não é, digamos assim, não é involuntário. Ele tem sim um significado prático de realmente atender as bases, claro, mas no caso, as bases que eu digo dos respectivos parlamentares, deputados ou senadores, mas também há uma forma de ganhar apoio, né, desses parlamentares através das emendas. Ou, poxa, o governo me ajudou aqui, liberou emenda, eu vou fazer minha contrapartida com o governo. Então, esse é o jogo das emendas. Por isso que elas precisam ser controladas e precisam estar dentro do que foi proposto pelo arcabouço fiscal. Porque senão, o arcabouço fiscal que foi criado e foi propagado como uma saída para que houvesse o ajuste fiscal, o controle das contas públicas, ele não vai valer nada, né? E ele foi criado pelo governo Lula.
1: Beleza, olha, mudando aqui de assunto, largada para as convenções partidárias. Esta semana vai ser movimentada, hein, Padilha?
2: É, Senna, agora vai ser movimentada. Agora realmente acabou a Copa do Mundo. Nós vamos entrar aqui na nossa Copa Nacional, né? A Copa da Política. Começa nessa semana a fase oficial das eleições de 2026. Os partidos iniciam as convenções partidárias, período em que serão confirmados os candidatos à presidência da República, aos governos estaduais, ao Senado e às assembleias legislativas e Câmara dos Deputados. Com a realização das convenções, os pré-candidatos passam façam oficialmente a condição de candidatos, iniciando uma nova etapa da disputa eleitoral. O registro das candidaturas deverá ser feito até 15 de agosto junto à Justiça Eleitoral. Já a campanha nas ruas, na internet e nos meios de comunicação estará autorizada a partir de 16 de agosto. Na disputa presidencial, o presidente Luiz Inácio Lula da Silva, do PT, e o senador Flávio Bolsonaro, do PL, chegam como os principais nomes da corrida, segundo as pesquisas de intenção de voto. Outros candidatos também devem ser oficializados nas próximas semanas, entre eles Ronaldo Caiado, do PSD, Romeu Zema, pelo Novo, e Renan Santos, do Missão. As convenções já têm calendário definido. O PL realiza seu encontro no dia 25 de julho em São Paulo. O PSD deve oficializar Ronaldo Caiado no dia 26. O Novo fará sua convenção em Brasília no dia 27 de julho. O Partido Missão se reúne em 1º de agosto. E o PT oficializa a candidatura à reeleição de Lula em 2 de agosto. Além de confirmar os candidatos, os partidos também definirão as chapas estaduais, os candidatos ao Senado e os números que serão utilizados nas urnas eletrônicas. Neste ano, cada estado elegerá 2 senadores. Outro tema que ganha destaque é a segurança dos presidenciáveis. A Polícia Federal elaborou um plano especial para proteger os candidatos durante a campanha, com possibilidade de mobilização de centenas de agentes. Apesar disso, o senador Flávio Bolsonaro informou que não pretende utilizar a equipe de segurança da PF durante sua campanha, alegando falta de confiança na atuação da direção da corporação. As convenções também devem definir as chapas para vice-presidente. Lula manterá Geraldo Alckmin como companheiro de chapa. Já Flávio Bolsonaro e Romeu Zema ainda negociam quem ocupará a vice em suas candidaturas. O período de convenção segue até 5 de agosto. A partir daí, a disputa entra oficialmente em ritmo de campanha eleitoral, com atos públicos, propaganda e intensificação das estratégias nas redes sociais e nas ruas. Então, Senna, agora realmente nós vamos colocar os pingos nos is, viu? É dada a largada.
1: Com certeza, daqui para frente agora, a Copa do Mundo 2, como você sempre fala aqui, acabou de rolar a bola, agora os políticos estarão em campo agora, Padilha. Esperamos que eles utilizem os debates, igual o Carlinhos sempre fala aqui, para mostrar propostas para as pessoas, não para denegrir uma imagem do outro. Ou seja, os debates de hoje em dia, os debates de antigamente, olha, eu tenho isso para a saúde, para a educação, hoje não. Hoje é um querendo mostrar o defeito do outro, né, Padilha?
2: Pois é, Senna. Esse é o efeito das redes sociais, né? As redes sociais possibilitou que todo cidadão, e isso é um direito válido, né? É preciso defender essa possibilidade de que todo cidadão pode emitir sua opinião. Isso, é como nós falamos, é um direito constitucional, é a liberdade de expressão. Porém, como todo mundo pode emitir sua opinião, nós criamos um debate muitas das vezes superficial, né? E é o que você está falando. Então, nós não temos mais a apresentação de propostas, um debate qualificado, que costumam dizer, né? As propostas foram colocadas de lado e nós ficamos atacando os candidatos. Aquela questão de direita, de esquerda, de fascista, né? Contra comunista, né? Enquanto que, como você bem colocou, a rua não tem calçamento, não tem médico no posto de saúde, a professora ganha mal, né? O policial
3: é Raí Santos.
4: Agora, no último sábado, na Rua da Terra, no bairro Jaqueira, em Itabela, segundo a Polícia Civil, o Marcos Menezes Gomes teria sido colocado à força aí dentro desse tal carro, trabalhador rural. Ele havia saído de casa para buscar esse tal botijão quando foi abordado pelos ocupantes do veículo, conforme relato da mãe à polícia, né, que está aí consistindo justamente diante dos fatos. Ela afirmou desconhecer a motivação do crime e informou que o filho nunca havia sido preso, que dá um indicativo de que não tinha, possivelmente, até o momento, uma relação com a criminalidade. A namorada da vítima contou que estava em casa quando ouviu aí os disparos. Ao sair para verificar o que havia ocorrido, encontrou o Marcos caído na rua. Aquele sentimento de mãe, sabe, Senna? Você estava comentando agora há pouco aí, em relação às pessoas, né, que são sensíveis. É porque tem gente que se sensibiliza com determinada causa, mas só fica nas palavras, né? não age, não faz aquela ação que condiz, ou que pelo menos seja condizente, né, com a realidade. Por exemplo, você faz uma campanha para ajudar uma pessoa a construir uma casa, ou pelo menos obter ali uns donativos para fazer uma cesta básica, para dar um apoio, um guarida, o cara que ficou sem a sua casa porque foi desabrigado devido às chuvas, uma encosta caiu, a pessoa está passando fome, quer fazer uma cesta básica, exemplo da campanha que a Rádio Cidade FM está fazendo através do Marcos Almeida, que é o nosso diretor aqui de programação, através dos programas jornalísticos, a Rádio FM Vida, que também faz esse papel social, você também que já tem esse know-how à frente do trabalho como profissional de imprensa, a própria Rádio FM, que é uma instituição capitaneada, inclusive, pelo nosso querido amigo advogado doutor J. Batista, e todo o corpo, né, docente, os radialistas, os comunicadores, enfim. Então, tudo é um projeto de vida, um projeto institucional, um projeto que tem uma filosofia de vida envolvida, daquelas pessoas que se preocupam com o próximo, mas, às vezes, a gente observa que tem gente que fica somente nas palavras na hora de agir, não fazem valer, né, o respeito até mesmo por dor ocultas que está dentro de cada um de nós. Então, eu acho que cada um tem que fazer o seu papel. Diz que a própria Bíblia relata isso, né? Que a mão direita ou a esquerda tem que dar para que a outra não veja. E essa é uma realidade daquelas pessoas que às vezes não professam gritando no meio da rua: olha, eu sou filho de Deus, olha, venha o meu povo, que Jesus Cristo salva todo mundo disso, sabe? Não adianta, às vezes, as pessoas estar dentro de templos, quando na realidade o templo não está dentro delas, que na verdade a igreja é Jesus Cristo. Então, quando a gente observa pessoas que fazem da sua vida uma rotina comum de trabalho, de servir ao próximo, utilizando da sua profissão, de todas as ferramentas, tanto humanas como também de condição financeira e econômica, isso aí é muito louvável, e a gente louva a Deus por pessoas, né, que têm essa disposição de colaborar. Isso diminui, logicamente, ou pelo menos a gente coloca um pouco mais, né, de sentimento, de amor ao próximo, quando a gente dá a nossa parcela de contribuição, motivando outras pessoas a ser menos intolerante, menos arrogantes, intransigentes, prepotentes, e que essas sementes que são plantadas por pessoas de bem, assim como também tem empresas, né, que ajudam, fazem o seu papel social, alguns políticos também, que independentemente da sua carreira e de benefício da sua imagem pública, que são beneficiados logicamente com algumas atividades sociais, mas tem gente que faz muita coisa que não querem aparecer. Então, por que eu disse isso? Porque é uma realidade onde, nesse exato momento, pessoas que não tomaram café ainda e não sabem o que vai comer meio-dia. Então, a gente traz essa realidade de momento, quis fazer essa observação, porque a gente está num período político, de campanha, onde todo mundo tem solução para tudo, ou seja, principalmente os postulantes, candidatos, né? Pessoas que estão no poder, quase de geração em geração, podemos dizer assim, de uma maneira bem figurativa, né? De 4, 5, 6 mandatos, e nunca fez nada, sempre aquelas velhas promessas em época de campanha ou pré-campanha, podemos dizer que essa seara de momento chega tendo solução para tudo. Então a gente tem que ficar muito atento a isso. Acho que as pessoas, independentemente do que possam oferecer, vai ter uma rotina, uma filosofia, defender os princípios e ter como base justamente a fé em Deus e fazer aquilo que pode, aquilo que está dentro do coração, não ficar se baseando ou copiando outros tipos de atitudes para poder fazer o papel que lhe cabe. Então, feito essa reflexão, isso me incomoda bastante quando você tocou nesse assunto, né, de ajudar as pessoas. É coisa que a gente faz, às vezes, de maneira anônima, né, sem tentar nenhum tipo de recompensa. Então, que esse exemplo seja seguido, viu, você, Carlinhos, meu amigo Naldo, e a audiência. Certamente nós temos centenas de milhares ou milhões de pessoas nos ouvindo agora que comungam com essa mesma fala minha. Bom, dito isso, em relação a esse papo negativo lá de tabela, nós temos um outro agora para finalizar a nossa participação por hoje. O município de Porto Seguro está no centro aí de uma investigação, inclusive, que apura o repasse de aproximadamente 25 milhões destinados à área da saúde por meio de uma emenda parlamentar. Olha o que eu falei aqui, vai se encaixar, pelo menos do ponto de vista ideológico, a respeito disso, né? Muito dinheiro, muito imposto pago, muita expectativa em relação, principalmente, a quem nos diz representar, que pouco faz pela população. Esse caso de Porto Seguro ganhou, viu, Senna, a repercussão nacional após ser aí incluído nas investigações da Operação Transparência da Polícia Federal e motivar a decisão do ministro Flávio Dino do Tribunal, do Supremo Tribunal Federal, o famoso STF, que determinou o bloqueio de recursos ligados ao caso e cobrou maior transparência na destinação das verbas. Segundo o levantamento publicado, inclusive, pelo Jornal à Tarde, um jornal tanto impresso como também de grande relevância para o nosso Estado, né? Um jornal praticamente antigo e tem muita penetração aqui para os leitores do Estado da Bahia, os recursos foram destinados em 2024 para o custeio dos serviços de assistência hospitalar e ambulatorial. Apesar do aporte milionário, como a gente já citou aqui a cifra, moradores afirmam que a rede municipal continua enfrentando dificuldades como demora aí para marcação de consultas, aquela famosa regulação, né? Exames e procedimentos, relatos inclusive sobre sigilo que revelam colapso nas unidades básicas de saúde, as famosas UBSs, enfim. E, então, esses dados, que inclusive estão disponíveis lá no portal da Transparência, mostram que Porto Seguro aplicou mais de 187,5 milhões, ou seja, 187 milhões e 500 mil de reais em saúde em 2024 e pouco mais de 190 milhões em 2025. Ainda assim, relatos apontam longas filas de espera e sobrecarga nos serviços públicos de saúde. Ou seja, o valor não corresponde. Então, há um contraste muito grande que revela que esse dinheiro, de fato, não foi investido dessa magnitude.
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1: 14 horas e 9 minutos.
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8: Atenção, meu povo, povão de Eunápolis, atenção você que está nos acompanhando agora pelas ondas sonoras dessa rádio abençoado. Nós estamos a 104, nos estúdios da 104,9 FM Vida. Você agora vai ser abençoado, através das nossas vidas, e eu acredito que Deus tem coisas grandes para fazer, né? Você que agora vai ser abençoado através das orações, da palavra de edificação. Nós estamos começando hoje aqui, né? Nós estamos aqui hoje, começando aqui nosso primeiro dia da nossa programação. Eu quero que você já prepare a sua fé, prepare o seu coração, né? Tiver um fundozinho musical pra gente. Prepare a sua fé, prepare o seu coração. Nós acreditamos que Deus fará coisas grandes, né? Fica linda, enquanto ela tá. Prepara seu coração, prepara a sua fé. Nesse momento nós vamos orar, começar orando, né? Como não começar orando, né? Como não começar falando com Deus, apresentando a nossa cidade. Você que está agora ligadinho aí conosco, aí no seu rádio, da sua casa, da sua cozinha. Você que está agora no seu trabalho, você que está agora nos ouvindo através do rádio do seu carro. Você que agora está nos acompanhando aqui nas ondas, no rural de Eunápolis, eu quero te abençoar. Você que está também nas nossas redes sociais aqui, no Instagram, Rádio FM Vida Eunápolis, Rádio FM Vida Eunápolis é o Instagram, né? Tem também aqui o nosso número, você que vai participar também, antes aqui, já quero que você fique ligadinho aí, né? Tem o nosso número aqui da nossa rádio, para você que vai pedir uma oração, você que vai pedir uma palavra, né? Você pode ficar ligadinho, tá comigo aqui, a missionária Nara, né? Ligadinho ali, né? Deus seja louvado em nome de Jesus. A gente vamos começar orando e você já prepara aí. O número da rádio aqui é o WhatsApp, né? 981-27-5280. 981-27-5280. Você que 73 é o DDD, você que vai estar ligadinho fora do Brasil, em toda a região, ou você que vai estar aqui pelo aplicativo, né, fora, ou aqui mesmo na cidade, né, acompanhando aqui a nossa rádio. Queridos, vamos começar orando. Você que acredita no poder da oração, vamos começar orando e acreditando no que Deus tem para fazer. Coloca a mão no seu coração, você agora vai sintonizar conosco agora, né? Eu mesmo, apóstolo Gênison Santana, ligadinho aqui com vocês. Senhor Deus e Pai, nós estamos aqui diante da tua presença, nós estamos aqui crendo no que o Senhor tem para fazer através das nossas vidas. Tu és o Deus de ontem, de hoje, Tu és o Deus de eternamente. Nós acreditamos no Teu poder, nós confiamos naquilo que o Senhor tem reservado e preparado para as nossas vidas. Senhor, eu te peço aqui agora, eu entronizo ao Senhor agora com esta pessoa que está em casa, com este homem, com esta mulher, com esta pessoa, Pai, que agora está nos acompanhando, essa pessoa que está sendo abençoada através das nossas vidas. Eu entrego a família, eu entrego a mente, o coração, eu entrego todas as áreas da vida dessa pessoa, meu Pai. Em nome de Jesus Cristo, Tu és Deus Todo-Poderoso, Tu és aquele que pode, aquele que faz, aquele que há de vir. E eu represento agora, Pai, este programa, eu represento, Pai, as vidas que estão aqui, eu represento agora os ouvintes que nos acompanham, seja em casa, na rua, os ouvintes que nos acompanham pelo aplicativo da rádio, os ouvintes agora, Pai, que está sendo abençoado através das nossas vidas. Eu represento a casa, as finanças, saúde, a mente, o coração. Eu represento, Pai, as guerras dessa pessoa. Essa pessoa que está vivendo batalhas. Essa pessoa que está vivendo guerra. Eu entrego aqui agora. Fala conosco, Pai, em nome de Jesus. E seja conosco, eu te represento. Este programa, a minha vida e a vida de todos os amados ouvintes. Seja nas lives, seja no aplicativo, ou seja aqui mesmo, na estação de rádio 104,9. Amém, queridos? Deus, né? Ele é fiel, Deus seja louvado, Deus seja abençoado, né? Eu vou agora, nós vamos já passar o número da rádio aí, e eu tenho já uma palavra de inicial para liberar para as nossas vidas, né? Uma palavra que eu acredito que vai falar o nosso coração. Tem um fundo musical? Glória a Jesus, louvado seja Deus. Você que pode, desde já eu quero agradecer a todos vocês que estão conosco aí nessa tarde. Vamos estar aqui de segunda a sexta, a partir das 14h30, né? Todas as de segunda a sexta, a partir das 14h30, nós vamos estar aqui ao vivo, aqui na 104,9, participando dessa equipe abençoada. E você agora vai ser abençoado. Tem uma palavra que fala muito ao meu coração. Em Marcos capítulo 5. Marcos capítulo 5, verso de número 27. Marcos 5, verso de número 27. Quero ser grato a Deus pela vida do Naldo. Naldo Oliveira está aqui, né? Dando aquele apoio abençoado para a gente, né? Deus seja louvado. E Deus abençoe o Naldo, em nome de Jesus. Queridos, você que pode agora, já quiser nos acompanhar pelo WhatsApp, né? Já tá ligado no WhatsApp aí, filha? Da rádio? Olha, você que vai nos acompanhar pelo WhatsApp, o número do WhatsApp aqui é o 73-98127-5280. 98127-5280, para você aqui em Eunápolis. Fora de Eunápolis, 73, só acrescentar o DDD, tá bom? Queridos, Marcos, capítulo... Tem um outro fundo musical, filho, para a gente? Põe outro fundo musical que a gente já... Você pode... Quiser botar pelo YouTube. Esse pausa é esse, põe no YouTube. Marcos capítulo 5, verso 27. Você que está nos estúdios. Aí não sai a voz dela, pode ficar tranquilo aí nesse microfone. Glória a Jesus. Marcos capítulo 5, verso 27 está escrito. Está escrito assim. E ouvindo falar de Jesus. É tudo ao vivo aqui, queridos. Primeiro dia nós estamos rompendo. E ouvindo falar de Jesus. Yeshua. E ouvindo falar de Jesus. Veio por detrás entre a multidão e tocou nas suas vestes. Verso 28. Porque dizia consigo mesmo, se tão somente eu tocar, eu serei curado. Olhe para cá, queridos. Você que vai nos acompanhar, pedindo uma palavra, uma oração, é o 981275280, é o número da bênção, é o WhatsApp da bênção, nessa tarde abençoada aqui nos estúdios da 104,9. Mas olhe para mim, pausou de lá, não foi? Marcos 5,27 está escrito assim: e ouvindo falar de Jesus, veio por detrás entre a multidão e tocou nas suas vestes. Porque dizia consigo mesmo: se tão somente eu tocar, eu serei curado. Olha que coisa interessante. Olha que coisa extraordinária. Olha que coisa sobrenatural. Esse texto aqui fala sobre uma mulher. Mulher essa que estava sofrendo, passando uma situação em certas áreas da sua vida. O texto vai dizer que essa mulher começa a perder no sangue. Ela começa uma perca contínua de sangue. E nos períodos bíblicos daquela época, a mulher que perdia sangue era uma mulher conhecida como mulher impura ou imunda. Dentre isso aqui, mulher impura ou imunda, ela se enquadrava em uma lei conhecida como a lei de Levíticos, de número 15. Essa lei impedia que as mulheres que sangravam ficassem longe de pessoas, longe de lugares e longe de coisas. Porque onde ela tocasse, ou quem se aproximasse, onde ela se aproximasse, se tornaria um lugar impuro ou imundo. É nesse período aqui, ou é nesse momento aqui, que eu vejo uma situação crítica e precária. Porque haja vista que se essa mulher sofre perdendo sangue, ela se enquadra em problemas, não somente em uma perca de sangue, mas em problemas na sua saúde. Saúde dela não vai ficar boa. Porque se ela perde sangue, a saúde dessa mulher não vai ficar boa. Então a mulher já sofre aqui, né? Essa mulher já sofre aqui com um problema na sua saúde. Se ela sofre na sua saúde, ela já vai perder saúde. A mulher que perde sangue já vai perder também saúde. Se ela perde saúde, ela vai perder algumas coisas na sua vida, porque quem não está bem de saúde não trabalha. Se ela não trabalha, a vida profissional dessa mulher está devastada. Perceba comigo, amados ouvintes. Eu estou pregando sobre uma mulher que está sofrendo aqui com uma perca de sangue. Essa perca de sangue levou ela a perder outras coisas da sua vida. Ela vai perder sangue, perdendo sangue, ela se enquadra na lei de Levíticos 15, então ela fica agora isolada. Se ela está isolada, presa por causa da sua perca de sangue, ela não pode trabalhar, sofrendo já na segunda área. Primeira área é saúde, segunda área é profissional. Se a gente não trabalha, ou se ela não trabalha, ela também vai sofrer na sua área financeira, porque as finanças é estabelecida pela nossa vida profissional. Se ela não está bem e financeiramente, ela também não vai estar bem materialmente. A vida material desta mulher não está boa. Se a vida dela material não está boa, imagine comigo as emoções dessa mulher. Eu quero que você pense: se a vida dela material não está boa, imagine comigo as emoções dessa mulher.

que está nos ouvindo tanto pelo aplicativo, que está nos ouvindo tanto pela rádio, pela estação de rádio 104,9, tanto pelo aplicativo, tanto pelas lives, pela live. Talvez você está vivenciando um problema que te ocasionou outros problemas. Talvez o seu problema é conjugal, e aquela mulher também sofreu no conjugal. Porque imagina, e a mulher que perde sangue fica isolada, longe de tudo e longe de todos, que era a liturgia daquela época. A religião daquela época fez que aquela mulher ficasse isolada. Perdendo sangue, ela vai perder outras coisas da sua vida. Então pensa comigo, a mulher que está isolada, está longe de quem ela amava. Imagine se ela fosse casada. Imagine se ela fosse casada. Pense comigo, longe de quem ela amava, longe de quem ela estava perto, longe de uma força física. Então a mulher que sofre na perca da saúde, sofre também na perca conjugal se ela fosse casada. Apóstolo, e se ela morasse com seus pais, ou seus irmãos, ela estava sofrendo não só no conjugal, não só na saúde, nem só no conjugal, ela estaria sofrendo no familiar. Então pensa comigo, ela sofrendo no familiar, ela também vai sofrer no seu profissional, porque ela não pode trabalhar, não pode ter contato com a sociedade. Ela não pode ter contato com pessoas. Longe de tudo e longe de todo. Já não basta sofrer e não ter um abraço de alguém. Já não basta sofrer e não ter um apoio de alguém. Já não basta sofrer e não ter ali, aleluia, um abraço de algumas pessoas. Então pensa comigo, meus queridos. Pensa comigo. Pensa comigo. É uma coisa interessante. A mulher está sofrendo em todas as áreas. A ansiedade está corroendo ela por dentro. A preocupação. Só que a Bíblia vai dizer que essa mulher, ela ouve falar de Jesus. Eu preciso repetir isso aqui. Essa mulher, ela ouve falar de Jesus. E isso mexe comigo. Porque quando o texto diz que ela ouve falar de Jesus, a Bíblia vai dizer que parece que eu vejo aquela mulher dando um salto, fraca, debilitada fisicamente, com os problemas lhe ocasionando em todas as áreas da sua vida. Maiara, que está conosco aqui nos estúdios da 104, Deus abençoe. Então, imagine comigo, Maiara. Imagine comigo a missionária Nayara também. Tá Maiara e Nayara aqui. A dupla e a Olivia também. Imagine comigo essa mulher sofrendo em todas as áreas da sua vida, padecendo. Mas quando ela ouve falar de Jesus, ela não ouviu falar da religião. Ela não ouviu falar de talvez de um melhor remédio. Ela já tinha ouvido falar de muita coisa. Mas quando ela ouve falar de Jesus, a Bíblia vai dizer que aquela mulher, ela parece que eu vejo ela batendo a mão no peito e ela dizendo assim: eu vou. E se tão somente eu tocar, eu vou ser curada. Eu vou. E se tão somente eu tocar, eu serei curada. Isso mexe comigo. Olhe para cá. Você precisa entender que aquela mulher, ela não ouviu qualquer coisa. Ela ouviu falar de Jesus. E quem é Jesus para você que está me ouvindo agora? Jesus é aquele que está importando com a cor do seu cabelo, com suas vestes. Jesus é aquele que está olhando para o teu amanhã. Ele não olha para o teu hoje. Jesus é aquele que olha para você e enquanto ele... Parece que eu vejo Jesus olhando para aquela mulher e dizendo assim: todo mundo vê morte em você, mas eu vejo vida. Todo mundo vê destruição, mas eu vejo uma restauração. Todo mundo vê que não tem jeito mais, mas eu vejo que tem jeito para a sua vida. Queridos, eu quero que você entenda isso. Você que está nos ouvindo agora, você que está nos acompanhando pela live da rádio, pelo aplicativo, já vamos já para o apoio cultural. Mas eu quero voltar com um louvor abençoado para a sua vida. Mas eu quero que você frisa nisso. Quando você hoje ouve realmente falar de Jesus, você não conforma viver com o que está vivendo. Você não conforma passar o que está passando. Você não conforma olhar para a tua casa e ver a tua casa do jeito que está. Você não conforma olhar para teus negócios e ver o negócio do jeito que está. Você olha para a tua saúde e diz assim: Deus vai fazer alguma coisa. Eu vou buscar, eu vou orar, eu vou acreditar e eu vou entender que Deus pode todas as coisas.

0: Então essa mulher agora, a Bíblia vai dizer que ela ouve falar de Jesus, e o texto diz que ela vai até Jesus. E indo até Jesus, o texto diz que ela toca na orla de Jesus, e o milagre acontece. Amém, queridos? Amém? Então eu preciso que você entenda isso. Nós já vamos para o apoio cultural, né? Mas eu quero que você entenda isso. Entenda isso. Ela ouviu falar de Jesus. E é o que você está ouvindo aqui nessa rádio agora. Nós vamos estar aqui de segunda a sexta, e o que você vai ouvir aqui é falar de Jesus. O Jesus que liberta, que transforma, que restaura. Você é amigo católico, você é amigo de religião de matriz africana, você é amigo crente, você é amigo não crente, até você é ateu. Eu quero te apresentar um Jesus que talvez você nunca conheceu até hoje. Eu quero te apresentar um Jesus que pode mudar o resultado. Essa mulher estava sofrendo em todas as áreas, mas quando ela ouve falar de Jesus, e vou falar para vocês quem é Jesus. Após o apoio cultural, eu vou falar para vocês quem é Jesus. De fato, quem é Jesus. Após o apoio cultural, a gente vamos ouvir um louvor abençoado, né? E você que já quiser nos acompanhar, ó, fica ligado aí. O nosso contato é... contato da rádio, WhatsApp da rádio. 981-27-5280. 981-27-5280. DDD 73. 981-27-5280. Pede sua oração, pede seu louvor, pede sua palavra. Mas eu quero, depois do apoio cultural, eu quero falar para vocês de fato quem é Jesus, de uma forma que você nunca ouviu na tua vida. Amém? Então, você que está nos ouvindo agora, Deus abençoe vocês. Nós vamos para o apoio cultural.
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0: microfone? Graças a Deus, graças a Deus. Queridos, retornando aqui após o nosso apoio cultural, eu quero glorificar a Deus pela vida de todas as pessoas que está conosco aqui, né? E deixa eu explicar para vocês o que a gente estava falando. Já tem mensagem de alguma pessoa? No WhatsApp? Fica ligado no WhatsApp aí. Tem um WhatsApp tanto no computador, tem um WhatsApp também. Você que está nos acompanhando, né? Você que está nos acompanhando agora, eu estou falando sobre a mulher. Eu estou falando sobre a mulher do fluxo de sangue. Quem é? Mandou no WhatsApp, foi? Mandou o quê? Olhe para cá. Queridos, a Bíblia vai dizer que essa mulher, ela ouve falar de Jesus. É o texto que lemos aqui. E ouvindo falar de Jesus, ela vai por detrás entre a multidão. Ela está vivendo uma vida missionária na era. De uma situação muito precária. Amados ouvintes, você que nos ouve agora, tanto pelas ondas sonoras, da rádio, estações, tanto pelo aplicativo, tanto pela live. Essa mulher está vivendo uma vida em todas as áreas. Talvez tenha alguém me ouvindo aqui que está passando por um problema em todas as áreas da sua vida. Em todas as áreas da sua vida. Em todas as áreas da sua vida. Então entenda isso comigo. Talvez seu problema não é financeiro. Seu problema não é conjugal, mas talvez é emocional. Ou na verdade, os problemas físicos te ocasionou problemas emocionais. Talvez você já procurou solução para essa situação que você está vivendo. Solução para esse problema, seja financeiro, seja conjugal, que é o casamento, seja sentimental, que era de sentimentos, seja amoroso, seja saúde. E talvez você não entendeu ainda que você só está precisando ouvir falar de Jesus. Porque o texto diz que essa mulher ouve falar de Jesus. E após ela ouvir falar de Jesus, já prepara Samuel Mariano. E Samuel Mariano, tá, Samuel Mariano e a sua filha, olhe pra cá, tá, já vamos ler a mensagem das pessoas. Mandaram o quê? Glória a Deus. Darleide. Darleide. Amém. Ô, Darleide, que maravilha. Darleide, eu vou. Dentro dessa mensagem, eu deixo uma palavra para você, Darleide. Essa mulher já ouviu de tudo, Darleide. Um abraço para Darleide, um abraço para a Igreja Sinagoga das Nações. Olhe para cá. A palavra para a sua vida, Darleide, é que essa mulher, ela ouviu de tudo. Mas, quando ela ouviu falar de Jesus, ela acreditou no que muita gente queria que ela desacreditasse. Então, acredite no que Deus fala, no que a palavra fala, no que Cristo fala, e não no que pessoas estão falando. Darleide, acredite no que Deus falou no teu coração, e não o que a situação está falando. Acredite no que Deus falou, e não o que os homens falam. Porque a palavra de Deus é a palavra de promessa, e vai se cumprir na sua vida, em nome de Jesus. Qual é a minha próxima mensagem? Sivaneide, Deus abençoe para sua casa e toda a sua família. Amém. Qual é o nome do irmão? Olha, Wanda, quando você falou van, eu vi uma garrafa de bebida estourando. Cala a machônia. Você falou. A Wanda mandou mensagem aqui agora. Quando você falou assim, meu irmão Van, eu vi o espírito da morte que levou a vida de um outro homem querendo tocar na vida do Van, da mesma forma. Mas eu vi um trabalho que foi feito na beira de um rio sendo quebrado contra a vida do Van. Deus está visitando a mente dele. Porque o Van passou por uma situação. O Van perdeu algo. Só que Deus já está mandando dizer: eu estou visitando a mente do Van e eu vejo uma transformação, um livramento muito grande. Tem mais mensagem? Queridos, nós vamos agora ouvir o louvor Samuel Mariano. E com louvor, mulher do fluxo de sangue. Gastei tudo. Você vai agora ouvir esse louvor. Esse louvor é muito abençoado. Deus abençoe.
1: Com vocês, Rebeca Mariano.

0: isso aí, licença para o milagre. Esse louvor, louvor de Samuel Mariano e a sua filha Rebeca Mariano, né? Queridos, é como eu estou falando aqui. Hoje nós frisamos aqui. É o primeiro dia, nós estamos desenvolvendo aqui, né? Tá comigo minha esposa ali operando a mesa, operando toda a missionária Nayara, né? E olhe para cá. Nesse período todo aqui, a gente ouvindo esse louvor eu creio que falou na sua alma, falou ao seu coração. Esse louvor falou ao seu coração. Quero também deixar os participantes, né, participar aí da live aí, ou do programa. Tem um áudio aí, pra, alguns áudios para mostrar aí, filho? Já achou aí?
1: A paz do Senhor, pastor, que é Maria Clarice do Moisés Reis. Eu já estou sintonizada. Ama, meu irmão. Jesus abençoa vocês, abençoa o ministério de vocês, abençoa o programa de vocês.
0: Amém.
1: Viu? Que Jesus é maravilhoso.
0: Viu? Sim.
1: E essa rádio é uma rádio maravilhosa, é uma rádio de bênção. Uma rádio que veio para abençoar.
0: Ô, glória.
1: Viu, meu irmão?
0: Que maravilha.
1: Eu sintonizo na 104 de manhã. Na hora que eu acordo, 5 horas da manhã, até a noite.
0: Eita.
1: Quando eu vou dormir.
0: A 104,9 é uma
1: rádio benção. 104 é a rádio maravilhosa.
0: É verdade.
1: É a rádio de bênção.
0: Eita, glória.
1: A rádio abençoada. Uma rádio que ela abençoa. E meu irmão? Fica com Deus, a paz do Senhor Jesus, a vocês todos da rádio.
0: Tá vendo aí, meu?
1: Maria Clarice aqui do Moisés Reis. Ouvinte número 1 de todos os programas da rádio 104.
0: Maravilha, maravilha.
1: Eu peço... oração pela libertação dos meus 4 filhos e pela minha saúde, meu irmão.
0: Amém.
1: Maria Clarice, Moisés Reis.
0: Amém. Maria Clarice, Deus abençoe a senhora, seus 4 filhos e a saúde da senhora. Quando a senhora estava falando no áudio aí, eu via Deus tocando nas pernas da senhora. Era como se Deus regularizasse a circulação sanguínea das suas pernas. Viu? Eu via como se fosse cãibras. Eu via como se fosse dores e queimação. Deus está repreendendo. Recebe saúde para a vida da senhora. E os seus filhos estão nas mãos de Deus. Viu? Quando a senhora falou de filhos, eu via Deus indo em outra cidade, cuidando de quem é para cuidar, viu? Que Deus abençoe a senhora. Tem mais áudio, filho? Vamos estar orando pelo André, sim, viu? Fique ligado aí, até o final a gente vamos representar todos esses pedidos de oração. Nós vamos estar aqui das 14h30 até as 16 horas da tarde. Abençoa na vida de vocês, eu napolitano. Abençoa na vida de vocês que está na live, você que está também no aplicativo, né? E eu quero ser grato a Deus por toda a vida de todas as pessoas. 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Queridos, olha, do Espírito Santo, ligadinho no aplicativo, então. Meu Deus do céu! Amém! Silvani, que o Senhor te visite. Olha, o programa já está indo lá no Espírito Santo. Que Deus abençoe o estado do Espírito Santo, todas as cidades ali. Já preguei muito no estado do Espírito Santo. Serra, Vitória, São Gabriel da Palha, Nova Veneza, Linhares, né? Jaguaré, São Mateus. Um alôzão para todas as pessoas. E também alguns amigos, cantor Esther de Nova Venécia, Deus abençoe, né? Pastora Jássica, pastor Geraldo, Deus abençoe todo o povão abençoado. Queridos, como a gente está falando, que o Senhor abençoe a Silvani, sua casa, sua vida, sua família. Eu estou guardando todos os pedidos de oração aqui e a gente vai orar no final, tá bom? Por todos pedir oração. Mas como eu estava falando, a mulher do fluxo de sangue é uma mulher que está enfrentando, filha, um problema muito caótico, muito crítico. Todas as áreas da vida dela estão sendo devastadas. Talvez eu estou pregando para alguém aqui, ou alguém que está sintonizado aqui conosco, aqui nessa rádio abençoada, na 104,9, Vida FM, FM Vida. Talvez você que está ligadinho conosco aqui, né? Talvez está passando por algum problema na sua vida, que você já gastou tudo que você tinha. O texto diz no verso 26, se você abrir a sua Bíblia aí agora, no capítulo 5, verso 26 ou 25, está escrito que, e gastando tudo quanto ela tinha. Quer ver uma coisa? Tem gente aqui me ouvindo agora, nos assistindo pela live e nos ouvindo através das ondas sonoras dessa rádio, que já gastou tudo, já gastou tempo, já gastou. Nosso diretor, Deus abençoe, Genilson, tá ligadinho também aí, Deus abençoe, tá aqui conosco, comandando toda essa rádio aí, Deus abençoe, Genilson. E olha pra cá, talvez você tá nos ouvindo e você já gastou tudo. Filha, tem gente aqui que já gastou dinheiro, já gastou tempo, já gastou já gastou mente, já gastou tudo. Ouvi assim, mano, ouviram? Já gastou tudo. Encosta aquele abaixo. Já gastou tudo, tudo, tudo. Já perdeu tudo e todas as coisas. Só que hoje você ouviu essa rádio. Essa rádio que começa hoje. E todo de segunda a sexta, a partir das 14h30. Comigo mesmo, apóstolo Gênesis Santana, aqui com vocês. Abençoar a vida de vocês com palavra, oração e a manifestação dos dons espirituais. Olhe pra cá. Talvez o inimigo está dizendo assim, que você vai perder. Vai perder mais ainda. Só que eu posso fazer uma pergunta para você que está me ouvindo? Você não está cansado de perder, não? Você não está cansada de perder, não? Você já perdeu tanto relacionamento na sua vida? Já perdeu tanto negócio? Já perdeu metade da sua vida? Já perdeu dinheiro, bens, relacionamentos? Já perdeu até gente querido? Desejo de viver? Perdeu as esperanças, as expectativas? Mas apóstolo, como eu faço para não perder mais? Coloque a sua fé em prática. Como, apóstolo Gênesis? Ouvindo falar de Jesus. O ouvir falar de Jesus gera fé. E sabe por quê? Porque quando o texto diz, e ouviu falar de Jesus, não é que ela ouviu as características de Jesus. Não é que ela ouviu que Jesus é preto, branco, magro, gordo, feio, bonito. Não. Ela ouviu a própria palavra. Até porque a palavra de Cristo Jesus é a própria palavra. Ele diz quem ele é no capítulo 14, verso 6 de João. Eu sou o caminho, verdade e vida. Ele é três coisas que todo ser humano precisa. Filha, ele diz, quando eu falo filha, eu estou falando da minha esposa que está comigo aqui me ajudando. E você, amados ouvintes, quando eu digo que Jesus disse quem ele é, ou que ele é a própria palavra, e João 14, 6 está escrito, eu sou o caminho, verdade e vida, eu estou dizendo que Jesus é três coisas que todo ser humano precisa. Caminho, que fala de direção. Verdade, que fala de viver na vida de engano, sendo enganado. E vida, que fala que, de quem está morto. Quando o texto diz que ele é a verdade, vai mais além do que o oposto da mentira. Porque para nós que estudamos português, para você que conhece um pouco sobre língua portuguesa, a gente sabe que... Oi? Quando a gente ouve a palavra verdade, a gente já pensa logo o quê? A mentira, que é o oposto da verdade. Só que biblicamente, a verdade é a própria palavra de Deus, queridos. E segundo Romanos, segundo Salmos capítulo 119, verso 160, está escrito assim: e a verdade é a tua palavra. Vou repetir de novo. O texto diz, amados ouvintes, você está me ouvindo agora no seu trabalho, no seu carro, você está me ouvindo agora em casa, você está me ouvindo agora na rua, você está me ouvindo pelo aplicativo, pelo celular. Olha para cá, você que está na live conosco, no Instagram. Quando ela ouviu falar de Jesus, a mulher está no... Eu quero que vocês lembrem, frisa. Essa mulher está sofrendo em todas as áreas da sua vida. Todas as áreas. Tem hora que a gente está sofrendo só no nosso casamento. Já quer se matar, fazer besteira. Tem hora que a gente está sofrendo só na saúde. Já quer fazer... Tem hora que a gente está sofrendo só nas finanças. Tem hora que pessoas estão sofrendo só em crises. Até porque crises, elas são relacionadas em todas as áreas. Só que essa mulher está está vivendo uma crise, uma perca em todas as áreas da sua vida por causa de uma perca de sangue. Uma perca fez ela perder todas as outras coisas. Só que o texto diz que no momento da sua perca, no momento crítico, caótico, no momento em que ela está vivenciando, no momento que ela está passando, a Bíblia vai dizer que ela ouviu falar de Jesus. E eu disse para você que Jesus é a verdade. João, capítulo 14, verso 6, está escrito: eu sou caminho, verdade e vida. Então, se João 14, 6 diz que Jesus é verdade, vamos para a Bíblia, o que é a verdade? Salmo 119, verso 160, a verdade é a tua palavra. João, capítulo 17, verso 17, diz: santificai-vos na verdade, porque a tua palavra é a verdade. Então, vamos resumir esse negócio aqui para me aplicar na vida de vocês, porque falta 10 minutos para o nosso apoio cultural. Olha para cá. Quando o texto diz que ela ouviu falar de Jesus, o que o texto queria dizer é que ela ouviu a palavra. Você não está cansada de ouvir qualquer palavra, não? Aquela mulher, sabe por que o texto diz que ela ouviu a palavra, filha? Quando o texto diz que ela ouviu falar de Jesus, e eu falei para todo mundo que está nos ouvindo aqui agora que a palavra é a verdade, e a verdade, ou ela ouviu falar de Jesus, e Jesus é a verdade, e a verdade é a própria palavra. Sabe o que o texto queria dizer com aquilo? Quando ela ouve a palavra, o texto queria dizer é: e agora ela se cansa de ouvir palavra do homem, palavra da situação, palavra do médico. Agora ela sai debaixo da palavra humana, da palavra da situação, da palavra do inimigo, da palavra das pessoas, e agora ela vai para debaixo da palavra de Deus. Você está me ouvindo agora? A tua casa está indo para debaixo da palavra de Deus a partir de hoje. Os seus filhos estão ficando debaixo da palavra a partir de hoje. A sua vida, os seus negócios, a tua empresa, a tua saúde, a situação que você está passando está indo para debaixo da palavra a partir de hoje. Porque o texto vai dizer que ela ouviu falar de Jesus, e Jesus é a própria palavra. Então, quando ela ouve falar de Jesus, o que o texto quer dizer é que ela ouviu, estava ouvindo a palavra de Deus. Então, resumindo, saindo agora debaixo da palavra humana, foi agora para debaixo da palavra de Deus. Coisa linda isso aqui. E quando a gente está debaixo da palavra de Deus, a nossa fé, ela se revigora. A nossa fé, ela fortalece. A nossa fé, as nossas expectativas. A gente pode estar vivendo o pior caos. A gente pode estar olhando para o nosso casamento e vendo divórcio, mas a gente vê restauração. A gente pode estar olhando para o nosso filho que está na droga, no vício, e a gente vê ele liberto. A gente olha para a nossa saúde que foi diagnosticado com doença crônica, mas mesmo assim a gente vê cura. A gente olha para certas áreas da nossa vida e vê o caos, vê a situação do jeito que está, mas a gente sempre acredita que Deus pode fazer alguma coisa. Eu estou pregando essa rádio essa rádio é para pessoas que creem em três princípios: crer que Deus existe, crer que Deus ouve e crer que Deus responde. Se você crer nesses três princípios para com Deus, você vai entender o que Deus quer falar aqui. Ela ouviu falar de Jesus, ouvindo, nasceu fé. Eu não falei para vocês que Jesus é a palavra? A palavra gera fé, meu querido. Romanos capítulo 10, verso 17 diz: a fé vem pelo ouvir a palavra de Deus. Sabe por que você está incrédula? Sabe por que você já cedeu os pontos? Sabe por que você não é feliz? Sabe por que tem muita coisa dando errado na sua vida? E não é errado dar errado, o errado é você conformar com o erro. Até porque a gente só entende que Deus faz aquilo que a gente já tentou fazer sozinho, enquanto a gente não ouve a palavra de Deus. Então ouve a palavra de Deus. Acredite. Depois você coloca: se eu não te ouvi, mano, o louvor. Olhe para cá. Nós vamos agora pro louvor. Se eu não te ouvi, após vamos pro apoio cultural. E depois retornaremos, né? Vamos orar pelas revelações. Mas eu quero que você... eu vou encerrar a mensagem. A gente vai orar pelos dons espirituais. Você que tá ligadinho conosco aqui, já compartilha. Gente, olha, o número da nossa rádio tá aqui, ó. O número da nossa rádio é o número 98127. Só confirmando, o número da nossa rádio é o 98173DDD, né? 73 o DDD, 98127-5280. 98127-5280. Manda uma mensagem no nosso WhatsApp pedindo uma palavra, uma oração, né? Pode botar o louvor, se eu não te ouvir. O louvor encerra e ele já entra.

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4: Graças a Deus, olha nós aqui novamente. Uma boa tarde para mais uma boa tarde para todos vocês que estão nos acompanhando aí, ligadinho na 104,9 FM Vida. Com o programa Palavra que Edifica, comigo mesmo, apóstolo Gênison Santana. É uma alegria estar com vocês aqui, uma alegria estar abençoando sua casa, abençoando agora o seu trabalho, abençoando você, meu amigo taxista, né? Você é amigo ouvinte, tanto pelo aplicativo, tanto pela rádio, né? pela estação de rádio. Deus seja louvado pela sua vida. Querido, nós estamos falando aqui sobre a mulher que ouviu falar de Jesus. A mulher que ouviu falar de uma maneira diferente. Ela não ouve as características de Jesus para buscar o milagre que ela precisa. Ela ouve a palavra. E eu provei para vocês que Jesus é a palavra. Jesus é a própria palavra. A Bíblia diz que ele sendo a própria palavra, o texto diz que nasce fé no coração dela. Porque imagina aí, uma pessoa ouvir só as características de Jesus, Mayara, sua aparência, chegar para alguém e falar: Jesus é veste assim, é assado, desse jeito. Vai mudar o que na vida de alguém? Nada. Mas quando a gente diz realmente quem Jesus é e o que ele faz, isso muda a vida de muitas pessoas. Isso muda comportamentos, muda mente, muda situações. É o Jesus que trabalha de dentro para fora. Essa mulher ouve a palavra de Deus, e após ela ouvir a palavra de Deus, e o texto diz que alguém falou. Se alguém falou, se ela ouviu, é porque alguém falou. Olha o simbolismo dessa rádio nova, essa programação nova que se inicia hoje para a tua vida. A Bíblia diz que ouvindo falar de Jesus, o que você está ouvindo agora? Você está aqui para ouvir balela, história de carochinha? Eu estou pregando para você, falando para você uma história verídica do que aconteceu e do que Deus fez. Agora pega comigo, o texto diz: ouvindo falar de Jesus. Olha o poder do ouvir. Amados ouvintes, Olha o poder do ouvir. Coisa linda, aleluia. Olha o poder do ouvir. Quando ela ouviu a palavra de Deus, meu irmão, aquela mulher esqueceu da palavra do médico. Ela esqueceu da palavra do homem. Ela esqueceu da palavra da situação. Porque tem hora que a gente está debaixo de várias palavras. Você sabia disso? Você sabia que tem hora que a gente está debaixo de várias palavras? Palavra do homem, palavra da situação, palavra de pessoas, palavra do inimigo. Mas tem momento que chega a palavra de Deus, como está chegando agora na sua vida. E essa palavra vai gerar fé e você vai viver milagres através dessa fé. Até porque a fé, ela gera milagres. A Bíblia diz que por menor que seja a sua fé, do tamanho de um grão de mostarda, é o menor dos grãos das hortaliças. Você pode dar ordem, pedir que um monte se transfira para outro lugar, ou seja, não é o tamanho da fé. A fé, ela gera milagres. Essa mulher ouviu. Talvez você está aqui comigo agora e você já ouviu tanta palavra. Você está comigo agora e você já ouviu tanta coisa, tanta palavra, tanta coisa, e nada tem acontecido, nada tem mudado. Mas o Senhor te trouxe agora nessa rádio. Seja você que está pelo aplicativo. Qual é o nome do nosso aplicativo? É 104,9, né? O aplicativo é o 104, a rádio 104,9. FM Vida. Você que está pelo Instagram, você que está agora pela estação de rádio, olha para mim, queridos. Você que está agora no campo, você que está agora na zona rural de Eunápolis, você que está dentro de Eunápolis, até porque a nossa rádio é comunitária, ela abrange a cidade, mas o aplicativo abrange todo mundo. Você que está nos ouvindo agora, eu quero dizer para você que quando você ouve Deus, eu sei que tem hora, Mayara, que a gente vai em um culto, em um lugar, a gente liga uma rádio, a gente vai na rede social para ouvir uma palavra de Deus, a gente só ouve miséria, ruína, desgraça. A gente só ouve profecias malignas. Eu estava ouvindo agora alguns profetas, e eu gosto muito de ver as redes sociais, e a gente vê alguns profetas liberando profecias de maldição, que vai ter isso, vai ter aquilo, mas eu profetizo em nome de Jesus. Vai ter paz, vai ter libertação, vai ter mudança, vai ter prosperidade. Eunápolis vai sorrir, o Brasil vai sorrir. Há um tempo novo da parte de Deus que chega. Parece que eu vejo todo mundo liberando palavra de maldição para aquela mulher. Mas um dia ela ouviu uma palavra que gerou expectativas, esperanças boas no coração dela. Ela bateu a mão no peito e falou assim: eu vou, e se tão somente eu tocar, eu serei curado. Vamos lá, vamos ouvir as mensagens, vamos participar aí com os ouvintes. Vamos lá, ouvintes, cadê vocês? O número é o mesmo: 73981275280. É isso mesmo? Deixa eu confirmar aqui. Vamos lá.
5: A paz do Senhor, gente.
6: Oh, maravilha.
5: Ah, o senhor agora tá na rádio aí, né? Da tarde agora. Eu tô na escuta. Ora aí por mim, por minha família. Tá bom, gente? Em nome de Jesus. É a vizinha de Catiane, Dona Maria, viu?
6: Dona Maria.
5: Tá bom? Eu tô ouvindo o senhor falando aí. Deus abençoe o senhor, viu? O senhor é maravilhoso, o senhor.
6: Que alegria.
5: O senhor é um homem de Deus.
6: Amém.
5: Tá bom, gente?
6: Amém, irmã Maria. Já foi? Já. Irmã Maria, uma bênção de Deus. Tá orando, sim, pela vida da senhora. Né? Deus seja louvado, em nome de Jesus. Vamos lá, vamos ouvir os ouvintes aí. Meu microfone está aberto, né, filha?
7: Pastor, boa tarde. Meu nome é Rosineiro, aqui no Mousa Reis. Pastor, quero uma palavra aí, uma oração.
6: Qual é o nome dela?
7: Pastor, boa tarde. Meu nome é Rosineiro, aqui no Mousa Reis. Pastor, quero uma palavra aí, uma oração.
6: Rosimeire, um abraço para todo o bairro do Moisés Reis. Um bairro abençoado por Deus. Rosimeire, palavra de Deus para a sua vida é essa que eu estou ministrando. E algo me chama a atenção nessa mulher aqui, Rosimeire, porque ela está vivendo uma situação onde a maldição encarretou sobre a sua vida, onde ela não conseguia ser feliz em certas áreas da sua vida. E sabe o que é que me chama a atenção, Rosimeire? O que me chama a atenção é que mesmo na situação em a qual ela está, ela ouviu Deus. Quando eu ouvi o áudio da senhora, eu vi um espírito de tormenta. Tem um fundo, filho? Eu vi um espírito de tormenta querendo entrar dentro da tua casa para gerar problemas emocionais na senhora. mas eu vejo Deus visitando a tua mente. Eu vejo Deus visitando as suas emoções agora. Tem um espírito de loucura, um espírito querendo trazer uma angústia para a senhora, dá vontade de correr louca, às vezes sair correndo, tem hora que a senhora está sem paciência, mas Deus falou assim, eu estou abraçando a Rosemary agora, visitando a tua vida, estou cercando a tua casa. Enquanto eu ouvi o nome Rosemary e ouvi o teu áudio, eu vi a Deus visitando até uma jovem, e eu vi um carinho de mãe no coração da senhora por essa moça. E Deus falou, cuido de tudo e de todas as coisas. O Senhor está no controle da vida da senhora. O Senhor está no controle da vida da senhora. Não, é o de cá, o embaixo, é isso. Deus está no controle da vida da senhora. E Ele manda a senhora acalmar teu coração. Viu? A palavra de Deus é essa parte. A parte quando o texto diz que ela ouve falar de Jesus. Ela ouve a palavra de Deus. Ela já ouviu tantas outras palavras. Mas quando ela ouviu a palavra, Deus trouxe paz para a vida dela. E que a paz de Deus, que excede todo entendimento, venha sobre sua vida, sua casa, sua família, em nome de Jesus. Vamos lá? Catinha, uma filha na fé. Lembrando que até o final desse mês nós estamos inaugurando a Comunidade Vinde, né? Comunidade Vinde aqui em Unápolis. Eu mesmo, apóstolo Jenison Santana, né? Está na direção aí desse trabalho de Deus. Até porque a igreja não se abre, igreja não se cria, igreja nasce. E o culto da praça nasceu a Comunidade Vinde. Vinde a mim, todos vós estão cansados e oprimidos, eu vos aliviarei. É Comunidade Vinde, logo, logo, né? Nós estamos já com o endereço aí já. Vai ser na Avenida Governador Valadares, bairro Minas Gerais. Isso é a próxima praça ali, ao lado do Mercosul. Mercado Mercosul. Antigo cearense, tá bom? Então, já logo, logo. Catinha, um abraço. Lucas. Lucas da SOS. É você que. Você que conhece aí a SOS Delivery. Esses motoboys que rondam toda essa cidade aí. É da SOS, né? Deus seja louvado. Em nome de Jesus. Um abraço para amigos, empresários aí da cidade, o Matheus da 5M Conceito, essa loja que veste todo mundo, Lucas Marinho, Lucas da loja do smartphone, uma bênção também, né? Esse povo ligadinho, Eduardo aí, nosso amigo do Hamburgão, né? Olha aí, e o Varão Açaí, Food Açaí, né? Nosso amigo Isaac, né? E Dão também, Dão Baterias, bateria Radial Baterias, nosso amigo Dão. Queridos, vamos lá, vamos ouvir mais um louvor. E após o louvor, olha aqui, o número do nosso WhatsApp está aqui para você mandar a sua mensagem, para você pedir aí a sua oração. Logo no final, nós estaremos orando por todos os pedidos de oração, né? A missionária Nayara está ali guardando todos os pedidos de oração, né, filha? E nós vamos orar no finalzinho por todos vocês, todos pediram oração, você que está com algum problema. Porque a mulher que eu estou pregando aqui, ela está com um problema maior em todas as áreas da vida dela. E talvez eu estou pregando para pessoas que estão nos ouvindo agora, que está vivendo um problema com filhos, casamento, finanças, saúde física, emocional, mental, espiritual também. Você que está com algum problema nos seus negócios, eu quero orar com você e por você. Amém? Fique ligadinho, o número da sua bênção é o número da nossa rádio aqui, DDD 739-8127-5280, tá bom? 981-27-5280. Tem também o número fixo, 3262-0111, 3262-0111, né? Nosso número fixo aqui também, tá bom, gente? Então vamos lá, vamos ouvir um louvor. Alguém já pediu um louvor aí, filha? Alguém já pediu louvor? Se não pediu, põe aí, eu sou teu pai. Vamos ouvir esse louvor, em nome de Jesus. E eu peço que você já mande aí essa rádio, manda os seus amigos, amigas, ficar ligadinho aí, né? Bota e manda a ligar a rádio, né? Aí, ou o aplicativo, para nos acompanhar e ser abençoado através da nossa vida. Fica agora com o louvor, eu sou teu pai, em nome de Jesus, né?

0: vai. Eu sou.
1: Eu sou teu pai. Eu sou teu pai. Valesca Maísa, é isso? Glória a Deus. Queridos, nós retornamos com nossa programação. Né? Tem pedido de oração, agora vamos para os pedidos de oração e para os pedidos de palavra. Eu vou gastar isso agora, esse tempo todo que nós temos aqui. Né? Nós estamos na 104,9. Rádio FM.

Deus. Agora você tem que ligar seu microfone também. Ele é o primeiro, seu microfone vai ser o primeiro. Só um pouquinho só. Como é que é? Nossa amiga Deusita?

0: são as aflições justas, mas de todas elas o Senhor os livra. Não importa quantas são as aflições ou quantas são as adversidades. Deus é um e resolve todas as coisas em nome de Jesus. Meu microfone está aberto, filho? Vamos lá. Então está aí o número da nossa rádio. É o 73981275280. Apóstolo Gerson Santana, de segunda a sexta, a partir das 14h30, com o programa Palavra que Edifica. É, coloca a vinheta do nosso programa sem ser da abertura, filho. Vamos lá, fica ligadinho aí, queridos. 73981275280. Todas as vezes que eu retorno, bora. Sobe aí, rapidinho.
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0: Amém? Queridos, nós estamos na fé, na certeza de um Deus, lembrando que amanhã temos o nosso culto, né? Assim, Mayara. Mayara que nos ajuda, a organizadora, nos organiza com a gente, é uma das colaboradoras do nosso culto. É o culto da praça, na oficina e logo na nossa comunidade, né? Abrindo a nossa comunidade, a comunidade Vinde. Amanhã, a partir das 19h30, nós estaremos na rua Marechal Deodoro, bairro Pequi, número 109. Rua Marechal Deodoro, número 109, bairro Pequi. Você quer ser abençoado com palavra, louvores, adoração, vamos estar reunido amanhã na oficina, né? Enquanto a gente trabalha ali no nosso ponto, algumas coisas para fazer, a gente vamos estar lá. Queridos, o número da bênção é o 73981275280. Você quer uma palavra, uma oração, né? Em nome de Jesus. E eu falei da mulher do fluxo de sangue. Essa mulher, ela ouviu, a fé veio pelo ouvir, e a fé dela fez ela buscar. E o texto diz, você que tá ligadinho no Instagram também, Deus abençoe, em nome de Jesus. Fez ela ouvir, ela buscou o milagre. Ela buscou o milagre. Meu Deus, olha, todo povo, Lore, Deus abençoe. Tatiane, todo o povo aí ligadinho conosco na live. Inglês, Deus abençoe. Gustavo é o qual Gustavo aí? Deus abençoe o Gustavo Kevs, foi um amigo meu, Gustavo de Portugal, né? Deus abençoe, em nome de Jesus. Se não foi ele, mas Deus seja louvado pela vida de todos os amados ouvintes aí, que tá ligadinho conosco aqui, em nome de Jesus. Você está conosco aqui agora na Palavra que Edifica, programa Palavra que Edifica, de segunda a sexta, a partir das 14h30. A partir das 14h30 a gente entra ao vivo aqui nos estúdios dessa rádio abençoada. Rádio FM Vida 104,9. Né? Nosso diretor Genilson aí, né? Toda a equipe que trabalha aqui nessa rádio, todos os colaboradores aqui dessa rádio abençoada. Queridos, vamos lá. Você que quer uma oração, você que quer uma palavra. O número da bênção tá aí, se alguém mandou mensagem, bom, já vamos aí que a gente vai. Aqui no meu celular chegou aqui, ó. Pastor Ricardo, meu amigo Pastor Ricardo. Paz do Senhor Jesus, estou na audiência da programação. Diretamente da cidade de Itapetinga. Tem gente aqui no meu WhatsApp. Estou na audiência da programação diretamente. Um abraço para a cidade de Itapetinga. Ore por mim. Por minha saúde. Amém, meu pastor? Que Deus, pastor Ricardo, Deus vinte a sua saúde. Que Deus livre o Senhor de todo mal, em nome de Jesus. Pastor Ricardo, quando eu li teu nome aqui e vi o pedido de oração do Senhor, eu via como Deus tirasse uma agonia, como se fosse do seu pescoço, atrás do seu pescoço, uma agonia. Viu? Deus está visitando a sua região cardíaca. Deus está livrando o Senhor agora de um mal muito grande concernente o teu coração. Eu via uma agonia no seu pescoço, uma dor que sobe do teu pescoço, e eu via Deus te dando um grande livramento, tá bom? Um infarto está caindo por terra de contra a sua vida hoje. Assim diz o Senhor dos Exércitos. Amém? Deus abençoe também o Matias. Matias está aqui também pedindo oração, né? Deus seja louvado pela vida do Matias. Matias do Corte, Deus abençoe.

Vamos lá. Falta quantos minutos pro nosso apoio cultural? Já vai entrar o apoio cultural. Eu já retorno orando, entregando as revelações, né? Deixando Deus me usar. Você quer participar? Oi? Pode mandar mensagem no WhatsApp. É o 739-8152-981-27-5280. É o WhatsApp aqui dessa rádio abençoada. Programa Palavra que Edifica com o apóstolo Gênesis Santana.

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0: Deus, mais uma vez retornando aqui com a nossa programação Palavra que Edifica, comigo mesmo, o apóstolo Gênesis Santana, abençoando sua casa, abençoando sua vida e sua família. Você agora, homem do campo, você que está na zona rural de Ilhanápolis, você que está dentro desse carro, você que agora está em casa, no seu trabalho, ligadinho aqui, seja pelo rádiozinho, você no rádiozinho, você na rádio do seu carro, você está ligado pelo aplicativo também. Deus abençoe. Segunda a sexta, a partir das 14h30, a gente está aqui ao vivaço, aqui, abençoando a vida de todos vocês. Nação eu napolitano, você nação escolhida, amada. Ilhanápolis é uma cidade abençoada por Deus. Queridos, olhe para cá, lembrando que nós estaremos aqui com palavra, louvores, revelações, profecia. E lembrando, tem o número da nossa rádio aqui, você pode entrar em contato pedindo a sua palavra, pedindo a sua oração, pedindo o seu louvor também. Já tem alguma mensagem?
1: Tem.
0: Vamos lá.
1: Tem Lamelo.
0: Tá ligado? Seu microfone? Deixa bem baixinho.
1: Neila Melo.
0: O que Neila Melo falou, filho?
1: Apóstolo, profetiza a cura da minha perna em nome de Jesus.
0: Amém. Leila?
1: Neila.
0: Neila, tá pedindo a cura Neila. Da perna.
1: Nélia Melo.
0: Nélia. Ô, Nélia, eu vou profetizar a cura da sua perna agora, a senhora crê? Coloque a mão aí, Nélia. Seja na enfermidade exposta ou imposta, põe as mãos aí. Eu quero orar por você agora, minha filha. Que o Senhor toque agora na carne, no sangue, nos nervos, nos ossos. Esse mal que talvez não cicatriza, esse mal que talvez não passa, essa dor que não passa. Como apóstolo de Cristo, eu ministro cura sobre sua vida agora. Você sabia, Nélia, que o que você está vivendo, você vai contar esse testemunho aqui ainda. O que você está vivendo é uma obra contrária, viu, Nélia? É um mal, um mal, um mal. O mal luta contra você, viu? Eu via como se fosse uma cama preparada para ti, para tu não andar. Mas o Senhor te toque agora e te dê a cura no nome de Jesus. No nome de Jesus. Vamos lá? Vê no meu Instagram também, filha. Quem comentou aí?
1: Thaís Oliveira. Minha irmã precisa de cura. Valquíria. Profetiza.
0: A Valquíria precisa de uma cura? Ô Thaís, que o espírito de cura, o Deus de cura, ele vai de contra a Valquíria agora, tocando na saúde da Valquíria, repreendendo o espírito de enfermidade que assola, que destrói, que quer parar a sua irmã. O Senhor cure ela no nome de Jesus, e que o milagre de Deus chegue em nome de Jesus. Tem um espírito de enfermidade, viu, Valquíria? Ô Thaís, um espírito de enfermidade. Nem todo mundo dessa família tem saúde. Quando não é uma enfermidade assim, é uma enfermidade assada. Mas Deus está visitando, viu? A Valquíria. E Deus leva cura para ela nessa tarde. Nós estamos ao vivo com o programa Palavra que Edifica, né? Palavra que Edifica. Com o apóstolo Gênison Santana. Tem mais mensagem para
1: a
0: gente?
1: Tem. Danda. Glória a Deus, parabéns que você voltou a apostar. Deus abençoe você e a sua família.
0: Amém, amém. Vamos estar aqui, tanto a live do Programação da Rádio, tanto a minha live aqui no meu AP Gênesis Santana. É você que quiser nos seguir pelo nosso Instagram, AP Gênesis Santana. Beijo pro coração para todos os meus seguidores aqui no meu Instagram, que nos acompanham. Vamos retornar aqui todos os dias, de segunda a sexta, 14h30 até 16 horas. Abençoar a vida de todo o povo, eu napolitano. Esse povo abençoado, esse povo lindo do coração de Deus. Vamos lá, filha. Tem alguma mensagem?
1: Tem.
0: Vamos lá. É porque vai chegando mensagens ali e... Vamos lá. Queridos, vamos ouvir um louvor abençoado? Vamos ouvir um louvor abençoado?
2: Essa oração por meu filho Matheus também e pro pai dele, Giovanni, que tem grande impedimento na vida dele, dos que ele não se fala. Essa oração.
0: Vai de novo aí?
2: Bispo, essa oração por meu filho Matheus também, e pro pai dele, Giovanni, que tem grande impedimento na vida deles dois, que eles não se falam. Pai do Senhor, bispo, peço oração por meu filho Matheus também, e pro pai dele, Giovanni, que tem grande impedimento na vida deles dois, que eles não se falam.
0: Meu Deus.
2: Peço oração.
0: Amém. Qual é o nome dela? Tem nome não, né? Sim, ô Wanda, vamos estar orando. Essa barreira vai cair por terra. E a vida dos dois não estão rompendo, viu? Nem o Giovanni. Tem dois fundos funcionando, viu, amor? Nem o Giovanni e nem a vida do Matheus está rompendo. Essa barreira entre os dois. Mas esse espírito de destruição, de divisão, de guerra, cai por terra na vida do pai e do filho. Viu? Haverá um pedido de perdão. Pode marcar a data de hoje. Haverá um pedido de perdão. Viu? Teve uma situação no meio disso tudo. É? Uma situação no meio disso tudo por causa de uma mulher também, viu? Eu não sei qual foi a situação. Mas há uma ira no coração do Matheus. Mas Deus está no controle. Vai trazer paz. Libertar. E haverá um pedido de perdão, a senhora vai contar o testemunho aqui do que Deus fez. Amém? Vamos lá.
1: Janine Dias, ore pela minha vida sentimental e na mente.
0: Amém. Amém, Janine?
1: Cecília.
0: Sim.
1: Ceciliana, peço oração para a minha vida sentimental e libertação espiritual do meu esposo.
0: Sim. Na verdade, você está querendo oração pelas suas emoções e pelo seu conjugal, né? Pelo seu conjugal. Que Deus visite o seu conjugal, Cecília. Que Deus visite os seus sentimentos, Janine. Tá bom? Deus disfarça todo o mal. Entenda, eu quero vocês conosco aqui de segunda a sexta, a partir das 14h30. Eu quero liberar a palavra de quebra de maldição. Tem um texto na Bíblia que mexe muito comigo, que é em João, 1 João 3,8. Está escrito assim: para isso se manifestou o Filho de Deus, para desfazer as obras do maligno. Então o que mais tem hoje é a obra do mal. Porque se existe o bem, também existe o mal. Se existe o mundo físico, também tem o mundo espiritual. Sim, sim. A missionária Nayara vai estar ao vivo agora, que Deus deu um mistério, uma revelação para ela. Ela vai entregar em nome de Jesus. Pode abrir seu microfone e entregar. E para quem você está, para quem é?
1: Dani Silva. Quando abriu aqui, que ela colocou, peço oração pela minha saúde.
0: Sim.
1: Deus mandava te dizer bem assim, Dani Silva, que tá visitando o seu útero, tá visitando os seus ovários, viu?
0: Meu Deus.
1: Assim manda te dizer o Senhor Jesus, você vai gerar, queira o inimigo ou não.
0: Aleluia.
1: Porque o inimigo, ele tem muita fúria na sua vida, para que não venha uma promessa. É necessário vir uma promessa, viu? Para que o seu casamento rompa. Assim me mostra Deus e manda te dizer.
0: Meu Deus, tome posse do seu milagre. Forte, a missionária Nayara, junto comigo aqui na programação, também entregando o que Deus manda, é minha esposa, né? É a missionária Nayara. Queridos, lembrando que nós estamos nessa programação, primeiro dia da nossa programação, gente, uma audiência muito boa, né? Uma audiência muito boa, todos os ouvintes aí, você que está ligadinho conosco aí, você que está pelas ondas sonoras dessa rádio, pela estação de rádio, pela rádio, você que tá pelo aplicativo, você que tá pelo Instagram, né? É só baixar o aplicativo, qual é o nome do aplicativo ali? FM Vida 104,9. A rádio da família, é a rádio abençoada, né? Você que tem fé, você que crê que Deus faz, daqui a pouquinho já vamos estar orando, né? Que nosso programa já encerra, nós temos ainda 17 minutos da nossa programação. Daqui a pouquinho está entrando aí já outra programação abençoada para abençoar a sua vida, a sua casa e a sua família. Mas olha para cá, de segunda a sexta, programa Palavra que Edifica comigo mesmo, apóstolo Gênesis Santana, o profeta da praça. E logo, logo nós estamos uma abertura ou a inauguração da nossa comunidade, né? Comunidade Vinde. Vai estar lá no bairro, localizado no bairro Minas Gerais, ao lado do Mercosul, Mercado Mercosul ou Antigo Cearense. Tá bom, queridos? Vamos lá, bote aí essa mensagem. Vamos lá, estamos ouvindo os ouvintes, daqui a pouco vamos orar e deixar Deus nos usar.
3: Boa tarde, apóstolo. Aqui é o João da Praça, presbítero João da Praça, João do Mamão. Moro aqui na Praça do Minas Gerais, agora estou mudando. Mas o culto da praça faz saudade, fez saudade. Tem previsão para voltar para lá, apóstolo? E desde já já peço oração para minha família, o presbítero João, para todo mundo da minha família.
0: Meu Deus.
3: E pedir também um louvor ao Senhor, apóstolo. É muito antiga, Júlio César, o grande trono branco.
0: Meu Deus.
3: Grande abraço. E brevemente, orar a Deus para que o culto da praça volte de novo. Só me sentindo falta.
0: Amém. João, presbítero João, Deus abençoe. Olha aí, né? É morador da praça onde a gente costuma fazer os nossos cultos. Ô João, nossos cultos deu uma parada devido o índice de som, né? Nós fomos denunciados aí, se você não estava sabendo, vai saber agora, né? Morador da praça, presbítero João, uma bênção. E a gente não está podendo mais usar o nosso som aí, nem os nossos instrumentos, que é a bateria, a guitarra, os cultos, a gente era louvor, adoração. Mas nós vamos estar aí, pé da praça, na comunidade, tá bom? Ao lado do Mercosul, antigo cearense, nós vamos estar lá, né? Já com a nossa inauguração, já estamos com previsão aí, ou final do mês, ou começo de agosto, nós vamos estar inaugurando a nossa comunidade, nossa igreja, nossa comunidade, né? Eu não uso igreja, mas comunidade, porque vamos estar em comunhão ali com todas as pessoas que crê que Deus existe, ouve e responde. Então nós vamos ouvir o louvor que o João pediu aí, né? É um louvor muito grande, mas nós vamos ouvir até um certo momento aí, porque a gente agora tem pouco tempo. Mas Deus abençoe, João, bairro Minas Gerais. Um abraço para todo o bairro Minas Gerais. Um bairro que eu aprendi a amar, o bairro que nasceu, o culto da praça. Deus seja louvado. Fala, minha filha. E vamos estar lá, já falei aqui agora, vamos estar na pé da praça. Nossa comunidade vai estar pé da praça. Vamos lá.

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0: Louvado seja Deus. Graças a Deus. Olha, nós ao vivo novamente, né?
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0: Graças a Deus. Graças a... Olha, nós novamente, né? Esse louvor é uma benção. Muito forte esse louvor. Esse louvor fala mesmo a verdade, né? Forte, muito forte. Louvor grande, a gente encerrou antes de acabar ele, devido também que a gente tem alguns minutos aqui. E a gente precisa ouvir também mais alguns ouvintes aqui, né? E eu quero louvar a Deus pela vida de todos os ouvintes. Você que está conosco, primeiro dia hoje, essa audiência abençoada. Eu quero louvar a Deus pela vida de todos vocês que está conosco, ligadinho na 104,9, em nome de Jesus. Vamos lá.
2: Pastor, boa tarde. A paz do Senhor Jesus. Peço oração pela minha esposa Silvana, que há quase um ano e meio está sofrendo com dor na coluna, uma inflamação que tem na coluna. E é sentindo dor de dia a noite, já tomou bastante injeção, bastante remédio, e nada de cura, e nada de parar de doer. Peço que o Senhor ore por ela, em nome de Jesus.
0: Amém, amém. A Silvana. A Silvana já está marcada aqui para a gente orar agora no final, né? Em nome de Jesus, nós acreditamos no Deus de cura. O que o remédio não faz, é o que eu preguei aqui hoje. Aquela mulher do fluxo de sangue, ela estava vivenciando uma situação em todas as áreas da sua vida, mas ouviu a palavra, teve fé e o milagre aconteceu na vida. Não vai ser diferente na vida da Silvana, não, marido. Deus fará um milagre na vida dela. Vamos lá. Vamos orar agora. Todos os pedidos de oração, todos os pedidos de oração. Eu quero que você prepare agora a sua fé, né? Prepare a sua fé, prepare o seu coração, prepare a sua alma. Nós vamos encerrar o programa debaixo de uma oração forte, forte, de cura, de libertação. Você que está com um problema, você que a porta está fechada, você que está com um problema conjugal no seu casamento, você que está com alguém enfermo em casa, doente, você que está com um problema financeiro, embaraçado na dívida, você que está com crise nos seus negócios, você que está com enfermidades incuráveis, você que está com problemas materiais, eu não sei qual é o teu problema, ou emocional. Eu quero unir a minha fé com a sua fé agora. Você que está nos ouvindo em qualquer lugar, de Eunápolis, você que está na zona rural, você que está em Eunápolis, você que está pelo aplicativo em todo mundo, né? Você que está na live aqui do meu Instagram, a live da rádio acabou saindo, não sei o que aconteceu, mas... Pronto, todas as pessoas que nos pediu oração, eu lembro de alguns nomes, a Silvanilda, Maria, o João, Silvana, Wanda, Matheus, Giovanni, Dete, todas as pessoas que nos pediu oração, agora nós vamos orar, amém? Vamos unir nossa fé. Apóstolo, quem é que pode orar? Quem crê em três coisas: que Deus existe, que Ele ouve e que Ele responde. Se você está me ouvindo agora, crê que Deus existe, ouve e responde, independente se você é crente, descrente, católico, se você crê que Deus existe, ouve e responde, eu quero orar por você agora e com você. Pai amado, Pai querido, aumenta um pouquinho o fundo aqui. Senhor Deus, eu uno a minha fé com a fé desta pessoa agora. É essa pessoa mesma, meu Deus, que entrou nessa rádio agora, que sintonizou o seu celular ou o seu rádio, seu radinho, Jesus, recarregável de pilha ou eletrônico. Eu quero abençoar a vida dessa pessoa agora. É no nome de Jesus que eu represento, eu represento. Porque se eu dizer apresentar, Senhor, eu estou dizendo que o Senhor não conhece, mas eu digo representar, na certeza de um Deus que conhece. E se o Senhor conhece, o Senhor sabe o que precisa e o que necessita, o que passa, o que deixa de passar. Oh Deus, muda o cenário, cura agora esta mulher, este homem, liberta esse filho do vício. Senhor, entra em providência nessa situação financeira, abre essa porta, vai de contra aqueles papéis da causa na justiça, vai de contra essa causa, vai de contra, meu Deus, aqueles documentação da compra daquele imóvel, daquele automóvel, vai de contra agora essa pessoa, Pai, que está preocupado ou preocupada, sofrendo com problema no seu casamento, com filhos, com conjugal, com casa, com família, com negócios, com as emoções. Deus, em nome de Jesus, eu declaro agora o milagre sobre a vida dessa pessoa. E eu profetizo, Pai, toda sorte de bênção. Senhor, o programa Palavra que Edifica veio para mudar vidas, para mudar situações. E é no nome de Jesus que eu declaro agora a bênção, o milagre, a vitória, em nome de Jesus. Queridos, receba essa oração, diga amém onde você estiver. Amanhã retornaremos aqui nessa terça-feira, a partir das 14h30, com o programa Palavra que Edifica, comigo mesmo, apóstolo Gênison Santana, né? Vai estar ligadinho com vocês aqui na Rádio 104 FM, lembrando, 104,9 FM Vida, tá bom? Amanhã, culto da praça na oficina, Rua Marechal Deodoro, número 109, vai lá me conhecer, ser abençoado através da nossa vida, é o culto da oficina, e logo, logo, nossa comunidade sendo recebendo a inauguração, em nome de Jesus. Um abraço para todos vocês que estiveram conosco aqui, um abraço para nosso diretor Genilson, um abraço para nossos colaboradores, e que Deus abençoe no nome de Jesus. Foi uma benção estar com vocês no nosso primeiro dia aqui. Abraço.
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3: É, hoje é segunda-feira abençoada, né? Você que está ligado aí no programa Caminhando na Fé, eu de lá e você de cá, o programa no ar e na terra, né? E você está aí ouvindo, a paz do Senhor Jesus Cristo esteja com todos nós. Senhor Jesus, Pai querido e amado, Senhor de tudo que ligado na terra, ligado no reino do céu, tudo ligado na terra, ligado no reino do céu. Estou ligado pela palavra da graça do amor de Deus, pela oração, Pai querido e amado. Ele diz, Pedro, eu dou a chave chama oração, e você abre qualquer porta agora. Em nome de Jesus Cristo, meu Pai. Pai, ouve a minha oração por aqueles que estão desesperados, angustiados e aflitos. Envia anjos ali, na Venezuela, Pai, tanto sofrimento daquele povo ali. Tenha compaixão e misericórdia, Senhor. O Senhor é Deus de perto e de longe. Tem alguma coisa que o Senhor não possa resolver e ouvir? É verdade. Então, Pai, nós pedimos ali para aqueles irmãos. É verdade. Tem gente que perdeu tudo. É verdade, Pai. Entra com a providência ali, a misericórdia, manda socorro em nome de Jesus Cristo. Oramos também por aquele que está no presídio, numa cadeia. Essa pessoa, Pai, que não consegue um emprego, que não tem nada para comer, ouve a minha oração e venha a saciar a mesa dela. O Senhor diz, não é para ver, é para crer. Crer somente verá a glória de Deus. Ministério Bispo de Bruno Batista de Oliveira, Igreja da Graça do Amor de Deus. 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Endereço Avenida Ivan Almeida Moura, número 261, bairro Diná Borges. 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E você fique ligado que no dia 9, estou fazendo a campanha do Nardo Esperança e Vida. Você vai lá pegar esse nardo abençoado e você vai ver a unção de Deus está nesse nardo. 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Manda um alô para a Gracinha lá no Campo Verde, né? Gracinha no dia 9, né? Nós vamos dar, 9 de agosto, né? Vamos dar o nardo abençoado. Viu? Joaquim lá em Santo Antônio de Minas, ele já confirmou a vinda dele, né? Tânia, em Coroa Vermelha, Vera, em Coroa Vermelha também. Manda um alô para a Eliane lá em Canavieiras, né? É, Maniara, Ernestino, Coroa Vermelha, Kiara também, Maria Aparecida, Helena, em Portugal, juntamente com Gabriel, Tiago, né? Pardalzinho aqui no Piqui, Edivaldo Jacaré, Lona da Ajuda, né? Ou da Ajuda lá em Porto Seguro, Léa, Marília, né? Késia, Eliane, Valmir. É em Canavieira, Franciele Conceição aqui no Diná Borges, né? Dona Selma em Feira de Santana, não é verdade? Ela está ligada no programa, Farrar nos Estados Unidos, né? E Edilson do Coco, hoje eu estive lá, tomando um coco gelado, né? Olha, eu vou levar a Milena lá para tomar água de coco lá, Edilson. É, viu? Ele tem o maior prazer ali de servir a gente. Deus abençoe, né? Mauro Ambulante, Dona Lió, esteve aqui hoje também. Robson, lá em Conquista, né? Acima de Conquista um pouquinho. Odilon, mandei um alô para ele. Odilon, no dia 9, né? Vou dar o nardo lá na Igreja da Graça do Amor de Deus. O Anderson, Coroa Vermelha, Cristiano, Sueli, Gisélio, Igor do Aplicativo, Aluído Shekinight, né? Snare e Tabela, Vardinho do Baianão. Gel, aqui, Medina Borges. Johnny Patinga, Minas Gerais. Darquinha em Minas Gerais, Douglas, né? Darlane, ou Dalane, né? Também Rose, Guto, Sérgio, Sérgio em Portugal. Em nome de Jesus, né? Poliana aqui no Mix. É muita gente ligada, né? Júnior, taxista também. Eu estive com ele também. Eu tô ligado, né? Manda alô aí pra mim, né? Seu João Wilson, lá no estado do Rio de Janeiro, né? Dona Sônia também. É Yane e Igor, no Rio. Karine e Zé. Zé é pregador lá aí, no Rio de Janeiro. Iracema ainda, Pataxó. Iracema tá ligado aí, né? Dia 9, eu vou dar esse nardo, a Esperança e Vida. Se puder vir pegar, vem aí. E Deus vai te abençoar. A palavra de Deus, ela tem poder. Renata em Coroa Vermelha, né? Vera Cardoso em Coroa Vermelha. Vera Miranda tá ligada em Porto Seguro. Roberto e Vanessa em Porto Seguro, né? Em nome de Jesus. Vamos à mensagem. Senão, nós não vamos falar hoje da palavra. Quanto mais você confiar em Deus, mais Ele vai confiar em você. A oração é pura expressão da fé. Isaías 26:3. Tu, Senhor, conservarás em perfeita paz aquele cujo propósito é firme, porque ele confia em ti. Você já pensou Deus confiar numa pessoa? Davi confiava em Deus. Era. Você entendeu? Analise aí você. Tu, Senhor, conservarás em perfeita paz. Porque você só tem paz se você estiver vivendo no Espírito e na Palavra. Não tem outra paz, né? Aquele cujo propósito é firme. Que propósito é ele? Que propósito é ele? Porque ele confia em ti. Propósito da salvação. Né, Maricelma? Você que está aí me ouvindo, né? Coroa Vermelha, né? Tu, Senhor, conservarás em perfeita paz. Onde é que você vai ter paz? No dinheiro? No amigo? Né? Nos bens materiais? Não, Senhor. Alberto, tá ligado, né, Alberto? Tu, Senhor, Alberto do táxi, né? Moto táxi. Tu, Senhor, conservarás em perfeita paz aquele cujo propósito é fim, porque ele confia em ti. Quem fez o propósito da salvação? Isso aqui é o profeta falando, né? Antes de Jesus vir ao mundo, ele já confiava. É porque a pessoa que é escolhido é diferente. É como o Senhor, você é eleito de Deus. Eleito de Deus. Foi Deus que te elegeu. Foi ele. Não foi ninguém, não. Foi a pessoa chegar a um cargo, né? Você sabe disso. Precisa do povo votar. Não é assim? Para a pessoa chegar em algum cargo. Aqui não, aqui você é eleito de Deus. Foi Deus que te escolheu. E ninguém tira, porque os dons de Deus é irrevogável. Está entendendo? O que Deus dá, não, o homem não pode tirar. E aí então ele diz, tu, Senhor, conservará. O que é conservará? Permanecer, né? Crer, né? É imperfeito o que? Paz. A paz você só tem. Só tem paz pelo derramamento do sangue de Jesus Cristo. Foi feita a paz pelo derramamento do sangue de Jesus. Às vezes você pega o... Diz, fulano ganhou o prêmio Nobel da paz. Qual é essa paz? Qual é o homem que tem paz? A única paz que eu conheço foi feita pelo sangue do Cordeiro de Deus. Está lá em Colossenses, né? Ele fez a paz pelo derramamento do sangue. É firme. Ó, cujo propósito é firme. Ele não muda, não. O homem muda, né? Porque ele confia em ti. Se a pessoa, você... Deus confia em você. Hein? Você quer? Eu vou dar um exemplo. Quando Deus chamou o profeta e disse, levanta e dispõe, vai à cidade de Sarepta e Sidom, que ordenei a mulher viúva lhe dar comida. Demore lá. Isso é confiança. Deus confiava. Elias confiava em Deus, Deus confiava em Elias. Tá entendendo? Por quê? Tava uma fome de lascar. Tava uma seca. A miséria, já tinha morrido. Só tinha essa viúva e esse menino lá. Filho dela. E Deus lembrou dela. É com você que tá me ouvindo agora. Ligou a rádio aí. Tá entendendo? Você acha que Deus esqueceu de você? Você não orou? Você não pediu? Você não clamou? Deus já ouviu. Desde o primeiro dia que você orou, Deus já ouviu a tua oração. Não fica ansiosa não, fadigada, inquieta. Você não está tratando com homem não, está tratando com Deus. Deus vivo. Viu? Ele não é morto não. A letra mata, o Espírito vivifica. A letra mata, mas o Espírito vivifica. A nova aliança foi feita pelo sangue de Jesus. Hebreus 10:35. Não abandonei, portanto, a vossa confiança. Ó, essa confiança anda com você, ela dorme com você, ela está do teu lado aí. Ela tem grande galardão. O que é isso? Se você confia em Deus, você vai receber o que você nem pensou. Galardão. Chama justiça de Deus. Galardão. Prêmio maravilhoso. É verdade. Ô bispo, tem prêmio maior de que a vida eterna? Tem prêmio maior de que a saúde? Não. Então, eu sou abençoado e você é abençoado. Isso aí é um galardão. Ter saúde é um galardão. Mas quando Deus diz que vai lhe dar um prêmio, você nem imagina o que é. Você nem pensa o que é. Né? Porque a palavra é a revelação, a palavra de Deus. Ele diz a Ezequiel 14:9, se o profeta foi enganado e falar alguma palavra que eu não falei, foi eu que enganei este profeta. Afastarei ele do meio do meu povo, assim como a iniquidade do profeta será a iniquidade daquele consul. Ambos levarão sua iniquidade e eu serei o Deus de Israel. Olha aí, porque Deus não precisa de ninguém. Ele pede conselho a alguém? Eu pergunto a você, quem subiu o céu? Hein? Quem subiu o céu? De lá desceu. Está no céu. Ele falou isso para Nicodemo. Eu não preciso de conselho meu, nem seu, de ninguém, nem de ajuda de ninguém. Ele é soberano. Você anda por quê? Eu falo aqui por quê? Porque eu sou bacana? Não, senhor. Eu não presto para nada. Mas Deus pega quem não presta. Porque a glória é dele. A bondade é dele. O amor é dele. Tá entendendo? Você não tem nada. Você sabe por que você acorda? Você sabe por que eu acordo? Pela misericórdia de Deus. Eu mereço alguma coisa? Não. Mas ai daquele que negar o Senhor. Ai daquele que negar o Senhor. Então, Hebreus 10, 36. Com efeito, tem necessidade de perseverança. Para que, havendo feito a vontade de Deus, alcancei a promessa. Engraçado que aqui chama bem a atenção. Com efeito, tem necessidade. Você tem necessidade de tomar banho? Você tem necessidade de ir no banheiro? Eu pergunto a você. Você tem necessidade de comer? Você tem necessidade de dormir? Você tem? Hein, Neuza? Né? Tá aí. Tá vendo? Você tem necessidade de escovar os dentes? Tem? Responda aí. Tá entendendo? Então ele diz, com efeito tem necessidade de perseverar, e para perseverar na oração, no jejum, na consagração, no temor, na obediência, para que havendo feito a vontade de Deus, Deus é Espírito e verdade? Você quer agradar Ele pela carne? A letra mata, o Espírito vivifica, rapaz. Aprenda isso, Deus é vivo, não é morto não. Se você agora pensar em alguma coisa aí, Deus vai te ouvir no pensamento. Você entendeu? Então, com efeito, com a justiça, tem necessidade, você tem essa necessidade de perseverar em quê? Agradar o homem, a você, seu filho, sua mulher, seu amigo, não, seu vizinho, não. Com efeito, tem necessidade de perseverança em quê? Na fé. no crer, no confiar, no temer, no obedecer, na hospitalidade, né? Na carência também, né? Tá difícil, glória a Deus, tem por glória a Deus. Para que, havendo feito a vontade de Deus, alcancei a promessa. Quem fez a promessa para você é fiel. Que promessa foi? Você quer que a vida eterna é uma promessa? A vida eterna? Vamos lá para 2 Timóteo 4, 7. Combati o bom combate, cheguei ao fim da carreira, mas guardei o quê? A fé. Guardou o quê? A roupa, o carro, o dinheiro, a fama. Foi isso que ele guardou? Ele falou isso? Não, senhor. Você entendeu? Guardou a fé. Porque ainda dentro de pouco tempo, aquele que vem virá e não tardará. Hein? Você entendeu? Mandar um alô lá para Beto, lá em Belo Horizonte, doutoriana também, tá ligada. Tenho certeza absoluta. Helenita lá na Espanha, né? Anitta em Teixeira de Freitas, né? Tá ligado. Todavia o meu justo, presta bem atenção essa palavra aí. É meu 38, todavia o meu justo, todavia, via permanecer, todavia o meu justo viverá pela fé. E se retroceder, nele não se compraz a minha alma. O que é isso aqui que Deus está falando? Ele chamou, né? O profeta. Você vai para a cidade de Sarepta, lá de Sidom, coordenei a mulher viúva da Guerra. Ele disse, todavia o meu justo, porque o homem era justo diante de Deus. Ele disse, eis-me aqui, Senhor. Viverá pela fé. Viverá por quê? Pelos bens materiais? Não. Pela amizade, pelo dinheiro? Pela fama? Não. E se retroceder, nele nunca. Eu não tenho alegria em você. Você é covarde, né? Medroso. Nós, porém, não somos dos que retrocede para a perdição. O que é? Saímos dos caminhos de abismo. Eu estou desviado. Tem uma mania de estar desviado, né, pai? É? É desculpa do capeta, do demônio. Você é a semelhança de Deus, não tem nada desviado não, rapaz. Deus pecou contra você? Ah, porque o pastor, o bispo, eu não gosto dele. Isso é problema de bispo. Deus tem vários ministérios. Ora a Deus que Deus vai te colocar. Por isso, mas não tem desculpa. Eu tô dando um tempo, bispo. Tempo? Deus precisa de tempo, rapaz? Ah, você quer mandar em Deus? Tem umas pessoas que dizem, ó, faça a tua parte que eu te ajudarei. Aonde já viu isso na Bíblia? História, nunca tem isso aí não. Deus não precisa de ajuda de ninguém não. Comedor de angu, feijão fato, mocotó, pé de galinha, pescoço, Deus vai precisar de você, rapaz. Somos entretanto da fé para a conservação de quê? Da alma, do espírito. Aí. Tá entendendo? Timóteo 4:7. Combati o bom combate, completei a carreira e guardei a fé. Que carreira foi essa? A carreira da justiça, da salvação. Essa é a carreira. A natureza da fé. Hebreus capítulo 11. Ora, a fé é a certeza de coisas que se esperam e a convicção de fato que se não vê. Você vê a fé? Você pega nela, você sabe o que com ela é? A fé? A fé sua é grande. Né? Você soubesse o tamanho que é a sua fé, né? Como assim, bispo? Quanto mais você agrada a Deus, Deus vai colocando a fé em você. Não é verdade? Até o discípulo uma vez ficaram surpresos, né? Porque ele falou, se fulano pecar contra você, você perdoa? Perdoa. Se pecar novamente, você perdoa? Perdeu. Se pegar outra vez, perdoa. Então, Senhor, não é possível uma coisa dessa? Né? Se pecar 490 vezes, e aí? Você perdoa. E daí pra frente? Não perdoa mais não? Acabou? Não, Senhor. Né? Porque a fé é a certeza de coisas que se esperam. E a convicção dos fatos que não se vê, mas crê. Eu creio, isso é fé. A fé é um dom irrevogável. É um dom infinito a fé. É um dom. Você sabe o que é um dom? Pela graça somos salvos, mediante a fé. Isso é um vídeo de vai, dom de Deus, Efésios 2, versículo 8. Tá entendendo? Pois pela fé, os antigos tiveram bom testemunho. É, pela fé. Moisés abriu o mar vermelho. Elias fez fogo, caiu fogo do céu. Não foi, Elias, não foi assim? Eliseu curou Naamã, né? Tá entendendo? Moisés marchou com o povo no deserto. Deserto tem o que deserto? Sol, né? Vento, calor, frio, areia, deserto. Uma pessoa quando ele está desempregado, que ele está devendo cartão, aluguel, né? E começa a chegar os apertos a ele, você está no deserto aí. Isso chama deserto isso. Tem vários tipos de deserto. Tá vendo? Né, Edinho? Edinho está lá em Coroa Vermelha. Doutor Edinho, né? Deve estar ouvindo aí. Cacique Aruã, né? Com a esposa dele, né? Fátima. Então, pois pela fé, antigo, tiveram bom testemunho. A esposa dele, né? Fátima. Então, pois pela fé, antigo.

você e eu, a palavra. Então, se ele fez o universo pela palavra, ele me mantém também pela palavra, para mim estar aqui respirando, estar falando, pregando a palavra dele, né? Expondo a palavra dele aqui. Está entendendo? É a palavra. E ele disse, eu recolho, não tem alegria em mim. Né? De maneira que é o visível, ver existir. Né? Deus é Deus do visível e invisível. Você crê nisso? O meu Deus que fez o sol, as estrelas, é o mesmo Deus que me mantém eu andar, eu respirar, né? Eu falar, é o mesmo Deus. 1 Coríntios 1:27. 1 Coríntios 1, 27. Pelo contrário, Deus escolheu as coisas loucas do mundo, né? Louca do mundo. Se você for falar que eu sou doido, não vou gostar. Eu não sou doido. Você é maluco, rapaz? Mas para o padrão que Deus está falando aqui, eu sou doido. Porque eu vou fazer coisa que o mundo não faz. Mas eu faço em confiança de Deus. Né? Então eu sou doido. Um doido correto. Né? Eu não estou jogando pedra em ninguém não, viu? Pelo contrário. Você acha que Deus ia escolher doido de jogar as pedras em alguém? Não, ele cura. Como ele curou o Nilo lá em Coroa Vermelha. Era doido, comia lixo. Andava no meio da rua lá, ninguém dava nada por ele. O pessoal sabe disso, mas ninguém fala porque ele não tinha nada para dar a ninguém, né? Não é verdade? Mas ninguém lutou por ele. Muita gente sabe disso lá em Coroa Vermelha. Orava às madrugadas, como eu mando mensagem para vocês de madrugada aí, viu? Eu digo, pastor não dorme, pastor não tira férias, pastor não desliga celular. Esse aí, ele disse que quando Jesus nasceu, na manjedoura, os pastores estavam no campo cuidando de ovelha e foi lá ver a estrela. Então eu digo, e ele diz também, o filho do homem não tem lugar de reclinar a cabeça. Os pássaros têm o ninho, a raposa tem os covil, mas o filho do homem não tem lugar de reclinar a cabeça. Por quê? Porque ele vem numa missão. Ele dorme a hora que Deus dá, ele acorda a hora que Deus dá, porque isso aí é dom de Deus. Aí eu estou dormindo, meu celular eu desligo quando eu para ninguém me incomodar. Eu sou pastor, eu sou bispo, eu sou apóstolo. É assim? Você é sacerdote. Tem sacerdote e sacerdócio. Sacerdócio é que tem unção. Sacerdote é que tem uma liderança. Eu não sabia não, bispo. Pela atitude assim, é como você fazer uma carta e não botar a situação. É a mesma coisa. Quer ver a coisa? João 6,63. O Espírito vivifica, vírgula. A carne para nada aproveita. As palavras que diz são Espírito e vida. Tem diferença aí? Tem diferença? Hein? Você está vendo? Então ele disse aqui. Pelo contrário, Deus escolheu as coisas loucas do mundo para envergonhar os sábios. E escolheu as coisas fracas do mundo para envergonhar os fortes. Fraca. Fraca. A carne é fraca, mas o Espírito é forte. É, Mateus 26,41. Vigiar e orar para que não interrompa, porque a carne é fraca, o Espírito é forte. Olha aí. 28. E Deus escolheu as coisas humildes do mundo e as desprezadas, aquelas que não são, para reduzir a nada as que são. Ah, bispo, você precisa conhecer. O homem é. O homem tem dinheiro. O homem tem poder, mas não dorme de noite. Toma remédio controlado, faixa preta. Querendo Deus Pai Todo-Poderoso, sangue de Jesus tem poder. Hein? E Deus escolheu as coisas humildes. Você sabe o que essa palavra chama aqui humildes? Tem gente que é pobre e é arrogante. Tem gente que é rica e é humilde. Humilde é reconhecer o que você tem, foi Deus que te deu. Você não tem nada igual eu, nem roupa eu tenho. Né? Agradeço ter muita roupa hoje. Né? Mas seja humilde. Ah, foi papai que me deu. Papai também nasceu pelado. Quem deu a roupa a papai? Eu pergunto a você. Deus. Porque antes de existir o mundo, antes ele já sabia que eu vi o mundo. Você crê nisso? Jeremias 1, 5.
antes que

0: antes de eu te conhecer, eu já tinha visto você, Jeremias, no ventre da sua mãe. Antes de você me conhecer, eu já te conhecia. E antes que você viesse, saísse da madre, eu consagrei a profeta às nações. Como é que eu vou dizer que... Não, não foi, foi papai do céu que me deu a roupa, foi papai do céu. Né? A fim de que ninguém se vangloreie. Eu sou bom, eu sou maravilhoso. Que bom que é, rapaz. Eu falei, hoje eu não presto para nada. Na presença, para ninguém gloriar-lhe na presença. Eu sou bom, eu tenho... Não. Você não é nada. Dá glória a Deus. Glória a Deus é vitória. A vitória foi Deus que te deu. Todo o poder dele. Olha, eu vou tomar água aqui. E vem aí os comerciais, nesse tempo eu volto com o restante da palavra de Deus. Fique na paz de Deus aí.
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1: É, e voltamos novamente com o programa Caminhando na Fé. Você que é evangélico, é cristão, frequenta a igreja, né? Tem várias igrejas aqui, né? Muita igreja, muita pessoa que frequenta. E eu sei que é uma benção, né? E você frequentar já é uma benção, né? Porque perfeito só Jesus. Por isso que tem o verbo errar. Eu erro, tu erra, eles erram. Nós erramos, vai errar, eles erram. Não é verdade? Todo mundo erra. Todo mundo é pecador. Mas bom mesmo é Deus. Só esse é bom. Ele é tão bom que ele não olha para nós assim como deveria olhar. Se olhar, morria todo mundo. Que ninguém merece nada. Né? É título? Não. Salva não. Salva mesmo é a palavra de Deus. Então vamos lá. Preste bem atenção. Uma coisa simples. Todo mundo sabe na Bíblia isso. Todo mundo sabe. Também quem prega a palavra de Deus. Jesus e a tradição dos anciões. Anciões são pessoas idosos, né? Não é verdade? E essas pessoas que mais conhecem a palavra, né? Porque tem muito tempo de evangelho, né? Jesus e a tradição dos anciões. Jesus novo, né? E entrava em contradição com eles. Porque eles queriam seguir as doutrinas, né? Ensinamento, doutrina e ensinamento. E Jesus ensinava o ensinamento do Pai. E eles falam, mas cadê seu Pai? Ele blasfema. Tem que matar ele. Ele quer ser igual a Deus. Mas ele diz, pelas obras, né? Pelo fruto, diz quem eu sou. Porque não é eu que faço essas coisas, é meu Pai que faz. Tá doido? Tá blasfemando? Não é verdade? Então, tinha essa luta, essa guerra espiritual. E Jesus disse, o que contamina, ó homem, não é o que contamina o homem, não. O que contamina, ó homem, o que contamina você? Mateus 15. Então vieram de Jerusalém a Jesus alguns fariseus e escribas e perguntaram. Veja só, vieram de longe. Não dizendo essa, vamos ver o que é que aquele demoniado vai falar. Chamaram Jesus de demônio, né? Chefe do Boisebu, pai dos Boisebu. Demônio, ele é o demônio maioral. Mandou um alô aí pra Wanda, né? Wanda e Itamar. Itamar, aquele abraço para você que está ligado aí, né? E Wanda também. Um abraço para você e Wanda. Então, por que você é rebelde? Por que transgride os teus discípulos? Você ensina o que a seus discípulos? Rebeldia? Né? Desobediência? Por que transgride os teus discípulos a tradição dos anciões? Até não segue os anciões, não? Não segue a lei? Pois não lava as mãos quando come. Grande coisa, que bestagem, né, rapaz? Ah, lavar as mãos. Mas tem gente que critica também. Não, é lógico que você vai chegar na casa de um. Numa casa society, né? Casa de gente famosos. Tatua a toalhinha ali bacana, o perfume, você vai lavar as mãos. Mas não é isso que salva ninguém, não. Ele, porém, lhe respondeu. Aí Jesus deu a cacetada. Por que transgride vós também o mandamento de Deus? Por que? Por causa da vossa tradição? Por causa da vossa tradição? Por causa da doutrina? Eu não sigo doutrina não, rapaz. Eu sigo a Jesus. É bom, né? Arrancar o couro, né? Tirar o couro das ovelhas, né? Ele diz que o pastor que não entra pela porta do aprisco, mas olha pela, é ladrão e salteador. Porque rouba as ovelhas, a consciência, a palavra de Deus. Não é verdade? Porque Deus ordenou porque Deus ordenou: honra a teu pai e tua mãe. E quem maldiçar, a seu pai, maldiçoar seu pai ou a sua mãe, seja punido de morte. Aí já não tinha mais muita gente, nem existia mais. Se fosse assim mesmo, morreu. Porque é amaldiçoado. É verdade, né? Mas vai dizer, se alguém disser a seu pai, aí, ou a sua mãe, é oferta ao Senhor aquilo que poderia aproveitar de mim. Ele disse, se falar, não, isso aí é para o Senhor. Não, não roubo a Deus, não. Não, isso aí é para Deus, eu tenho mais. Então, que proveito tem? Vai ser besta, rapaz. Está servindo a homem? Eu sirvo a Deus, mas só de boca. Esses jamais honrará a seu pai ou sua mãe. Olha aí. Só porque ele disse que vai honrar a Deus, rapaz. Ih, você vai dar essa oferta? Hein? Você vai dar esse dízimo? Hein? Então você não entra aqui mais em casa, não. Né? Ó, pai e sua mãe. E assim validaste a palavra de Deus, por causa da vossa tradição, da sua doutrina. Né? Está vendo os ensinamentos seus? Hipócrita. Bem profetizou Isaías a vosso respeito, dizendo: este povo honra-me com os lábios, mas seu coração está longe de mim. Uma mensagem tão simples, né? É? E difícil de praticar. Isaías 29, 13. O Senhor disse, aí o profeta Isaías falou, mas foi Deus que falou mesmo? Ou foi ele o profeta? Ou é você que está aí na rádio falando isso? A Bíblia é a perfeição. O único livro perfeito é a Bíblia. É de hoje e do presente. O Senhor disse, visto que este povo se aproxima de mim com a sua boca e com seus lábios me honra, mas seu coração está longe de mim. O seu temor para comigo consiste só em mandamento de homem que maquinalmente aprendeu. Olha, irmão, seu cuidado com esse bispo, hein? Não vai lá na igreja dele não, para você não se contaminar. Comer comida estragada. Comida estragada é a palavra que não presta. Né? Eu prego o que não presta? Eu prego a Bíblia. Não é verdade? Então o profeta Isaías disse, o Senhor disse, visto que este povo se aproxima de mim com a sua boca e com seu lábio, me honra. Mas seu coração está longe de mim, e o teu temor para comigo consiste só em mandamento de homens que a máquina não aprendeu. Ensinamento, doutrina. Né? E Jesus não ensinava doutrina. Jesus ensinava a palavra da salvação. Este povo honra com lábios, mas o seu coração está longe de mim. 1 João 3,18 diz assim, né? O quê? Não amamos de língua nem de palavra, mas de fato e de verdade. Você é a luz do mundo e sal da terra. Que luz é essa? É a luz da coelba? É a luz do sol? Não, senhor. É a luz da justiça. Não é verdade? A luz da justiça. Que justiça é essa? Justiça de Deus. É diferente da justiça dos homens. Né? Você entendeu? E ele fala ainda, né? Continua falando aqui. E em vão me adoram ensinando doutrinas que são preceito de homens. Olha, fulano. Você lembra de Moisés? Moisés e o monte? Ele orava com um véu. E quando voltava, o povo não podia olhar para a face de Moisés por causa da unção que era grande demais. Se olhar, até morria. Por isso que ele tinha de olhar, ele orava com um véu na cabeça. Está escrito lá na lei, né? Hoje você não precisa, não, porque hoje você fala com o filho independentemente. Qualquer um fala. Não é verdade? Quando você ora o Pai Nosso, você fala com o filho. Pai Nosso, você está no céu aí. Está falando? Não é verdade? Precisa eu lhe ensinar alguma coisa? Não. Você não precisa eu ensinar porque você é guiado pelo Espírito Santo. E tendo convocado a multidão, lhe disse, ouve e entendei? Aí Jesus falou, chama a multidão aí que eu vou explicar a ele. Não é o que entra pela boca que contamina o homem. Ó homem. Mas o que sai da boca, isso sim contamina o homem. Ó homem. Contamina eu e você. Por isso que ele diz, cuidado com as tuas palavras, hein? Cuidado com as tuas palavras. Tem pessoa que xinga, né? Deseja amar o próximo. Só ele vê defeito no povo, ele não tem defeito. Não. Ele não erra? Não. Tá entendendo? Carne presta para alguma coisa? É. Então, aproximando-se dele, os discípulos disseram, sabe o que os discípulos disseram? Hein? Você sabe o que? A fofoca aí. Sabe o que os fariseus, ouvindo a tua palavra, se escandalizaram? Você vai lá na igreja dele, lá do bispo? Vai não, rapaz. Aquele cara é doido. Você não vê lá na rádio ele pregando, não? Ele é maluco. Tá vendo? Ele, porém, respondeu. Preste bem atenção nessa palavra. Toda planta que meu Pai Celestial não plantou será arrancada. O que é isso que ele quer dizer? Jesus, no Sermão do Monte, Mateus 5, né? 3, ele reuniu os discípulos e disse assim, ó. Bem-aventurados os humildes de espírito, dele é o reino do céu. Quem é bem-aventurado de espírito? Quem é? Aquele que reconhece a sua pequenez, a sua significância, o seu nada. É esse aí que é humilde de espírito, né? Sabe que não é nada, nada vez nada, né? Mas você se acha. Às vezes a vaidade, né? Lhe dá um cargo em alguma coisa, você já começa a pisar as pessoas. Uma vez mesmo uma pessoa me falou, ele era obreiro, aí eu vim aqui lá procurar ele para pegar uns bancos para a igreja e falei, e aí Jorge não, ele tinha razão mesmo, porque ele já era ungido a pastor, eu tinha que respeitar. Eu falei, me perdoa, pastor, se eu me perdoa. Foi na hora, ele ainda é hoje, ele não é mais pastor não, saiu do ministério, mais de 15 anos. Mas aí, você entendeu? Olha aí. Mas ele disse, eu não sou Jorge não, eu sou pastor. Amém. Hoje mesmo eu tive uma conversando com um rapaz, que ele falou assim, que ele me conhece muito, joguei bola e tal na época, nunca pensava que ia pregar a palavra de Deus, nunca passou na minha cabeça. Ele disse, eu lhe conheço, na época, de Madeira, você comentou futebol na Jacarandá, não foi? Comentou o Intermunicipal Baiano também, pela Rádio Extremo Sul de Itamaraju, 5 anos. Eu tenho dificuldade de chamar você de bispo. Eu falei, rapaz, do jeito que você me tratar. Uma vez uma mulher lá em Coroamento falou assim, olha, você vai na igreja de madeira, pó de madeira, você vai comer pó de madeira? Depois a coisa não ficou boa para ela não. Porque a unção quem der é Deus. O bispo ele tem a vontade de chegar apóstolo. Não é verdade? O pastor tem vontade de ser bispo, está escrito na Bíblia. Isso aí todo mundo, isso aí é um sonho que a pessoa tem, né? Mas só que vai dar um sonho é Deus. Ele que vai te ungir a bispo, pastor, obreiro, pastor, bispo, diácono, né? Presbítero, quem faz isso é Deus, gente. Não fica procurando no homem alguma coisa, não. Ah, porque eu estou na igreja, carrego a mala do bispo, a sandália dele, ele não me ungiu. Uma vez até eu pensei isso. Eu vi um pastor levando a pasta do bispo, eu falei, meu Deus, por que o bispo não unge aquele homem a bispo? Ele é pastor. Eu, pouco tempo depois, o pastor saiu do ministério. Aí. Eu estava errado. Tá vendo? Mas eu só falei para mim mesmo, não falei para ninguém não. Porque acha que o título, você soubesse o que é o título de um pastor, de um bispo. Ai, ai. É gravata, é paletó? Não, é unção de Deus. Está em você. Então, Jesus disse, ele porém respondeu, toda planta que meu Pai celestial não plantou será arrancada. O que é que ele falou? Se o filho pedir um pão, você dá um... Pedir um peixe, você dá um pão? Se pedir um pão, você dá peixe? Se dá uma pedra? Se pedir um pão, você dá uma pedra a seu filho? Se pedir um peixe, você dá uma serpente? Uma cobra venenosa? Se pedir um ovo, você dá um escorpião? Não, senhor. Você ser um pai mau, dá boa dádiva ao teu filho. Eu, sendo um pai celestial, não posso dar o melhor, não? Ele não sabe o que você necessita, não? Então, se ele plantou bem, se você planta bem, você vai colher bem. O que eu colher bem? Se você faz o mal, vai colher o mal. Se você planta amor, colhe amor. Se planta ódio, vai colher ódio. Tá vendo? Pode ter nisso. Que ninguém... Deus fez a raça humana tudo no mesmo dia para ninguém ser melhor do que ninguém. Você não é melhor do que ninguém. Eu não sou melhor aqui do que ninguém. E Jesus disse, bem-aventurado os humildes de espírito, dele é o reino do céu. Bem-aventurados que choram serão consolados. Bem-aventurados os mansos herdarão a terra. Bem-aventurados que têm fome e sede de justiça serão fartos. Bem-aventurados os limpos de coração verão a Deus. Bem-aventurados os pacificadores são chamados filhos de Deus. Bem-aventurados os perseguidos por causa da minha justiça terão um galardão no céu. Bem-aventurados quando foram perseguidos por causa do meu nome. Regozijai e alegrai, terão um galardão no céu, porque antes de vós vieram os profetas. E você? Quem é você? Hein? Deus lhe conhece? Eu pergunto. Faço uma pergunta a você. Será que Deus lhe conhece? Será que Deus me conhece? Ele conhece por quê? Pelos frutos. Se você planta ódio, vai colher ódio. Se planta vento, vai colher tempestade. Né? Eu não... Bispo, você não sabe. Eu tenho um irmão, eu não falo com ele, não. Sou de mal com ele. Eu odeio ele. Não vai longe não, que Jacó também não é? Zaú odiou a Jacó, não foi? Está na Bíblia, não tem? Mas depois fizeram as pazes. Zé do Egito foi a mesma coisa, e ali foi muitos irmãos dele, não foi? Mas depois Zé do Egito deu com o quê? Pagou com bem, porque era um propósito de Deus. Às vezes Deus tem um propósito na minha vida e na sua, e você não sabe qual o propósito. Eu pergunto a você, Deus fez o ser humano para ser propriedade de alguém? Você vê quantas vezes? Não, esse aí é meu amor da minha vida. Isso aí é tanta presepada. Com pouca, um está no norte e outro no sul. Não é verdade? Porque Deus fez um para viver eternamente. Você sabe o que é eternamente? Ter uma vida de paz quando partir desse mundo. Viver eterno, você será um anjo transformado no corpo de carne em anjo de luz, né? Vai louvar e glorificar a Deus. Então ele fez homem para viver eternamente. Ele não fez homem para viver eternamente aqui, não. Que é uma passagem, todo mundo sabe disso. Mas a carne é vaidosa, a carne é mentirosa, é enganosa, é soberba, é mesquinha, é vaidosa, é desonesta. A carne. O maior adversário não é o diabo, não, é a carne. Verdade. Uma coisinha tão simples, às vezes você está na fila do banco, e aí você passa na frente do outro, vem cá, você estava cortando a fila, rapaz, não respeite não? Você está entendendo? Aí você já fica zangado. Ó, já entrou uma pontinha no coração ali. Se você não abrir o olho, com pouca, está contaminado. Por causa de uma bestada. Ô, você me desculpa, meu irmão. Eu não pensei que. Eu tá... Não, mas desculpe mesmo, viu? De coração. Você me perdoa, tá vendo? Você reconhece a sua pequenez. Estamos chegando no fim da programação aí, né? Em cima da hora, vamos fazer a oração final, você que tá ligado aí. Wanda, aquele abraço para você aí, Wanda. Juntamente com o Itamar, né? Verdade. Então, que Deus proteja vocês, né? Com a mão divina dele. Com o poder sobrenatural da fé. O que é fé? Fé é oração. Fé é perseverança. Fé é exercício. Fé. É isso que é a fé. A fé remove a montanha. Remove os problemas da vida. Senhor Jesus, Pai querido amado, nesse momento eu agradeço, Senhor, por mais um dia, meu Pai. Abençoa, Pai, essas pessoas que têm dado crédito à Tua palavra, têm ouvido a mensagem da graça do amor de Deus, que tudo é pela graça. Eu não mereço nada, não fiz nada, não tenho nada, né? Tudo que eu tenho é do Senhor, e a própria vida pertence ao Senhor. O Senhor que é dono de tudo, né? O Senhor nos dá para administrar. Tem gente que administra mal, né? Mas quando administra bem, é uma benção, como ele disse. Sê tu uma benção, Abraão. Isso na lei e na graça. Você já é abençoado. Eu sou abençoado por Deus, que eu nasci debaixo da graça de Deus, pela fé em Jesus Cristo. Que Deus nos abençoe poderosamente. Fica na paz de Deus, hein? Em nome de Jesus.

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3: São 17 horas e 16 minutos, com um pouquinho de atraso, a chuva em nossa cidade, muito grande, o trânsito, não é? Graças a Deus, chuva é bênção, né, Neiveira? Um abraço para você, muito boa tarde, hoje, 20 de julho de 2026, segunda-feira, uma boa tarde para você!
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3: Começa agora aqui pela FM Vida 104.9, a Rádio da Família, o programa esportivo Resumo Final. 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E agora, iniciando o nosso programa, vamos às manchetes do nosso programa de hoje.
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3: Copa do Mundo chega ao final, seleção da Espanha brilha e conquista o bicampeonato. Pelo Campeonato Brasileiro, resultados do final de semana. Quarentão do Country, uma semifinal com muito brilho. E o campeonato de Juca Rosa, Chelsea goleia, Vila Colônia vence o Projeto Maravilha. Copa Beto Coxa, jogo decisivo no domingo, dia 26. Estamos começando o programa Resumo Final. Um abraço para você, é um prazer imenso estar ao seu lado, amigo torcedor. Você que vem aí no seu carro, deixando o seu trabalho, saindo do seu trabalho, venha devagar, a chuva está forte, o asfalto está molhado, e para que não cause nenhum acidente. Um abraço para você, Ney Vieira, que está feliz com a vitória da Espanha. Não é isso, Ney Vieira? Estamos começando o programa Resumo Final.
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3: São 16 horas e 19 minutos e estamos começando o nosso programa. E a nossa primeira matéria não poderia ser outra a não ser a matéria falar da Copa do Mundo, o final da Copa do Mundo, um período aí de 40 dias, né, com muitos jogos, jogos brilhantes, a torcida na expectativa, apesar de que a nossa seleção brasileira decepcionou, mas de qualquer maneira Ferreira, aqueles que gostam de futebol, do esporte, assistiram grandes jogos pela Copa do Mundo 2026, que teve como campeã a seleção da Espanha, seleção da Espanha que conquistou agora dois títulos mundiais, agora tem dois títulos mundiais, conquistou em 2010 e 2000, agora 2026, disputou a final com a Holanda, a primeira Copa, venceu por 1-0, em 2026 venceu a Argentina por 1-0 no dia de ontem. Tem dois títulos, luta para conquistar o tri em 2030, né? A campanha da Espanha invicta até o momento, né? Fez parte do grupo H na fase de classificação. Empatou o primeiro jogo 0-0 com Cabo Verde, venceu 4-0 a Arábia Saudita, a Espanha venceu o Uruguai por 1-0 e nas oitavas de final a Espanha venceu Portugal por 1-0, nas quartas tirou a Austrália por 3-0 e a Espanha jogou também com a Bélgica e venceu por 2-1, não é? Na semifinal jogou uma excelente partida apresentando um belo futebol contra a equipe da França e venceu por 2-0, marcou 14 gols, sofreu apenas um gol da seleção da Bélgica, né? O principal artilheiro é o Maicon, né? Com 4 gols e na final ele já fez 27 gols pela seleção da Espanha e na final a Espanha vence por 1-0 a Argentina. Algumas curiosidades aqui sobre esta grande final. Espanha 1, Argentina 1. Um jogo bastante disputado, mas uma Argentina acovardada. A Argentina não partiu para cima, foi envolvida com toque de bola da Espanha, né, que tem um time bastante entrosado e a Argentina não viu a cor da bola, mas de qualquer maneira ela jogava para que o jogo fosse empate, né? E fosse para os pênaltis, e ela, quem sabe, poderia ganhar nos pênaltis, porque tem um excelente goleiro. O jogo foi disputado no estádio em Nova York, Nova Jersey, né? A Espanha lutava pelo bi, né? E ela conseguiu o bicampeonato. A Argentina, ela queria o tetra, né? Já que é tri, e queria o tetra para ficar mais perto aí do Brasil. Mas deu Espanha bicampeã depois de 16 anos, Ney Vieira. Depois de 16 anos, porque o último título foi em 2010, né? Do lado da Argentina tinha o atleta Lionel Messi, né? 39 anos, 8 gols pela Copa do Mundo, com uma participação espetacular, referência para as próximas gerações. Realmente um jogador que carregou a seleção da Argentina nas costas. Argentinos jogadores, eles tinham confiança plenamente no Lionel Messi, que decidiu contra o Egito, né? Virou contra a Inglaterra, mas ontem a marcação da Espanha foi realmente eficiente e ficou de olho todo o tempo no Lionel Messi, que ele não conseguiu andar ontem no jogo, mas todo o tempo no Lionel Messi, que ele não conseguiu andar ontem no

um atleta novo, mas eficiente, né? Marcou apenas um gol pela equipe da Espanha. Atualmente ele atua no Barcelona, mas um atleta que não se intimidou, estava bem marcado também pela Espanha e pelos jogadores da Argentina e não conseguiu fazer grandes coisas, mas desequilibrou ali, fez algumas jogadas e a Espanha não é dependente do Lamine, é um time que tem um conjunto e conseguiu realmente o título de campeão, o bicampeonato aí da Copa do Mundo. A Espanha vence jogando com um a mais em todo o tempo extra. Então, a Argentina teve um jogador expulso, entrou lá deslealmente e o árbitro colocou para fora. O gol da equipe da Espanha foi do Ferran Torres, que tem 26 anos, joga no Barcelona, né? E o jogador estava no banco e ele entrou. O técnico da Espanha tinha esperança, o Luis de la Fuente. Ele tinha esperança que se colocasse ali o Ferran Torres, ele poderia marcar o gol da vitória. Esse Ferran Torres, ele é fã do Cristiano Ronaldo, queria brilhar como o Cristiano Ronaldo, mas os seus primeiros passos ele não teve a mesma felicidade. Passou por alguns times, hoje joga no grande time, o Barcelona, e o técnico confiava bastante nele. E o técnico que trabalhou com atletas que cresceram juntos e conquistaram a Eurocopa há 2 anos. Então esses jogadores da Espanha, eles jogam juntos, Ney Vieira, há muito tempo, amigos, ouvintes, desportistas, são jogadores que cresceram na base, jogando junto, já sabe, né, conhece. Futebol também é entrosamento, não é só nome, não é só fama, mas é entrosamento, e eles já jogam junto, conquistaram a Eurocopa e hoje conquista o mundo com o título mundial. O artilheiro da Copa é o Kylian Mbappé, 27 anos, fez 10 gols e ganhou a chuteira de ouro, né? Merecido. O Mbappé também fez uma excelente Copa. E o Rodri, da equipe da Espanha, foi escolhido o melhor jogador da Copa e ficou com a bola de ouro. Eu daria para o Lionel Messi, né? Porque mereceu, fez uma excelente Copa, mas infelizmente a comissão deu para o Rodri, da equipe da Espanha. O Unai Simón foi o goleiro premiado como o melhor goleiro da Espanha, como o melhor goleiro da Copa do Mundo, né? Cubacir, da Espanha, 19 anos, ganha o prêmio de melhor jogador jovem, né? Os destaques também foi da Espanha, né? Cubacir. Então, 19 anos já brilhando na equipe da Espanha. Então, Espanha campeã, parabéns para a equipe da Espanha, né? No jogo, depois daquele jogo contra a França, né, os torcedores, desportistas, o Vampeta, né, que é ex-jogador da seleção brasileira, campeão pela seleção brasileira, né, ele cravou ali todos os resultados, inclusive que a Espanha seria a campeã mundial. Parabéns, uma salva de pau aí, Ney Vieira, para a equipe da Espanha, campeã mundial.
Isso aí, Ney Vieira. E não poderíamos deixar de também falar do jogo valendo aí a terceira posição, a França contra a Inglaterra. O jogo foi sábado às 18 horas. Você assistiu o jogo, Ney? Que jogo, 10 gols marcados. Quem foi aquele estádio viu ali uma pingada.

0: jogo espetacular também, não é? A equipe da Inglaterra começou com tudo, ela fez 4-0 na Neveira, você viu, né? 4-0 e os torcedores, quem estava assistindo, dizia, olha, vai ser uma tremenda goleada. A França vai sair daqui decepcionada, né? E seria decepcionante realmente se recebessem ali uma goleada de 7, de 8, né? Na despedida da Copa, valendo o terceiro lugar. Mas no segundo tempo, o técnico chamou os jogadores, deu uma tremenda regulagem neles, eu acredito, eu não estava lá, mas deve ter chamado e perguntar para eles o que é que está acontecendo, 4-0 e vocês não fazem nada, colocou ali vários jogadores reservas e a equipe da Espanha, da França, né, começou a reação, onde fez um, fez dois, 4-2, 4-3, e a equipe da Inglaterra também com seus principais jogadores ali no banco, falou, não, nós não podemos perder o jogo, a França não pode empatar, e colocou ali, colocou seus principais jogadores também, conseguiu fazer o quinto gol e o sexto gol, né, fazendo 6-3, não foi isso, Neveira? 6-3 e um espetáculo, 6-4, né? 6-4 que foram 10 gols que saíram na partida, 6-4 e um espetáculo, uma despedida da Copa da Inglaterra, terceira colocada, com brilho, não é? E eu acho que se a Inglaterra jogasse, o técnico tivesse coragem, como foi com a Argentina, né? Quando ele viu que ia perder para a França, ele colocou os principais jogadores, colocou o time para frente, no ataque fez mais gols. Com a Argentina ele recuou, colocou jogadores de defesa. E o resultado foi a derrota de virada da equipe da Argentina, que foi para a final. Então, meu caro Ney Vieira, são 17h32. Nós vamos para os nossos comerciais e vamos voltar para falar de Campeonato Brasileiro, os campeonatos aqui na nossa região. Campeonato Quarentão, uma semifinal com dois jogos brilhantes.
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4: São 17 horas e 36 minutos. 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E agora vamos destacar o Campeonato Brasileiro. A 19ª rodada, mesmo antes de terminar a Copa do Mundo, começou na quinta-feira. O Botafogo venceu, o Botafogo de Mari Clóvis, né? Venceu a equipe do Santos por 2-1. A equipe do Vitória venceu esse jogo do Botafogo, foi lá no Nilton Santos, né? O famoso Engenhão. A equipe do Vitória venceu o Vasco por 1-0, gol do Kaiser lá, não é? Esse jogo também foi na quinta-feira, é lá no Barradão. O Vasco começou com o pé esquerdo essa volta da Copa do Mundo. E no Maracanã, a equipe do Fluminense sofreu para empatar. Fluminense, empatar com a equipe do Bragantino. Empatou em um tento a um. O Bragantino fez 1-0. E a equipe do Fluminense, já no término do jogo, esse jogo foi sexta-feira no Maracanã. O técnico Zubeldía só faltou colocar em campo o roupeiro, porque colocou todos os atacantes e não só conseguiu fazer aí um gol. A equipe do Mirassol venceu o Grêmio por 2-1. Esse jogo também foi na sexta-feira. E amanhã começa, né, essa semana, amanhã, na Arena MRV, às 19h30, o Atlético Mineiro entra em campo em casa para jogar contra a equipe do Bahia, no Couto Pereira, na quarta-feira, às 19h30, o Curitiba enfrenta o Palmeiras, que é o líder do campeonato. E na quarta-feira, também em São Paulo, no Cícero de Souza Marques, às 21h30, São Paulo contra o Atlético Paranaense. E no Beira Rio, quarta-feira também às 21h30, o Atlético Mineiro enfrenta a equipe do Cruzeiro, o Cruzeiro do Baio da Pipoca. Baio, nesse tempinho frio, não é? Nessa hora tá uma fila imensa lá, é a pipoca de bacon que o Ney Vieira, você gostou demais, né, Ney Vieira? Sua esposa também gostou, né? Filho não, tem filho, Ney Vieira? Tem também, gostou, né? Comeu a pipoca e disse, pai, vai lá buscar mais pipoca de bacon pra mim. Então, Ney Vieira, você precisa voltar lá, não é? O Baio, eita, o pai tem perguntado, o Baio tem perguntado por você, viu? O Baio JK também perguntado por você, cadê aquele rapaz que gostou da pipoca de bacon. Então, Cruzeiro enfrenta no Beira Rio o Internacional, que está numa fase ruim, né? E o seu Flamengo, na quarta-feira, às 21h30, entra em campo lá para enfrentar na Arena Condá, para enfrentar o Chapecoense, né? E, exatamente, Flamengo e Chapecoense. Na Neoquímica, Corinthians, dentro de casa, enfrenta o Remo na quinta-feira. Amanhã vou dar a classificação, o resultado dos jogos do Campeonato Brasileiro, né? E a próxima rodada, os próximos jogos do Campeonato Brasileiro, os times voltando já reforçados, né? Alguns contrataram, outros dispensaram. A equipe do Mirassol mandou embora aí uma parte do time, contratou muitos jogadores novos e já surtiu efeito. Dentro de casa venceu a equipe do Grêmio por 2-1. São 17 horas e 43 minutos. E agora, Ney Vieira, nós vamos destacar os campeonatos aqui na nossa cidade. E um campeonato que está pegando fogo com grandes jogos, jogos espetaculares, é o Quarentão do Cauter Clube, né? Um campo society onde joga 9 atletas, 8 na linha e um goleiro. E ontem, lá no domingo, foi realizado a semifinal. 2 grandes jogos, o primeiro jogo a equipe do Minas Júnior jogou contra a equipe do Rosa Neto, que já foi campeã, inclusive é a sexta edição do Quarentão, e o Rosa Neto ele já foi campeão, já tem um título, né? Dos 6 ele tem um título. E o Minas Júnior queria desbancar o Rosa Neto para ir à final do campeonato. O jogo foi bastante disputado e no tempo normal 0-0, Ney Vieira. 0-0, não tinha prorrogação, ia direto para os pênaltis. E a equipe do Minas Júnior, o jogo foi apitado por Josa e Edmário, tá chegando aqui o Ponco, inclusive narrou um dos jogos, o segundo jogo, e vai me ajudar aqui a comentar, porque foi 2 grandes jogos. E o Minas Júnior colocou em campo o Leiviton de Porto Seguro, goleiro de Porto Seguro, o Johnny, capitão, Marcos, o Zizo, o Dion, o Jamilson, também de Porto Seguro, o Índio, o Bito e o Ramiro. O técnico foi o Érico, na reserva, o Fábio, né? Aliás, tinha reserva, todo mundo ia entrando, saindo, e uns jogavam 10 minutos, outros 10. Ele tinha Fábio, Adilson, Maxis, Marivaldo, Daniel, Lei e Dal. A equipe do Rosa Neto, querendo ir para a final, colocou em campo o time titular Jackson, goleiro, inclusive foi o craque do jogo, Índio, Alex, Elson, o Wellington, o Pingoá, o Preto, o Acácio e o Berg. Foi o time titular. Mas os jogadores que fizeram parte desse jogo foram o Jacques, o Índio, o Alex, o Elson, Serginho, o Gildemar, Éder, né, o Wellington, Pingoá, Preto, Boroto, Acácio, né, o Ronald, o Berg, o Val, e o técnico foi Ô Carlinhos, um jogo bastante disputado. Mas vou colocar nesse papo aqui o Pomagés, que esteve lá, estava no, na, nessa semifinal. Uma boa tarde para você, Pomagés. Dois grandes jogos ontem na semifinal do Quarentão do Caltri.
0: Pomagés.
2: Boa tarde, meu amigo Ney. Boa tarde a todos os ouvintes do programa Resumo Final. 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Vamos falar agora dessa grande semifinal que aconteceu no Caltri Clube, Ney. Dois grandes jogos, com certeza, como você bem salientou, vinha ouvindo o programa, duas grandes equipes ali se classificando para a grande final. O Rosa Neto, que entrou, Ney, só para salientar, é desacreditado no campeonato.
4: Foi, né?
2: Nem sequer o pessoal pensava que chegaria na fase mata-mata, mas o Rosa Neto surpreendeu, não com a grande equipe, mas pela organização da equipe, por saber suportar o Minas Júnior, que fez um grande campeonato, saiu da competição invicta, Ney. Foram quatro jogos, cinco jogos.
4: Minas Júnior.
2: O Minas Júnior fez cinco jogos, Ney. Quatro vitórias e um empate.
4: Isso. A primeira, deixa eu falar para você comentar. Minas Júnior 5-3 no Vera Cruz, 3-1 no Caltri, venceu o Projeto Maravilha, foi 2-0. 3-1 no Daniel Queiroz, foi no mata-mata já, né? E perdeu pro Rosa Neto, né? Saiu invicto, né,
2: Paulo? Saiu invicto da competição. Então, você vê uma equipe que, com certeza, sai invicto, não é brincadeira, né? Você conseguir...
4: O Zizo, camiseta 10, é o artilheiro da equipe com 3 gols. Excelente jogador, o Zizo, entendeu? Então, a equipe do Minas Júnior é um excelente time. Perdeu 0-0, perdeu nos pênaltis 6-5. Não foi isso? Na primeira cobrança. Foram 5 pênaltis na primeira fase. Todos 5 converteram. Tanto de Juca Rosa, de Rosa Neto, como do Minas Júnior. E na série 1-1, né? A Fábio perdeu.
2: Nas alternadas, o Pinguá marcou e o Fábio ali, Pinguá, o goleiro Jegão, né? Conhecido como Jax, acabou pegando o último pênalti e classificando o Rosa Neto. O jogo em si, né? E se você teve presente por lá, você viu. O jogo em si, as duas equipes, né, conseguiu contra-atacar, inclusive com mais perigo sempre o Rosa Neto. Você vê o goleiro Tom fez várias defesas,
4: muitas,
2: né?
4: Muitas defesas.
2: Foi infeliz no pênalti, não conseguiu. Eu achei ali que, por ser dois goleiros, os pênaltis não estavam tão difíceis do primeiro jogo. Sim. Né? No primeiro jogo,
4: foram bem batidos.
2: Eles deveriam ali, os goleiros, saíssem mais bem. O Jegão acabou defendendo ali, classificando o Rosa Neto, né? Fez a última defesa do pênalti, importantíssima. E o Tom, que é um goleiro, inclusive, que fez dois grandes jogos pelo Minas Júnior, sem tomar, inclusive tomando um gol só nos dois jogos, eu pensei que o Tom ia sobressair nos pênaltis, pegaria pelo menos um, mas o Rosa Neto estava ali com seu torcedor, né, venceu e vai repetir a final de 2025. Então, 2025, o Quarentão do Caldo teve Oriente e Rosa Neto. Será que o Oriente vence mais uma?
4: É bi, né?
2: O Oriente é bi.
4: É bi e o Rosa Neto é campeão.
2: Rosa
4: já
2: Neto
4: foi campeão.
2: Já.
4: São sexta edição, é a sexta, né?
2: E aí o que acontece? O Oriente, então, tem aí, né, pela frente o Rosa Neto. Agora o segundo jogo, o Rosa Neto, o Oriente, né, jogou com o Gabiarra. Inclusive, Gabiarra melhor o tempo todo na partida. Teve mais chances, né? Teve mais chances.
4: Exatamente.
2: E acabou desperdiçando algumas chances no jogo. Inclusive o Tigre, no finalzinho ali, fez uma defesaça do chute do Rodrigo Bebê, né? Também teve a chance por lá. O Oriente também perdeu uma chance incrível com o Max, né? O Aguinaldo Nau chutando do meio campo. O cara chutou, ele foi dominar a bola de primeira, os caras chegaram primeiro. Então, assim, ambas chances para dois lados. Na minha opinião, Gabiarra começou melhor, né? Mas não conseguiu aí furar o bloqueio lá do goleirão Tigre, que foi muito bem na partida. Conseguiu levar para os pênaltis. Os goleiros também não trabalhou nos pênaltis, né? Foram cinco pênaltis para cada lado.
4: Bem batido.
2: O som acabou aí mudando de canto. Falei, bate no canto direito onde o Tigre foi.
4: Rapaz, eu estava ao lado de um torcedor. E ele me dizia, ele falava o seguinte: olha, de 50 pênaltis que som bate antes de bater. Ele perde 40. Eu não sei se isso é verdade. E o cabra e som perdeu mesmo.
2: Perdeu, mudou de canto, a bola bateu no travessão ali. Porque o som usa muita força, né? Então.
4: Isso, se ele, acabou se ele escolhesse o canto e batesse ali naquele canto, dentro do gol, o goleiro não pegava de forma nenhuma, né?
2: Com certeza.
4: E Gabiarra entrou em campo com Aguinaldo, Mamá, é um excelente time. Som, Beto, Gagé, Dedê, Davidson, Café e Queca, né? Isso. E o Galego é o técnico do time, Escabalo, né? Estava

0: A semifinal, né, o Davis aí, Gabiarra também, o pessoal todo de Gabiarra lá, parabenizar. A torcida estava em peso ali ontem, mas o Oriente foi superior, foi mais competente nos pênaltis e saiu com a vitória e fará mais uma final e é favoritíssimo ao título.
1: Favorito, um time massa.
0: É, o Rosa Neto na final passada acabou sendo goleado, né? Inclusive, quem deitou e rolou no jogo, né, na final passada foi o Nau, fez 3 gols na partida no ano passado. O Nau, que ontem não estava muito bem na partida, apesar que com as bolas paradas do Nau
1: é muito perigosa.
0: Inclusive, você viu 2 bolas que ele chutou lá com o Aguinaldo, a bola chega, faz uma curva. Tem a bola parada forte, né? Não estava bem na partida em si, mas o Nau tem uma bola parada fortíssima. É um dos jogadores quarentão mais bem preparado, né, da região, não só de Onápolis. E o Nau aí vai fazer mais uma final, né, pela equipe do Oriente, que vem em busca do tricampeonato e mais um título aí da competição. Quarentão do Caldo, que com certeza é um sucesso. Você viu o caso achando, né, Ney?
1: Vamos ouvir aí o Acácio do Rosa Neto, o Berg, o Carlinhos, técnico do Rosa Neto. Vamos ouvir.
2: Termina o primeiro jogo da semifinal do Quarentão aqui no Caltre Clube. E no tempo normal, o Minas Júnior empatou com a equipe de Rosa Neto em 0-0 e nas cobranças de pênalti venceu por 5-4. E a rapaziada aqui do Rosa Neto comemorando aqui a passagem para a final do campeonato. E estou aqui ao lado aqui do camiseta número 6, Acácio. E aí, Acácio, agora na final, um jogo difícil, 0-0, mas nos pênaltis vocês conseguiram vencer a equipe do Minas Júnior.
3: Sim, né? Um jogo muito duro, a gente já esperava esse jogo duro. A equipe do Minas Júnior é uma equipe qualificada, né? Não é por pouco que eles tiveram a melhor campanha, melhor ataque. Mas não é por tão pouco também que nós tivemos a melhor defesa, com apenas 1 gol sofrido. Rolou uma resenha da gente com os meninos, que são todos amigos aí, que hoje ia ser a melhor defesa contra o melhor ataque. E a melhor defesa prevaleceu, né? Nós passamos, estamos na final. Agora é só comemorar.
2: Valeu aí as palavras do Acácio. Eu vou conversar aqui com o Berg. Berg, e aí, Berg? Conseguiu, Rádio Vida FM, conseguiu, né, passar nos pênaltis, o jogo 0-0. E agora na final do campeonato do Quarentão do Caltre, Rádio Vida, Ney Santos.
4: Ney, primeiramente, bom dia. Não sei se acha que é boa tarde já, quase, né?
1: Quase boa tarde.
4: Primeiramente, agradecer a Deus, Ney, porque sem Deus nada disso aqui estaria acontecendo. Inclusive, nem essa chuva estaria acontecendo se não fosse Deus. Mas o Rosa Neto é isso aí. Rosa Neto, quando entrou nesse campeonato, foi um time desacreditado. Falaram lá fora que iria golear aqui, não sei o quê. Mas o Rosa Neto, de pouquinho em pouquinho, chegou. Deixou o Rosa Neto chegar. E final, a gente sabe que final é o jogo de uma bola. E seja o que Deus quiser, seja feita a vontade de Deus a partir de agora. A gente estamos felizes de chegar na final.
1: Valeu. No ano passado bateu na trave, né?
4: Exatamente.
1: Foi vice-campeão, disputou com o Oriente, perdeu e agora tem preferência aí, hoje, Gabiarra.
4: Bem, na verdade são 2 equipes excelentes, inclusive eu vou tomar um banho ali, vou assistir, porque prestigiar os meninos. São 2 equipes que realmente os caras têm o controle de bola o tempo todo, são pessoas que estão ativas no futebol ainda, jogando, dando show. E é como eu te falei, final, Rosa Neto chegou, Rosa Neto é diferenciado. Vai ser uma final e espero que a gente dê um grande título pra torcida.
1: Valeu, Carlinho. Carlinhos, conversar com o Carlinho aqui.
5: Pode ser melhor agora aí.
1: O técnico, e aí, Carlinho? Alegre, feliz, né, com a vitória?
5: Bom demais, rapaz. Nós que tava aí, que ninguém acreditava em nós chegou na final e agora aí. É lutar agora pelo título agora. Vamos lutar até o final agora.
1: O ano passado bateu na trave, esse ano, né, foi vice, esse ano quer ser campeão.
5: Esse ano quero ser campeão, confio em Deus. Quando eu coloco a mão, Deus me apoia, é tudo que eu faço, graças a Deus. Bom demais. Agora vamos só curtir agora, tomar um agora para alegrar o povo. Valeu!
1: Valeu, Carlinho! Valeu, são 17h57. Hoje o programa não tem hora para acabar, né? E para falar desse jogo aí, também o Érico técnico, o Dal e do Minas Júnior, né? O capitão também fala aí da derrota, tava triste lá, né? Porque não é brincadeira, sai invicto do campeonato. Conversar aqui com o Érico, técnico do Minas Júnior. Tempo normal, 0-0 com o Rosa Neto. e perdeu nos pênaltis, infelizmente. Jogo muito difícil, disputado, mas não conseguiu passar a final, Érico. Rádio Vida FM, Ney Santos.
6: Boa tarde. É, um jogo difícil, né? A gente sabia como é que eles vinham pro jogo, né? E o jogo foi nos pênaltis, né? Decidido nos pênaltis, entendeu? Agradecer aí o organizador do campeonato, né? E é isso aí. Infelizmente não saímos com um placar que a gente queria, né? Que nosso objetivo era chegar na final e ganhar o título pro Minas Júnior. Mas é isso. Pênalti é loteria. Eles mereceram. E boa sorte pra eles na final aí. E ano que vem nós estamos juntos.
1: Você como técnico, o que é que faltou mesmo na equipe do Minas Júnior?
6: Nosso time entrou bem, né? Entramos bem no início do jogo, mas aí pecamos em algumas coisas, né? Em alguns lances, entendeu? E teve como a gente teve chance de definir o jogo normal, né? Mas é isso mesmo, agora não é lamentar, né? É ver o jogo que a gente fez e melhorar cada jogo, cada campeonato. E é isso aí, só agradecer a todos por...
1: Valeu, Érico. Conversar com o capitão ali, né? O capitão é Dal. E aí, Dal? Presidente, capitão, sei que não é um momento de tristeza, né? Não conseguiu chegar à final do campeonato, jogo decidido nos pênaltis. Como você define aí essa derrota nos pênaltis? Porque no placar normal foi 0-0, jogo disputado, Rádio Vida FM, Ney Santos.
7: Boa tarde, Ney Santos. Rapaz, nós perdemos para nós mesmos, porque o time deles é qualificado, só tomou um gol no campeonato, não vamos tirar o mérito do time deles. Nós não conseguimos chegar ao gol, né? Nosso objetivo, que nós viemos de uma campanha boa, não perdemos nenhuma partida, viemos invicto, continuamos invicto, porém perdemos nos pênaltis. E é isso, e está na final o time deles, e infelizmente nós perdemos nos pênaltis.
1: Então, o que faltou mesmo foi vocês agredirem mais, chuta mais no gol. E o clima, você acha que a chuvinha que caiu prejudicou um pouco? O campo ficou escorregadio?
7: Na verdade, eles vieram trancados no meio, né? Porque eles sabiam que o time no meio nosso é compacto. Eles fecharam o meio e eles vieram para o empate. Mas se o campo tivesse seco, realmente o jogo seria outro, que favorecia o nosso time. E eles vieram fechados para jogar o empate e pros pênaltis. Mérito deles, parabéns pro time deles, tá na final.
1: Valeu, dá um abraço, viu? São 18 horas, vamos continuar aqui o nosso programa. E as entrevistas do primeiro jogo, onde Rosa Neto se classifica para a final. No segundo jogo, Gabiarra empata, perde nos pênaltis para o Oriente. E a equipe do Oriente, eu vou falar aqui o nome dos jogadores: é Tigre no gol, o Sheldon, Lívio, o Nau. Dandinha, né? Se eu errar aí, você me corri, viu? Reginho, o Arthur, Marques e Genildo. Esse é o time do Oriente. O técnico Alexandre Boca de Hamburgo. Tinha no banco aqui, eles tinham no banco o Hulk, o Thiago Moura, o Lei, o Val, o Pingolinho, não é? O Keu, Maxwell, Emerson e o Nil, né? Um banco excelente.
0: É um banco que dá pra fazer um time, né? Na verdade, inclusive, o Alexandre entrou com o time errado ontem, né? No início, mas depois do intervalo ele consertou e começou a jogar de igual pra igual. No
1: Você
0: início
1: acha o jogo, que o Gabriel, Hulk merecia entrar?
0: O Hulk teria que entrar de titular, porque com a entrada de Arthur, o time ficou um pouco lento. Arthur jogando de meio campo, né? Sei. Então ali, você tem que entrar com dois atacantes. Um diário ele tinha entrado com o Max, né? E nos jogos passados sempre ele entrava com o Max, Maxwell, ou Thiago Moura ou outro. E acabou, depois que ele fez essa mudança, o Alexandre...
1: Colocou o Thiago Moura na frente
0: e
1: ali.
0: E botou o Hulk.
1: E o Hulk.
0: Então ele trocou um atacante de área e um de beirada. Ele acertou na substituição e o time começou a render. Começou a jogar de igual para igual, começou a dar trabalho. Inclusive, se você analisar o jogo, o Aguinaldo, depois que entrou dois atacantes, começou a trabalhar. O goleiro Aguinaldo, inclusive, fez várias defesas. Então, o que ocorreu no jogo, Ney, principalmente foi isso aí. O time de Gabiarra estava superior em questão da posse de bola e também das jogadas de ataque através disso. Mas depois que consertou, né, teve esse... O Alexandre foi lá, corrigiu e acabou aí acertando, inclusive na substituição, né? E com essa substituição criou várias jogadas. O jogo saiu 0-0, mas foi um grande clássico. Duas melhores equipes da competição.
1: Exatamente. Gabiá
0: e Oriente são as duas melhores equipes da competição. Foi tanto que o Oriente, o Gabiá saiu invicto, né? Parabenizar as duas equipes. O Oriente que é um timaço, né? Sempre chegando a grandes finais. A gente vê ali jogadores de muita qualidade, como você citou o banco de reserva do Oriente é brincadeira. Muito bom. Tinha seis atacantes no banco, véio, enquanto tem time precisando de um. Você vê ali, né? 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
1: Muito bom, né?
0: Tá de brincadeira comigo.
1: Brincadeira. E o Hulk, vamos ver. Vamos ver as Hulk. Palavras do Hulk aí, o Tigre no final do jogo, capitão da equipe.
2: E aí levar para fim de jogo aqui no Country Club Quarentão. A equipe do Oriente empatou em 0-0 e nos pênaltis venceu por 5-3 Hulk, e agora finalista, né, Hulk aqui da equipe do Oriente, finalista do Quarentão do Country. Boa tarde, Rádio Vida FM.
8: Boa tarde, mais uma vez, né, o Oriente aí tá na final, graças a Deus, tudo certo, jogo trocado, graças a Deus aí a gente saiu com a vitória. Valeu. E aí agora em busca pra final pra gente levantar mais o título.
1: Valeu, Livro. Goleirão Tigre aqui, classificado pra final, hein, Tigre? Mais uma final, né, na sua vida.
9: Graças a Deus, né, agradecer a Deus, essa família Oriente aí, que Ave Maria, esses caras são demais. Acho que muita gente pensa que o Oriente é um time a se formar, mas não, velho, é uma família. A galera tem uma união que é absurda. E isso aí, graças a Deus, a gente vem coroando dentro de campo, né? Deus vem nos abençoando. E hoje aí, mais uma vez, classificado para a final do Quarentão do Cautro.
1: Valeu, Tigre. Aí o Tigre, goleirão da equipe do Oriente, classificado para a final do campeonato contra a equipe de Juca. E o Marlon da Liberdade conversou também com Marques do Oriente, o Lívio, que bateu o último pênalti e decidiu para a equipe do Oriente.
10: Se a chuva ajudar. Muito bem, deixa eu ouvir aqui agora o Marques, rapaz, ele que veio de Belmonte, conhecido do futebol napolitano aqui também, já disputou vários intermunicipais pro Belmonte, e hoje aqui é abrilhantando essa Copa Quarentão pelo Oriente, Marques. E você colaborando com essa vitória do Oriente, difícil nos pênaltis, mas você entrou ali na segunda etapa e conseguiu marcar seu pênalti ali, ajudando a sua equipe. Conta um pouquinho sobre essa vitória de hoje e o Oriente na grande decisão.
11: Com certeza, a gente fica satisfeito demais, né, de ter conseguido essa vitória, mesmo que seja nos pênaltis, mas futebol é assim mesmo. Duas equipes muito, muito qualificadas, mas o Oriente aí, rapaz, esse time é pesado. O time é pesado aqui em Nápoles. E obrigado pelo convite de Alexandre, por ter feito esse convite para conseguir jogar esse campeonato. E agradecer pela classificação da final.
10: Parabéns pela vitória e boa sorte na final.
11: Valeu, brigadão.
10: Tá aí, rapaz, ouvimos aí o Max. Deixa eu ouvir aqui o resto da rapaziada aqui. Deixa eu bater um papo aqui com o Lívio, rapaz. Chegar no Lívio aqui, ele que teve o brilhantismo de decidir, teve a oportunidade e foi lá tranquilamente, friamente, e marcou o seu pênalti. O pênalti que deu a vitória ao Oriente, chegando à grande decisão. Mais uma vez, é o atual campeão chegando, defendendo o seu título aí, né, Lívio? Vitória sofrida nos pênaltis, mas o Oriente, mais uma vez, mostrou porque é um dos candidatos fortes ao título, né, Lívio? 104.
12: Boa tarde, Marlon. Bom dia, mas já encaminhando para a tarde, né? Boa tarde a todos os ouvintes da 104.
13: O jogo, Marlon, foi um jogão bom, um jogo limpo, um jogo bem jogado, assim, sem deslealdade, sem pancadaria. Tivemos alguma oportunidade, não conseguimos pôr a bola na casinha, que é o último passe para o gol. Mas graças a Deus a gente foi feliz na cobrança de pênalti. A gente sempre vem nessas questões da cobrança de pênalti, a gente sempre vai combinando. Eu sempre defini por causa da questão da calma, né, da experiência, aquela tranquilidade de sempre na hora de decidir os pênaltis. Aí tivemos a felicidade, agora é defender o título mais uma vez na final. Viemos aí do bicampeonato, aí vamos em busca do tri, se Deus quiser, em nome de Jesus, para alcançar mais um título.
14: Quatro, agradeço, Livinho, boa sorte na grande decisão.
13: Valeu, Marlon, valeu a todos os ouvintes.
14: Tá aí, rapaz, ouvimos aí o Livinho, rapaz, autor do último gol ali, tranquilidade na cobrança ali, finalizando a vitória ali do Oriente, chegando na grande decisão, mais uma vez com o Rosa Neto, Copa Quarentão, Leonápolis Scouting Clube. Muito bem, ouvindo a 104 FM, vida final de jogo aqui na Copa Quarentão, Leonardo tem clube, decisão eletrizante, meu amigo, semifinal eletrizante. A equipe do Oriente vencendo nos pênaltis, a equipe de Gabiarra, aqui do meu lado, o Galeguinho Aliquinal, que colaborou com essa vitória, deixando o seu, ele que abriu as cobranças aqui, meu amigo. Por muito pouco, no tempo normal, bateu uma linda falta ali, mas no susto o Aguinaldo pegou. Naldo, vencendo nos pênaltis e repetindo a final do ano passado, meu amigo, Oriente versus Rosa Neto mais uma vez, 104.
15: Boa tarde, 104. Verdade, Marlon. Grande jogo, a gente sabia que não iria ser fácil, como não foi, né? O jogo foi decidido aí nos pênaltis, a gente foi feliz na nossa cobrança ali. E é isso aí. Vamos repetir a final do ano passado contra o Rosa Neto. Todo respeito ao Rosa Neto aí, mas que vem o tri.
14: Parabéns pela vitória, só comemorar, né?
15: Valeu, tamo junto.
14: Tá aí, rapaz, Galeguinho daqui, o Nau, após essa vitória nos pênaltis aqui, frente à equipe de Gabiarra, e está na grande decisão contra a Rosa Neto na Copa Quarentena, lá para o Scouting Clube.
1: São 18 horas e 10 minutos, pô! Quarentão do Country Oriente e Rosa Neto, dia 2 de agosto, a final. Excelente jogo, acredito que será um jogão de bola. Não é? E pra você aí, favorito é o Oriente, né? Eu acho que é.
0: Com certeza, deixa eu mandar um abraço aí, vai falar agora. 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Ney, Oriente, dia 2, grande finalíssima, Oriente versus Rosa Neto, jogo bom, jogo grande, Ney. Jogo grande, o Rosa Neto, como o Carlinhos bem falou na entrevista, foi desacreditado, chegou à grande final. Isso. Vai jogar sem preocupação nenhuma, sem compromisso, porque chegou à final, né? O pessoal não acreditava nem sequer na classificação para a fase mata-mata, e o Rosa Neto surpreendeu a todos, inclusive aí, Ney, só para você ter ideia, um dos principais artilheiros do Rosa Neto, que é o Marcelo Tupete, jogou pro Trancoso esse ano. Então, tava muita gente desacreditada no Rosa Neto, e acabou aí o Rosa Neto, né, acabou chegando à grande final, surpreendendo geral. Então, quero parabenizar toda a equipe do Rosa Neto, né, a todos os envolvidos ali, o Carlinhos, o Paulinho também, e a toda a equipe, porque realmente chegou com mérito, né? Chegou com mérito e vai fazer a grande final repetida do ano passado, rapaz, ninguém esperava.
1: Não esperava, né? Não.
0: Oriente e Rosa Neto, rapaz.
1: Esperava o quê? O Minas Júnior?
0: Eu esperava o Minas Júnior.
1: Minas Júnior, que era o favorito.
0: Porque, né, foi os dois no encontro, mas o Rosa Neto mostrou a força do seu torcedor, na garra dentro de campo, e conseguiu vencer. Exatamente. Né? Mas o esperado mesmo era a final antecipada, que era Gabiarra e Oriente. Mas teve que se enfrentar e acabou ficando um para trás. Então, o favorito ao título é o Oriente, né? Todos esperam aí uma vitória do Oriente. Mas futebol é dentro das quatro linhas. É, né, Ney? Você viu ali, o Rosa Neto não surpreendeu o Minas Júnior, jogo 0-0, né? É. Chance para os dois lados. Então, tudo pode acontecer, né?
1: Arbitragem boa, né?
0: É, arbitragem, inclusive, parabenizar os árbitros das duas
1: Marconi
0: partidas, né?
1: Bar, né?
0: É, das duas partidas, da parabenizar.
1: Marconi
0: o Josa e o Gadinho
1: é demais. É. Mário,
0: é. É, então foi dois. O Josa, mesmo com a idade, mas traz uma tranquilidade muito grande ali. Pra...
1: Disciplina. É, disciplinador. Rapaz,
0: eu vou ser sincero pra você. Eu sempre comento aqui, né? Sempre comento com alguns atletas. Ah, quando o Josa apita os jogos. Sim. Ele traz uma tranquilidade para os jogadores, porque a educação. Hoje o árbitro em si ele tem que ser educado para falar. Outro também que dá show na educação lá é o Bar. Então,
1: né,
0: a arbitragem de ontem passou despercebida nos dois grandes jogos da semifinal. Então, parabenizar toda a equipe de arbitragem aí por estar, com certeza, mandando aí ontem os quatro árbitros, né? Parabenizar também a Júlia, que foi a árbitra reserva, né? O Josa e o Edmar, o Gaguinho, no primeiro jogo. E o segundo jogo, né? Sendo bem administrado também pelo Baio Marcondes, um jogo muito difícil de apitar.
1: Difícil.
0: E eles administrou com muita, né? Com muita
1: jogadores
0: categoria, com muita qualidade.
1: Né?
0: É.
1: Jogadores...
0: Então, eles também já têm essa a diferença, porque já conhecem os jogadores, né?
1: Isso.
0: Então, parabenizar aí. Josa, que está de volta à arbitragem, que eu falo com ele, rapaz, você quer ficar em casa... Termina o jogo que é logo embora, né, não, meu amigo Josa? Tem que ficar um pouquinho, rapaz. Um abraço, então, aí a toda a equipe de arbitragem aí, que deu show de bola ontem lá na semifinal do Eunápolis Scouten Clube, né, Ney? Com certeza foram dois grandes jogos.
1: Muito
0: bom. Eu não tava aqui, Ney, mas ninguém acertou o placar, né? De Espanha e Argentina, né?
1: Pom, antes de falar, é a última entrevista, ver o que é que o Mamá falou a respeito da decisão, né? Pra gente encerrar esse assunto aqui. Vamos ouvir o Mamá aí. E a gente volta com essa...
16: Falar aqui com Mamá. Mamá, 0-0 no tempo normal e a equipe do Oriente conseguiu vencer nos pênaltis a equipe de Gabiarra. Uma partida, você foi considerado aí o melhor jogador em campo. Rádio Vida FM, trocaria esse troféu pela classificação?
17: Boa tarde aos ouvintes da Rádio Vida FM. Sem dúvida, né, trocaria isso aqui pela classificação, mas infelizmente... partida de futebol é isso. Excelente as duas equipes, entendeu? A equipe do Oriente também. Joguei lá no passado, fui campeão com eles. Dar meus parabéns a eles. Não é porque a gente está jogando contra que a gente vai. Tem que dar os parabéns mesmo, mas em uma fatalidade acontece no meio do futebol, só um segue nesse caminho. E boa sorte para eles. Na final aí tem a equipe também, que é uma excelente equipe, a do Rosa Neto, e que vença o melhor, entendeu? Só tenho a agradecer a vocês da imprensa aí e agradecer a direção do campeonato. Parabéns mesmo.
16: Ô Mamá, você como jogador experiente, o que é que faltou a equipe de Gabiarra para conseguir a vitória aí? Chutar mais no gol?
17: Exatamente, faltou chutar mais, porque assim, nossos atacantes, ele recebe a bola e cisca para um lado, cisca para o outro. E você sabe, hoje em dia o que ganha partida de futebol é o gol. Eu acho que a gente deixou a desejar nisso, porque a gente ganhamos no meio de campo, tocamos a bola, tocamos para lá, puxamos para cá, mas infelizmente não concluímos em gols. E parabéns para a equipe do Oriente.
16: Valeu, obrigado, hein, Mamá.
17: Valeu, que eu agradeço, valeu.
1: Aí são 18 horas e 16 minutos, concorda aí com o Mamá, o Majeste?
0: Com certeza, o Mamá salientou muito bem. Hoje que ganha jogo é bola para rede, pai, bota para dentro.
1: Exato.
0: Não adianta você pegar a bola e ficar sassaricando para um lado, sassaricando para o outro.
1: Jogou muito ontem ele.
0: Jogou
1: considerado
0: muito. Não, o Mamá, inclusive, ele vem fazendo uma grande competição. Ele, inclusive, ele se destacou muito bem jogando de segundo volante ali ontem, inclusive, marcando, dando carrinho, né, passes. Ele queria o jogo para frente, tentar empurrar o time a todo momento, time meio preso. Eu achei ontem que o Gabiarra pecou muito no ataque, né? O Beto Valiense voltou muito para buscar jogo. Isso. E acabou toda hora pedindo para ser substituto, para ser substituído ali. Então acabou perdendo muito com
1: ele
0: isso.
1: Ele era o principal atacante.
0: Era o homem de área, então não estava ficando na área. Então, com isso, Gabiarra perdeu muito e acabou ali. Acabou perdendo Inclusive o Beto poderia ter batido o pênalti, também não foi bater os pênaltis.
1: Botou,
0: não entendi.
1: O Fábio,
0: o que é atacante,
1: que entrou. Foi o Fábio que bateu,
0: não,
1: perdeu,
0: foi o som, foi o som.
1: O som é, o som.
0: O som.
1: Que também é um jogador que tarimbado, é. Não é? Perdeu o pênalti, tudo bem. Não foi o goleiro que pegou, bateu na trave e saiu. Não é? Bateu no travessão.
0: Mas queira ou não queira atacante na minha. Jogando de atacante, quando tem um pênalti, eu quero bater. Em vez de quando você tem uns dois sua minha que quer bater também, mas se você é atacante, tem que ser um dos principais batedores da equipe.
1: Exato, e o Messi, né? Colocar.
0: Você viu o Brasil que aconteceu, né?
1: É, o Brasil que aconteceu.
0: Botou um volante para bater pênalti. O que aconteceu?
1: Os atacantes se esconderam. Né? Então pronto. Gostou do título ontem?
0: Muito. Ave Maria, vibrei como se fosse a seleção brasileira. Ontem, inclusive, eu achei injusto, né? Eu achei muito injusto. A questão ali do título de melhor jogador da Copa, você dá para o foi o Messi, sem dúvida
1: eu
0: nenhuma, foi o Messi.
1: Eu
0: tinha que dar para o Messi, jogou muita bola, com a idade que ele tem, né? Você vê que carregando aquele time ali, sempre nas viradas, o Messi aparecia.
1: Ele foi
0: com esse rodo que jogador todo, não. Não fez tantas partidas, mas infelizmente, como foi campeão, foi o que aconteceu na Copa Condessa no ano passado. Os caras pegaram os títulos, deu tudo pra Belmonte. O melhor jogador da Copa, o Helder, pelo amor de Deus, o Helder todo jogo saía. Sendo que não, jogou todos os jogos, Negueba jogou todos os jogos, né? E só porque foi campeão, acabou dando ali todo o prêmio de
1: tudo. Goleiro, tudo bem. O Nai, ele foi da Espanha.
0: Um gol sofreu, merecia.
1: Sofreu um gol e é um excelente goleiro.
0: E fechou o gol.
1: Sabe
0: também
1: jogar com os pés.
0: O goleiro argentino também muito bom.
1: Muito tranquilo. O goleiro da Argentina, eles queriam ir pra pênalti, porque o goleiro realmente é excelente. Podia fazer a diferença.
0: Mas ontem a Argentina, até depois perder o título, queria brigar. Vai chorar na casa do cabal. Deixa eu mandar um alô aqui pra essa galera que gosta da Argentina aqui. Os napolitanos, principalmente. Vai chorar no pé do caboclo. Cadê as camisas da Argentina? Tira do armário, você não tava comprando camisa da Argentina aí? Quer torcer pra Argentina, rapaz? Pelo amor de Deus.
1: É contra nós em tudo. Né? Em tudo. O Cubaci, como da Espanha, 19 anos, ganhou o prêmio como melhor jogador jovem, né? E, Tom, o jogo de sábado, você assistiu o jogo de sábado, o terceiro colocado?
0: Assisti.
1: Alguns falam que...
0: Colocaram a França, achando que iria ganhar com as reservas. Depois que entrou o pilotão de elite, deu um gaizinho, chegou a 4-3, e aí a Inglaterra sacramentou com 5-3, então... Você viu ali que foi um jogo que realmente todos esperavam empate. Quando estava perdendo 4-0, 4-1, 4-2, 4-3. E aí, em seguida, a França teve uma oportunidade de empatar, não empatou. Logo em seguida ali, acabou ali sendo prejudicada no finalzinho ali. A Inglaterra foi lá e sacramentou, marcando seu quinto gol. Eu também vou ser sério para você. Eu gostei um pouco da Inglaterra ter vencido, por causa daquele Olise, é uma perna do caramba, Vunei.
1: É quem?
0: O Olise.
1: Ah, o Olise, né?
0: É, então, o Olise. Deixa eu mandar um alôzão aqui, rapaz. 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
1: Valeu, ó. Então você tirou um gol aí. Foi 6-4.
0: 6-4, né? Não.
1: 6-4. Você falou 5, não foi? 5, 6-4. Gols para a equipe da França, o Mbappé, 2 gols.
0: Artilheiro da Copa.
1: Barcola também marcou 1. E Dembélé, que estava no banco. Não é ali.
0: Acharam que ia ganhar de qualquer jeito.
1: É de qualquer jeito. Então colocou o homem também marcou um gol. E para a equipe da Inglaterra, Declan, isso, marcou o Henry Cosa. Não sei se é esse nome. Saka, né? Jogou muito bem.
0: Saka jogou demais. Fez 3.
1: Bellingham. jogo também, marcou um golaço, inclusive, ele marcou 6 para a equipe da Inglaterra, 4 para a equipe da França, e a equipe da França achou que ia ganhar de qualquer jeito, como você falou, não é isso, Pão? Mas um jogo bonito, né? Quem foi ao estádio naquele dia para ver o terceiro lugar, assistiu ali 10 gols e um jogo excelente. Então, nosso programa está encerrando, mas antes, Pom, o campeonato de Juca Rosa. Ontem nós tivemos jogos lá em Juca Rosa e também temos o campeonato Beto Coxa, tem jogo decisivo, né, no domingo, dia 26. Então, Juca Rosa, vamos ver aqui os resultados qual foram de Juca Rosa. Juca Rosa teve ontem 2 grandes jogos. Então, a segunda rodada do campeonato de Juca Rosa, o Beira Rio perdeu de 5 a 0 para o Chelsea. Amanhã eu vou dar a classificação do campeonato de Juca Rosa. E o Vila Colônia venceu por 2 a 1 o Maravilha, né? Então, essa semana nós temos a final da Copa Feminina, né? A final da Copa Feminina, que é Base Industrial e o Seven, né? Industrial e Seven. E vamos ter um jogo decisivo também na Copa Beto Coxa, né? O jogo para definir a última vaga para classificar. A próxima fase é as 6 equipes que irão se classificar. Amanhã nós vamos dar todos os detalhes. Bom, então os campeonatos estão em alta, né? Então os times classificados aqui são do Beto Coxa: Feiões, Real Barça, o Caltri, Renovação, Itapuã, e o último jogo será Rosa Neto e Baba do Motor.
0: Seis grandes jogos, né? A gente vai ficando por aqui, lembrando que amanhã vai comentar sobre essa Copa Beto Coxa, tá pegando fogo. Também vamos falar também aí das contratações da Copa Condesc, que vem a todo vapor. Amanhã a gente vai trazer de primeira mão. Tem um acerto do treinador Jaime Braga, que chega grandão. E a gente vai falar tudo isso e muito mais.
1: E amanhã tem entrevista com o secretário de esportes de Porto Seguro, o Hélio de Paula. Que vai dizer
0: se vai ou não. Então amanhã o programa pega fogo, né, Ney? Tá certo então, são 18h24, vou ficando por aqui, lembrando você que amanhã estaremos de volta aí, mais um programa resumo final, só lembrando você, deixa eu mandar um abração, não posso esquecer a 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Então, um abraço, Abissai Pitanga e toda a equipe, vou ficando por aqui, prometo voltar amanhã com mais programa resumo final, valeu galera, aquele abraço, tchau, fui!
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0: Resumo final. Valeu, galera. Aquele abraço. Tchau. Fui.
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0: de Paula, de Porto Seguro. Um abraço para você, um abraço, Ney Vieira, e até amanhã, se Deus quiser.
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1: 18 horas e 33 minutos.

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0: 18:47.
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2: Em Brasília, 19 horas.
3: Está no ar a Voz do Brasil. As notícias do governo federal que movimentaram o país no dia de hoje.
4: Olá, uma boa noite.
2: Boa noite para você que nos acompanha em todo o país.
4: Segunda-feira, 20 de julho de 2026.
2: Vamos aos destaques da Voz do Brasil.
4: Agora é lei. Brasil conta com a Estratégia Nacional do Complexo Econômico Industrial da Saúde.
2: A legislação estabelece diretrizes para a pesquisa, o desenvolvimento e a produção de medicamentos, vacinas e outras tecnologias para o SUS. Márcia Fernandes.
5: A lei prevê medidas para incentivar a produção nacional de insumos e fortalecer cadeias produtivas internas, com o objetivo de ampliar a capacidade nacional de resposta em situações de crise.
4: E ainda, cuidotecas, universidades públicas estaduais podem instalar espaço.
2: Edital apoia a implantação da estrutura responsável por abrigar a criança enquanto a mãe frequenta as aulas. Luana Karen.
6: O edital vai oferecer R$ 9.200.000 para que as universidades estaduais possam contratar profissionais, comprar material pedagógico e oferecer alimentação às crianças.
4: Tecnologia para ajudar no combate à violência contra a mulher.
2: Uma inteligência artificial auxilia quem procura o Ligue 180.
4: Quer saber mais sobre o assunto? Hoje nós conversamos com a Secretária Nacional de Enfrentamento à Violência contra Mulheres, Estela Bezerra.
2: Ela fala também sobre a importância do apoio para quebrar o ciclo de maus-tratos.
7: E ninguém consegue fazer uma ruptura sozinho. Então, o primeiro movimento é uma mulher procurar alguém de sua confiança. O segundo movimento é procurar um serviço especializado.
4: Hoje, na apresentação da Voz do Brasil, Mariana Juman e Nazi Brum.
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4: O Brasil tem agora uma lei que regulamenta a produção de vacinas, medicamentos e insumos de saúde, voltada ao atendimento do SUS.
2: A medida consolida como política permanente instrumentos voltados ao fortalecimento da capacidade nacional de desenvolvimento, produção e inovação em tecnologias estratégicas para o SUS.
5: A lei cria a Estratégia Nacional do Complexo Econômico Industrial da Saúde. A legislação estabelece regras para o país produzir tecnologia própria no setor. Na prática, o texto define critérios para a produção em solo brasileiro de medicamentos, vacinas, equipamentos de diagnóstico e ingredientes farmacêuticos que abastecem o Sistema Único de Saúde. O ministro da Saúde, Alexandre Padilha, disse que a estratégia quer fortalecer laboratórios públicos e ampliar o acesso da população a tecnologias estratégicas de saúde.
8: Preparar o Brasil cada vez mais para respostas em emergência em saúde, dar uma previsibilidade importante para as empresas privadas investirem, dar uma outra dimensão para o que é o setor da saúde. Tanto naquilo que é os compromissos de garantir o atendimento à nossa população, quanto da saúde enquanto setor econômico.
5: A lei prevê medidas para incentivar a produção nacional de insumos e fortalecer cadeias produtivas internas, com o objetivo de ampliar a capacidade nacional de resposta em situações de crise, como destacou o ministro do Desenvolvimento, Indústria, Comércio e Serviços, Márcio Elias.
9: A pandemia mostrou isso para o mundo, a indesejável dependência de um continente ou de alguns países do fornecimento do que é essencial na área da saúde. Acho que a sanção do nosso PL 2583 hoje retoma essa tradição do país, do Brasil, na vanguarda do desenvolvimento do complexo econômico industrial da saúde.
5: A estratégia também prevê mecanismos para a transferência de tecnologia entre instituições privadas e laboratórios públicos. Entre os projetos previstos estão o desenvolvimento de insulina glargina com produção integral no Brasil e de uma vacina contra o vírus sincicial respiratório associado a casos de bronquiolite. Reportagem Márcia Fernandes.
4: Empresas de revenda de ingressos devem ser transparentes com o consumidor sobre o seu papel.
2: Caso isso não aconteça, elas podem ser alvo de medidas cautelares, entre outras determinações.
4: É o que vamos ouvir agora na reportagem de Gabriela Noronha.
10: Quando você vai comprar um ingresso para um show ou teatro, por exemplo, pode acabar recorrendo a páginas na internet que fazem a revenda desses tickets. Mas essas plataformas precisam respeitar os direitos do consumidor. Se isso não ocorrer, ficam sujeitas a medidas cautelares do governo. É o caso de uma empresa que começou a ser investigada nesta segunda-feira por falta de transparência e insuficiência de informações essenciais ao consumidor, como detalhou Ricardo Morishita, secretário nacional do consumidor.
11: Muita gente acaba contratando, mas não sabe que se trata de um mercado secundário. E, claro, tudo isso leva a uma potencial ilusão do consumidor ao erro, a acreditar que está adquirindo o ingresso pelo canal oficial. Acho que isso é ruim para todos. É importante que o consumidor saiba, não seja enganado, não possa ser induzido a erro, garantir a informação e depois a própria boa-fé.
10: Como medida cautelar, a Senacom determinou que a plataforma passe a indicar de forma clara e destacada ao longo de todo o processo da venda que não constitui um canal oficial de venda dos eventos, que os ingressos são ofertados por terceiros e que podem ser vendidos por preços superiores aos dos canais oficiais. Em caso de não cumprimento da medida, a empresa poderá ser multada em R$100 mil por dia. Vitor Oliveira Fernandes, secretário nacional de Direitos Digitais, mencionou outras possíveis fraudes que fazem parte da investigação.
12: Uma outra preocupação que também surge nesses monitoramentos de mercado é o uso cada vez maior de robôs que funcionam verdadeiramente como cambistas digitais. Robôs que conseguem adicionar ingressos ao carrinho em milissegundos, que conseguem ocupar posições melhores nas filas dos ingressos e que conseguem até fazer o check-out automatizado em um tempo bastante rápido, de modo que o consumidor se torna dependente desse mercado secundário.
10: Lembrando que há PROCONs em todos os estados do país para a proteção e defesa dos direitos do consumidor. Além disso, é possível utilizar a plataforma consumidor.gov.br para registrar denúncias e reclamações. Reportagem Gabriela Noronha.
2: E durante a Copa do Mundo da FIFA 2026, o Ministério da Justiça e Segurança Pública participou da Operação Cartão Vermelho, realizada simultaneamente em 9 países.
4: A ação foi coordenada pelo Departamento de Justiça e pela Agência de Investigações de Segurança Interna dos Estados Unidos para combater a pirataria digital e física.
2: No Brasil, a atuação com foco no ambiente digital resultou no bloqueio de 309 domínios e 109 endereços de IP utilizados na transmissão ilegal de sinais de TV e streaming.
4: A operação teve como objetivo combater redes criminosas envolvidas que lucram ilegalmente com a venda de produtos físicos piratas, como camisetas de seleções, álbuns de figurinhas e artigos esportivos falsificados, e também com a retransmissão digital não autorizada dos jogos do Mundial.
2: O pagamento do Bolsa Família começou hoje aos beneficiários do programa.
4: Em cidades onde foi decretada a situação de emergência ou calamidade pública pelo governo federal, o recurso foi unificado.
13: Começou nesta segunda-feira, dia 20, o pagamento do Bolsa Família referente ao mês de julho. Os depósitos seguem um calendário escalonado, conforme o último dígito do número de identificação social, o NIS. Neste mês, o benefício tem valor médio de R$ 679,19. Para receber o auxílio, é preciso atender aos critérios do programa, manter o cadastro único atualizado e cumprir as exigências nas áreas de saúde e educação, como frequência escolar, vacinação em dia e acompanhamento pré-natal, quando necessário. Os beneficiários podem movimentar o dinheiro de forma digital pelo aplicativo Caixa Tem, utilizados na função débito com cartão do programa ou sacados em terminais de autoatendimento da Caixa, casas lotéricas e correspondentes Caixa Aqui. Já as famílias que vivem em municípios com situação de emergência ou calamidade pública reconhecida pelo governo federal recebem um benefício nesta segunda-feira sem seguir o calendário do NIS. A medida beneficia moradores de cidades do Amazonas, Roraima, Paraná, Sergipe, Paraíba e Rio Grande do Norte, afetadas por eventos como estiagem e enchentes. Thaísa Vitória para a Voz do Brasil.
2: E estão abertas as inscrições inscrições para o Prêmio Brasil que Alimenta, até o dia 31 de julho.
4: A iniciativa vai reconhecer 40 ações desenvolvidas por organizações da sociedade civil para o combate à fome.
2: Podem participar organizações que estejam em funcionamento há pelo menos 3 anos e mantenham iniciativas em andamento.
4: O valor total da premiação é de R$ 700 mil, distribuídos entre as 20 melhores iniciativas.
2: O edital com as informações está disponível em gov.br/mds.
4: As mulheres têm agora um novo aliado na luta contra a violência, um chatbot do Ligue 180.
2: É um robô atendente que vai trazer prontamente informações sobre os direitos das mulheres, legislação e serviços da rede de atendimento.
4: A ferramenta de inteligência artificial vai fazer uma curadoria diária da base de informações utilizadas pelas atendentes da Central de Atendimento à Mulher.
2: Mas o atendimento humanizado, em que as vítimas podem conversar diretamente com uma pessoa, vai seguir. E nós conversamos sobre isso com a Secretária Nacional de Enfrentamento à Violência contra as Mulheres, Estela Bezerra. Acompanhe. Secretária Estela, bem-vinda à Voz do Brasil. Vamos começar falando desse novo chatbot do Ligue 180. Como é que ele funciona? O que que ele oferece de novo para as mulheres?
7: Olha, o chatbot, primeiro, um prazer estar aqui, uma saudação a todo mundo que está nos ouvindo, nos assistindo. O chatbot, ele é mais uma tecnologia, ela é desenvolvida muito pelo campo do mercado, mas a tecnologia também pode servir à cidadania, né? Então, o que nós estamos colocando é mais um meio de acesso para que as mulheres em situação de violência, elas possam acionar a Central 180, seja para pedir uma informação ou seja para que ela tenha uma acolhida rapidamente sobre a situação de violência que ela está vivenciando. A violência contra as mulheres, ela tem várias tipologias. O Brasil ainda não tem uma imersão, uma compreensão dessas várias tipologias, mas elas oprimem mulheres em todo o território. E aí o chatbot, inclusive, dialoga com a juventude e traz mais uma opção, mas ela não tira a humanização do serviço nem do atendimento.
14: Quer dizer que com um robô, o atendimento humano também segue, né? As mulheres ainda conseguem atendimento humanizado ligando para o número 180.
7: O chatbot, ele pode estar assentado numa inteligência artificial, mas ele também pode estar nos princípios do atendimento. E nesse caso, ele está nos princípios do atendimento. Não há uso de inteligência artificial. Depois que se tabula ali o tipo de demanda que é trazida, imediatamente você pode recorrer a um atendimento humanizado e aquela demanda vai ser acompanhada humanamente. Nós temos mais de 360 atendentes, 24 horas para fazer esse serviço.
2: Onde é que elas acessam o chatbot?
7: Olha, tanto pelo telefone como ela pode acessar pelo site da nossa página no Ministério das Mulheres. Nós temos todas as tecnologias que você pode recorrer. O 180 tem um grande painel. 22% das procuras no Ministério das Mulheres são justamente pelo 180.
14: E há também outras ferramentas, né? Como o WhatsApp, por exemplo, né? Como é que ele pode ser acessado por quem queira orientações ou mesmo ajuda?
7: Olha, o 180, ele já tinha o WhatsApp implementado. O WhatsApp é uma linha direta. Depois que a gente fazia o atendimento direto, humanizado, ainda se perguntava se você queria receber alguma informação pelo 180, né? Então, o WhatsApp não é uma ferramenta em que a gente acessa a qualquer mulher. A gente prioriza o sigilo da informação. Muitas vezes as mulheres podem receber ou tem o telefone monitorado e isso pode ser uma situação de risco. Mas o WhatsApp do 180, ele fica disponível para qualquer mulher que liga para o 180 e ele também pode ser acessado através da nossa página com o íconezinho que dá disponibilidade ao 180.
2: Agora, as atendentes do Ligue 180, elas passam por uma qualificação, né, específica para prestar esse tipo de atendimento. O que está incluído na preparação delas?
7: Olha, desde a taxonomia, porque a gente tem violência desde violência vicária, que recentemente foi reconhecida como uma tipologia própria de crime, até a violência patrimonial, a violência psicológica, são tipologias de violência que às vezes é difícil de você identificar. Muitas mulheres vão e se identificando que vivem aquele tipo de violência na medida em que alguém vai falando que aquilo é violência. Então, todas essas atendentes, elas são preparadas, qualificadas em compreender a legislação e compreender a manifestação desse tipo de violência, elas também têm um aparo psicológico, porque é muito doloroso e é muito difícil você passar o dia inteiro ouvindo narrativas de violação de direitos e de violência. Então elas têm uma retaguarda de psicologia, de atendentes, né, e fazem grupos de conversar sobre esse tema. E agora nós estamos inaugurando uma especialização para que elas tenham uma melhor qualificação, mas também um reconhecimento acadêmico de que elas são profissionais especializadas no atendimento às mulheres em situação de violência.
2: Só para a gente esclarecer, a senhora mencionou a violência vicária, que é um tipo novo, né, um tipo penal novo, e aí muita gente provavelmente não conhece. Ela ocorre quando o companheiro agride familiares, né, filhos, pais, para atingir a mulher, né?
7: O agressor praticante de violência doméstica, ele nunca só viola as mulheres. Ele viola os filhos, ele agride a sogra, ele agride os cunhados, mas ele tem uma predileção pelos filhos. Os filhos é um modo, é um instrumento de ofender. Se você, às vezes, me der um tapa, o tapa dói, mas dói mais se você bater no meu filho. Isso é uma coisa muito concreta. E o pior caso que nós acompanhamos foi aquele caso de Thales Machado, aqui no estado de Goiás, onde ele executou os dois filhos e ainda construiu, através, se suicidou, mas antes disto construiu a narrativa de que a ex-esposa ou a mãe das crianças é que era responsável por tudo aquilo. E ela, por conta disso, não conseguiu sequer acompanhar o velório dos filhos.
14: Secretária, o Ministério das Mulheres também apresentou recentemente em Salvador as diretrizes nacionais das Casas da Mulher Brasileira. O que elas estabelecem sobre esse serviço?
7: A atualização das diretrizes era uma necessidade. A casa está fazendo 10 anos. A primeira casa foi inaugurada ali em 2015, né, no estado de Mato Grosso do Sul. Durante esses 10 anos, muita coisa mudou, inclusive de legislação. Nós temos muita tecnologia que avançaram durante essa década e era necessário fazer um alinhamento. Hoje temos 13 casas, uma projeção de mais casas. É natural que a política pública vá se expandindo por todo o território e era necessário a atualização das diretrizes, porque a Casa da Mulher Brasileira, ela é o mais completo, mas ela é mais complexo serviço de uma política pública. Ela junta no mesmo espaço poderes como o poder executivo e o poder do sistema de justiça, judiciário. Lá funciona a vara de família, lá funciona o Ministério Público, mas também tem a Secretaria de Segurança Pública com a Delegacia Especializada da Mulher, o serviço psicossocial que atende lá dentro. Tem também a possibilidade da mulher, por uma questão de risco, ficar acomodada num abrigamento temporário dentro dessa casa. Então, como são serviços complexos, de alta complexidade, com intersetorialidade e interinstitucionalidade, as diretrizes se atualizaram para que o serviço tenha mais azeitamento e seja muito mais eficiente, para que não haja nenhum erro de protocolo de serviços tão complexos.
2: Agora, secretária, acho que a pergunta mais importante da nossa entrevista é essa que vem agora. Uma mulher que esteja nos ouvindo e que se reconheça numa situação de violência, mas que tenha dificuldades em sair dessa situação, seja por motivos financeiros ou quaisquer outros, como é que ela pode começar a pedir ajuda? A gente falou aqui de Casa da Mulher Brasileira, de Ligue 180, mas por onde ela começa? Qual o primeiro passo?
7: Olha, geralmente uma mulher que vive em situação de violência, ela nega que vive em situação de violência. Essa negação vai de 3 a 10 anos. Se ela tem no ciclo de amizade dela e uma forma de impedir que a mulher recorra a alguém, um agressor que vive dentro de casa, que ameaça constantemente, ele inibe a relação dessa mulher com seus familiares e também com suas amigas. Essa é uma maneira de manter a mulher isolada. Então, o principal movimento que uma mulher precisa fazer quando ela está vítima de violência é procurar alguém da sua confiança, alguém que ame e respeite ela verdadeiramente, para ela poder compartilhar dessa situação que ela vive. Geralmente, o primeiro ciclo de apoio vem das amigas e da família. Quando você não encontra essa possibilidade, é preciso procurar ou a delegacia, ou o centro de referência da mulher, ou mesmo a Casa da Mulher Brasileira, que é um serviço de porta aberta. Geralmente, as mulheres só conseguem fazer esse movimento quando a violência já não ameaça mais só a vida dela, ameaça a vida dos filhos. Então, as mulheres conseguem fazer uma ruptura. Por isso que programas como esse, a gente falar do assunto, dizer que a violência acontece e que ela não é naturalizada e que ela pode ser rompida, é necessário. Muitas mulheres vivem em situação profunda de isolamento e não conseguem fazer a ruptura sozinha. Ninguém consegue fazer uma ruptura sozinha. Então, o primeiro movimento é uma mulher procurar alguém de sua confiança. O segundo movimento é procurar um serviço especializado. E se ela for a um serviço bancário sendo oprimida por violência patrimonial, ela também deve pedir ajuda. Hoje, a Caixa Econômica tem um serviço para acolher mulheres nessa situação. Ou se ela for a um serviço de saúde, ela também pode pedir ajuda ao serviço de saúde para poder fazer a ruptura da violência. Sozinha, ninguém consegue.
14: Muito bem, nós conversamos com Estela Bezerra, secretária nacional de enfrentamento à violência contra as mulheres. Muito obrigado, secretária, por sua entrevista aqui à Voz do Brasil.
7: Eu que agradeço a vocês.
4: Conciliar os estudos e a maternidade é uma missão desafiadora para muitas mães que ocupam as universidades.
2: Mas nas cuidotecas, as mães podem deixar seus filhos na hora das aulas.
4: O serviço já é oferecido em universidades federais e agora está aberto para universidades públicas estaduais.
2: As interessadas têm até o dia 15 de setembro para se inscrever em edital do Ministério das Mulheres.
15: Um espaço público, seguro e gratuito, onde crianças de 3 a 12 anos de idade

0: Serviço.
1: A biblioteca promoveu ali um espaço onde a criança pode ser criança, porque eles podem realmente brincar, socializar. E as mães têm um feedback assim incrível.
0: Agora, o serviço de Cuidoteca será expandido para universidades estaduais. O edital aberto pelo Ministério das Mulheres vai oferecer 9 milhões e 200 mil reais para que as universidades estaduais possam contratar profissionais, comprar material pedagógico e oferecer alimentação às crianças. Em contrapartida, as unidades deverão providenciar espaço físico, infraestrutura e apoio operacional. Cada universidade selecionada poderá receber até 240 mil reais para manter o serviço. Segundo Juliana Cores, coordenadora geral de políticas de cuidado do Ministério das Mulheres, há recursos suficientes para contemplar todas as universidades estaduais do país.
2: A gente pensou nas universidades estaduais devido ao número de mulheres, que é um número relevante, e a gente conseguiu aqui aportar um recurso que é suficiente para abarcar todas as universidades estaduais. E o que a gente quer é que cada vez mais cresça essa cultura da Cuidoteca. A gente interpreta como um dos pontos cruciais aí para a tranquilidade dessas mulheres.
0: O envio de propostas pelas universidades estaduais deve ser feito até o dia 15 de setembro por meio da plataforma transferegov.br. As unidades selecionadas deverão ofertar o serviço de Cuidoteca por 12 meses. Reportagem Luana Karen.
3: E além do edital para as universidades estaduais, seguem abertas até o dia 1º de agosto as candidaturas para a chamada estratégica Unicuidotecas.
4: Nesta chamada, o Ministério da Educação, em parceria com o Ministério do Desenvolvimento e Assistência Social, Família e Combate à Fome, vai selecionar 50 universidades federais para a implantação de espaços gratuitos de acolhimento infantil nas instituições.
3: Os espaços visam atender filhos de alunos, professores, servidores técnicos e trabalhadores terceirizados.
4: Cada universidade federal selecionada terá capacidade para atender 40 crianças simultaneamente.
3: O envio das propostas deve ser feito por meio eletrônico. Os detalhes estão disponíveis em gov.br/mec.
4: O transporte aéreo brasileiro registrou 65 milhões e 200 mil passageiros no primeiro semestre desse ano.
3: De acordo com o relatório da Agência Nacional de Aviação Civil, a ANAC, mais de 50 milhões nos voos domésticos e 15 milhões nos voos internacionais.
4: Só no mês de junho, o total de passageiros chegou a 10 milhões e 300 mil pessoas.
3: O transporte de carga nos aeroportos brasileiros registrou o crescimento de janeiro a julho deste ano.
4: Foram mais de 673 mil toneladas transportadas em níveis nacionais e internacionais.
3: E essas foram as notícias do governo federal.
4: Uma realização da Secretaria de Comunicação Social da Presidência da República.
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4: Fique agora com as notícias do Poder Judiciário e do Congresso Nacional. Boa noite.
3: Boa noite e até amanhã.

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2: Em Angola, presidente do STF propõe ampliar cooperação entre cortes constitucionais na defesa da democracia.
3: TSE divulga dados sobre o eleitorado brasileiro.
2: TST entende que CNPJ ativo não basta para provar que a empresa continua em operação.
3: Boa noite, eu sou o Arthur Filho.
2: E eu sou Walter Lima.
3: O presidente do STF e do CNJ, ministro Edson Fachin, defendeu em Luanda, na Angola, o fortalecimento da cooperação entre tribunais constitucionais para proteger a democracia.
2: A manifestação ocorreu durante reunião com Laurinda Prazeres Cardoso, presidente do Tribunal Constitucional de Angola. Marta Ferreira.
4: Ao abrir o encontro, Fachin disse que a relação entre os dois tribunais deve ser ampla, permanente e voltada à construção de uma agenda comum para os próximos anos.
5: Cuidaremos de uma pauta de cooperação centrada no fortalecimento da capacidade Cuidaremos de uma pauta de cooperação centrada no fortalecimento

0: capazes de enfrentar tendências autoritárias observadas em diversos países.
1: O TSE divulgou nesta segunda-feira os dados do eleitorado brasileiro.
2: As estatísticas indicam que mais idosos e mais indígenas estão aptos a votar. Jane Costa.
3: Mais de 158 milhões de brasileiras e brasileiros estão aptos a votar no dia 4 de outubro, primeiro turno das eleições. São Paulo, maior colégio eleitoral do país, reúne mais de 34 milhões de eleitoras e eleitores, representando 21,48% do total. Em seguida, aparecem Minas Gerais e Rio de Janeiro. O eleitorado no exterior aumentou, são quase 929 mil. A maioria do eleitorado tem entre 40 e 44 anos, com mais de 15 milhões de pessoas. Os dados também revelam avanços no preenchimento da autodeclaração de raça e cor, tornando o cadastro eleitoral mais diverso e reduzindo significativamente o número de registros sem essa informação.
1: CNPJ ativo não basta para provar que a empresa continua em operação, segundo o TST.
2: Integrante da Comissão Interna de Prevenção de Acidentes e de Assédio pretende usar o dado para assegurar estabilidade. Larissa Batista.
4: O trabalhador alegou que a empresa continuava funcionando, já que o CNPJ da instituição sediada em Piracicaba, São Paulo, permanecia ativo. Mas o TST entendeu que isso, por si só, não comprova que a unidade ainda esteja em operação. Como o contrato de prestação de serviços foi encerrado e a CIPA deixou de existir naquele local, a corte decidiu que o auxiliar de produção não tinha direito à estabilidade no emprego e manteve a demissão. A decisão foi unânime.
1: Após a Lei 14.752 de 2023, judiciário não pode multar advogados por abandono de causa.
2: Com esse entendimento, o STJ afastou a multa aplicada a advogados que faltaram à sessão do Tribunal do Júri. Fátima Uchoa.
5: Os advogados pediram o cancelamento do júri e justificaram a ausência, alegando que a promotora responsável teria publicado nas redes sociais um vídeo sobre o crime, o que comprometeria a imparcialidade do julgamento. Mas a Justiça do Rio Grande do Sul aplicou uma multa de 10 salários mínimos. Na sexta turma do STJ, o ministro relator Sebastião Reis Júnior observou que os advogados poderiam ter questionado a suposta nulidade em juízo pelos meios processuais adequados. No entanto, nessa situação já estava em vigor a lei que revogou a aplicação da multa por abandono de causa. E segundo o ministro, após essa mudança legislativa, eventual falta deve ser apurada exclusivamente pela Ordem dos Advogados do Brasil.
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1: A você, uma boa noite.
2: E até amanhã.
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1: Eu sou Humberto Pinheiro e estes são os destaques de hoje do Jornal do Senado, que começa agora. A autonomia do Banco Central e novas regras para a saúde avançam na CCJ. Jovens que saem de abrigos podem ganhar cotas no ensino federal. Eleitores com deficiência ou mobilidade reduzida terão direito a transporte gratuito. Boa noite. A Comissão de Constituição e Justiça aprovou neste primeiro semestre a proposta de emenda à Constituição que busca assegurar um orçamento próprio e autonomia operacional ao Banco Central. A CCJ ainda votou outras duas mudanças na Constituição para assegurar jornada de 36 horas semanais para enfermagem e aposentadoria diferenciada para agentes comunitários de saúde e combate às endemias. Repórter Bruno Lourenço.
2: Uma das propostas de emenda à Constituição aprovadas na Comissão de Constituição e Justiça, transforma o Banco Central de autarquia para entidade pública de natureza especial, com autonomia técnica, administrativa, orçamentária e financeira. O relator, senador Plínio Valério, do PSDB do Amazonas, defendeu a medida.
3: Essa autonomia, ela fortalece não só o sistema financeiro brasileiro, traz segurança, traz muita segurança para todos nós.
2: Já a PEC, que assegura o direito à aposentadoria diferenciada de agentes comunitários,

0: Secretários de Saúde, de Combate às Endemias e de Agentes Indígenas de Saúde e de Saneamento, passou pela CCJ e pelo Plenário. A proposta teve como relator o senador Irajá, do PSD do Tocantins, que destacou o papel desses profissionais na ponta da saúde.
1: Um reconhecimento de um trabalho histórico, dedicado por toda uma vida a essas pessoas que são brasileiros e brasileiras, que são, como eu costumo dizer, o SUS do Brasil de carne e osso.
0: Outra proposta de emenda à Constituição aprovada na CCJ vincula o piso salarial da enfermagem a uma jornada máxima de trabalho de 36 horas semanais.
2: O Senado aprovou e enviou para a sanção presidencial um projeto que cria regras para as parcerias entre escolas e pontos e pontões de cultura. A proposta pretende ampliar o acesso de estudantes a atividades culturais e fortalecer a integração entre educação e cultura. A iniciativa estabelece requisitos para a celebração dessas parcerias e busca incentivar ações culturais no ambiente escolar. Os detalhes na reportagem de Márcio Maturana.
3: Pontos e pontões de cultura são associações sem fins lucrativos com atividades culturais dentro das comunidades. Hoje, essas associações já podem fazer parcerias com redes de ensino superior, técnico e básico, mas o projeto define critérios para isso. O texto aprovado no plenário do Senado foi o relatório que o senador Humberto Costa, do PT de Pernambuco, apresentou na Comissão de Educação. Ele resumiu os pontos principais da proposta.
4: Esta proposição inova ao estabelecer duas balizas essenciais que a legislação vigente não contempla. A exigência de que a parceria seja consonante com a proposta pedagógica de cada escola, preservando assim a autonomia escolar, e a prioridade para pontos e pontões de cultura situados nas proximidades da comunidade escolar, de modo a fortalecer os vínculos territoriais e culturais já existentes.
3: Quando entrar em vigor, a lei vai mudar a Política Nacional de Cultura Viva, que busca ampliar o acesso da população aos direitos culturais.
2: Foi apresentada no Senado uma proposta de emenda à Constituição que busca garantir a continuidade dos programas estaduais, distritais e municipais de incentivo à cultura e ao esporte. A medida preserva mecanismos de apoio mesmo após a implementação da reforma tributária. A proposta permite que estados, o Distrito Federal e os municípios continuem concedendo incentivos fiscais a esses setores por meio de créditos do Imposto sobre Bens e Serviços, o IBS. A reportagem é de Douglas Castilho.
5: Foi apresentada no Senado Federal a proposta de emenda à Constituição que assegura a sobrevivência dos programas locais de incentivo fiscal voltados à cultura e à prática desportiva. A medida altera as regras da reforma tributária para permitir que estados, o Distrito Federal e os municípios continuem a estimular esses setores por meio de créditos compensatórios do Imposto sobre Bens e Serviços, o IBS. Sem essa alteração, o novo modelo de unificação tributária sobre o consumo extinguiria gradualmente esses mecanismos regionais de incentivo indireto até o ano de 2032. Pelo projeto, o Comitê Gestor do IBS vai definir as regras técnicas para a concessão e o registro desses créditos. Já os estados, o Distrito Federal e os municípios terão de aprovar leis próprias para criar seus próprios programas. O autor da iniciativa, senador Carlos Portinho, do PL do Rio de Janeiro, ressaltou que as leis locais sustentam uma ampla cadeia produtiva e criam milhares de empregos que, segundo ele, vão além dos holofotes.
6: A gente muitas vezes pensa só no artista ou no jogador de futebol, mas na verdade é todo um ecossistema que tem. É o produtor cultural, é o pessoal que trabalha para os eventos, né, as empresas de eventos. São muitos empregos que geram esse fomento. Com a reforma tributária ficou ameaçado e a gente já se antecipou a esse problema, assim podendo incentivar e fomentar essas duas indústrias que eu chamo é a indústria do entretenimento. A gente tem que ver cultura e esporte como uma grande indústria do Brasil.
5: A proposta também determina que o valor desses incentivos serão pagos pelo Estado, pelo Distrito Federal ou pelo município que criar o programa. Além disso, os benefícios terão de seguir regras rígidas de avaliação, transparência e controle social. A PEC, que conta com a assinatura de outros 26 senadores, será analisada pela Comissão de Constituição e Justiça.
2: Nas eleições deste ano, eleitores com deficiência ou mobilidade reduzida terão direito a transporte individual gratuito, oferecido pela Justiça Eleitoral. O programa Seu Voto Importa, do Tribunal Superior Eleitoral, tem como objetivo promover a inclusão e reduzir as dificuldades de deslocamento para que o cidadão vote. Para garantir o atendimento no dia da votação, o interessado deverá solicitar o transporte gratuito até 14 de setembro. O pedido poderá ser feito pelo próprio eleitor ou por seus representantes legais, de forma presencial, diretamente no cartório eleitoral da zona correspondente ou por canais remotos e eletrônicos. Também será necessária a apresentação de autodeclaração ou de documento que comprove a deficiência ou a dificuldade de locomoção. O primeiro turno das eleições será realizado em 4 de outubro. O senador Paulo Paim, do PT do Rio Grande do Sul, manifestou apoio à proposta de emenda à Constituição que altera a forma de contribuição previdenciária das empresas. O texto da PEC propõe substituir a contribuição incidente sobre a folha de salários por uma base de cálculo sobre o faturamento bruto das empresas.
7: Essa mudança é necessária por diversos motivos. Empresas com grande faturamento, mas que empregam pouca mão de obra, como o setor financeiro, passaria a contribuir mais.
2: Jovens que deixaram abrigos e casas lares ao completar 18 anos podem ganhar cotas no ensino superior e nas escolas técnicas federais. A proposta foi aprovada pela Comissão de Direitos Humanos do Senado. O projeto busca ampliar as oportunidades de educação para quem cresceu em acolhimento institucional e agora segue para análise da Comissão de Educação. A reportagem é de Rodrigo Rezende.
8: Crianças e adolescentes que aguardam uma definição sobre processos de adoção ou por outro motivo estão impossibilitados do convívio familiar podem viver no chamado acolhimento institucional, em locais como abrigos ou casas-lares. Um projeto aprovado na Comissão de Direitos Humanos, de autoria do senador Jorge Cajuru, do PSB de Goiás, quer garantir aos jovens que vivem ou viveram nessa situação até os 18 anos, ou seja, não foram adotados e alcançaram maioridade, uma cota nos processos seletivos para o acesso ao ensino superior e às escolas técnicas federais. O relator do projeto, o senador astronauta Marcos Pontes, do PL de São Paulo, afirma que a ideia colabora com a diversidade no meio acadêmico.
9: A proposição realiza a importante missão de conferir oportunidades a pessoas oriundas de acolhimento institucional. Lembrando que acolhimento institucional é diferente de instituições como a Fundação Casa com menores infratores. É outro tipo de público.
8: Marcos Pontes incluiu no projeto uma previsão de avaliação a cada 10 anos dessa política de cotas. A proposta segue para análise da Comissão de Educação do Senado.
2: Com trabalhos técnicos de João Lira, o Jornal do Senado fica por aqui. Acompanhe agora as notícias da Câmara dos Deputados. Boa noite e até amanhã.
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11: Câmara aprova projetos que garantem direitos de pessoas com deficiência.
12: Avança a proposta que reforça a política de prevenção ao câncer de pulmão.
13: Projeto de lei aumenta a pena para tráfico de drogas com uso de aeronaves.
14: Policiais em serviço poderão usar o transporte público de forma gratuita.
15: Boa noite. A Comissão de Viação e Transportes da Câmara aprovou a gratuidade no transporte público para policiais em serviço. A repórter Sofia Peçanha tem mais detalhes.
16: A Comissão de Viação e Transportes aprovou o projeto que estabelece a gratuidade no transporte público coletivo para policiais civis e militares em exercício. Pelo texto, o benefício será válido para ônibus urbanos e intermunicipais, metrô, trens suburbanos e metropolitanos, barcas e catamarãs. Para ter acesso ao benefício, o policial precisa estar em serviço, uniformizado e apresentar a identificação funcional válida. O relator da proposta na comissão, o deputado Zé Trovão, do PL de Santa Catarina, destacou que a presença de policiais nos veículos pode contribuir para aumentar a segurança dos passageiros.
17: Olha, primeiro que quando você coloca um policial no transporte público, você cria segurança para quem está está lá dentro.
16: A proposta também estabelece que a gratuidade só poderá ser utilizada quando houver assentos disponíveis sem prejudicar quem pagou a passagem. Ou seja, os passageiros pagantes continuam tendo prioridade no uso dos lugares. Além disso, as empresas e concessionárias dos coletivos deverão informar o direito por meio de avisos visíveis ao público. Caso não cumpram a regra, podem sofrer penalidades previstas na legislação. O projeto também foi aprovado pela Comissão de Segurança Pública e Combate ao Crime Organizado. O relator, o deputado Coronel Meira, do PL de Pernambuco, argumentou que os policiais enfrentam jornadas prolongadas e, muitas vezes, precisam de condições diferenciadas para o deslocamento após o serviço. Em concordância na Comissão de Viação e Transportes, o deputado Zé Trovão ressaltou o impacto econômico da medida para esses profissionais.
17: Então, a gente criou uma norma que, se ele entender por bem de usar aquele transporte, ele vai, além de ajudar a sociedade, ele vai poder economizar no combustível para ter um pouquinho mais de salário no final do mês.
16: Hoje, a gratuidade para policiais já existe em algumas regiões, como no Distrito Federal, mas depende de normas locais e não é padronizada em todo o país. A proposta, apresentada pelo deputado Capitão Augusto do PL de São Paulo, busca criar regras nacionais que reconheçam a importância dos profissionais da segurança pública e facilitem o deslocamento durante o exercício da função. O projeto que garante gratuidade no transporte público para policiais segue para análise na Comissão de Finanças e Tributação. Da Rádio Câmara de Brasília, Sofia Peçanha.
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10: Segurança Pública.
12: A proposta que aumenta a punição para tráfico de drogas com uso de aeronaves avançou na Câmara. A repórter Maria Neves tem os detalhes.
19: A Comissão de Constituição e Justiça da Câmara dos Deputados aprovou o projeto que aumenta as penas para o tráfico de drogas praticado com o uso de aeronaves. Pela proposta, quem usar aviões ou helicópteros para o tráfico ficará sujeito à pena de 10 a 20 anos de reclusão, além de multa. O valor da multa depende da situação econômica do réu e é calculada em dias multa, podendo variar de 2 mil a 4 mil dias multa. Cada dia multa corresponde a um valor em salários mínimos e hoje varia entre 50 e 8.105 reais. O texto aprovado foi a versão apresentada pelo relator na Comissão de Segurança Pública, deputado Sargento Faur, do Paraná, ao projeto do deputado Cobalcini, do MDB de Santa Catarina. Sargento Faur ressalta que a legislação atual já prevê aumento de penas para algumas circunstâncias do tráfico, mas não diferencia de modo específico o uso de aeronaves. Para ele, a gravidade e potencial lesivo do uso desse tipo de transporte justificam a criação de um tipo qualificado autônomo.
20: O emprego de aeronaves nesse tipo de crime permite que os criminosos escapem das barreiras terrestres e fluviais, aproveitando-se da vastidão territorial e das fragilidades do espaço aéreo, o que compromete a eficácia das ações de segurança. Tal realidade impõe ao Estado a necessidade de intensificar os mecanismos de controle e adotar sanções penais mais duras, a fim de desestimular essa modalidade de crime.
19: O texto aprovado também prevê aumento de pena para quem utiliza aeronave para transportar maquinário, aparelho ou qualquer outro objeto destinado à produção de drogas. A pena prevista, nesse caso, é de 6 a 15 anos de reclusão e multa, de 2 mil a 3 mil dias multa. A proposta, que aumenta penas para crimes relacionados ao tráfico de drogas com uso de aeronaves, ainda terá de ser votado pelo plenário da Câmara. Se aprovado, seguirá para análise do Senado. Da Rádio Câmara de Brasília, Maria Neves.
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21: Educação.
22: Sidney Leite, do PSD do Amazonas, comemora a aprovação da medida provisória que reajusta o piso salarial dos professores em R$ 5.130,38. O congressista também destaca a garantia de aumento real anual acima da inflação em todo o país.
23: Eu destaco que essa é uma luta e uma empreitada de todos nós, no sentido de garantir dignidade, reconhecimento, mas, acima de tudo, valorização dessa que é uma profissão tão importante. Essa, sem dúvida nenhuma, é uma conquista histórica para esses trabalhadores que fazem a diferença no presente e no futuro. Eu sou daqueles que acredita na educação pública gratuita e de qualidade. E vindo do Estado, com as dimensões do Estado do Amazonas, que é o maior Estado da Federação, com realidades extremas, essa, sem dúvida nenhuma, é uma vitória importante desses trabalhadores que muitas vezes não têm esse reconhecimento por parte do governo do Estado.
24: Sidney Leite reforça que caberá ao Ministério da Educação divulgar anualmente a tabela de reajustes. Para ele, a conquista representa o reconhecimento da educação pública como pilar de desenvolvimento e como instrumento essencial no combate à desigualdade educacional no país.
21: Saúde.
22: A Comissão de Saúde aprovou projeto que reforça a política de prevenção ao câncer de pulmão. A repórter Júlia Lopes traz mais informações sobre o texto.
25: A Comissão de Saúde da Câmara dos Deputados aprovou uma proposta que estabelece novas diretrizes para a política de rastreamento e diagnóstico precoce de câncer de pulmão no Sistema Único de Saúde, o SUS. O objetivo é melhorar a sobrevida dos pacientes e reduzir a mortalidade causada pela doença. Atualmente, a Política Nacional de Prevenção e Controle do Câncer já abrange ações de prevenção, tratamento, pesquisa e monitoramento do câncer. No entanto, o projeto busca detalhar essas diretrizes especificamente para o câncer de pulmão, com a criação de protocolos de rastreamento integrados à atenção primária e o reforço no combate ao tabagismo. Entre as medidas previstas estão a busca ativa de pacientes no âmbito da atenção primária à saúde, com a atuação de agentes comunitários e de combate a endemias, para identificar grupos de alto risco e encaminhá-los para exames de rastreamento. A deputada Flávia Moraes, autora da proposta, afirmou que a medida, além de ampliar o diagnóstico precoce e contribuir para a redução da mortalidade, também fortalece a estrutura de atendimento no SUS com profissionais especializados e a ampliação do acesso a exames.
26: Vai permitir a qualificação, a formação de profissionais, a disponibilização do espirômetro, dos exames, dos equipamentos para a realização desses exames. E com certeza, com o diagnóstico precoce, é possível iniciar mais cedo o tratamento da doença, ter um resultado mais efetivo. Isso representa menos sofrimento para o paciente, menos custo para o SUS.
25: Segundo a deputada, hoje apenas 15% dos casos de câncer de pulmão são diagnosticados em estágio inicial, quando há maior chance de cura. Ela destaca ainda que o rastreamento precoce por meio de tomografia pode reduzir a mortalidade pela doença em até 20%. O projeto, que define novas diretrizes para a política de rastreamento e diagnóstico precoce de câncer de pulmão no âmbito do SUS, deve seguir agora para a Comissão de Finanças e Tributação. Da Rádio Câmara de Brasília, Júlia Lopes.
24: Dr. Flávio, do PL do Rio de Janeiro, apresentou projeto que cria políticas públicas voltadas ao atendimento de adultos com transtorno do espectro autista. A proposta prevê a criação de núcleos especializados para acompanhamento, inclusão social e inserção no mercado de trabalho.
27: O que a gente propõe no projeto é que sejam construídos núcleos de atendimento ao autista adulto,
0: O que, que são esses lucros? Para exemplificar, quando você tem os CAPs, que faz tratamento de dependência química ou de psiquiatria, tem um acompanhamento. Então, a gente quer construir esses núcleos para que se tenha políticas públicas voltadas para o autista adulto, para que ele seja inserido no mercado de trabalho, tratamento neurodivergente, que ele possa ter lá o preceptor, estudar línguas, idiomas, de acordo com o seu grau de autismo.
22: O projeto de Dr. Flávio prevê que os centros sejam financiados pelo governo federal e que também possam receber recursos de emendas parlamentares para a implantação nos municípios. Ele reitera que o projeto amplia o suporte às famílias de pessoas autistas com mais de 18 anos de idade.
10: Direitos Humanos.
24: Os deputados aprovaram projetos que buscam garantir os direitos das pessoas com deficiência e de quem cuida delas. Quem traz mais detalhes sobre as propostas é a repórter Paula Bittar.
3: A Comissão de Constituição e Justiça da Câmara aprovou três projetos que buscam garantir direitos a pessoas com deficiência. Um deles assegura prioridade aos cuidadores de pessoas com deficiência em programas federais de capacitação, formação e qualificação. Outro reforça a prioridade no atendimento para esses cuidadores. A proposta determina que o atendimento prioritário, que é estendido aos acompanhantes, deve estar claro e explícito nos informativos de identificação e sinalização do serviço. O terceiro projeto aprovado proíbe a discriminação contra pessoas com transtorno do espectro autista. O texto estabelece que a pessoa autista não será submetida a tratamento desumano ou degradante, não será privada de sua liberdade ou do convívio familiar, nem sofrerá discriminação. Relator das três propostas na CCJ, o deputado Alex Manente, do Cidadania de São Paulo, destacou a necessidade de atualizar a legislação para garantir a inclusão.
4: Todo esse conjunto de projetos que nós temos aprovado e avançado na Câmara dos Deputados para poder fazer com que a inclusão seja algo real e que a legislação esteja de acordo com essa necessidade de inclusão que temos no nosso país. Então, são avanços importantes para poder, primeiro, combater a discriminação e depois avançar no cuidado e no tratamento de direitos para as pessoas que acompanham e familiares que dedicam a vida especialmente para essas pessoas.
3: As três propostas que buscam garantir direitos a pessoas com deficiência podem seguir para análise do Senado, a menos que haja recurso para votação antes pelo plenário da Câmara. Da Rádio Câmara de Brasília, Paula Bittar.
10: Cultura.
22: Chico Alencar, do PSOL do Rio de Janeiro, apoia a proposta que cria o Dia Nacional da Museologia Social, a ser celebrado em 8 de maio. O parlamentar explica que a iniciativa reconhece museus comunitários que preservam a memória e a identidade de territórios populares.
5: Esse tipo de museu social, evidentemente, todo museu é social, todo museu é histórico, todo museu tem uma importância fundamental em qualquer país do mundo. Mas a museologia social é aquela que resgata a história de comunidades em geral esquecidas e trata de valorizar o povo morador que construiu essas comunidades, que as inaugurou muitas vezes, que enfrentou violências, remoções, como grande protagonista.
24: Chico Alencar destaca ainda o Museu da Maré, no Rio de Janeiro, como referência da museologia social no Brasil. O deputado afirma que esses espaços ajudam comunidades a resgatar raízes, ancestralidades e lutas por direitos e melhores condições de vida.
10: Trabalho.
22: Enfermeiros devem emitir nota fiscal após prestar serviços autônomos. A repórter Sofia Peçanha tem mais detalhes sobre a proposta.
16: A Comissão de Saúde aprovou o projeto que obriga a emissão de notas fiscais eletrônicas por profissionais de enfermagem que atuam de forma autônoma. A proposta é de autoria da deputada enfermeira Rejane, do PSDB do Rio de Janeiro, e tem como objetivo incentivar a formalização e a valorização da categoria. O texto prevê que a obrigatoriedade vale para todos os profissionais registrados nos conselhos regionais de enfermagem que trabalham por conta própria, especialmente na prestação de serviços fora de hospitais e vínculos formais. Entre as atividades que passam a exigir a emissão de nota fiscal estão atendimentos domiciliares, acompanhamento de pacientes, orientações de saúde e ações de prevenção de doenças. Durante a análise, o parecer da deputada enfermeira Ana Paula do Podemos do Ceará foi lido pela deputada Heloísa Helena, do Rede do Rio de Janeiro. que também é enfermeira, destacando a importância da medida para acompanhar as mudanças no mercado de trabalho da enfermagem.
2: Acrescenta a atuação de enfermeiros e técnicos de enfermagem como empreendedores em áreas como curativos, acompanhamento de doenças crônicas e degenerativas e pré-natal, exige um marco regulatório que assegure a transparência na prestação dos serviços e contribua para a inclusão econômica desses profissionais.
16: O projeto também prevê que estados e municípios adaptem seus sistemas para facilitar a emissão das notas fiscais, reduzindo a burocracia. O descumprimento das normas acarretará a aplicação de sanções administrativas aos profissionais ou aos estabelecimentos. Durante a discussão, o deputado Dr. Zacarias Calil, de Goiás, afirmou que a medida pode ampliar oportunidades para os profissionais e trazer mais segurança para quem contrata os serviços.
6: Facilita também contratos com clínicas, hospitais e empresas que exigem comprovação fiscal. Pacientes e empresas também veem o profissional como mais sério e organizado. Diferencia o enfermeiro no mercado de trabalho, mostrando profissionalismo.
16: O projeto que regulamenta a emissão de notas fiscais por profissionais de enfermagem segue agora para análise da Comissão de Finanças e Tributação. Da Rádio Câmara de Brasília, Sofia Peçanha.
24: Bebeto, do PP do Rio de Janeiro, avalia que a redução da jornada de trabalho vai melhorar a qualidade de vida dos brasileiros. O parlamentar menciona que os trabalhadores da Baixada Fluminense, por exemplo, enfrentam engarrafamentos que tornam o descanso ainda mais necessário.
7: Olha, vai ser um benefício muito grande, porque o cara que acorda 4 horas da manhã, 5 horas da manhã para trabalhar na capital e retorna 10, 11 horas da noite, imagina quanto esse cara não sofre só no deslocamento. Estou dizendo no horário que trabalha não, só no deslocamento. Vai ser um prêmio para aquele que precisa se deslocar, enfrentar engarrafamento e, além de tudo, a convivência familiar, que é super importante nesse tempo, nessa redução dessa escala, nessa jornada de trabalho.
22: Bebeto também exalta o trabalho da Comissão de Viação e Transportes em favor da mobilidade urbana do Rio de Janeiro. Ele considera que associar melhorias no transporte com a redução da carga horária é fundamental para garantir dignidade à classe trabalhadora.
24: Termina agora o Jornal Câmara dos Deputados, produzido pela Rádio Câmara, com trabalhos técnicos de Everson Urani e apresentação de José Carlos Andrade e Luciana Vieira. Uma boa noite para você.
22: Uma ótima noite. Você fica agora com as notícias do Tribunal de Contas da União.
8: Minuto do TCU.
9: O Tribunal de Contas da União abriu consulta pública para receber contribuições à proposta do referencial de auditoria sobre mudanças climáticas. A ideia é aperfeiçoar o documento com a participação da sociedade antes da versão final. O material vai orientar fiscalizações sobre políticas públicas relacionadas ao clima. O objetivo é avaliar ações de prevenção, adaptação e redução dos impactos das mudanças climáticas. Podem participar gestores públicos, especialistas, representantes da sociedade civil, pesquisadores e qualquer cidadão interessado no tema. As sugestões podem ser enviadas pela internet dentro do prazo estabelecido pelo tribunal. A consulta pública é uma forma de tornar o referencial mais completo e transparente.
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1: 20 horas e 9 minutos.
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